0: está tendo, sempre.
1: Está tendo. Uma vez reunido com as duas torcidas, uma vez reunido com as duas torcidas, eu disse que dava vontade de não dar, de não colocar nenhuma segurança no trajeto para ver o que aconteceria. Cachados, por jogo teria mais de 100 mortes. Eu não tenho Meu a menor Deus dúvida, porque se esquece que o futebol é um esporte.
0: E já sai com essa vontade de brigar,
1: eu não quero
0: de desafiar um ao outro, não é isso?
1: Eu não quero criminalizar aqui as torcidas organizadas, longe disso, ao contrário. Elas fazem uma festa
0: bonita,
1: maravilhosa, bonita, linda. Talvez seja a festa mais bonita que eu
0: agora por que tem a briga? Quando
1: mas é porque sempre tem dentro de uma instituição aquelas pessoas. Outra, tem gente que tem um passado todo ele policial. Sim, e aí as torcidas não têm esse controle. Por exemplo, quem já tem condenações, as torcidas organizadas não fazem esse controle, dizem, não, você tem condenações já,
0: não pode, então, participar.
1: Não pode participar. Não, não.
0: Se infiltram.
1: Exato. Por exemplo, em todo jogo eu vejo lá no controle do Mangueirão, tem vários e vários torcedores com tornozeleira eletrônica. Sim. Ao redor do Mangueirão e outros dentro, quando não poderiam estar lá. Está entendendo? Então,
0: quem tinha que coibir isso aí?
1: Não, na verdade, ele que tinha que cumprir, porque quem tem tornozeleira eletrônica, ele sai da cadeia e vai para a prisão. Sim. Domiciliar.
0: Sim.
1: A tornozeleira eletrônica limita ele, quando ele coloca a tornozeleira, ele, o advogado dele, sabe o que ele não pode fazer. Ou seja, ele não pode sair de casa, a não ser para médico, a não ser para alguma coisa urgente. Ele tem várias limitações. Mas ele
0: para aglomeração pública e tal.
1: Aí ele sai. Aí, conclusão, mas depois do jogo, o juiz é comunicado que aquele cidadão saiu e descumpriu as regras da prisão domiciliar.
0: Sim. Tá certo. Olha, 9:07 em Belém do Pará. Estamos aqui com o programa Conversa com o Leão. Papo legal aqui com o doutor Domingos Sávio, que é promotor de justiça. Agora vamos acionar os nossos ouvintes que estão participando, que estão mandando zap, tem sorteio e todo mundo quer participar também. Sorteio um kit de churrasco da Casa de Carne Lopes, uma caixa de cerveja long neck da Tijuca, oferta de Milton Magela, uma bola de futebol, oferta do Milton Magela, a cerveja, oferta do Felipe Tavernar, cerveja long neck da Tijuca, tá? E uma bola de futebol, oferta do programa Conversa com Leão. 9:08 em Belém do Pará. Estamos aqui com o doutor Domingos Sávio, que é promotor de justiça. Ele vai agora participar conosco, você, interagindo com ele. Alô, torcedor do Fenômeno Azul, boa noite.
2: Fala, torcedor.
3: Cacheado, boa noite. Vanildo Penha. Queria fazer uma pergunta pro doutor aí. Doutor, eu sei que o senhor sabe que é o Gustavo, né? Gustavinho, joga no Remo, 9 anos. Ele vai, eu fiquei sabendo que ele vai disputar um torneio pelo Palmeiras. E a gente sabe que, por ser de menor, não tem contrato no Remo. O Remo tem alguma segurança desse jogador para ficar no Remo? Sabe que o Palmeiras se oferecer tudo para os pais, para os garotos, ele já é patrocinado por duas empresas aí. Tem alguma coisa que o Remo tem garantia de ter nele até ele ficar de maior?
0: Ivanildo Pena.
1: Ivanildo, boa noite, obrigado por participar do programa. Infelizmente, eu vou te dever essa resposta, Ivanildo, porque eu não faço parte da gestão do Clube do Remo. Tá certo? Eu não sei o que se passa dentro da gestão do Clube do Remo. Eu quero crer, e o que eu já ouvi falar, é que o Remo está segurando esse Gustavo, né, que, pelo que a gente vê nas imagens, é uma grande promessa. Então, eu quero crer que o Remo está tomando todos os cuidados com essa criança, né, com esse futuro atleta do Clube do Remo. vamos torcer para que isso se concretize, que o Remo segure esse atleta até onde for possível.
0: Segurar com um acordo, seria isso? Com a família e,
1: isso,
0: e,
1: isso.
0: E
1: o Palmeiras? Empresário, o, muito empresário. Provavelmente o Gustavo, os pais devem ter empresário já, porque ninguém chega no Palmeiras assim sem empresário. Né? Então, eu quero crer que o Tonhão, né, o Paulinho, que se vê que o Paulinho trata de
0: outro setor,
1: da base de futebol, ele é de salão, o Gustavo, se não me engano. Então, eu quero crer, Ivanildo, que o Remo esteja tomando os seus cuidados, sim.
0: Tá legal, tá aí, portanto, você participando conosco aqui no programa Conversa com Leão. Boa noite, torcedor.
4: Boa noite, Paulo Cacheado. Boa noite, doutor Domingo Sávio. Doutor Domingo Sávio, na minha opinião, esses caras que vão para o estádio fazer onda, tá? Que são metidos de torcida organizada, que organizada não tem nada, que faz aquela onda toda lá no estádio, vão para a rua, brigam, matam, atropelam tudo. Para mim, esses caras, doutor, tinham que ser banidos do estádio de futebol para sempre, porque eles não são torcedores, mano, bandidos. Para mim, essa opinião. Mas a justiça dá 6 meses, 1 ano assim, no estádio, aí depois já começa a frequentar de novo, depois acontece a mesma coisa. Na minha opinião, tinha que ser banido do futebol, dos estádios. Tá bom? Essa é a minha opinião. Cachada, coloca meu nome no sorteio aí. João Santos aqui do Coqueiro.
1: Boa noite.
0: João.
1: João, deixa eu te dizer uma coisa. Não pode, não é qualquer briga que dê o banimento, tá certo? Todo crime, ele tem as suas penas, né? Então, por exemplo, se a lesão corporal leve tem uma pena, a lesão corporal grave tem outra pena, mais grave, um homicídio também, conforme o crime, a pena é estabelecida, né? Então, assim, eu sei que na sua cabeça você diz assim, quem fez uma grande confusão tinha que ser banido, né? Mas não existe na legislação a previsão de banimento de torcedor. O que existe é ele não poder frequentar o estádio por um determinado tempo, um ano e meio, né? Ou em número de jogos, isso pode. Mas nós temos um grande problema que precisa ser solucionado pelo Tribunal de Justiça. Quando, digamos, o Raimundo José da Silva fez uma briga muito grande no Mangueirão e foi para o Juizado Especial Criminal do Torcedor, lá mesmo no Mangueirão, e saiu de lá penado para não frequentar o estádio de futebol durante o quê? Um ano e meio, falta o maior controle em cima disso. O Poder Judiciário não tem esse controle em cima disso. Então, por exemplo, agora sim, com a tornozeleira, a gente já está começando a ter esse... Tornozeleira eletrônica. Já está começando a ter esse controle. Mas não é um controle que deveria ser. Porque se tivesse esse controle mesmo, esses brigões que você chama, não poderiam entrar no estádio, tá certo? Mas a gente vai evoluir. Eu quero crer que muito em breve esses caras não frequentarão mais o estádio. Mas, de novo, não pode ser por tempo indeterminado, porque não há legislação, não há lei que defina isso.
0: E nem proibir o cara de ir para o estádio de futebol?
1: Não, isso não tem já. Isso já tem. O que eu disse, falta o maior controle do Sim. Poder Judiciário, né? Da vara de execução penal, Sim. que a gente chama.
0: Sim.
1: Então, o dia que a vara de execução penal tiver um controle bem efetivo disso, esses caras não voltam ao estádio por um determinado tempo.
0: Tá legal, tá aí, portanto, doutor Domingo estava explicando aí pra você, né, com relação a essa questão de violência nos estádios de futebol. 9:13 em Belém do Pará. Boa noite, torcedor!
5: Boa noite, Cachado. Tudo bem? Meu Cachado, queria perguntar aí pro Sávio, como é que ele vê a segurança nos estádios em geral do nosso estado? Em geral. Cruzu, Bainão, estádios do interior, Mangueirão, como é que ele vê isso aí hoje? A segurança, tudo que eu estou perguntando, nessa questão de segurança. Como é que ele vê isso aí atualmente hoje no nosso estado? Obrigado, doutor Cachado. Meu nome é Raul Freitas Júnior, aqui do bairro do Coqueiro. Me põe no sorteio dos prêmios. Falou, meu irmão. Boa noite a todos.
1: Boa noite, Raul. Muito obrigado pela pergunta. Eu queria pegar essa sua pergunta e fazer uma reflexão maior.
0: Ótimo.
1: uma das maiores problemas, agora nós vamos ter eleição no Brasil, o maior problema que os institutos de pesquisas estão detectando na população é a segurança pública. É a segurança pública. Então, assim, Cachado, não, o futebol não é uma ilha. O futebol não é uma ilha isolada da sociedade. Ora, se nas pesquisas de opinião pública a segurança pública vem como o principal problema que o brasileiro entende que seja, não é o futebol que vai ser a ilha de excelência na violência pública, não. Porque o mesmo bandido, o mesmo cidadão que assalta, que mata, que rouba, ele vai para o estádio. Enquanto ele não é pego, digamos, se alguém bota uma arma na cabeça de alguém e sai livre e foge, no jogo seguinte ele vai para o estádio e não tem como segurar isso. Então, o futebol não é uma ilha. Falando, a segurança pública realmente é um problema sério, é um problema grave. E aí, de novo, pela terceira vez, as pesquisas de opinião mostram isso. Eu diria que, em relação ao futebol em si, eu acho que já melhorou bastante, mas ainda nós estamos longe do ideal. E aí, de novo, a mesma coisa. Se o futebol não é uma ilha, porque, engraçado, olha como são as coisas. Vamos refletir. Hoje em dia, Cachado, durante os 90 minutos do jogo, o estádio é um local seguro. Durante os 90 minutos do jogo, o estádio de futebol é seguro. Não tem crime, não tem nada.
0: Porque ele está...
1: Ele está lá dentro, está todo mundo lá vendo o jogo. Sim. E a segurança está. Porque o Mangueirão tem câmeras e tudo. O problema é antes e depois. Mas antes aí entra na questão da violência da sociedade, aquilo que eu falei. Não, é difícil de imaginar que um torcedor considere como um inimigo mortal o torcedor do time adversário. Porque é assim mesmo, considera como inimigo mortal. Se puder matar,
0: é porque vem a discussão encarnação, xingando, o cara não aguenta, começa a se destratar um outro. É complicado
1: isso. É muito complicado.
0: Muito complicado.
1: Mas assim, em termos de estádio, eu acho que já melhoramos, mas precisa melhorar mais, bem mais. Eu cobro muito nas reuniões que nós temos com a Polícia Militar, com o Bombeiro, Polícia Civil, DETRAN, né, antiga CETEBEL, que agora é uma secretaria, e com demais órgãos de segurança, fazer o melhor que a gente pode.
0: Eu
1: não, não poupar esforço, está entendendo? E ser sério, ser atuante. Né? Porque, por exemplo, só vou dar um exemplo que acontecia muito isso, hoje em dia não mais. Na Transmangueirão, por exemplo, nós combinávamos em reunião que tinha que ser mão única a partir de 2 horas antes do jogo. Aí chegava lá, a CTBL não fazia. Aí você quebra o que foi acertado. Eu digo que é uma corrente.
0: Eles alegavam por que não fizeram? Por que não fizeram?
1: Aí tem diversas desculpas. É porque o servidor da CEMOB e do DETRAN, eles são servidores públicos. Sim. Então eles têm a carga horária deles. Então ele trabalha 8 horas por dia. Aí num grande jogo tem que chegar lá bem antes para sair depois. Ou seja, nós precisamos evoluir muito nisso, Cachado. Muito nisso.
0: Não dá para entender isso, né?
1: Não dá.
0: Porque a carga horária impede de fazer o cumprimento.
1: O cumprimento da jornada.
0: Uma jornada e tal.
1: E como eu digo, paga hora extra, faz banco de horas. Eu digo, Cachado, que nós precisamos ser criativos. Nós estamos acostumados a fazer sempre a mesma coisa. Né? Não, nós temos que ser criativos. Nós vivemos na era da tecnologia. Cachado, Cachado e Laurito, olha só, nós vivemos no ápice da tecnologia, mas a cabeça da grande maioria das pessoas que comandam as coisas no país, no estado e no município, é uma cabeça analógica. A população ainda pensa, muita gente de segurança, ou os torcedores, ou quem quer que seja, ainda pensa analógica. Por exemplo, tem que ter uma viatura da Polícia Militar em cada esquina. Não tem, é impossível isso.
6: Impossível isso. Mas tem a tecnologia, com câmeras, com sensores, com tudo que a gente pode fazer. Por exemplo, vamos lá. Nós estamos na época do ingresso do estádio de papel.
0: Sim.
6: Agora nós estamos no reconhecimento facial.
0: Reconhecimento facial.
6: E você sabe,
0: olha o avanço.
6: E você sabe, Laulito Cachado, que nós estamos evoluindo muito em breve. Eu tenho cobrado isso do Mangueirão e da segurança pública para interligar. Porque quando você coloca o seu rosto lá, no reconhecimento facial, imediatamente vai surgir todo, digamos assim, o histórico daquela pessoa, o histórico negativo. Então, por exemplo, vou dar um exemplo básico. Se o Raimundo José da Silva vai lá e tem um reconhecimento facial e tem uma prisão decretada contra ele por pensão de alimentos, já chega lá na central, que vai ser no Mangueirão, e vamos deixar ele sentar, e vai, logo depois que ele sentar, irão 2, 3, 4 policiais, gentilmente convidando para ele se acompanhar, e vai ser detido. Ou seja, então assim, por que a gente não, eu estou dando esse exemplo, por que a gente não usa a tecnologia sempre? De novo, nós pensamos com a cabeça analógica, com tanta tecnologia presente.
0: Aí, beleza? A explicação do doutor Domingos Sávio, importante isso aí. E vamos tentar assimilar essas coisas, né? Evitar violência nos estádios de futebol, em qualquer outro lugar, não só nos estádios, como na própria residência, em casa,
6: isso,
0: né?
6: Isso,
0: onde você
6: isso.
0: passa, no
6: do
0: trabalho.
6: No trânsito.
0: Exatamente. Bom, mais torcedores participando conosco aqui no programa. Conversa com o Leão. 9:21 em Belém do Pará. 9:21. Boa noite, torcedor.
7: Boa noite, Paulo Cacheado. Boa noite, doutor Domingos Sávio. Hoje em dia, o Remo está sanado com as dívidas. É o Joaquim Amorim, aqui do Parque Verde.
1: Joaquim, boa noite. Obrigado pela pergunta. De novo, eu digo que eu não sou da gestão do Remo, então não conheço como está o dia a dia do Remo. Mas as informações que a imprensa está dando é que o Remo não tem mais dívida trabalhista, né? O Remo evoluiu muito no patrimônio. E aí eu fico pensando, sabe, conversando aqui para os
0: ouvintes. Falando em dívidas trabalhistas, você ajudou, você fez parte desse movimento que veio desde lá que eu acompanhei. Você, o Carrascosa, o meu amigo Milton Campos. Alô, Milton, um abraço para você, meu amigo Milton Campos, que é o vice-presidente, e outros advogados do Clube Remo que passaram pelo Departamento Jurídico do Remo.
1: Isso. Mas, assim, interessante é que há 10, 15 anos o Remo ia perder Bainão, ia perder sede náutica, ia perder a ameaça de perder a sede social. Sim. E hoje o Remo está sanado. Sanado. O Remo não tem dívida. Não tem dívida. Assim,
0: recentemente saiu, foi concedido uma certidão negativa do Tribunal do Trabalho Federal. Olha aí.
1: Exatamente.
0: Nada consta, né, doutor?
1: Exatamente. Então, assim, quem viu, né? Assim, basta trabalhar sério, basta trabalhar com honestidade, basta trabalhar, sabe? Porque torcida nós temos a torcida mais apaixonada do Brasil. E é muito bom ver o Remo como está, sabe, Cachado? É muito, muito assim, quem diria que o Remo chegaria onde chegou, né?
0: Estamos aqui com o programa Conversa com o Leão, hoje com o doutor Domingos Sávio. Muito boa a participação dele aqui, ele que é promotor de justiça. 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Sorteio daqui a pouquinho para você. Tem muita coisa para você aqui, olha. Tem um kit de churrasco da Casa de Carne Lopes, tem uma caixa de cerveja Long Neck na Tijuca, oferta de Milton Magela, tem uma bola de futebol, eu falei Milton Magela duas vezes, rapaz, na Tijuca, não sei porquê. Magela, você que já está aqui em Belém, Magela também esteve lá na Itália, no Milan da Itália, ele é conselheiro do Remo, tu conhece o Milton Magela,
1: sim,
0: né?
1: Sim, sei quem é.
0: Gente muito finíssima, um abraço para você que está nos ouvindo aí. E uma caixa de Long Neck da cerveja Tijuca, oferta do Felipe Tavernar, que é amigo do Saulo Búfalo, né? Saulo Búfalo, que faz parte da coordenação aqui do programa Conversa com o Leão, juntamente com o Laurito Miranda. E tem também o nosso o Francisco Urbano, né? Todos vocês aqui, muito obrigado por esse apoio.
8: Cachado!
0: E também tem uma camisa do Clube do Remo que será sorteada aqui, oferta do programa Camisa do Leão. E uma bola de futebol, oferta do Milton Magela. Pois não, Urbano?
8: Só dizendo, em andamento, Campeonato Brasileiro da Primeira Divisão, segue Botafogo 1, Santos também 1. O Vitória vencendo a equipe do Vasco da Gama pelo 1-0 e continua também 1-0 para o CRB diante do Náutico, segundo tempo e andamento das três partidas.
0: Rapaz, esse time do Laurito é brincadeira, rapaz.
8: Eu
0: sou mais, sabe quem? 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Qualquer dia desse você convida aí o doutor Sávio para ir lá no Academia 40.
6: Eu vou.
0: Com o doutor Daniel Lavareda, que é um grande amigo que eu tenho. Lavareda, um grande abraço para você. Faça presença, convide um dia o nosso doutor. Sabe que ele é bom de bola,
6: foi, viu? Foi presidente do conselho do Remo.
0: Foi.
6: O doutor Lavareda.
0: Assembleia Geral.
6: Que é o alvo máximo do clube.
0: E ele comandou a última eleição do clube no Remo, doutor Daniel Lavareda, não é certo?
6: Sim.
0: E agosto. Ah, sim, tá. Pedindo a presença do Daniel Lavareda também aqui no programa.
8: Gol do Botafogo.
0: Opa, diga.
8: Gol do Botafogo, 49 do segundo tempo. Kadir com K faz Botafogo 2, Santos 1.
0: O Botafogo que já levou peia do clube do Remo, né? Na primeira fase, o Remo venceu lá na Arena Nilton Santos.
6: No Engenhão,
0: exatamente. Venceu lá e vai jogar aqui o Botafogo, brevemente, aqui em Belém do Pará. 9:27 em Belém do Pará. Alô, torcedor, você participando do programa Conversa com o Leão.
9: Cachado, parabéns pelo programa de hoje, entrevistando aí o doutor Domingos Sávio, promotor. Eu queria perguntar para ele como é que ele avalia a questão da venda de bebidas, que eu sei que ele lutou muito a respeito disso. Como é que ele avalia isso hoje nos estados?
1: Bom, quem falou aí foi meu irmão Manuel de Cristo Alves, neto, psicólogo,
0: tá,
1: foi,
0: certo,
1: foi psicólogo, não, do Remo, né? Bom, eu lutei, como disse o Manuel, eu tentei fazer cumprir o Estatuto do Torcedor, que na época proibia a venda de cerveja, de bebida alcoólica no estádio. Eu até hoje continuo com essa posição. Por quê? Porque todo torcedor, quando vai para o estádio, quando a partida começa a ficar mais tensa, ele vai ficando mais tenso também, ele vai ficando mais tensionado. Então, a bebida, quando você mistura a bebida alcoólica com essa tensão, com essa pressão, não dá certo. Não dá certo.
0: O que acontece, doutor?
1: Briga. Cachado, não precisa nem dizer no estádio. Quem bebe um pouquinho mais da conta, né? Por exemplo, você vê violência doméstica grande quando, nas noites de domingo, quando o seu clube perde. O clube do coração de um torcedor perde, que ele vai para casa, como a gente diz na linguagem popular, com todas na cabeça. E quer bater em todo mundo, na mulher, nos filhos.
0: Está aborrecido.
1: Está aborrecido.
0: Revoltado.
1: Né? Então, a bebida alcoólica, ela tem um papel fundamental no ato da violência. Na violência.
8: Acabou.
0: Pois não, Urbano, diga lá, Gonde.
8: Não, jogo encerrado, acabou o Botafogo 2-1 na equipe do Santos, encerrado também Vitória 1, Vasco da Gama 0, único jogo em andamento, começou às 20 horas, CRB 1, Náutico 0.
0: Repita aí, Botafogo venceu.
8: A equipe do Santos por 2-1, Botafogo marcou através de Lucas, Emanuel e Kadir, descontando o Barreal para a equipe do Santos. Encerrado também Vitória 1, Vasco da Gama 0, gol marcado através do Renato Kaiser. E segundo tempo em andamento, haja vista que esse jogo CRB 1, Náutico 0, começou às 20 horas. O CRB vai vencendo a equipe do Náutico pelo placar de 1-0, gol marcado através do Mikael.
0: Prossiga, doutor, sabe, o torcedor então, embriagado, chateado porque perdeu.
6: É muito pior, fica incontrolável, ele se acha mais dono do mundo, porque altera, né, a parte psíquica. Sim. Altera, vai alterando todos os freios morais, né, os freios humanos vão... Psíquica. Sim. Altera, vai alterando todos os freios morais, né, os...

0: os grandes clubes e as grandes marcas de cerveja conseguiram derrubar isso, infelizmente.
1: De que forma, doutor? Justiça?
0: Sim, isso, entraram com ação judicial.
1: Foi mesmo?
0: Entraram com ação judicial. Tem um estado, eu acho que é São Paulo, que não vende. São Paulo ou Minas Gerais. Por falar nisso, Cachado, eu queria que me veio na cabeça agora, e faço questão de registrar, a violência não é, como eu disse ainda agora, nós não estamos ainda no momento ideal de conforto e segurança para os torcedores paraenses. Mas o Pará, Belém, é a única capital do Brasil que em clássico tem as duas torcidas. No Rio você não tem mais, São Paulo você não tem mais, você pode até ter duas torcidas, mas o mandante com 80% do público e o não mandante com 20% do público. Fortaleza, não tem mais dividido como é o Mangueirão. O Mangueirão em clássico é dividido, de um lado o Remo, do outro o Paysandu. É a única
1: isso adivinha em quê? Adivinha em quê? Se eu estou com a maioria aqui... Se eu estiver perdendo, o teu time que tu tá com a minoria lá, ganhando, fazendo festa lá, vai confusão?
0: Mas o que eu quero ressaltar é que a segurança pública aqui em Belém consegue ainda controlar para que as duas torcidas preencham cada espaço.
1: A segurança fica do lado, não passa ninguém para cá
0: isso,
1: e tal.
0: Isso.
1: Eu observo isso mesmo.
0: A gente consegue, por exemplo, nos outros estados não tem. Não, isso continua. O que eu estou falando é da capacidade do estádio. Por exemplo, aqui em Belém é a única capital que ainda tem 50% a 50%. Nos outros estados...
1: O mandante tem a maioria e o visitante tem
0: não,
1: a minoria.
0: Não, em Belém não.
1: Estou falando nos outros estádios.
0: Nos outros estádios. E outros não, nem minoria tem, nem 20% tem. É só do clube mandante.
1: Né?
0: E isso eu acho uma grande coisa aqui para o nosso estado.
1: Tem dados para mostrar, dados para você, diminui a violência mesmo?
0: Não é que diminua, é que nós conseguimos ainda manter as duas torcidas juntas dentro do estádio.
1: Tá, entendi agora.
0: Cachado, se você me permite, o Laudito passou um papel aqui para mim.
1: Pois não.
0: É que duas pessoas mandaram.
1: Fique à vontade.
0: Um é o Antônio Carlos Centeno. Centeno, não é o Camilo, é o Antônio Carlos Centeno.
1: É parente
0: Centeno,
1: do doutor Camilo. Não.
0: É, primo dele.
1: Primo do doutor Camilo.
0: Ele é meu cunhado, mora em Boa Vista, lá em Rondônia. Né, ele falou alguma coisa para o Laudito, quero mandar um grande abraço para ele, remista, valendo mesmo. Sim. E para o nosso amigo e meu primo, Bosco Guimarães, um grande compositor, cantor.
1: Já participei com o Bosco Guimarães.
0: Isso é uma gravação que você que abre, né?
1: Exatamente.
0: O Bosco é um músico, um compositor de mão cheia. Você sabe que ele já disputou várias vezes samba de enredo no Rio, né? Muito bem, na Mangueira.
1: Talentoso, um abraço, Bosco, muito obrigado pela sua audiência, tá, meu amigo? Continue fazendo aquelas letras, eu estou sempre à sua disposição. Alô, Paulo Cacheado, chama o fenômeno.
0: E eu não posso também, Cacheado, deixar de atender o pedido aqui da minha filha, Paula.
1: Fica à vontade.
0: E ela fez, ela é amiga, Cacheado, do doutor Ulisses. Não sei se tu te lembras desse, Ulisses de Oliveira, que foi o grande benemérito do...
1: Foi, faleceu meu grande amigo, pai. Então, pai do Robério, doutor Robério Oliveira,
0: então,
1: doutor Ulisses.
0: Minha filha Paula, Luiz Felipe.
1: Doutor Ulisses, eu senti muito quando eu soube que ele já está... O Robério mandou um recado para mim, poxa, eu estava até longe, não estava não sei onde. Mas eu lamentei demais o falecimento do doutor Ulisses Oliveira. Ele ajudou muito o departamento de futebol amador, você sabe disso.
0: Ele bancava
1: o departamento de futebol amador naquela época do Armando. Fizeram um trabalho maravilhoso, Armando, o Zé Maria, né, aquela turma toda.
0: Então, a minha filha Paula, o Luiz Felipe, a Maia, que é neta do doutor Ulisses, Amanda, Giovana e a minha filha formaram o BDL, Bonde do Leão. Então, um grande abraço para elas.
1: Repete o nome delas aí.
0: A Paula, minha filha, Paula. Luiz Felipe, Maia, que é a neta do doutor Ulisses, Amanda, Giovana e a Paula.
1: Olha, qualquer dia desses vamos fazer uma matéria aí com...
0: BBL, Bonde do Leão.
1: Bonde do Leão, tá? Eu posso marcar para a semana, quem sabe, você pode conduzir isso aí, sabe? Para a gente fazer uma entrevista para o Gastando a Bola dessa formação do Bonde do Leão.
0: Sim, isso.
1: O Leão vai começar a jogar.

0: Jogar de novo, dia
1: Isso.
0: 23.
1: Estou empolgado.
0: Bora articular para
1: Empolgado.
0: fazer com
1: Isso, vamos, vamos.
0: as duas meninas lá, que são
1: Sim.
0: responsáveis.
1: Isso.
0: É o bonde do
1: Leão, BDL,
0: BDL,
1: BDL.
0: bonde do Leão. Tá aí,
1: Isso.
0: ó, de uma nova torcida
1: É, uma
0: organizada.
1: torcida de cinco.
0: De cinco, não, mas ela vai evoluir. Quando vê, meu amigo, ela vai
1: É,
0: evoluir,
1: cresce,
0: cresce,
1: exatamente,
0: né?
1: exatamente,
0: E
1: exatamente.
0: deixa eu mandar um abraço aqui para o Mário Monzinho.
2: Mário
0: Mário
2: Monzinho,
0: Monzinho.
1: Músico.
0: Músico
1: músico, é
0: também.
1: músico.
0: É, Monzinho,
1: Dos
0: um
1: bons.
0: abraço. Um abraço, programa hoje com grandes pessoas aí, bacana, mandando recados aqui para nós. Vamos lá com mais torcedor. Este é o programa Conversa Goleiro. É campeão de audiência no horário 9 da noite, 36 minutos. Boa noite, torcedor.
3: Boa noite, Paulo Cacheado. Boa noite, promotor Domingos Sávio. E boa noite a todos os ouvintes da Rádio Clube do Pará. Quem fala é Alcídio Campos e eu gostaria de perguntar o seguinte: o sistema de impedimento semiautomático no Mangueirão começará a partir de quando? Já que foram feitos testes nesta semana com o Clube do Remo. Boa noite.
1: Boa noite, Alcídio. O Alcídio é meu irmão mais
0: O
1: velho.
0: Auxílio,
1: É
0: rapaz.
1: que
0: O Auxílio é comunicador lá
1: lá em
0: na rádio de
1: Curuçá, na
0: Curuçá.
1: rádio.
0: Auxílio, um
1: Exatamente.
0: grande abraço para você. Quando eu chego lá, que eu, às vezes eu vou com a Academia 40, ele vem me entrevistar, o Auxílio. Um abraço, Auxílio. Aqui ao lado do Mano Velho, aqui.
1: Eu já te mandei, Cacheado, as fotos que o Auxílio me mandou da Academia 40.
0: Sim,
1: É a última
0: sim.
1: vez que vocês foram lá, o Auxílio me mandou e eu
0: Sim.
1: mandei para o teu WhatsApp.
0: Tá legal.
1: Auxílio, obrigado pela pergunta. Como você, como bem informado que sabe que foram feitos testes, né? Eu ainda não conversei com o diretor do estádio, Maurício Bororó, mas a previsão é que seja implementado assim que o Remo voltar a jogar no Mangueirão, tá certo? Isso é um avanço, né? Talvez o Pará, o Mangueirão seja
0: É o primeiro,
1: primeiro
0: passar
1: estádio
0: por esse teste
1: a
0: operacional de
1: exatamente. Exatamente.
0: impedimento
1: Automático.
0: automático,
1: Então,
0: semiautomático.
1: tudo leva a crer, Auxílio, que nós vamos já trazer essa novidade aqui para o nosso Mangueirão.
0: Vamos lá, mais torcedores, aqui no programa Conversa com Léo. Hoje, a Rádio Clube aí, manuseado pelo nosso Robertinho Menezes, que ontem deu um show com o Saulo Búfalo e eu fiquei feliz, viu? Viu, Robertinho? Te acalma, que tudo é nosso. Vamos lá com mais torcedores aqui no programa Conversa com Leão.
4: Meu amigo Paulo Cachado, boa noite, Saulo. Boa noite, doutor Domingos Sá. Como o senhor falou anteriormente, né, sobre o pessoal de tornozeleira eletrônica, e hoje no Mangueirão já se tem um reconhecimento facial. Isso já não pode ser integrado junto com as forças de segurança, com a justiça, as promotorias, para que essas pessoas, quando dê o reconhecimento, sejam barradas logo na entrada do estádio e talvez tem casos que pode até ser detido ou preso naquela hora, porque já temos reconhecimento facial, né? Como você falou, que tem elementos de torcidas organizadas que participam com tornozeleira eletrônica e participam e não acontece nada, né? E essa sintonia já não poderia ser feita com reconhecimento parcial de essas pessoas ficarem, não entrarem no estádio e talvez ser até presa de lá por estar descumprindo alguma ordem judicial. Aqui é Luizinho Costa, de Ponta de Pedras.
1: Boa noite, Luizinho. Muito obrigado pela pergunta. Muito interessante sua pergunta. Então, eu falei antes que nós já estamos trabalhando porque tem que cruzar os dados, sabe, Luizinho? Então, por exemplo, nós temos que cruzar os dados com a Justiça Federal, com a Justiça Estadual e com o sistema penitenciário. Uma vez com esses dados, com esses elementos todos reunidos, aí sim, aí nós vamos conseguir, digamos, alguém que esteja com uma prisão decretada. E na hora do reconhecimento facial, imediatamente o reconhecimento facial acusa que ele tem, digamos, uma prisão preventiva, uma prisão domiciliar e não pode estar ali. Qual é a orientação que eu tenho dado? Deixa entrar. Quando os sistemas estiverem interligados, deixe entrar. Então, entrou alguém que tem uma prisão preventiva decretada por um homicídio ou por um assalto. Ele entra, imediatamente, quando ele entra, a polícia chega e prende. Não é não deixar entrar, não. Não é assim, por exemplo, não, tu não podes entrar porque tu estás com uma prisão decretada. Não, não. Entra, entra, que aí ele vai ser conduzido para a penitenciária que tiver disponível para ele ser preso, tá certo? Agora, tem um problema. Nós temos uma lei no Brasil chamada Lei de Proteção de Dados. Isso tem que ser com muito cuidado, porque também tem o falso positivo. O que é o falso positivo? De repente, o reconhecimento facial confunde o meu rosto com alguém que tem uma prisão preventiva decretada. Então, a gente tem que ter cuidado, porque senão a gente vai conduzir alguém de forma errônea, errada, equivocada. E o nível disso chega a 5%. Mas 5% num público de 50 mil no Mangueirão é muito. Então, a gente tem que ter cuidado, porque tem essa lei de proteção de dados que a gente tem que ter...
0: O cuidado parte de quem nesse caso aí, doutor?
1: Do sistema, por exemplo, porque assim, quem faz o reconhecimento facial? Você bate a foto para se cadastrar.
0: Sim.
1: No sistema. Então a foto tem que ser nítida e tudo para não ter erro. Por quê? Porque se tiver um erro, pode causar um constrangimento ilegal em um equívoco. Mas é pequeno, mas a gente tem que ter o erro, a gente tem que ter o cuidado. Agora, isso aí, como eu falei, quando os sistemas estiverem todos interligados. Nós estamos trabalhando fortemente para isso. E tomara que já agora, no segundo turno do Campeonato Brasileiro da Série A, isso já seja implementado, como nos jogos do Paysandu também, quando for no Mangueirão.
0: Ah, legal, está aí, portanto, explicações muito legais aí, viu? Sabe que você está falando, isso é importante... aqui no programa Conversa com Leão, para os torcedores que estão ligados aqui nesta noite no programa Conversa com Leão. 21h42, vamos com mais torcedores participando aqui no programa. Boa noite, torcedor, você está no programa Conversa com Leão.
2: Boa noite, Paulo Cacheado, boa noite ao grande doutor Domingos Sávio. Doutor, gostaria de fazer uma pergunta para o senhor. Como o senhor vê as leis nos Estados Unidos durante essa Copa? Porque a gente vê várias cenas de racismo, de agressões a torcedores, né? E muita gente, pessoas comparam o Brasil com os Estados Unidos, que lá tudo funciona. E pelo que eu estou vendo, as leis lá não são tão brandas quanto as nossas, não. Aqui no Brasil, o pessoal gosta de desfazer das nossas leis. Mas pelo que eu estou vendo, é o contrário. Hoje nos estádios, né, a gente vê punição. Se um torcedor joga, arremessa um copo, uma garrafa, a gente vê, vai o segurança. Até o próprio torcedor do lado... não admite que a pessoa né, cometa atos de racismo contra outro torcedor, agressão. Até o próprio torcedor, às vezes, eu já vi, né, chama a segurança e prende. E lá é aquela avacalhação, né? Agressão, racismo. Como o senhor vê essas leis assim, lá nos Estados Unidos? Boa noite, aqui é Faustino César, diretamente encaixado aqui da Praça Matriz da Ilha de Mosqueiro.
1: Faustino, boa noite. Muito interessante a sua pergunta. Antes da Copa, da final da Copa de 1958, quando o Pelé brilhou, sim, o Nelson Rodrigues foi um grande cronista, um grande dramaturgo brasileiro, criou a expressão síndrome do vira-lata. Síndrome do vira-lata. O que é a expressão síndrome do vira-lata? É que o brasileiro se acha inferior a todo mundo. Basta ser, como se diz, entre aspas, do estrangeiro, que é melhor que o brasileiro. Basta ser do exterior, que é melhor que o brasileiro. A sua pergunta é muito complexa, mas vamos tentar ser o mais simples possível. Os Estados Unidos têm uma formação diferente do Brasil. O Brasil é a União que edita as leis criminais, né, e os estados não podem. Nos Estados Unidos é o inverso. Cada estado tem a sua legislação. Tá certo? Isso só para diferenciar um pouquinho. Não vamos aprofundar nisso porque não é o caso. No Brasil, o racismo é crime. Está criminalizado. Existe lei para isso. Nos Estados Unidos, são raros os estados que criminalizam o racismo. Então, assim, se não é crime, se não há lei que criminalize um comportamento, não é crime. Se não há lei que não criminalize um comportamento, não é crime. Então, em muitos estados, o racismo nos Estados Unidos não é crime. Então, não pode prender quem comete um ato de racismo, por exemplo, se não há lei que defina aquilo como crime, tá certo? Eu vi realmente umas cenas. Agora, assim, aquilo que nem sempre a polícia está por perto, por exemplo, com agressões, não. Se tiver briga, a polícia americana muito provavelmente vai prender e vai autuar lá, vai levar para a delegacia. Mas racismo, não. Racismo é o que eu falei. Agora, de novo, não vamos achar que o nosso país é o pior país em termos de lei, porque não é. O que não falta para o Brasil são boas leis. Falta apenas cumprir grande parte delas.
0: Concordo com você, doutor. Não sou advogado, mas eu concordo. Cumprir as leis. Tá certo, Lolito? Vamos lá, torcedor. Você participando aqui no programa Conversa com o Leão.
5: Beleza, Paulo Cacheado. Um abraço a todos os ouvintes da Rádio Clube do Pará. Aqui no programa Conversa com o Leão. Uma pergunta para o convidado, doutor Domingos Sábio. Eu moro aqui no Municipal Itins. E aí, eu vou para Belém do Pará. Quero assistir um jogo no Mangueirão, por exemplo. E aí, eu só posso entrar com a biometria facial. Eu posso comprar um ingresso na hora? Me responda, por favor. Aqui é Nildo Silva, o Beleza Beleza, do Município de Palitins, do Amazonas. Fique com Deus.
1: Beleza, beleza. Eu, como disse no início do programa, eu escuto, né, o programa do Cacheado sempre que possível e quase sempre. E nos programas da Rádio Clube também. Eu acho muito bacana a sua forma de se expressar, muito alegre. Você deve ser uma pessoa bastante alegre, contagiante, né? Parabéns, parabéns. É disso que o mundo precisa, de pessoas alegres, que levem alegria, tá certo? Na sua pergunta propriamente dita, você pode vir de Parintins, comprar na hora, mas pela internet, porque não vende mais ingresso físico no estádio, né? Não vende mais.
0: Tudo agora
1: é na internet. Então, por exemplo, quando você chegar na frente do Mangueirão, você pode comprar, você entra no site com o seu celular e você compra. Não existe mais aquela prática que tinha, que a gente ia na bilheteria comprar um ingresso, né? Imagina, isso parece que faz tempo, mas não faz. Há 10 anos isso era assim, né? Aquela janelinha, aquela fila.
0: E evitou também assalto no estádio.
1: Assalto,
0: ninguém fala mais nisso,
1: assalto,
0: né?
1: Não,
0: ninguém fala mais nisso.
1: E quando tinha fila grande que chovia e você com papel, com ingresso com papel, né? Então, beleza, beleza, eu não gravei o seu primeiro nome, porque o seu beleza, beleza é tão forte que se sobrepõe, né? Mas você pode se comprar na hora, quase na hora de entrar, mas pelo site.
0: Doutor Sávio, você é um grande desportista.
6: Cacheado.
0: Pois não.
6: CRB marca o seu segundo gol diante do Náutico, que está em crise. Não mandou aí 2 anos para a rua porque não tem dinheiro para pagar. Faz segundo gol a equipe do CRB, Christopher. 37 minutos do segundo tempo, CRB 2-1 no Náutico. Só repetindo, os jogos anteriores, Botafogo 2-1 na equipe do Santos e o Vitória 1-0 diante do Vasco da Gama. E estou assistindo jogão de bola, sabe qual? Atlético Mineiro e Clube do Remo, que está passando aquele famoso VT, Cachado.
0: Beleza. Eu não quero que o Remo caia de novo com isso que está passando o Náutico, meu irmão. Situação na Justiça do Trabalho. Erro de contratos. O Clube do Remo, agora aí, o próprio presidente Tonhão, sabe, ele reconheceu que o planejamento no início não deu certo.
1: Sim.
0: Tá? Ele reconheceu.
1: Sim.
0: E o Remo ficou aí com essa situação de jogadores aí,
1: sim,
0: salários
1: difícil,
0: altíssimos,
1: difícil,
0: né? E o empresário do Atlético, não quer treinar, não, tá fora dos planos, mas tem que cumprir tudo.
1: Isso.
0: E quando o salário é alto, o procurador, do atleta, ele...
1: Não quer abrir mão. Não quer abrir mão. Eu achei muito interessante a proposta do Marcos Braz, quando ele estava no Remo,
0: sim,
1: de deixar 30% do orçamento deste ano de reserva para caso o Remo caísse para a Série B.
0: Sim.
1: Porque o time, quando cai de série... Por exemplo, como está o Paysandu? O Paysandu está mal, né? Tanto que teve que entrar com recuperação judicial, né? Por quê? Porque caiu de série. Então, quando um clube cai de série, ele cai geralmente endividado. Então, achei a proposta do Marcos Braz excelente. Não sei se a gestão sem ele... Não sei se o Tonhão faz isso, mas eu acho...
0: Tu conheces o Tonhão, né?
1: Sim, sim.
0: O Tonhão é um cara que ele preza muito, ele não faz besteira, ele é um cara que ele controla as coisas.
1: É verdade,
0: sabe?
1: Mas tem que ter muita atenção nisso, cara. Muita atenção.
0: Olha, Sávio, faltando 10 minutos para terminar o programa, nós vamos ter sorteios aí. Sávio, que coisa, e a seleção brasileira, que decepção. Que decepção.
1: Cada Argentina. Vez que eu vejo a Argentina jogar,
0: sim, sabe.
1: Mais é decepcionante a atuação da seleção brasileira na Copa do Mundo. Mais decepcionante é. Porque quando você vê o time da Argentina... Porque assim, Cachado, gostando ou não do argentino, isso não vem ao fato do que eu vou falar. A Argentina joga com o coração. Mas não é só com garra. Coração, não é só com garra. Ela tem esquema tático, ela tem organização. Agora, quando ela bota a garra e o coração, tudo melhora.
0: Tem um detalhe, doutor.
1: E tem o diferencial.
0: Que é?
1: Lionel Messi.
0: Não corre. Eu estava falando, eu falei até aqui para o Guerreiro, sempre ouve a gente, algumas questões. Quero ouvir o Cachado, quero ouvir o Dini, quero ouvir o Paulo Sérgio lá, quero ouvir o comentarista. O Messi... Ele não corre mais na bola. Ele tem 39 de
1: correr, ele corre quando necessário.
0: Peraí, a bola vem pra ele. A bola procura. Eu tenho falado,
1: os jogadores procuram ele.
0: O Messi, os jogadores procuram ele. Os jogadores correm, toma a bola do adversário e cadê o Messi? Dá pro Messi.
1: Isso.
0: A bola dançada do Messi, todas as bolas na pequena área do adversário são perigosas e são fatais.
1: Fatais.
0: Fatais, tá? O Messi é o cara, eu acho muito de odeio até o placar, porque argentino tem aquela rivalidade e tal, né? Ainda mais aquela camisa, né? Aí eu disse que, o Guerreiro perguntou para mim, eu acho que a Espanha tem tudo para ganhar, 1-0, eu disse que a Espanha vai ganhar. Mas se você for observar as situações que... O time da Argentina passou, né, levando gol, se superando, empatando e virando o jogo. Fez isso 3 ou 4 vezes. Fez com Cabo Verde, fez com Egito, quase todos os jogos. Saindo da desvantagem, foi para cima e o Messi sempre resolvendo lá, hein, doutor Sávio?
1: Sempre resolvendo. Incrível isso. Incrível. Parece jogo de basquete, né, Cachado? Que um time está perdendo por... Uma diferença de 10 pontos nos últimos 3 minutos vira o jogo.
0: E qual é o esquema? Qual é o esquema da Argentina, você que gosta também de esquema tático?
1: Na verdade, a Argentina gosta de... Vai ser um jogo interessante do ponto de vista tático, Cachado, porque a Argentina gosta de ficar com a bola e a Espanha gosta de ficar com a bola. Então são duas seleções que prezam o toque de bola, por exemplo. Você não vê nem na Espanha, nem na Argentina, transições rápidas. Você não vê. Vão construindo a jogada. Toque aqui, toque ali, toque aqui, toque ali. Vai avançando e chega no gol adversário. Mas, Cachado, faltam 5 minutos, 6.
0: Fica à vontade.
1: Deixa eu só dizer uma coisa.
0: Daqui a pouquinho tem o Magno Fernandes aqui nas últimas do esporte, preparando tudo para logo mais... Tudo do futebol paraense.
1: Então, o que eu queria ressalvar, Cachado, que eu trabalho com segurança nos estádios, né?
0: Sim.
1: Sou torcedor do Remo, sim. Mas eu faço questão de não... Quando eu trabalho, a paixão clubística some da minha...
0: Claro, sou profissional.
1: Exatamente.
0: Cumpridor dos deveres.
1: Quero te dizer, certa vez...
0: Homem da lei.
1: Certa vez, nós fomos fazer uma vistoria no Bainão e a direção do Remo queria que liberasse o Bainão para 15 mil pessoas.
0: Sim.
1: E eu reuni com bombeiro, vigilância sanitária e polícia militar. Fizemos a vistoria, no final, os órgãos de segurança disseram, doutor, o Remo quer 15, mas nós liberamos para 8. E a palavra final era minha.
0: Sim.
1: A palavra final era minha. E eu disse, 8 está mantido. Eu poderia, se eu fosse agir com o coração, botar 15 mil como o Remo estava querendo. Mas eu, na hora, eu prezo pela segurança...
0: As sequências disso aí depois,
1: eu,
0: né?
1: Eu prezo pela segurança
0: do torcedor. Sim, do torcedor. Tá certo, você está certo.
1: Então, não tem isso. Porque é o seguinte, quando alguém vai se operar com um médico do coração, vai abrir o coração, na hora lá da cirurgia ele diz assim, torce por quem? Se o médico for do time adversário do paciente, o médico não vai dar o melhor dele?
0: Vai
1: dar o melhor dele, não interessa se o paciente tá, é do outro time, não interessa. Então eu, quando trabalho, eu não quero saber da paixão clubística. Paixão clubística é na hora do jogo, de estar tá vendo, assistindo, faz um gol e tudo mais. Na hora do trabalho, não, eu não confundo.
0: Quando vou,
1: não
0: é, por confundo. Isso, é por isso que dizem...
1: Nem aceito que alguém do Remo vá falar
0: é
1: comigo.
0: É por isso, doutor, sabe, que dizem, Cachara, o teu amigo sabe, ele é um promotor rígido, sempre acompanhar. Vistoria, tá, o seu Paulo Cachara estava sempre querendo ouvir você, você sabe disso, né? E ele é rígido, não, ele é cumpridor.
1: Tem que fazer o certo. Tem que
0: fazer o certo. As pessoas confundem, né?
1: Exatamente.
0: As pessoas confundem.
1: Não, porque, no fundo, o que está em segurança é a vida de uma pessoa que tem pai, que tem mãe, que tem filho.
0: Né?
1: Você já imaginou, um ser humano, você já imaginou se acontece uma catástrofe no estádio? Não, não. Então, eu não confundo. Eu faço questão de fazer essa ressalva, viu, Cristiano?
0: Então, quem ganha o título mundial no domingo? Argentina, Los Hermanos ou Espanha? Espanhei, doutor Sávio.
1: Cachado, todos os jogos da Argentina, a gente achava que a Argentina ia perder e ela ganhou. Eu diria que é 55... Assim, o futebol, essa Copa mostrou que o óbvio não existe. Que a lógica está sendo desmentida. A lógica está sendo derrubada. Então, pela lógica, eu diria que a Espanha é 55% e a Argentina é 45%. Só que quando você fala de Lionel Messi, aí esses números podem embaralhar.
0: E estão jogando com uma garra impressionante, os caras estão se matando ali.
1: E detalhe, falando sobre tática, por exemplo, o jogo, se fosse Argentina e Brasil, se fosse Argentina e Colômbia final, aí eu diria que não tinha favorito. Mas historicamente o sul-americano sempre leva vantagem em cima do europeu.
0: O Saulo Zaire, nosso amigo que você conhece muito bem... Molequinho escrotinho, inteligente, que eu gosto demais desse moleque.
1: Muito bom.
0: Toda a família dele. Ele disse o seguinte, para mim, para um guerreiro, estar no almoço, ele disse, nunca esquecer, viu, Saulo? Ele disse, para mim quem ia passar era a França.
1: Isso, também.
0: A França, você concorda?
1: Concordo.
0: Você tinha palpite
1: melhor
0: também?
1: Futebol,
0: melhor futebol. Melhor futebol. A Espanha, ele disse, a Espanha vai passar, olha o que ele falou. A Espanha vai passar para da França e vai decidir com a Argentina e vai ganhar da Argentina e vai ser a grande campeã. Palpite do Saulo Zaire. Eu acho que eu já estou me quedando a isso, porque depois do que eu vi do jogo da Espanha, meu amigo...
1: Só me permite fazer uma ressalva?
0: Pois não.
1: Só me permite fazer uma ressalva.
0: Pois não.
1: A Espanha, a Argentina veio aos trancos e barrancos. Mas se a gente for ver os jogos da Espanha, a Espanha só jogou bem contra a França. A Espanha empatou com o Cabo Verde na estreia, cara.
0: Foi, sei.
1: Empatou.
0: Sei.
1: A Espanha só jogou bem contra
0: Mas
1: a França.
0: Mas que show de bola, anulou. A França ficou sem
1: aquele
0: força.
1: O Rodri, jogador que é
0: meio... Aquele Rodri é uma brincadeira.
1: É um cracasso de bola. Se o Lamine Yamal funcionar também...
0: Meu Deus do céu, eu acho que o Lamine Yamal vai jogar bem nessa partida, né, nessa decisão. Que o garoto é talentoso, ele é cadenciado, inteligente... E vamos ver o que é que vai acontecer.
1: Cachado, mas eu vou te fazer...
0: Quem ganha, tu não falaste quem ganha,
1: eu acho que 50 chance de percentual, 55% Espanha e 45%...
0: Então, tá.
1: Mas, Cachado, eu vou te fazer uma pergunta para encerrar o programa. Sim. Nem sei se já está na hora.
0: Ah, fica tranquilo.
1: Se a Argentina jogar de azul marinho como jogou...
0: Aí
1: se jogar de azul marinho...
0: Aí tem que torcer pela Argentina. Tem que torcer pela Argentina.
1: Olha, ela tem jogado de azul marinho e tem ganhado, né?
0: Rapaz, interessante a Argentina. Ela joga de azul marinho e joga de... Aquela de estrada, né? Alviceleste. Impressionante, né? Quer prender todo mundo, todos os torcedores,
1: Mas os
0: né?
1: grandes jogos dela foi de azul marinho.
0: Os grandes jogos ela ganhou de azul marinho. É muito moleque, né? Até nisso, moleque. Olha, 10 da noite em Belém do Pará. Que papo legal aqui com esse grande amigo... Grande profissional, posso dizer que é jurista também, grande doutor Domingos Sávio, que é promotor de justiça, uma pessoa seríssima e determinada, sempre lutando pelo direito. Eu quero agora sorteio! Você vai participar, torcedor. Você que esteve conosco aqui, interagindo com o doutor Sávio. Outro não foi possível porque o tempo acabou. Vamos para o sorteio aqui. O nosso Domingos Sávio vai fazer o sorteio. Exatamente. Leão, o que é que tu quer ganhar, hein, Leão? O que é que tu quer ganhar, Leão? Tu tá fazendo sinal aí. Não deu nem... Tu gostou do doutor Sávio? Dá show, né? Ele é pouco bravo, mas se fosse delegado e mandava prender, não tinha frescura, não. Nada, não, é preso, logo acabou. Conheço o doutor Domingos Sávio, conhece, gente boa, né? Ele é um homem do direito, tá certo. E Leão, quem acha que tu vai ganhar? Argentina com a camisa azul marinha. É muito moleque, Leão. A Argentina ganha essa leoga com a camisa azul marinha. Não ganhei nunca isso, não, pelo amor de Deus. Tá bom, Leão? Muito obrigado. Agradecendo a presença do doutor Sávio, Leão. Olha, rapaz. Hein? Ah, o Henrique Mondelli. Ah, ele quer saber do nosso amigo Henrique, doutor Sávio.
1: Secretário de Turismo de Curuçá. Está lá agora. Esse final de semana, Festival do Folclore de Curuçá. E ele é um dos organizadores.
0: Organizador lá. Um abraço, Henrique, meu grande amigo Henrique.
1: Aliás, eu quero mandar um abraço para o meu povo de Curuçá.
0: Sim, sou pode ficar à vontade, né?
1: Um grande abraço para todos os curuçaenses.
0: Mande a turma lá. Você quanto tempo não vai lá, doutor?
1: Eu sempre vou lá. Assim, faz um ano que eu não vou lá porque a minha mãe faleceu. Então, faz um ano amanhã, inclusive.
0: Laurinho, então vamos fazer o seguinte, a próxima vez que o Academia 40, o doutor, meu amigo, o nosso amigo, o Tarrafa, né, nosso amigo.
1: Ex-prefeito.
0: O nosso grande amigo, doutor Daniel Avareda, quando a Academia 40 for lá, eu queria que você convidasse nosso amigo Domingos Sávio, grande promotor de justiça, para ir conosco lá, a família dele é de lá. Amigo, um cara muito legal, tá, meu amigo Daniel Lavareno? Um grande abraço para você. Abraço também para meu amigo Newton Neves, né, que está nos ouvindo aí, ele, o Tadeu, Marivaldo, toda essa turma, todos vocês. Muito obrigado pela audiência. Nós vamos fazer aqui o sorteio, né? 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Vamos para sorteio! Alô, Francisco Urbano, acione aí o doutor Domingos Sávio.
6: Muito bem, Cachado. Antes, dizendo que encerrou o jogo entre CRB e Náutico, o CRB venceu pelo placar de 2-1, jogo encerrado. Antes, o Botafogo derrotou o Clássico diante do Santos pelo placar de 2-1 e o Vitória venceu o Vasco da Gama por 1-0. Repetindo, 2-1, acabou o jogo, CRB 2, 2-1 diante do Náutico. 70 participantes aqui no Conversa com o Leão do dia de hoje, Cachado.
0: 70 participantes, audiência total, doutor
6: Sávio. Total,
0: obrigado. Você mediu a sua popularidade aí, né?
1: Obrigado.
0: Você que trabalha pelo direito.
1: Na verdade,
0: né?
1: É você. Na verdade, você que é o cara.
0: Você que trabalha pelo direito, sempre lutando pela proteção dos torcedores nos estádios de futebol. Você faz muito bem esse papel, doutor Sávio.
1: Muito
0: viu?
1: Obrigado. O eu recorde acompanho... quem é? Do Tonhão ou do Marcos Braz?
0: Ah, o recorde aqui, quem foi
1: Marcos
0: o recorde
1: Braz,
0: aqui?
1: Marcos Braz, eu acho, né?
0: Não. Qual foi o recorde aqui, Saulo, por
1: Marcelo
0: favor?
1: Rangel,
0: Saulo Búfalo aqui, o Sal... Marcelo Braz. Rangel foi?
6: Eu me lembro que foi,
0: quem foi
6: 126 participantes por aí.
0: Quem foi o...
6: Eu não sei qual foi esse recorde que teve.
0: O produtor agora se perdeu também, ele vai ter que consultar. O Curitiba atacante.
1: Eu acho que é ou o Marcos Braz ou o Pedro Rocha.
0: Ah, o Pedro Rocha.
1: Braz ou Pedro Rocha?
0: Pedro Rocha. 141 Pedro Rocha. Então, vamos lá, meu amigo Francisco Urbano. Vamos sortear aqui que
6: vamos
0: o Magno está chegando.
6: De uma certeza.
0: Com as últimas. Vamos lá, o que é primeiro aqui? Um kit de churrasco da Casa de Carne Lopes.
6: Doutor Sábio, de 1 a 70.
1: Eu vou valorizar quem fez o primeiro, 1.
6: É um.
1: Quem ligou primeiro?
6: Então foi o Ari Pereira, né? Ari Pereira ganhou kit churrasco, né?
0: Kit churrasco.
6: Exatamente. Próximo número, vamos lá.
0: Agora vamos sortear. Olha só, kit churrasco. Então em seguida pode ser a caixa de Tijuca, né, doutor Fábio? Uma caixa de long neck da Tijuca, oferta de Felipe Tavernal, o grande rebista. Você conhece o Felipe Tavernal, doutor?
1: De nome.
0: De nome?
1: De nome.
0: Hoje você precisa conhecer pessoalmente. Isso. Um abraço, Felipe. Vamos lá, meu amigo urbano.
6: Diga lá, doutor, tirando o número 1, vamos lá, 69 aí em diante.
1: 63.
6: 63, né? 63, passar aqui. 63 está aqui. É a Maria Dias Nogueira. Maria Dias Nogueira ganhou
0: uma caixa de cerveja long neck da Tijuca.
6: Bota pra gelar aí do lado pra gente tomar logo essa parada aí.
0: Se ela não quiser, ela pode deixar aqui que eu vou. A gente, eu e o doutor Sábio, nós somos mansos pra marcar aí. Pra marcar aí, bater aquele papo molhado, hein, doutor Sábio?
1: É bom. Tô com saudade disso, nunca mais.
0: Nunca mais, né, Sábio? Um abraço. O Valmir Rodrigues também. Tá de férias também, o Valmir.
1: É, tá de férias. Né? Deve ter colares, né?
0: Eu me lembro que uma vez eu amanheci lá naquela festa de vocês lá, galera.
1: Lá no Monte Pio.
0: Aí nós ficamos conversando, tu me apresentaste o teu pai quando ele conheceu. Numa taberninha do
1: lá rapaz. No Bar do Reinaldo.
0: Bar do Reinaldo, é, né?
1: Bar do
0: o
1: Reinaldo.
0: Romi que me levou pra
1: isso,
0: lá.
1: Isso.
0: Rapaz,
1: isso.
0: Nesse dia eu amanheci, aí o Saulo já com um cachorrinho foi querer botar lá em casa. A Sandra quando tava com a mosqueira, a Sandra quando voltou. Eu não quero esse cachorro aqui. O cachorro fez uma. O cachorro fez mijou tudo. Só do time aqui.
7: Tá latindo, chata ele pra lá.
0: Só do time há menos seus 8, 9 anos já. Né? Ai, meu Deus do céu. É uma coisa maravilhosa,
1: muito,
0: né?
1: Muito, cinema, muito, né? Muito.
0: Tu sabes que eu falei domingo? O Valmir tava até lá. É, o Matoso também, ele veio o Matoso, porque o Matoso é amigo dele. O deputado, como é que era de lá, que andava com cavalo, que queria entrar com cavalo.
1: Ivanildo?
0: O Ivanildo.
1: Ivanildo. Olha, Cachado, eu, Ivanildo, o Valmir, somos do Monte Pio.
0: É, exatamente.
1: Você conhece o Nelsinho que toca cavaquinho?
0: Sim, sim, claro.
1: Lá do Monte Pio.
0: Vocês têm uma festa.
1: Quero mandar um abração para todo mundo do Monte Pio.
0: Mano, para essa turma, todo ano tem uma festa. Eu já fui mais duas, três vezes levado pelo
1: Este ano eu vou te levar. Este ano eu vou te levar.
0: A festa de vocês é muito legal lá.
1: Muito bacana.
0: O Valmir levou mais duas ou três vezes que você me convidou. Sim, eu fui lá.
1: Sim. Você vai de novo.
0: Quanto tempo essa festa lá?
1: Desde há quantos anos?
0: Sim. 40, mais de 40.
1: Cachado, né? Começou lá atrás com o jogador Marajó, que era zagueirão do
0: Sim, Remo, o Marajó, que ele morava lá. Né?
1: E ele levou primeiro, o nome era futebol de saia.
0: Rapaz,
1: que ele trouxe de São Paulo. Que ele trouxe de São Paulo. Agora é a confraria do Monte Pio. Vou te levar lá. O Valmir vai te levar
0: que
1: também.
0: Que beleza. Vamos lá, com todo prazer. Agora vamos sortear uma bola de futebol oferta de Milton Magela.
6: Diga lá, doutor Sávio.
1: Bom, como estamos na final da Copa do Mundo, vamos ver quem é o 10. Se o Messi vai brilhar ou se qual é o outro 10. 10!
6: É, então, quem ganhou a bola, número 10, a Gleice Ferreira. Ferreira ganhou a bola.
0: Rapaz, o Messi pega a bola, parece que ele brinca, parece que ele joga com a mão assim, na cabeça. Impressionante, rapaz. Canhotinha do cara.
1: E ele deu com a direita.
0: Foi com a direita, que é muito difícil ele chutar com a direita. Ele bota logo para a esquerda. Mas impressionante que ele fica ali, a bola vai para ele, rapaz. Porque os jogadores ganham no meio de campo e vê onde está, já joga para ele a bola.
1: Hoje eu li o artigo do Pepe Guardiola, que foi treinador dele no Barcelona. Ele disse que o Messi pensa 10 segundos antes que qualquer outro jogador.
0: É mesmo, cara. Dessas coisas, né? Então vamos lá. Camisa do Clube do Remo, quem vai levar, meu caro Francisco Urbano?
6: Aí depende do doutor Sábio. Vamos lá.
0: Qual é o número?
6: Não, de número? Qual é o número?
1: Vamos lá, eu vou no 50.
0: Olha aí, cinquentão, olha.
6: Cinquentão, né? Não é fácil não chegar.
0: Homem ou mulher aí?
6: Calma, cinquentão, vamos lá. É o Raimundo de Almeida. Raimundo de Almeida, com o número 50. Ganhou a camisa do Leão Azul.
0: Que beleza, vamos recapitular então aí?
6: Vamos recapitular, começando aqui pelo fim, né?
0: Vamos lá.
6: Raimundo de Almeida ganhou a camisa do Clube do Remo. Já a Maria Dias Nogueira foi premiada com a caixa de cerveja. Além do Ari Pereira com kit churrasco. E a Gleice Ferreira ganhadora da bola, portanto, essa turma premiada do Conversa com o Leão.
0: Quando vem buscar o prêmio, Saulo, vamos entregar tudo amanhã, Saulo, isso aqui? Está tudo na casa, isso aqui já? Tá, então entrega amanhã para todo mundo, pela parte da tarde, né, Urbano? Veja aí.
6: É, exatamente. Pode ser pela parte da manhã também, né, Cacheada? E depois das 11 horas até as 14 horas.
0: É melhor tarde, porque de repente as pessoas chegam cedo aí. E a tarde é bem melhor que o Saulo já se entendeu?
6: Ah, tá.
0: Ou tu não queres vir à tarde para cá?
6: Essas alturas dos acontecimentos, como diz o Jones, eu acho que eu estou um pouco longe.
0: Tá bom. Muito obrigado.
6: Mas Thaís... mais da tarde, pode vir com certeza.
0: A tarde é melhor. A tarde, os ganhadores, repita, por favor, os ganhadores.
6: Vamos lá, mais uma vez repetindo, o Ari Pereira ganhou o kit churrasco, já a Gleice Ferreira premiada com a bola. Na sequência dos prêmios aqui, Conversa com o Leão, Raimundo de Almeida, ele foi premiado com a caixa de cerveja, né? Aliás, a camisa. E a caixa de cerveja para Maria Dias Nogueira, premiada no Conversa com o Leão.
0: Cachado. Ok, muito obrigado. Doutor Sérgio, muito obrigado. A sua presença aqui maravilhosa.
1: E o que agradeço, Cachado. Pode acreditar que
0: Guerreirão está feliz. Grande. O Guerreirão está feliz. Eu tenho certeza que o Guerreirão está feliz, viu?
1: É uma honra muito grande estar aqui no seu programa, estar aqui na RBA, estar aqui na Rádio Clube, que é uma emissora que eu escuto muito. Tá certo? Muito obrigado. Fico à disposição sempre.
0: Tá legal. Muito obrigado. Tá aí, portanto...
7: A beleza nesse nível, né?
0: Beleza nesse nível, Guerreirão. Vem aí, Magno Fernandes, nas últimas do esporte. Tchau, galera.

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0: Alô, amigos da Amazônia, aquele abraço, boa noite, Belém do Pará, 22 horas e 17 minutos. 10 da noite, mais 17 na capital paraense. Está no ar aqui na Clube, mais uma edição do Campeoníssimo.
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0: Programa que tem a marca, tem a grife padrão, bola de ouro. Comando a liderança dele, do que vale quanto pesa. Aqui comigo na mesa de áudio, Roberto Mix.
2: É nós na fita.
0: A lenda.
3: A beleza nesse nível.
0: É lindo, chefe. Então, se puder, mantém o Roberto até o final do ano. A casa agradece. Enjaularam o pombo. E Paulinho tá de alforria.
4: Ele na casa dele, eu na minha.
0: Bem longe. Bora girar. 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

0: Delegação do Clube do Remo já se encontra em São Paulo, em Campinas, onde desembarcou no início da noite. 25 jogadores estão com a delegação, que levou 40 membros. Técnico Condé já tem seu time todo montado, mas tem jogadas que ainda não foram mostradas, que poderão surpreender os adversários do Leão. O Remo tem ainda mais um jogo treino neste sábado, 11 da manhã, já falamos aqui, contra a equipe do Ituano, na cidade de Itu. O Remo fará o primeiro jogo contra o Corinthians nesta competição. É valendo na 19ª rodada do Campeonato Brasileiro. O Remo, que jogando fora de casa, 9 jogos realizados, venceu apenas 2, empatou 2 e perdeu 5. Tudo isso aqui nas últimas, meu caro Magno Fernandes.
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3: Trabalhou hoje, finaliza amanhã a semana e sábado e domingo vai ser de folga. Paysandu continua no mercado, ainda não anunciou, além dos dois que já até jogaram na partida contra o Amazonas. Depois do jogo contra o Amazonas e desses 15 dias que Paysandu está tendo de folga, Paysandu vai ter mais 16 dias de folga até o jogo contra o Confiança no estádio Leônidas Sodré de Castro, estádio da Curuzu, Caldeirão Alves Celeste. A parte física sendo aprimorada, sendo trabalhada, claro que também juntamente com a parte técnica, o comando do Júnior Rocha. E o Bicolor ainda não anunciou a saída de atacante, que continua trabalhando, continua com o plantel Alves Celeste. Daqui a pouco tudo, mas tudo mesmo do Paysandu Esporte Clube, muito mais aqui no meu, do seu, do nosso programa As Últimas do Esporte, com a sua apresentação, Magno Fernandes. Aquele abraço, eu volto com mais do Papão, já já, segura aí, bom trabalho.
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5: Águia de Marabá e Carajás decidem a Copa Sul Sub-17. Marquinhos, Santa Isabel vai em busca de qualificação na CBF. Tunaluso aguarda a divulgação de ranking da Confederação Brasileira de Futebol. Comissão Nacional divulgou a arbitragem completa para os jogos dos paraenses na sequência do Brasileirão. Já já as novidades da FPF aqui nas Últimas do Esporte.

De volta no seu rádio, às 10 da noite, mais 22 minutos, 22 horas e 22. 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Volte a marca 2 campeões. Seu Roberto Mix, bora faturar. Na volta tem mais no Sonzão da Poderosa.

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2: Magno Fernandes. De volta no seu rádio, 22 horas e 26 minutos. 10 da noite, mais 26, você ligado aqui na Clube, na 106.9 FM e também nos aplicativos e plataformas digitais. Nesta quinta-feira, dia 16 de julho de 2026, dias que antecedem a decisão da Copa do Mundo, né, entre Argentina e Espanha. E hoje também foi dia de abertura, ou melhor, retorno da Série A do Campeonato Brasileiro. Dois jogos, dois resultados bons para o clube do Remo, viu? Diga-se de passagem. Tivemos aqui o Botafogo vencendo o Santos por 2-1. Dois para o Botafogo, um para o Santos. E o Vitória vencendo o Vasco. Sim. O Vitória vencendo o Vasco por 1-0. Dois resultados interessantes. É porque, deixa eu te mostrar aqui a classificação na Série A do Campeonato Brasileiro. Já, isso aqui é jogo atrasado, viu? Jogo da 19ª rodada, mas já que vai melhorando a situação dos jogos atrasados. Palmeiras, 41 pontos, lidera. Aí Flamengo 34, segundo, terceiro Fluminense 31, quarto Atlético Paranaense 30, quinto Bragantino 29, sexto o Bahia 26, sétimo Coritiba 26, oitavo o São Paulo 25, nono o Botafogo com 25, décimo Vitória 25, com a vitória, né, com o triunfo. 11º Atlético Mineiro 24, 12º Corinthians 24, 13º Internacional, aliás, 13º Cruzeiro, 24. 14º Internacional com 21. 15º o Grêmio, 21. 16º Santos, 21. E 17º Vasco, na zona do rebaixamento, com 20. O Remo é o 18º com 18 pontos. Se vencer o Corinthians na quinta-feira, e claro, né, dependendo da combinação de resultados, ele passa o Vasco, 17º, e se iguala no Santos. Não ultrapassa o Santos, porque é o seguinte, 5 vitórias, os dois aí ficariam. O Remo tem saldo negativo de 8, o Santos tem saldo negativo de 4. O Remo teria que golear o Corinthians lá do Itaquera. Vencendo de 1-0 já está ótimo. 19º é o Mirassol com 16. E na lanterna a Chapecoense com apenas 9 pontos. Grande para mim já está rebaixada a Chapecoense. A 19ª rodada, que terá dia 17, ou seja, amanhã. Fluminense e Bragantino, 8 da noite. Também no mesmo horário, Mirassol e Grêmio. Vamos ter que torcer pro Grêmio aqui. No dia 21, Atlético Mineiro e Bahia. No dia 22, Coritiba e Palmeiras. Também no dia 22, São Paulo e Atlético Paranaense. Internacional e Cruzeiro. Também no dia 22, São Paulo e Atlético Paranaense.

Você ligado aqui no Sonzão da Poderosa. Boa noite, Magno. Olha aqui, Roberto. Ouve aqui. Acho que eu vou fazer isso até sexta-feira, até amanhã. Boa noite, Magno e Roberto Mix. Tony Passos aqui de Manaus. As últimas do esporte com trilha da tourada, por favor. Para fazer sorte, para levar força à Espanha. Abraço, bom trabalho. Que tu diz, Roberto? Que tu diz? Eu aceito a sugestão. Eu aceito a sugestão. Tem mais aqui. Magno, boa noite. Cada jogador que vem, né, pro Paysandu tem que jogar. Tem que jogar. Não tem que completar plantel. Tem que jogar. Quem fala é o Jackson de Manaus. Concordo. Até porque... Até porque... Em um momento crucial da Série C, tem que chegar gente pra jogar. Como foi o Baianinho. Opa! E como foi... Carrerete. Então... Levanta!

La Fúria. Espanha. Espanha.

0: Essa é a torada bonita. A Fúria Espanhola. E o Oizabal, Lamine Yamal. De La Fuente. Que vai ser bicampeã do mundo. Vai ser bicampeã. Estamos todos na torcida. Estamos todos na expectativa. Para o título da Espanha. A decisão da Copa do Mundo. Espanha na frente. Espanha vem aí.
1: Espanha.
0: 10h34 da noite. 989-53-1583. 989-53-1583. Fala aí, torcedor, dá teu recado.
2: Égua. Beleza, Saulo Zaire. Um abraço a toda a equipe esportiva, ao comando do...
0: Égua, que é isso?
2: Eu tô passando aqui como ouvinte.
0: Ah.
2: É...
0: Cabeça claro, não é muito parecida não, mano.
2: Ouvinte mais antigo que eu, mas gosto de ouvir desde... de 90 ali, quando apresentava aqui o programa O Saudoso Chico Chagas. E passando aqui como ouvinte, para agradecer a todos vocês, todos os profissionais. Que rádio fantástica, maravilhosa. A gente faz, sabe, é um vício, meu amigo. A gente ouve de manhã, à tarde, à noite. Vocês realmente, cada um com o seu estilo, né? E realmente a gente fica mais querendo ouvir a Rádio Clube do Pará. Só tô passando aqui para desejar a vocês um boa noite, abençoado por Deus. Realmente, obrigado por vocês fazerem esse trabalho maravilhoso. E olha, né, toda a rádio que, como já diria o ex-funcionário da Rádio Clube do Pará, o Mauro Borges, que impunha o esporte local. E vocês, com a bandeira de Paysandu, Clube do Rio, Dona Luz e por aí vai, outros clubes. Parabéns, viu? Vocês são nota 10, todos. Aqui é Nildo Silva, beleza, beleza, do Municipal Itis, no estado do Amazonas.
0: Rapaz, é parecido um pouco, né, com a cabeça do Saulo e tal. Tudo bem.

0: Ah, tudo bem. Urbano manda mensagem aqui. Boa noite, querido. Tô dizendo, rapaz. É, Urbano. Não pode mais fazer muita coisa, não. Senão, o homem da foice leva. Tem mais um. Fala aí, torcedor.
1: Magno, boa noite.
0: Boa noite.
1: Magno Fernandes, boa noite.
0: Boa noite.
1: Manuel Agostinho aqui da Comunidade dos Milagres, Marituba.
0: Fala, Manuel.
1: Respeito muito, Magno, futebol do Messi. Mas ele tem que dar licença que a Espanha vai passar. Eu sou espanhol, espanhola desde pequenininho. Torcer pra Espanha, torcendo pra Espanha.
0: Aí.
1: Né, Magno?
0: Exatamente.
1: Torcer pra Espanha, né, Magno?
0: Claro.
1: Não semos como torcer pra Argentina.
0: Exatamente, tá aí, tá certo.
1: É isso aí. Leão vai ter que bater de 3-0 no Corinthians lá na quinta-feira.
0: Toma, tio.
1: Em nome do Senhor.
0: Amém.
1: Leão Azul Paraense.
0: Já? Tô pronto. Ei, o tio falou a verdade. Todo mundo é Espanha. Bora lá, tem mais um, fala aí, torcedor.
2: Tivemos aqui. Boa noite, Magno Fernandes.
0: Boa noite.
2: Boa noite, Robertinho Mix.
0: Boa noite, Roberto.
2: Magno.
0: Oi.
2: O Remo teve 20, 22 ou 23 dias de folga, né? Preparação.
0: 40 tá, dias. Frente, 40 dias.
2: Fez um teste catuna, vai fazer lá um amistoso com o Ituano.
0: Sim.
2: Você acha que o Remo já está afiado, preparado para enfrentar o Corinthians? Porque aula teve, né? Bastante aula, né? Nessa seleção aí fraca de Copa do Mundo.
0: É.
2: Faz um gol e recua. É típico do Remo. Eu sou remista, mas eu fico muito puto quando faz um gol, aí baixa as linhas. Entendeu? Olha aí o que a Espanha fez com a França. Entendeu? O que é que você me diz aí? É por isso que a praga da Argentina tá ganhando, porque faz, o time vai e faz um gol. Na hora que é pra decidir, aí recua. O doido técnico da Inglaterra ainda bota todo mundo na cozinha e tira os atacantes.
0: Aí fica difícil, né, mano?
2: Aí dá guerra pros outros.
0: Me ajuda que eu te ajudo.
2: É o escudo contra a bala, né, mano? Fica, a Argentina fica só atirando e uma hora entra. E é isso aí. Boa noite, aqui é Roberto Barata, Barra da Maracanã.
0: Valeu, Roberto. Abraço pra você. Abraço, boa noite. 10h38, galera aqui participando, interagindo conosco nesta quinta-feira de Últimas do Esporte. Tem mais, bora lá, fala aí.
3: Boa noite, Magno, boa noite, pessoal da Rádio Clube aí.
0: Boa noite.
3: Boa noite, DJ. Magno, rapaz, você é muito fraco de palpite.
0: Por quê?
3: Impressionante. Ano passado você falou que o Remo não ia subir e o Paysandu não ia cair.
0: Não, quem falou isso foi o Saulo, não foi eu não.
3: O Remo subiu e o Paysandu caiu.
0: Quem falou isso foi o Saulo.
3: Aí, você falou que quem ia ganhar era a França. Quem ganhou foi a Espanha.
0: Ah, isso aí.
3: Aí você falou que era que a Argentina não ia ganhar, né?
0: Não contava com o técnico frouxo.
3: Acabou a Argentina ganhando, rapaz.
0: Não contava com o técnico covarde.
3: Foi complicado. Alexandre da Pedreira, bonito.
0: Não contava com o técnico frouxo. Covarde da Inglaterra, o... Rapaz. E essa história aí que eu falei que o Remo não ia subir e o país não ia cair, não foi eu não, foi o Saulo. Cagueta mesmo, tô nem vendo. Aliás, ele vai estar aqui de novo, né, na período de férias, em breve. Tomara que ele não fale de novo essas situações, tomara. Tem mais um aqui, bora lá, fala aí.
4: Boa noite, Magno Pérez.
0: Nossa, boa noite.
4: Robertinho Mix, amigos, com toda sinceridade, Vai ser goleada, vai ser de 3 pra lá, pra Espanha. Pode esperar.
0: Pronto, olha aí.
4: Pode esperar. Vou botar 4-1. Tá ok? E outra coisa. Tem. Papão aí tá se reforçando, se Deus quiser. Entende? O dono da Tríplice Coroa. Oh. Único hexa no Brasil.
0: Oh.
4: Ou a não ser, Magno, que você me prove o contrário. Mas o único hexa no Brasil é o Paysandu, né? Então tá. Nem a nossa seleção não teve essa felicidade de ser hexa. O desespero das pirendas. Mas é isso mesmo, né? Eles não saem da zona, vão continuar na zona. E outra coisa, vai ser 3-0 pro Corinthians lá. Pode ter certeza disso. Tá ok? E o Papão agora, essa pausa veio a calhar, meu amigo. O time estava esgotado fisicamente, pode ter certeza.
0: É verdade.
4: Ganhamos
0: isso é verdade.
4: Tudo esse ano, né? Tudo. Tudo. Começamos dando cacetada em cima da Leoa Pirenta. Fomos campeão em cima da Leoa Pirenta. Depois veio um atrás do outro. Isso que é importante. Tá ok, amigos? Queria mandar um abraço pro meu amigo Edson Papão, lá na Batista Campos. Ok, Edson? Boa noite, amigão. Você faz parte do meu rol de amizades, viu? Bicolou até demais. A meu amigo Zé Maria, a você também, Zé Maria. Um abraço, amigo. Ok, fiquem com Deus. Carlos Correia dos Runas, o verdadeiro Papa Título do Norte. O número não mente jamais. O Super Papão. Um abraço.
0: Toma, tio, agora vai. Bora lá ter mais um. 10h42.
5: Boa noite, meu mano. Eu sou fanzaço desse teu programa, meu mano. Sou
0: obrigado.
5: Fã do teu programa. Magno Fernandes, esse programa aí de todas as noites tem tua cara, meu mano. Tu é um cara muito, muito alegre. Tu é um cara que só vive feliz, meu mano. Essa tua felicidade aí.
0: Fico muito mais com raiva.
5: Só faz conquistar o povo cada vez mais.
0: Obrigado.
5: Não é não, Magno Fernandes? É. Magno Fernandes?
0: É.
5: Eu acho mesmo, meu mano, que vai dar a Argentina. Vai dar a Argentina na final aí. É, quer dizer, a Argentina vai ser campeã, meu mano. Porque quando chegar aí, domingo, na hora do jogo, a minha mal, mano, vai ter um tremelique, meu mano. É acostumado a disputar título, hein? E o Messi já é acostumado a disputar título, meu mano. É os dois aí, um frente a frente, um contra o outro, né? O Messi trocou a fralda do Lamine Yamal, não foi? Trocou a fralda, banhou ele, né? Aí vambora ver, é o pai com o filho no colo. Mas vambora ver quem é quem domingo, né, Magno Fernandes? É a rodada aí do Campeonato Brasileiro, né? É, beneficiou o Remo, né? Graças a Deus que os times que estão perto do clube do Remo não ganharam. O Remo depende só dele ganhar o... Ganhar o Corinthians, não sai da zona, mas fica bem próximo ali, né? Pois é, Magno Fernandes. Você tá falando aqui, eu tenho ouvinte, beleza? Por aqui do Chumfui Prato, do interior de Bragança. Tenha uma boa noite, tudo de bom, meu mano. Que Jesus te abençoe.
0: Valeu, amigo, amém. Bora lá com mais um. Fala aí, torcedor.
6: Boa noite.
0: Boa noite.
6: Aldivaldo Pereira, bairro do Condo.
0: Vale.
6: Eu discordo. Eu não sei, fala que todos vão torcer pela Espanha. Eu, a minha torcida, desde pequenininho, sempre vai ser Argentina.
0: Tá no país errado então, amigo.
6: Meu placar 3-0 no domingo. Estou aguardando esse domingo aí com muita expectativa.
0: Quem torce pra Argentina é o quê, Roberto? Quem torce pra Argentina é o quê, Roberto?
7: Corno!
0: É o quê, Roberto?
7: Corno! Ê, corno manso!
0: Quem torce pra Argentina é o quê, Roberto?
7: Ê, corno manso!
0: E dá se alto e se proclama de macaco, né? É o macaquito! Não é assim que a gente não chama o brasileiro? Tá vendo? Rapaz, eu não gosto de você chegar de sofrer, não. Eu não. Magno, por que será que o Coronel Vergulino vive chamando o Saulo de cabeça de impinge?
8: Olha, ó. Pega fogo no Saulo.
0: Aquela cabeça dele, assim, pequena, sabe, mano? Pega lá. Magno, boa noite. Espanha 1-0 na Argentina. Cláudio C. Alves, cidade Nova 5. Tá modesto, tá modesto. Magno, boa noite. Por que o programa não é transmitido? Peraí. Por que não está sendo transmitido os programas da Clube no YouTube? Tá sim. O cartaz todo dia. As jornadas também. Tudo normal. Tudo normal. Não são todos, alguns. Mas tudo normal. 10h46 da noite, aqui nas últimas do Esporte na Poderosa. Tem mais um, fala aí, torcedor.
9: Fala, Magno Fernandes, uma boa noite. Ei, Magno.
0: Oi.
9: Faz o seguinte, esse velho Papa Mingau Boca Mole escreveu uma carta pra ti, então alugar o programa pra ele passar a noite todo dia falando merda aí. Olha, desavisa ele aí que se o Remo ganhar o Corinthians lá dentro, o Remo já sai da zona de rebaixamento. O cara aluga o rádio, é pra ele passar a noite falando. Escreve uma carta, então faz o seguinte, Magno. Pra ele matar uma galinha e te levar lá pra casa dele, pra ele bate um papo contigo. Um abraço, Jorge Santa
0: Maria. Rapaz. Bora lá ter mais um.
10: Boa noite, Magno Fernando. Em relação à Copa do Mundo, muita gente admira o Messi. Só que tem um time que joga pra ele. Eu nunca admirei o futebol argentino, jamais vou admirar. A gente olha o conjunto. E a Espanha tem um conjunto. Do goleiro.
0: Amigo! Aí, ó!
10: Camisa 11. Eu tenho certeza que no domingo vai prevalecer, porque não vai ter aquela covardia que teve o treinador da Inglaterra. Em relação ao Remo, o Remo tá sentindo falta de gol. E o contratar atacante, porque o Remo, se olhar, é um, dois gol e consegue fazer uma partida. E só contratar o zagueiro. Tá bom? França, de Abaitetuba, um bom trabalho, uma excelente noite, vale.
0: Valeu, amigo, abraço. Bora lá ter mais aqui, fala, torcedor. 10h48 da noite, nas últimas, tem mais gente, fala aí.
11: É Magno, sou eu de novo.
0: Quem?
11: Olha esse boca de alapapá.
0: De novo? Dele.
11: É. Ele tava quase acabando o caribé dele, ele tava pra tomar mingau de coelho com óleo diesel. Não se incomodar com o Remo, não, se incomodar com o time dele. Que se ele apanhar lá em Manaus, ele vai viajar lá pra pegar duas pizzas lá fora, já vem chorando. É, ele pode apanhar do doer, bater, chorei e sofrer. Roberto de novo aqui da Maracangá.
0: Égua. Magno, boa noite.
11: Fala muito, esse bode velho.
0: É, rapaz, que isso? Vai
11: ver, rapaz, calma. Descontrolado.
0: Calma. Olha esse puto agora. Magno, boa noite. Eu vi uma rádio do Rio de Janeiro que a esposa do Ancelotti não está querendo que ele permaneça no comando técnico da seleção. Mano. Te garanto que ela não disse isso. Ela não disse isso. Até porque tem um detalhe. Ele vai largar 5 milhões anuais? Mas nunca no Brasil. Abraço a todos aí do Paracuriú, Evaldo Pantoja. Abraço, amigo, boa noite pra você. Tem mais aqui ligado conosco na clube. Fala aí, torcedor. Coisa bonita. Levanta, Roberto. Olha que trompete. É o anúncio da Espanha já. La Fúria. É doida, fala aí.
12: Salve, salve família Rádio Clube. Salve, salve Magno Fernandes. Salve, salve grande Robertinho Mix. Cara, aqui é a sensação, homem de samba do pagode, passando aqui pra registrar que o Brasileirão recomeçou bom. Né? Resultados bons para o clube do Remo e que agora só depende do Leão do Norte, né? O único time do estado da região norte na Série A, representando toda uma região Porque tem clube aí fedorento que quer chegar onde quer chegar, de Boca.
0: Tá
12: vão, ter que cheirar muito.
0: Tá
12: deixa ele pra lá, deixa ele na Série C. Magno,
0: oi.
12: É o seguinte, domingo, essa final, vamos torcer pra Espanha, porque quem torce pra Argentina é corno, sim. E mando um grande abraço a meu amigo, parece que ele tá murcho. O que que tá acontecendo com o Super Papa Mingau, o Super Papa Caribe,
0: o Super ele Papa mesmo. Europa?
12: Eu senti ele meio murcho. Um grande abraço, cara, que minha sensação, o homem do samba e do pagode aqui da Terra Firme. Tamo junto.
0: E aí também morocochô mesmo, ó. Bora lá, tem mais um, fala aí. É, com moleque. Magno, boa noite. Vai ser 5-0 pra Argentina, Francisco de São Brás. Francisco. E Francisco. O que que ele é, Roberto? Bonito pra tua cara. Tem mais aqui, bora lá, fala, torcedor!
13: Aqui é o Boizão da Cremação.
0: Ok, rapaz! Volta! Pera aí, calma! Calma que eu fiquei até nervoso agora, até tomar uma água aqui. Tu é o que, rapaz? Não, pera aí, calma, Roberto! Fala, como é teu nome? Boa noite.
13: Aqui é o Boizão da Cremação. Eu espero que o Ramo pegue tanta pilha, mas tanta pilha, que eu quero ver toda a galera da RBA, que são tudo revista, chorar até sair lágrima da torre toda. Boizão da Cremação.
0: Eu gostei só no começo.
13: Aqui é o Boizão da Cremação.
0: Repita, por favor.
13: Aqui é o Boizão da Cremação.
0: De novo!
13: Aqui é o Boizão da Cremação.
0: Eu não quero mais, tu é doido, hein? Vamos embora, Roberto.
13: Não. Aqui é o Boizão da Cremação.
0: Essa rádio vai. Vou tirar o programa do ar, não é possível. Eu quero. Quero ficar um programa sério, mas não dá. 10h53 da noite, mano. Pede de novo, só pra
13: dizer. Aqui é o Boizão da Cremação.
0: Tá bom, bora,
14: boa noite, Magno Fernandes. Magno Fernandes, você é bem rápido aqui nessa pergunta. É, você não acha que o Paysandu tem que contratar deve contratar um goleiro pra ajudar aí no acesso da Série B aí, pra Série B nessa reta final aí, e no quadrangular? O que é que você acha?
0: É igual, assim,
14: deve ou não deve trazer um goleiro pra ficar na sombra aí do Mesquita, que o Mesquita tá numa fase que não tá muito bem, não. Ele tá falhando muito. Silvio César da Sacramento.
0: É igual, Silvio, eu lembro. Rapaz, o Saulo é muito bom, que já era papá mesmo. Tá doido, né? Sexta-feira, aqui na linha de passe, ele fez até essa pergunta sobre se o Paysandu precisava de contratar mais um goleiro. Eu disse, então pra que trouxeram o Marcão, né? Porque tá, é o terceiro goleiro, ainda não foi acionado. O Jean Drogne não passa confiança. Eu até disse que o Gabriel Mesquita, ele, pra mim, ele era titular absoluto. Isso na sexta-feira. O problema é que o primeiro tempo do Guarani, meu amigo, esse rapaz foi sofrível. Deu pena. E agora surge, né, essa dúvida no torcedor. Pra trazer goleiro a essa altura do campeonato tem que ser bom. Tem que ser bom. Trazer por trazer não adianta. Roberto, atenção para esta mensagem.
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0: Não, Beto, não, calma. Magno, boa noite. Elias Maranhense. Eu sou corno. Porque vai ser 3-0 para a Argentina. Ele confirma. Ele confirma. Rapaz.
15: Esse aí?
0: Ô, nice. Bora lá, tem mais um. Fala, torcedor.
16: Tá cheado, boa noite. Valeu do Pena.
0: Égua?
15: Queria fazer uma pergunta pro Dom.
0: Não, já foi. Calma, calma, peraí, calma. Peraí. Acho que foi.
15: Aqui é o boizinho.
0: Não, tu não, já foi, calma. Tem mais um.
16: Boa noite, Magno.
0: Agora.
16: Vanildo Pena. E Magno.
0: Oi.
16: Esse Papa Caribé aí. Esse. Pemole aí.
0: O que, rapaz? Calma.
16: Não para de falar isso. O Remo, rapaz, não quis nem Campeonato Paraense, nem Copa Norte, nem Copa Cheiro Verde. O Remo abdicou disso aí, rapaz. Não quis. Tanto era que jogava com outros times. Entendeu? Não quis isso aí, rapaz. Tá ligado na Série A. Tá lá em 18º, mas é melhor do que vocês estarem nessa agonia aí. Não pense que se vocês vão ganhar o Amazônia, que vocês levantam o defunto. Vai te deitar, velho. Vai tomar teu caribé. Cuidado com bunda branca. Você sabe falar isso.
0: Rapaz.
17: Aqui é Jean de Coraci. O turno é o operador e o apresentador desse programa. Meu amigo argentino. Quero dizer que eu tenho que torcer para o Brasil, para o Pritinho do Vinícius Júnior e para o Caicai do Neymar.
18: Ora, Júnior!
17: Se há seus locutores bubu.
0: Quem é você, jovem?
17: Aqui é Jean de Coraci.
0: Ah, tá!
17: Aqui é Jean de Coraci.
0: Ah, repete, por favor.
17: Corno é...
0: Ablas! Ablas para mim!
17: Corno é o operador e o apresentador desse programa. Meu amigo argentino. Quero dizer que eu tenho que torcer para o Brasil, para o Pritinho do Vinho.
0: E Coraci que eu saiba é ficar onde? Na Argentina?
17: Cai do Neymar. Ora, vão se aciar.
0: E Coraci fica em Buenos Aires? Tudo estrito fica em Buenos Aires? É, rapaz!
19: Chama o segurança pra botar ele pra fora.
0: Ficando é doido, mano, só pode. Quem tem mais tem 5 e quem torce pra retira é corno.
16: Aqui é o boizão da cremação.
0: Égua, não. Não é possível. Bora lá, tem mais um.
20: Boa noite, Magno Fernandes. João Paixão, remista de outubro.
0: Fala, João. Peraí, dá uma pausa rapidinho. Outeiro fica aqui na Argentina? Vamos lá, prossegue.
20: Toque de passo. Boa noite, Magno Fernandes. João Paixão, remista de Outeiro. Magno Fernandes,
0: oi.
20: Eu tenho gastando a bola hoje, né?
0: Ah, no clube na bola.
20: Gastando a bola, programa meio-dia, né?
0: Isso.
20: Toque de passo. O Júnior falar que o Remo tá quase que certo com o volante vindo do Internacional.
0: Ele falou, foi?
20: Volante armador também. Coisa,
0: ele falou,
20: coisa desse gênero. Então eu te pergunto o seguinte. Se esse jogador fosse de qualidade, o Internacional ia abrir mão? O Internacional está numa draga da porra. Como é que vai abrir mão de um bom jogador? Se ele reserva no Internacional que está no maior draga, o que ele vem fazer no Remo?
0: Ele falou, foi.
20: Compor elenco? Essas contratações que eu não entendo, cara.
0: É que ninguém nos ouça, mas não procede, tá? A informação não procede. Tem mais um, vamos lá!
17: Aqui é Jean de Coraci.
0: De novo!
17: É o operador e o apresentador
0: de
17: desse
0: novo!
17: Programa.
21: Boa noite, Magno Fernando. Boa noite pra vocês aí da Rádio Globo. Magnus.
0: Oi.
21: Tira uma dúvida aí, cara. Pensando, precisa ou não precisa de um goleiro aí, cara? A altura, né, dessa Série C, a altura desse campeonato aí. E outra. Eu sou Espanha e não abro, viu? Esse cara passando mal aí, tanto assim, não pode a gente, né? Felizmente a gente pegou time covarde, time que não tava à altura pra jogar esses campeonatos aí. E os que estavam na altura da Argentina, os árbitros ainda meteram a mão ainda, roubaram.
0: Roubaram! Roubaram, a FIFA tá...
21: Uma hora conta cheio.
0: Ah, chega.
21: Espero que seja domingo agora.
0: Pior que chega, ó. Bora lá, tem mais. Fala aí, torcedor.
22: Fala, Magno Fernandes. Boa noite, Valci de Castanhal.
0: Lá vem.
22: Magno, eu sou um cara consciente, que eu já falei, eu não torço para nenhuma dessas duas seleções. Agora não era para você.
0: Por quê?
22: Você que é um cara profissional, muito bom. Tava bom. Nem era pra você aceitar esses caras chamar esses nomes aí, cara. São honrados de muita audiência. Nem você aceitar, nem você falar também.
0: E a gente que nós
22: pedimos na falar esse nome era pra cortar logo. É só um opinião.
0: Ah,
22: deixa
0: não é
22: pra falar por você, pra quem quiser.
0: Não é pra falar que nós pedimos na corno. Tem mais um, bora lá.
1: Boa noite, Magno. Boa noite, Robertinho Mix. É que vocês botaram o Pombo e o na gaiola e o Paulinho pra madrugada. Vocês são demais. E Magno, é verdade, Magno, que o Tchamba, o pessoal montaram um time lá na Angola, lá um time lá com a camisa do Remo, a molecada lá tá um jogando com a camisa do Remo. Camarões. Mandou essas camisas pra lá, foi Magno?
0: Foi, é verdade.
1: Estão divulgando o Leão direto lá.
0: Isso,
1: e outra coisa, um molequinho aí do Remo aí que o Palmeiras tá levando aí, que é esse molequinho do futsal aí que o
0: Augusta
1: Palmeiras
0: Gol,
1: tá levando.
0: Augusta Gol.
1: E outra coisa, teve um corno ontem que mencionou política aí no meio da programação aí. Meu irmão, esse negócio de política no meio não presta, negócio de esquerda, de direita, de trás, de frente, do lado. Teve um corno que meteu política aí. Bora, a nossa resenha é tão legal, porra, sem política aí, bora continuar aí na nossa resenha bacana. E vai ser 4-2 para a Espanha, viu?
0: Aí,
1: O Vasco já pegou uma lapada. Já
0: levou dele.
1: Boa noite, bom trabalho.
0: Boa noite, bora lá ter mais.
2: Fala, Magno, boa noite. Felipe Tavernar, parabéns pelo programa, você é fera. E Magno, resultados dando certo para o clube do Remo, né? Acho que vai ter uma virada boa de chave aí, vamos brigar por coisas maiores. Merece, né, cara, por todo o trabalho burocrático, administrativo, a bola entra, né? Apesar do erro de planejamento, mas a gente teve o azar de subir no ano que encurtou o calendário para início. Mas enfim, acho que esses 40 dias foram bons. É Magno, insisto, chamo Zé Maria domingo e o Papa Dívida lá do Jurunas pro churrasco na sua casa.
0: Mas não deixa ele levar nada,
2: caixa de Tijuca. Vamos fazer melhor, se eles forem pra sua casa, eu pago a caixa
0: Não.
2: Um abraço, eles vão ficar na ceia, um abraço.
0: É, rapaz, que isso? Não, já pensou essa marmota? Não, tá doido, é? Bate na madeira.
18: Aqui é o boizão da cremação.
0: Não, tu não! Vai! Pai, que
17: corno é o operador e o apresentador desse programa.
0: Eu fiquei pensativo agora. É doido, né?
17: Corno é o operador e o apresentador desse programa.
0: Vou tirar o programa do ar. Tá doido. Não. Bora lá, fala.
23: Fala, Magno, boa noite. Magno, fala pra esse super mucura aí do Guamar, pra quando lhe for falar, vem tirar o ovo da boca, pra ver se entende alguma coisa que esse cara fala, entendeu?
0: Ah, não, pô, jurou, não é Guamar, não.
23: Vem tirar o ovo da boca, Manuel do Curiel Tinga, um abraço, amigão, boa noite.
0: Bora lá, tem mais.
24: Alô, Magno Fernandes.
0: Alô.
24: Timóteo de Terra Alta.
0: Opa, terra boa.
24: Então é o seguinte, deixa eu te falar.
0: Fala.
24: Que esse jogo vai ser 2-1 para a Espanha, tá entendendo? 2-1 para a Espanha vai ser o suficiente para nós comemorar essa vitória da Espanha. E com relação ao nosso Remo aí, eu tenho plena convicção que o Remo vai sair dessa zona aí e vai disparar no campeonato e vai ficar ali pelo meio, ali só na manha. Os caras pegar até uma sul-americana pela
0: frente.
24: Deus abençoe a todos nós aí. Forte abraço, irmão.
0: Valeu, abraço. Vou com os últimos. Fala aí, torcedor. Olé!
22: Fala, Magno Fernandes.
0: De novo! Tem mais gente querendo falar com a gente. Dá teu recado. Fala aí.
17: Corno é operador e apresentador desse programa.
3: Fala, Magno, boa noite. Thiago Oliveira, aqui do Benguim. É primeiro parabenizar pelo seu programa, que é muito bom, muito divertido. Você aparentemente é uma pessoa que tem um carisma muito bom e brinca muito com participantes, né?
4: Ele na casa dele ou na minha,
3: cara? Muito, muito bom mesmo. Difícil ficar sem rir nesse teu programa. Então, parabéns mesmo e Deus continue abençoando grandemente. E eu não sou da Argentina, não torço pra Argentina, mas eu queria que a seleção do Brasil jogasse pelo menos a metade com vontade do que esses caras jogam.
4: Aí é verdade.
3: Apesar deles agirem muito na covardia, eles provocam muito, né? Eles mexem, tentam desestabilizar outra equipe, o psicológico, eles acabam conseguindo, e é todos. Mas eles jogam muito. Todos no individual jogam muito, a gente vê o esforço que eles fazem. E o jogo passado contra a Inglaterra foi assim. E eu acho que talvez dê a Argentina, pelo jogo que eles têm. Eles vão talvez ganhar de virada, assim como fez com a Inglaterra. Uma ótima noite aí. Fiquem todos com Deus.
0: Valeu, amigo. Abraço. Bora lá, tem mais gente. Fala aí.
5: Fala, Magno. Boa noite. Tá falando aqui, é o Luiz Eduardo do bairro da Pedreira, que eu falei aqui do Durango. Mas, irmão, deixa eu falar uma coisa. Uma lista branca, outra lista azul. Essas são as cores aí, da Argentina, mas da Argentina, mano. Não tem jeito. Em 2030 vai ser Argentina de novo, tá com 5 títulos. Vai ser 2 maiores campeões do mundo, Brasil e Argentina.
0: Bota de novo, hein, Roberto?
5: Fala mais.
0: O áudio tá igual a Argentina lá mesmo.
5: É o Luiz Eduardo, do bairro da Pedreira, do Durango. Mas, irmão, deixa eu falar uma coisa. Uma lista branca, outra lista azul. Essas são as cores aí. Da Argentina.
0: Mano. É, agora deu um infarto agora.
5: Em 2030 vai ser Argentina de novo, tá com 5 títulos. Vai ser 2 maiores campeões do mundo, Brasil e Argentina.
0: É mais fácil o áudio dele melhorar do que a Argentina conquistar isso aí. Bora lá, tem mais! Vou com o último! Três horas mais.
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0: Não, rapaz, tu já foi, calma!
17: Corno é o operador e o apresentador desse programa.
0: Ah, vai ter reunião segunda.
18: Boa noite, meu amigo. Magno Fernandes.
0: Boa noite.
18: É Magno Fernandes?
0: Oi.
18: Domingo, Espanha campeã, bicampeã.
0: Sem dúvida.
18: Esses fedorentos da Cocolândia vão levar o destempero.
0: Não quer, rapaz?
18: Os fedorentos da Cocolândia ali do outro lado do Almirante Barroso também vão ficar na Série C. Eles botam uma garganta que são campeão disso, daquilo. Não vai adiantar nada. Chega a final do ano, eles vão com esses 3 títulos lá, vão mostrar os pratos lá, esses pratos, tudo que não tem valor nenhum, que lá em Coracê tá cheio desses pratos lá, entendeu? E a CBF vai falar, o que vocês querem com esses pratos aqui? Não vão subir, mano, vão ficar na Série C. Agora o Leão não cai, viu? O nosso Mbappé aqui, o Remo tem o Mbappé, né, que é o Jajá, mano. Tendo o Vitor Bueno voltando em forma ali pra colocar aquela bola na cara do gol, já era, papai. Ei, ainda te digo mais. Ei, o Leão vai para rumo à Sul-Americana, viu? Ouviu? Rumo à Sul-Americana, beleza? Que é Faustino César, amigo. Boa noite, bom trabalho.
0: Aí, ó. Aí o torcedor participando. Bom, tô indo embora. Não, tô indo embora não, calma. É que eu quero ir embora já? Calma, que isso. Tô ficando doido já. 23 horas e 9 minutos. Bora faturar. Na volta tem mais aqui na Poderosa.

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9: Boa noite, um grande abraço, meu caro Magno Fernandes. Boa noite a todos ligados aqui na Rádio Clube do Pará, o timão campeão do rádio. Esta é a poderosa. Aqui nas últimas, você sabe tudo o que aconteceu. O Clube do Remo, Leão Azul Paraense, que é o único representante do norte do Brasil no Campeonato Brasileiro da Série A. E também na segunda competição mais importante do Brasil, que é a Copa do Brasil. O Remo está aí também entre as grandes equipes do futebol brasileiro, porque os números não mentem jamais. Não sou eu que estou falando isso, os números que mostram. O Clube do Remo quer cada vez mais se destacar nessas competições, principalmente no Campeonato Brasileiro da Série A, onde o Clube do Remo tem tudo para fazer uma grande campanha. Todo mundo sabe que o Remo encerrou a primeira fase da competição na 18ª rodada, vencendo do São Paulo, jogando. O Remo estava numa evolução muito boa e teve que parar para o início da Copa do Mundo. E a Copa já vai terminar no próximo domingo. Agora a dedicação total, foco total, é só para jogos do Clube do Remo, dentro e fora de casa. A propósito, né, meu caro Magno Fernandes, o Remo que fez aí jogos fora de casa, o Remo fez 9 jogos fora de casa. O Remo venceu 2 partidas, empatou 2 e perdeu 5. Esse que foi o grande problema, perder 5 jogos, né, fora de casa. Até que 2 empates, 2 derrotas não faz mal a ninguém. O Remo precisa, sim, melhorar também a sua produtividade em pontos jogando dentro de casa, né? O técnico Condé aí, ele já conversou isso com os jogadores, tá? Deu moral para os atletas, muito embora o Remo tendo trazido aí 3 novos jogadores, que é o caso do zagueiro Zé Ivaldo, o volante Edson Fernando e o zagueiro pela esquerda, o Matheus Felipe, mas ele está dando moral para o grupo, essa que é a grande realidade. Eu dei, inclusive, no destaque que o Clube do Remo está, o técnico Condé,
1: pediu até desculpa à assessoria de imprensa, à turma da imprensa, que não pôde disponibilizar algumas imagens dos treinamentos que foram realizados, inclusive no coletivo que aconteceu ontem, né? Porque algumas jogadas foram ensaiadas. E o técnico Condé tem todo esse direito de não divulgar. Tá certo, tem os adversários pela frente. As equipes que vão jogar com o Clube do Remo aqui para frente, o Remo já conhece alguns, né? Mas não conhece outros, não é verdade? Então, não conhece outros jogadores que às vezes foram contratados, né? O caso do Corinthians, eu não sei se o Corinthians contratou. E o Corinthians é a primeira vez, né, Magno, que vai enfrentar o Remo nesta competição, né? A rodada parou na 18ª e o Remo vai fazer a 19ª rodada com o jogo de ida contra a equipe do Corinthians. Então, o técnico Condé tem todo esse direito. O Remo, que já está em São Paulo, o Remo chegou em Campinas por volta das 20 horas e 30 minutos, né? Voou direto para Campinas, agora está no centro de treinamento, né? Foi de ônibus de Campinas até o centro de treinamento onde treina o Bragantino. Tem hotel, dotado de hotel, de campo de futebol, academia, restaurantes e tudo mais. Hotel de primeira, né? Um centro de treinamento de primeira de São Paulo, né? Quando fala em centro de treinamento, o Magno, só me lembro do nosso centro de treinamento que vai sair, se Deus quiser, o centro de treinamento do Clube do Remo logo, logo estará pronto. Eu não tenho dúvida disto. Então o Remo chegou tranquilo, em paz. Sábado haverá um jogo treino entre o Clube do Remo e a equipe do Ituano, é aqui próximo, né? É próximo de Campinas, e o Clube do Remo tem que treinar bem, porque o foco total para esta viagem é uma vitória contra a equipe do Corinthians, né? No próximo dia 23, quando teremos aí o primeiro jogo nesta competição entre Clube do Remo e Corinthians. 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Olha, o técnico Condé, ele está gostando muito do desempenho dos jogadores, né? Jogadores treinando, o centro de treinamento do Clube do Remo, todo mundo sabe que é o Complexo Baenão, gramado bom de treinamento, as adaptações que foram feitas lá para dar mais conforto aos atletas, aos funcionários que trabalham no dia a dia do Complexo Esportivo do Baenão, que é a Toca do Leão, tem o NASP e tem um gramado. Então, tudo está se ajustando, Clube do Remo também na parte de rescisões de contrato aí, já mandando jogadores embora, sem dever ninguém, pagando tudo que tem direito, e o Remo fazendo uma economia um pouco mais de 1 milhão e 200 mil na sua folha de pagamento, né? E o Luiz Bastos, que é o executivo de futebol do Clube do Remo, ele me disse que ia dar um tempo ainda aí, porque não está fácil contratar jogadores, né? Então vamos dar um tempinho aí, vamos ver esses jogos que vêm pela frente, né? O Remo que tem os seus jogos já todos montados aqui, né? Eu volto a repetir, o Remo que jogará dia 23, 19h30 contra o Corinthians lá no Itaquerão, no dia 26, domingo, 19h30, Remo e Vitória da Bahia em Belém. Remo voltará de São Paulo e recebe Vitória da Bahia no próximo dia 26, no dia 29, quarta-feira, 18h30, Remo volta para São Paulo jogar contra a equipe do Mirassol. Aí entra o mês de agosto, no dia 1º, aí vem dois jogos contra a equipe do Santos. No dia 1º, um sábado, 21 horas, Santos e Clube do Remo lá na Vila Belmiro. No dia 4, terça-feira, 21h30, Clube do Remo recebendo Santos de volta na Copa do Brasil no Mangueirão. No dia 8, sábado, às 18h30, Clube do Remo vai jogar contra o Atlético Mineiro no Mangueirão. No dia 17, uma segunda-feira, 8 da noite, Inter vai receber o Clube do Remo lá em Porto Alegre, e no dia 22, no sábado, 16 horas, Fluminense recebendo o Clube do Remo lá no Rio de Janeiro. São esses jogos já confirmados pela Confederação Brasileira de Futebol. 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Bom, Clube do Remo amanhã trabalha, faz seu trabalho normalmente no centro de treinamento e no sábado estará fazendo jogo, treino contra a equipe do Ituano lá na cidade de Itu às 11 da manhã. E depois o Clube do Remo vai para a cidade, né? Ainda vai ficar no centro de treinamento, eu diria que até o dia 21, né? Dia 20, 21 ou dia 22, depois vai para a cidade, para a capital, vai para um outro hotel lá na capital, para enfrentar a equipe do Corinthians. O Clube do Remo aí, na preparação, deve chegar a 40 dias, né? 40 dias, portanto, de preparação nesta intertemporada para mudar o seu estilo de jogo e vencer os jogos necessários que o Clube do Remo vai precisar para se manter na elite do futebol brasileiro. Os jogadores que viajaram, Ivan, o Marcelo Rangel, Marcelinho, Marlon, Chamba, o Mike, Zé Welison, Patrick, Vitor Bueno, Pikachu, Manga, Jajá, Igor Vinhas, Matheus Alexandre, o Tadisson, Matheus Felipe, Léo Andrade, Léo Pico, Jaderson, David Braga, Eduardo Melo, Poveda, Tico, Zé Ivaldo, Edson Fernandes. São esses jogadores, portanto, que estavam na relação e que todos já chegaram em São Paulo tranquilo, sem nenhum problema. COPM, agora com o campeonato em andamento. COPM, com seu campeonato badalado. COPM, agora com Coronel Barra no comando. Presidente do Conselho é o nosso Coronel Costa Júnior. COPM, um clube pra chamar de seu. Meu grande amigo Eduardo da Belinha, Magno. Esse aí é fera, viu, Magno? Você vai conhecer brevemente. Eduardo da Belinha, lá de Porto de Mós, comanda os campeonatos lá em todas as modalidades, no masculino, no feminino, faz as promoções lá da Prefeitura Municipal de Porto de Mós. Meu amigo Eduardo Dabelini, um grande abraço, grande desportista em Porto de Mós. Também para sua genitora, a dona Belinha, lá da farmácia. Também para o meu grande amigo Marcelo Lobato. Alô, Marcelo Lobato, o homem aí de Catarina. Um grande abraço para você, sempre ligado aqui na poderosa Rádio Clube do Pará. Portanto, Clube do Remo já está em São Paulo e tem esses mais ou menos aí, uns 8 dias aí, né? Para se preparar melhor e voltar para Belém com um resultado bom. Que o Remo possa chegar a 21 pontos neste retorno da elite na Série A, na 19ª rodada do Campeonato Brasileiro. Daqui a pouquinho eu volto trazendo aqui para você a agendinha do Clube do Remo, meu caro Magno Fernandes.
8: Beleza, pura, valeu, Cachada. Agora é amadorismo, Manuel Alves.
10: A Federação Paraense de Remo ainda não decidiu a data da terceira regata do Campeonato Paraense de Remo, como também ainda não se sabe se a chegada dos barcos vai ser na Estação das Docas ou no Complexo do Vero Rio. Isso tudo depende de como vai estar a maré. Foi o que disse o presidente da Federação Paraense de Remo, Fábio Salgado, numa entrevista aqui na Rádio Clube para o repórter Francisco Urbano. Neste momento, o Departamento Técnico da Federação e os clubes trabalham com a possibilidade dessa terceira regata acontecer no dia 20 de setembro. A Confederação Brasileira de Futsal ainda não divulgou a tabela da Taça Brasil de Futsal Sub-11, que vai ser aqui em Belém no período de 26 de outubro a 1º de novembro. Essa é aquela Taça Brasil que vai ser sediada pelo Clube do Remo e que também será disputada pelo Centro Desportivo Multicultural Infantil, o CEDEM, que é o campeão sub-11 do ano passado. Além de Remo e CEDEM, estarão participando dessa competição o Amazonas do Amazonas, Fortaleza do Ceará, Toque de Fé do Distrito Federal, Goiás de Goiás, Maranhão do Maranhão, Arena do Mato Grosso, ABC do Mato Grosso do Sul, ABB de Minas Gerais, Meninos da Paraíba, Vida Nova do Paraná, Esporte Clube do Recife de Pernambuco, Fluminense do Rio de Janeiro, SIAP Gol do Rio Grande do Norte e os Anjos do Futsal de Santa Catarina. Definida a programação da Copa Verde de Basquete Adulto Masculino, que vai ser em Belém, no ginásio da Assembleia Paraense, no mês que vem. Até o dia 22 deste mês de julho é a data limite para os clubes informarem a lista dos atletas. Dia 10 de agosto, o Congresso Técnico de forma virtual a partir das 7 horas da noite. Dia 11 de agosto, a chegada das delegações. E de 12 a 16 de agosto, os jogos no ginásio da Assembleia Paraense.
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12: Copa Paraná de Futebol Feminino, Sub-15, terceira rodada, amanhã, 15h40, no Seju Campo 1, Paysandu e Clube do Remo, com Breno Rubens dos Santos Cruz, Felipe Miranda Martins, José Aldair de Lima Sampaio e Edmundo Matheus Luna Bentes. No Seju Campo 2, Boca Júnior e Esporte Brasil, com Fernando Henrique de Souza Florencio, Flávio Henrique Costa Ribeiro, Eloise Gabriela dos Santos Costa Xavier e Danilo Pinheiro Leite. No Seju Campo 3, Tiradentes e Cabanos, com Christian Braga Albuquerque, Kaila Gabriele Martins Guzmão, João Gabriel Almeida da Cruz e Nicolas Christopher Paleta Santos. No Campeonato Brasileiro de Futebol Feminino Série 1, 13ª rodada, dia 24, uma sexta-feira, 19 horas, no Estádio Independência, em Belo Horizonte, Minas Gerais, América Mineiro e Santos de São Paulo, com Gleico Oliveira Pinheiro do Pará. Na Copa Pará Sub-17, região metropolitana, segunda fase, quartas de final, terça-feira, 9:30 da manhã, no Seju Campo 1, Tuna Luso Brasileira e Trabalhista, com Gleico Oliveira Pinheiro, Rafael Bastos Cardoso, Renan, no Seju Campo 1, Tuna Luso Brasileira e Trabalhista, com Gleico Oliveira Pinheiro, Rafael Bastos

Santos e Igor Ferreira Brito. Dia 24, uma sexta-feira, 9:30 da manhã, no Seju Campo 1, Crafe e Benevides, com João Paulo de Souza Ferreira Jesus, Arthur Beltrão Rosas Bentes, Riquelme Alves Oliveira e Flávio Ascensão. Na Copa, Panasco 17, Região Sul, decisão jogo de ida. Sábado, 15:30, no estádio Zinho Oliveira em Marabá, Águia de Marabá e Carajás, com Jefferson Almeida de Souza, Jordão das Neves Martins, Romário Ferreira de Oliveira e Kaila Caroline Souza Santana. O técnico do acesso do Isabelense à elite do futebol paraense, Marcos Roberto Leal dos Santos, o Marquinhos Santos Isabel, fará na CBF o curso de qualificação profissional para técnico de futebol. O pensamento de Marquinhos é de seguir carreira como um profissional da área. Depois da desclassificação no Brasileiro da Série D, a diretoria da Tuna Luz Brasileira aguarda a divulgação do ranking de clubes da CBF. A esperança é que a elite do Norte esteja no campeonato de 2027. 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O Campeonato Brasileiro da Série A, 19ª rodada, na próxima quinta-feira, 19:30, na Neoquímica Arena em São Paulo, capital, Corinthians e Clube do Remo, com Lucas Casagrande do Paraná. Árbitro de vídeo, Charlie Wendes Traubert Deret, de Santa Catarina. Pela 20ª rodada, dia 25, um domingo, 18:30, do estádio da Vila Belmiro, em Santos, São Paulo, Santos e Chapecoense, de Santa Catarina, com Fernando Antônio Mendes de Salles Nascimento Filho e Acácio Menezes Leão do Pará. Dia 26, um domingo, 19:30, no Estádio Olímpico Mangueirão, Clube do Remo e Vitória da Bahia, com Flávio Rodrigues de Souza, de São Paulo. Árbitro de vídeo, Rafael Trace, de Santa Catarina. Pela 21ª rodada, dia 29, uma quarta-feira, 19:30, no Estádio José Maria de Campos Maia, em Mirassol, São Paulo. Mirassol e Clube do Remo, com Lucas Paulo Torezin, do Paraná. Árbitro de vídeo, Rodrigo Nunes de Sá, do Rio de Janeiro. No Campeonato Brasileiro da Série C, 15ª rodada, dia 25, um sábado, 18:30, no Estádio Batistão, em Aracaju, Sergipe, Confiança e Itabaiana, também de Sergipe, com Delson Fernando Freitas da Silva, Ederson Brito de Albuquerque e Tânia Lopes da Silva, do Estado do Pará. Dia 26, um domingo, 20:30, no Estádio Carlos Amit, em Manaus do Amazonas, Amazonas e Paissandu, com Anderson Ribeiro Gonçalves, do Estado de Goiás. No Campeonato Brasileiro de Futebol Feminino, Série 2, 13ª rodada, Grupo A, dia 25, um sábado, 15:30, no Estádio Modelão, em Castanhal, Paissandu e Clube Atlético Piauiense, com Alexandre Expedito Vieira da Silva Júnior, do Estado do Pará. No Campeonato Brasileiro da Série B, 18ª rodada, amanhã, 19h, no Estádio Independência, em Belo Horizonte, Minas Gerais, América Mineiro e Ceará, com Fernando Antônio Mendes, de Salles Nascimento Filho, do Estado do Pará. No Campeonato Brasileiro da Série B, 18ª rodada, amanhã, 19h, no Estádio Independência, em Belo Horizonte, Minas Gerais, América Mineiro e Ceará, com Fernando Antônio Mendes, de Salles Nascimento Filho, Acácio Menezes Leão e Nayara Luciana Soares,
todos do estado do Pará. Na Copa do Brasil de futebol feminino, quarta fase, jogo único, quarta-feira, 19 horas, no estádio Nilton Santos, Rio de Janeiro, Botafogo do Rio de Janeiro.

0: e Bragantino de São Paulo, com Suane Aires de Souza, do estado do Pará. São as novidades da FPF aqui no programa. 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Aqui na Clube, segue as últimas do esporte. Eu volto já já com a agendinha. Antes, quero fazer uma nota de utilidade pública aqui no programa, com a tua permissão, Magno Fernandes, solicitar que os amigos que puderem ajudar, os doadores que puderem doar sangue de qualquer tipo para o senhor Gilmar Falcão Cristo, é só procurar as dependências do Hospital Guadalupe ou ir na Travessa Mauriti 3085, entre João Paulo e Almirante Barroso, no Instituto de Hematologia e Hemoterapia de Belém. Quem puder doar sangue, é só procurar essas duas unidades, o Hospital Guadalupe ou no Instituto de Hematologia e Hemoterapia de Belém, na Travessa Mauriti 3085, entre João Paulo II e Almirante Barroso. Em nome do senhor Gilmar Falcão Cristo, que neste momento está necessitado de sangue. Se você puder ajudar, colabore com o senhor Gilmar. Já já, eu volto na agendinha. Até já.
1: Maravilha, valeu Paulo Sérgio Pinto. Agora vamos para Capitão Poço. Alô, Mois Silva.
2: Aquele abraço, Magno Fernandes. Estamos chegando no programa As Últimas do Esporte para falar que o presidente da Federação Paraense de Futebol e também vice-presidente da CBF, Ricardo Gucpom, esteve hoje aqui na cidade da Laranja. Ele teve um encontro com o presidente do Capitão Poço e com algumas autoridades locais. O motivo da visita de Ricardo Gucpom aqui em Capitão Poço foi verificar a situação do estádio municipal Rufinão. Haja vista que tem um pedido da diretoria do Capitão Poço para que a Copa, a Supercopa, né, que é a abertura do Campeonato Paraense, aconteça aqui na cidade da Laranja. Mas, de acordo com o que diz o presidente da federação, tem que recuperar o gramado do Rufinão. Que não. Ele fala aqui no microfone da Rádio Clube do Pará.
3: Olha, Capitão Poço, para começar, tem um clube espetacular, que tem feito uma... é um clube novo, mas tem feito uma grande história no futebol paraense. Tanto na base, quanto no futebol profissional, né, se consagrando agora campeão da Copa Grão-Pará, irá disputar a Copa do Brasil. Então a gente tem que ter essa preocupação de ajudar... Perfeito, Di. Eu vi muito mais para ajudar do que para fiscalizar. Entender o que pode ser feito, porque existem alguns desafios. O primeiro é o do gramado. Então, esse gramado realmente é um gramado que precisa ser reformulado, ele precisa passar por um processo de substituição completa, e a gente sabe que isso é oneroso, que você não faz sem parceria. Capitão Poço terá, tanto, né, o clube quanto a cidade... a oportunidade de três grandes eventos já nos dois primeiros meses, que é a final da Supercopa Grão-Pará, que é mais um jogo inédito, é uma final, que pode ser realizado na cidade, né, a partir de, digamos, um compromisso que a gente vai começar a avaliar. Então isso é uma conversa que o presidente Bené me provocou, né? É um desejo dele trazer essa final para a cidade. E a gente acha que é possível, desde que haja uma conjuntura de compromissos, né? que se concretizem. Você tem a primeira divisão do estadual e a Copa do Brasil. A Copa do Brasil, o desafio é um pouco maior, porque você vai precisar de um estádio para 4 mil pessoas, né? E o estádio hoje tem capacidade para 1.400, 1.600, alguma coisa assim. Mas também é possível, né? Assim, eu acho que pela minha experiência, já vi forças-tarefas serem realizadas para um desafio desse tamanho. É um plano possível, né? Desde que haja compromisso de todos, e aí a gente vai buscar agora essas parcerias para realizar esse sonho, que seria na realidade, imagina, uma cidade como Capitão Poço receber uma cidade, um jogo da Copa do Brasil, seria espetacular. Então a gente tem que sonhar grande para alcançar essas metas. Eu digo sempre assim, tudo nasce através de um sonho, você tem que sonhar. E eu sempre gosto de dizer que sonhar grande dá o mesmo trabalho que sonhar pequeno, tem que sonhar grande. Vamos sonhar com essa reforma e ir atrás das parcerias. Então o caminho é esse, a gente tem agora um orçamento, tem um projeto, e ir atrás dos possíveis parceiros para que sejam capazes de concretizar, né, isso que a gente está sonhando.
2: Ricardo, o Kipou ainda destacou a importância da Copa do Brasil, mas que não tem condições no momento do Rufinão receber jogos da Copa do Brasil, já que o Capitão Poço também irá disputar esta competição. Mas o Rufinão só tem capacidade para 1.600 pessoas, então não dá para disputar a Copa do Brasil aqui, já que a CBF requer pelo menos 5 mil torcedores no estádio. E aí não tem como, que o Rufinão não tem capacidade para isso. Mas para disputar a grande final da Supercopa, tem condições, desde que recupere o gramado a tempo. Direto da cidade da Laranja, Amós Silva para o programa As Últimas do Esporte.
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6: De volta no seu rádio aqui na Clube para seguir o giro, agora falar do papão da Curuzu. É você, Bola de Fogo.
7: Paixandu!
8: Fala aí, Magno, aquele abraço para você chegando aqui no Som das Últimas do Esporte para falar do papão da Curuzu. Paysandu que teve mais um dia de trabalhos físicos, focando mais a parte física. Trabalho com bola sim, mas focando mais a parte física, né? Porque tem que aproveitar. Amanhã, sexta-feira, ainda tem mais uma sexta-feira de movimentação física e técnica. E o final de semana, sábado e domingo, de folga para o elenco. Aí na segunda-feira, retoma os trabalhos e vai trabalhar segunda, terça, quarta, quinta, sexta, sábado. E no domingo vai jogar 20:30 no Carlos Amit contra o Amazonas. Rapaz, tem gente achando que o Amazonas vai acabar, viu? É a imprensa de Manaus colocando essa possibilidade do Amazônia fechar as portas. Que é isso, fera? E o Paysandu não tem nada a ver com isso. Tem que ir lá fazer o papel dele, fazer bem feito, somar 3 pontos. E, claro, garantir a sua vaga para a próxima etapa, que é a etapa mais importante da Série C do Campeonato Brasileiro, que é conseguir a vaga para a Série B de 2027. Ô, lobo gigante pela própria natureza! Deixa eu abraçar o Jânio lá na Caripunas, está sempre ligado aqui no Som da Clube, está sempre sintonizado no chuveiro, no banheiro, na sala, na cozinha, no corredor, no quintal. É impressionante o homem, hein? Impressionante o homem, o que ele ouve a Rádio Clube é uma coisa bacana, né? E quem não ouve, né? Aí a pergunta que eu deixo no ar, quem não ouve? Quem não ouve? Pois é, rapaz, deixa eu abraçar também o grande Valdeci. Alô, Valdeci! Tá lá em Pixuna do Pará, sintonizado, acompanhando o programa As Últimas do Esporte e especialmente o noticiário do Paysandu Esporte Clube. Deixa eu abraçar também o Gruso. Alô, Gruso! O Gruso parece que está em Florianópolis, é, curtindo, aproveitando, viajando, né? Que maravilha! Que maravilha! E também a pequenininha, a Gruzinha, né? Ela está sempre ligada. Que é isso, fera? É isso! E olha, depois, engraçado, o Paysandu teve essa pausa desde domingo, só vai jogar no outro domingo, dia 26, e depois desse jogo contra o Amazônia, o Paysandu vai passar 16 dias, eu disse 16 dias também, uma outra folga. E claro que esses 16 dias vão ter que ser bem aproveitados pela comissão técnica também e preparação física. Topa Paysandu, né? Então, claro que já está se trabalhando, até porque o Paysandu vai receber novos atletas, né? Vai anunciar também o Radisley. E o Radisley ainda não foi anunciado e claro que ele precisa de um tempo para conhecer, para se entrosar, né? Para ficar mais à vontade. Então, esse tempo acaba que vai ser uma boa para o plantel do Paysandu, comissão técnica e diretoria. O Paysandu ainda não anunciou o desligamento oficialmente, eu estou dizendo oficialmente, do Danilo Peu. Continua o Danilo Peu, o JP Galvão não, JP Galvão ele foi anunciado como jogador que foi desligado de forma oficial do Paysandu Esporte Clube. Agora o Danilo Peu não, o Danilo Peu continua até que me prove o contrário ou que não saia a nota oficial do clube, o jogador que ainda está no elenco. Se faz parte dos planos, é uma coisa. É uma coisa. Agora, está deixando, sim, o Paysandu Esporte Clube. Agora, de forma oficial, o clube ainda não se manifestou em relação à saída deste atleta. E o torcedor do Guarani de Campinas, hein? A torcida organizada ou as torcidas organizadas entraram no centro de treinamento, foram cobrar pela derrota ao Paysandu Esporte Clube. Foram cobrar a vítima do lobo maior do futebol mundial. Pesou, hein? Pesou porque estava ganhando de 2-0. E o Guarani chegou a 4 jogos sem vencer. Né? 4 jogos sem vencer não é fácil, viu? Não é fácil, é complicado, meu irmão. E o Paysandu, claro, nada tem a ver com isso. Nada tem a ver com isso. Tem que ir para cima. Paysandu que pega o Amazonas, que está na 14ª colocação, depois pega a equipe do Confiança, que está na zona do rebaixamento. Olha aí, zona do rebaixamento. E o Paysandu vai fazer 2 jogos seguidos em São Paulo. Ituano e mais... Vou já ver aqui para bater com precisão para você, torcedor do Papão da Cruz, ouvinte da Clube de Belém dos Bicolores, ouvinte da Clube de Belém do Pará. Parada é Série C do Campeonato Brasileiro, fera. É a Série C do Campeonato Brasileiro de Futebol Profissional. Segura aí que eu vou atualizar você, né, nesses próximos jogos do Paysandu Esporte Clube do Papa Título do Norte. Então, aí na volta tem aí o último jogo dessa fase vai ser contra o Maringá, né? Maringá. Então, o Paysandu vai pegar a equipe nessa rodada, tá? Tô falando dessa próxima rodada do Amazonas, né? O Amazonas e Paysandu. Depois dessa 15ª rodada, o Paysandu vai, aquilo que eu falei, pega o Confiança, e depois na 17ª rodada, o Paysandu vai ser visitante, vai até São Paulo, pega a Ferroviária, lá em São Paulo, no dia 17, 20 horas desse jogo, uma segunda-feira, hein? Segunda-feira, portanto, essa a 17ª rodada, e na 18ª rodada, também em São Paulo, Ituano. No dia 22 do mês de agosto, um sábado, 17 horas, aí fecha a 19ª rodada, aquilo que eu falei, em Belém dos Bicolores, na Cidade do Lobo, sábado, 17 horas, Paysandu e Maringá. Então tá aí os compromissos, os 5 últimos compromissos do Paysandu Esporte Clube nessa reta final da Série C do Campeonato Brasileiro. Deixa eu abraçar também os irmãozinhos estilosos. Meu irmão, é cada de contar, viu? É o Quietinho e o Vitinho, meu Deus do céu. Os caras estão investindo altíssimo, viu? No vestiário, enfim, no guarda-roupa, vestuário. Sim, mas eu quero falar vestiário. O vestiário são jogadores, são craques. Calme, fera. Você tá muito, né? Calme, calme, calme. Para mulher é vestuário, mas para homem é vestiário, que um bate um bolão, o outro é craque também. Não deu um chute, mas é craque, enfim. Pois é, então o torcedor do Paysandu está naquela expectativa, né, para saber quando que o Paysandu confirmará a sua classificação. Mas eu acho assim que o Paysandu já venceu o Amazonas. Aliás, venceu o Guarani. Vencendo o Amazonas e empatando mais uma, ele garante. Mas se forem mais duas vitórias, é melhor, né? É melhor porque a coisa fica mais concretizada, mais fechada. Então, é bom para isso. É por isso, acho que o Paysandu está aproveitando esse tempo, está fazendo, na verdade, uma pré-temporada. É uma pré-temporada de 15 dias. Primeiro essa de 15 dias, depois desse jogo contra o Amazonas, vai ter mais uma de 16 dias. Então o Paysandu tem que se preparar, que é para matar logo a parada. É matar logo, matar se a possibilidade ela existe de se classificar de forma antecipada. Pronto, antecipa, garante, né, ratifica logo essa classificação e aí depois... vai brigar pro acesso. É acesso, meu irmão. Aí o buraco é mais embaixo, como diz o outro, né? Muito mais embaixo. Não é fácil, não. Não é fácil, não é fácil. Não é fácil. A todos vocês que estão nos ouvindo em qualquer lugar desse Brasil brasileiro, né? Um abraço, tudo de bom, obrigado. E me segue lá no Dinho TV, no YouTube. Você curte, comenta, compartilha. Curte, comenta e compartilha, tá bom? E também no Instagram... @ Dinho com Y underline Menezes e também no TikTok Dinho com Y underline Menezes, no Facebook Dinho com Y underline Menezes. Faça como o Vitinho, faça como o Vitinho do papai, ele me segue, já tá me acompanhando. E o Lulu da mamãe, os dois me seguem, tá uma beleza, família toda me seguindo, só o Gruso que ainda não tá acima, né, na tecnologia, tá muito atrás, não tem como. Rapaz, vou te contar, você gosta de uma resenha que não é fácil. Mas gosto, os caras são viciados em resenha. Amanhã, sexta-feira, ainda tem esse trabalho, né? O Paysandu que voltou a trabalhar na segunda, logo depois do jogo de domingo. É bom que se diga, senão vai ter aquele que diz: ah, mas não tá nem treinando mais. Ah, não treina mais, mas também tem um tempo enorme de um jogo pro outro. E sem falar que jogou domingo e na segunda já voltou a trabalhar. É, e vai ter o sábado e o domingo de folga para voltar também na segunda-feira. Se JP Galvão já foi contratado por uma equipe de São Paulo, é mole? É, JP Galvão, o empresário bom da fera, viu? O empresário bom. Eu tenho um parceiro, Cat, gostava muito, rapaz, de JP Galvão. Impressionante como ele ficou triste com a saída do JP Galvão, que estava no Paysandu. É, rapaz, não é fácil não, mas é problema dele de achar o JP Galvão bom. Rapaz, menino do céu, como diz o outro. Menino do céu, mas aquele não deu certo, né? No Paysandu, nada, não deu certo. Foram 10 jogos e nenhum gol, é? 10 jogos e nenhum gol, é mole, meu irmão. Agora ele... foi para o futebol de São Paulo, sempre em nome de Argamassa Plastimassa, Argamassa Plastimassa. 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Volto daqui a pouco dentro da agendinha aqui na Clube.
6: Beleza, valeu Dinho, e com isso estamos dando o ponto final aqui nas últimas. Agradecimento a Roberto Mixi. Eu volto amanhã, nesse mesmo horário. Vocês seguem na companhia dos setoristas e a agendinha. Valeu, só valeu. A gente se encontra pelos ombros da bola. Boa noite, Brasil.
9: Meu caro Magno Fernandes, Clube do Remo chegou tranquilo, sem nenhum problema, desembarcou em Campinas e já está no centro de treinamento de Bragança Paulista, recomeça trabalho nesta sexta-feira. Por isso eu quero desejar ao Clube do Remo, que já está em São Paulo para o jogo do dia 23 contra o Corinthians e vai encerrar ainda a sua intertemporada lá mesmo no interior de São Paulo. Um grande abraço e uma boa sexta-feira a todos. Tchau!
7: Paixandu!
8: Trabalha nesta sexta-feira pela parte da manhã no centro de treinamento, que só volta a trabalhar na segunda pensando já no Amazonas, dia 26. Abraço!
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11: Sexta-feira, com expectativa para mais uma rodada do campeonato da Copa Pará, futebol feminino sub-15. Amigo torcedor, uma boa madrugada a todos. Bom dia!
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existem pessoas que aparecem quando uma arte está prestes a desaparecer. Isso não é uma coincidência, é uma vocação. José Roque podia ter deixado para trás tudo o que a mãe ensinou. Podia ter ficado no emprego, no caminho mais fácil. Em vez disso, ele decidiu voltar. E voltando, ele foi ainda mais longe, levando o trançado da Piaçava às 6 comunidades quilombolas que tinham perdido o fio da própria história. Eu vim a Ituberá, aqui no Baixo Sul da Bahia, conhecer esse homem tão especial. Vamos

0: Zé Roque. Oi, querido.
1: Vontade.
0: Já está aqui na Associação Quilombola Ingazeira?
1: Ingazeira, isso, junto com o
0: Dá
1: grupo
0: licença.
2: Transarte. Ô, seja bem-vindo, que bom ter você aqui.
0: Dá licença. Muito obrigada, viu?
1: Eu que
0: Que prazer. José Roque Azevedo Assunção.
1: Isso, mestre Zé Roque.
0: Mestre Zé Roque, tão conhecido.
1: Ele mesmo.
0: Abriu as portas aqui para a gente conhecer mais do seu trabalho e da sua
1: Isso.
0: vida. Essas mãos aqui carregam muita história, muita tradição, e a gente vai saber tudinho, né?
2: Isso. Minha história, ela começa ali, numa cidade de Nilo Peçanha, na comunidade quilombola de Boitaraca, onde eu nasci.
0: O Zé Roque é um quilombola de Boitaraca, né, que é um dos quilombos mais escondidos e mais incríveis que eu tive a oportunidade de conhecer. E ele aprendeu com o pai, né, que já tecia, que já fazia leque, e ele ficava do ladinho do pai tentando fazer alguma coisa.
2: Até os meus 10 anos, eu vivi na comunidade. Depois de 10 anos, meus pais precisou sair da comunidade para vir para Ituberá. Mas nesse período de 10 anos, meu pai já trabalhava com cipó. Ele era extrativista, trabalhava na extração da piaçava. E nos fins de semana, para melhorar a economia, ele pescava. Mas antes disso, ele fazia cesto com cipó. Ele fazia o cestinho com cipó, mas como eu, com 10 anos de idade, eu não tinha como manejar muito cipó, eu pegava a piaçava e fazia o cesto similar do que ele fazia com cipó, eu fazia com a piaçava. Não tinha como mais ficar na comunidade, minha mãe viu a possibilidade da gente vir para Ituberá. Minha mãe é professora, meu pai está ativista, e a gente veio por conta da situação financeira mesmo. Aí vindo para Ituberá, chegando em Ituberá, passou um período, os meus 15, 16 anos, minha mãe conheceu uma senhora chamada Solange. Solange, ela trabalhava com essa técnica da cestaria da piaçava.
0: Trançado.
2: Trançado. E quando eu cheguei aqui em Ituberá, eu continuei fazendo algumas coisinhas e tal, e aí eu conheci, minha mãe conheceu a Solange. Aí convidou ela para ir lá em casa para me ensinar, porque ela viu que eu tinha esse dom de fazer, de transformar alguma coisa. Aí ela foi, levou um vasozinho, já começado o fundinho, e ela começou a fazer lá na minha casa. E aí, quando chegou um certo tempo, ela me perguntou, você quer fazer? Eu digo, não, pode continuar fazendo. Meus olhos estavam fitados ali no que ela estava fazendo. Eu queria aprender os caminhos.
0: Antes de continuarmos a nossa conversa com o mestre Zé Roque, é preciso entender de onde vem tudo isso. E isso começa muito antes das peças. Começa lá no alto de uma palmeira.
2: Estou aqui com o extrativista Hamilton, tirador de piaçava. Agora a gente vai estar indo com ele até um plantio aqui da palmeira da piaçava para ele fazer uma demonstração de como é tirada, de como é cortada essa piaçava, a fibra da piaçava do pé da palmeira.

0: Então, pessoal, vocês presenciaram aqui, seu Hamilton, tirador de piaçava, subiu no pé da piaçava, tirou toda essa fibra, agora ele desceu dessa palmeira, agora ele está fazendo, ajuntando toda essa fibra que foi tirada desse coqueiro, né? Aqui, qual é o processo aqui agora? Ele vai estar arrumando essa fibra, entendeu? Direitinho, ele vai, depois que ele arrumar, ele cria um facho. Depois desse facho, ele vai criar uns mondongos, que depois vai levar lá para a área, que depois vocês vão ver lá onde está a catadeira. Estamos aqui para fazer uma pequena demonstração com a Sandra, a catadeira, ela que faz a limpeza da piaçava. Aqui ela vai fazer uma demonstração e vocês vão ver como é todo o princípio do processo, uma parte do processo que é feito com a piaçava. Sandra aqui, ela está fazendo a separação da casca com a fibra da piaçava. Sandra aqui fez a separação da fita com a fibra da piaçava. Essa aqui é a fita e aqui é a fibra. Essa fita a gente utiliza para fazer os pentes para cobrir os quiosques. E aqui a fibra, ela vai terminar de fazer a limpeza, ela vai estar passando o facão para vocês verem, tá? Deixar ela toda limpinha. Ela só fez o primeiro processo de separação dessa fita com a fibra.
1: Sandra é catadeira. São as mãos dela que separam a fita da fibra, uma das etapas mais delicadas de toda a cadeia. Mas quando a gente para ouvi-la, descobre que o que ela separa todos os dias vai muito além da piaçava.
2: Porque hoje as pessoas nunca trabalham piaçava. Hoje o povo quer já achar um trabalhinho ali que trabalha de emprego, mas eu prefiro mil vezes aqui. Um amigo me chamou para trabalhar, para fazer o almoço. Eu sou cozinheira. Mas eu disse a ele, eu prefiro mil vezes trabalhar na piaçaba. 10 vezes piaçaba. Pois que meu pai me ensinou, minha mãe me ensinou e meus irmãos, tudo é isso aqui. Isso é minha vida. Se eu morasse perto, ela vocês lá para onde ver o lucro que é a minha casa.
1: A casa que você construiu com o seu piaçaba. Trabalho.
2: O que eu trabalho é para fazer minha casa.
1: Mãos abençoadas.
2: Isso.
1: Parabéns, meu amor.
2: Obrigada. Esse aqui é meu sonho. É meu sonho de trabalhar na piaçaba. Se você chegar aqui com 10 mil, eu não recebo. Eu prefiro do meu suor, eu trabalho a fazer minha casa.
1: Posso te dar um beijo?
2: Pode.
1: Que linda. É uma história mais linda, viu?
2: Isso aqui foi a educação que meu pai me deu. E ele, onde estiver... Onde ele estiver, ele tá olhando pra mim de cima.
1: Ele tá orgulhoso.
2: Te agradeço aquele preto velho que tá aqui, que é o marido de Creuza, e tá me ajudando bastante. Essa é a minha paixão. Eu não largo meu bicho aqui por nada. Pode vir 7 mil, 10 mil, nada, cara. Meu lugar aqui é a piaçaba.
1: Da fibra que saiu das mãos de Sandra, o caminho continua até o Benival. É ele quem transforma essa fibra no produto mais tradicional da piaçava do Baixo Sul, a famosa vassoura de chapa.
3: Eu sou o Benival e estou aqui apresentando aqui para fazer a vassoura de chapa, que aqui na nossa região a gente conhece essa vassoura aqui que eu vou fazer como vassoura de chapa. Primeiro colocamos aqui essa parte de trás, né? E colocamos a boneca, né?

0: A parar, né, Benival? Essa é a famosa vassoura de chapa, que é a que é mais vendida comercialmente. Que aqui, depois de pronta, aí vem o cabo. Esse cabo, a gente encaixa ele aqui e a vassoura está pronta para ser utilizada.
1: A fibra percorreu um longo caminho. E para Zé Roque se tornar o mestre que é hoje, o caminho também não foi curto. Você foi trabalhar numa empresa, era de pneu, né?
0: Isso, eu trabalhei numa empresa chamada Plantações Michelin da Bahia. Trabalhei de segurança, trabalhei por 15 anos nessa empresa. E lá conheci a técnica e à noite, nas horas vagas, eu fazia as pecinhas. E aí eu pegava essa peça, chegava em casa, não vendia. Ninguém queria dar valor a nada. Eu pegava, desmanchava e fazia outra para aproveitar a piaçava. Aí passou um período, aí eu comecei a desenvolver outras peças também. Comecei a desenvolver outras peças, comecei a fazer, desenvolver as peças e tal. E a pessoa, eu passei a ser conhecido, por ser homem, que hoje é difícil eu estar trabalhando com agulha. E aí apareceu o projeto, via cooperativa, aí foi fundada a cooperativa da Piaçava. Aí me convidou para eu estar à frente do projeto. Para mim foi uma barreira grande, porque até então eu não estava aprendendo e eu ia estar coordenando um projeto.
1: O Zé Roque, ele é hoje, assim, o que semeia o artesanato no Baixo Sul da Bahia, a partir da Piaçava. Ele, na verdade, para mim, ele é um empreendedor social. Ele, por trás do mestre, por trás de tudo, ele é um empreendedor social. Ele faz acontecer o artesanato do Baixo Sul pela comunicação, marketing. Ele sabe falar, ele gosta de contar as histórias dele, ele conta as histórias de todo mundo. Eu vejo nele, e todos veem, os depoimentos de todas as artesãs, assim, são lindos em relação a ele.
2: É uma pessoa que foi muito persistente, jamais desistiu do seu objetivo, e cada momento que ele passa com nós, ele também transmite isso pra gente, né? Que nós não vemos desistir da caminhada. Não é fácil, mas que nós vamos persistir e aprender com ele a cada momento, né? Que a todo instante ele está disposto a nos ensinar, a estar conosco, e nós estamos aprendendo muito com ele.
1: O talento estava nas mãos das comunidades. As peças existiam, mas faltava uma ponte entre este trabalho e o mundo lá fora. E a história de como esse encontro aconteceu é daquelas que a gente não esquece.
0: O Sebrae foi muito importante, está sendo muito importante. Foi que veio fortalecer a técnica do artesanato aqui na região, porque aquilo que a gente faltava, o conhecimento, a técnica, nós temos a técnica, o fazer artesanato. As habilidades. Mas onde vender, a gente não tinha onde vender.
1: Precificar.
0: Essa conversa diretamente com o lojista para entender a divulgação do produto. Então, isso tudo a gente aprendeu com o Sebrae.
1: Mas você, como é que foi o seu contato? Você foi procurar? Você foi encontrado? Como é que foi esse primeiro contato com o Sebrae?
0: Então, tudo aconteceu naturalmente, tudo no processo, no caminho, né? Eu fui convidado pelo Sesc do Pelourinho para participar de um evento no Jardim do Campo Grande. E aí eu fui para esse evento, já não desanimado, mas, né, porque tudo aquilo que você planta tem que dar frutos. E até então, os frutos, eles não estavam vindo. Mas eu continuei acreditando, eu disse que vou sim. Aí eu fui para esse evento, aí estou lá, como está chovendo aqui hoje, e lá naquele dia estava chovendo. De repente chega aquela senhora, a cadeira estava sentada numa cadeira e a outra estava lá vazia. Ela sentou junto de mim e disse: quem é você? Eu digo: eu sou Zé Roque. E de onde? Eu sou de Ituberá. De Ituberá, porque até porque ela fez ela fez isso? Perguntou que se era de Ituberá, porque ela já conhecia o grupo Joia dos Quilombos da Lagoa Santa. E não me conhecia. Né? E não me conhecia, eu digo, não. Ela disse: eu conheço as meninas, eu digo, você conhece? E eu conheço muito mais, porque foi eu que ensinei a ela. Foi você, eu digo, foi eu que ensinei. E aí ela disse: gostei dessas peças. Nesse evento, o que foi que eu fiz? Eu digo: vou fazer uma coleção de porta-bolo.
1: Ela
0: disse: gostei dessas peças suas. Está tudo lá nesse evento.
1: Ela se encantou, se apaixonou
0: por essas. Foi. Exatamente. Que assim, No fazer, eu digo, vou fazer esses cobre bolo aqui, fiz coloridos, todos coloridos diferentes.
3: Como ela chama?
0: Tatiana.
3: Tatiana
0: Martins.
3: O mestre Zé Roque, né? Ele me diz que um dia ele estava lá numa feira que ele ainda não me conhecia, no meio de uma praça. E aí eu passei olhando os produtos dele, isso já tem mais de 14 anos ou mais. E ele estava ali e eu chamei para olhar, ele disse que estava uma chuva, ele sempre fala, foi um dia de muita chuva. E aí eu chamei e convidei-o para ser atendido pelo Sebrae. E aí depois de algum tempo, nós estávamos na rodada de negócios, no hotel, que era coincidentemente bem em frente àquela praça, e ele dizendo, olhe como foi importante o nosso encontro. Eu estava ali, embaixo de um toldo, numa chuva, e hoje, depois de um convite, e é claro, com o esforço dele, com a arte dele, ele já estava ali numa rodada, vendendo para lojistas de todo o país.
0: Aí eu fui participar desse evento. Quando cheguei lá também, não vendi nada.
3: Ah.
0: Aí, quando foi de tardezinha, a Tatiana chegou assim junto de mim e fez, Zé Roque, antes disso, eu cheguei, fiz uma... Os lojistas chegou no meu stand, aí comecei a conversar com ele, comecei a dar uma saída, ver o que era que estava no mercado, o que era que estava absorvendo, o que era que o lojista procurava. Aí eu juntei tudo isso. Aí quando foi de tarde, ela chegou e disse assim, Zé Roque, e aí, gostou? Eu digo, gostei, estou satisfeito de estar aqui. Vem cá, chamei ela assim, na janela, que era tudo de vidro. Estava de frente onde ela me encontrou pela primeira vez.
3: Ah.
0: Eu disse, está vendo aquele lugar ali? Foi ali que você me encontrou. E hoje eu estou dentro do maior hotel, Hotel East, eu digo Hotel Bahia. Eu estou aqui dentro. E estou satisfeito. Também levei toda essa bagagem, juntei todo esse material que eu vi e minha conversa com... Essa é muito interessante, essa conversa com o lojista... que está procurando alguma coisa, que eu não sei o que é que ela procura, eu fui ter aquela conversa aí, guardei tudo. Voltei para Ituberá, cheguei aqui que já trabalhava com elas também, tudo aqui no grupo, a gente vai fazer assim, tal, foi isso que eu vi, foi isso, a minha conversa foi essa, comecei a tirar da minha mente e colocar na peça. Outro ano fui convidado.
3: Rodada de negócio.
0: Rodada de negócio novamente. Aí eu fui, quando eu cheguei lá, só faltei vender o pó da piaçaba, vendi toda a minha produção.
1: Da chuva na praça ao salão do Hotel Wish, Zé Roque havia percorrido um caminho sem volta. E quando a gente pergunta o que fica de tudo isso, a resposta vai além de qualquer venda.
3: Você fala que é analfabeto, mas você é um super... tem um conhecimento aí vastíssimo, você aprendeu com a vida o tanto que a gente gostaria de ter aprendido e ser assim, né? Ter um Zé Roque... na vida. A gente vê nas pessoas que trabalham com você a gratidão, né, que elas têm por tudo que você fez, as comunidades que você ajudou, né?
0: Uhum.
3: Eu acho que essa sabedoria que você tem não se ganha, não se conquista nas faculdades, não, é na vida, né? Agora, de todo esse conhecimento que você tem, com toda essa sua sabedoria e passado tanto tempo aí com o seu trabalho, o que você pode falar que mais te emociona na vida?
0: O que mais me emociona é eu ter a oportunidade de fazer aquilo que eu penso e acredito. E acredito. Eu sempre falo que a arte, ela não nasce pronta, ela acontece. É uma coisa que eu, a cada dia que eu desenvolvo uma peça, e que eu vejo que o grupo, ele absorve isso, para mim isso não tem preço. Eu tive outra experiência também, junto com Maria Lued, ali nas Belas Artes, ali em Salvador.
3: A Maria Lued
0: é a designer. Que também fez parte, sim, do projeto Entrelaço Criativo da Piaçaba. Ela foi um projeto, e esse projeto ela tocou lá na Belas Artes, e dentro desse projeto ela me colocou também, foi eu e ela. E aí eu fui para lá para falar um pouquinho da minha história, né? E aí foi muito emocionante, principalmente as pessoas que estavam lá. Gostou muito de conhecer a minha história, né? E uma das coisas que eu falei para eles, que eu sempre tive vontade de frequentar uma faculdade, mas nunca tive a oportunidade. Mas a faculdade da vida me levou para dentro de uma faculdade.
1: Maria Luede é artista plástica e pesquisadora que fez seu doutorado sobre a piaçava. De todos os ciclos que ela mapeou, o ciclo da vassoura ficou gravado na memória para sempre.
4: A gente vai ter o ciclo da vassoura, que eu fiquei encantada com esse ciclo, porque é uma história inédita, que é a história de como essa fibra migra nos mares, chega em Liverpool. E por acaso ela chega lá, porque na verdade a piaçava ia como estiva de navio para botar a cana-de-açúcar. Antes de aportar, eles jogavam no mar para poder não contar como carga no porto que chegasse. Mas só que teve um belo dia que teve uma tempestade muito grande em Liverpool, que eles tiveram que pegar essa piaçava, fazer aqueles embrulhos que eles chamam de mondongos, que é assim que eles botam nos caminhões, e foram botando ao redor do navio para aportar. Aí um fazedor de pincéis, que chama brush maker em inglês, ele falou assim: gente, o que é isso? Isso é o quê? Veio do macaco, veio da baleia? Ele ficou se interrogando, tanto que tem um livro chamado Os Segredos do Brush Maker, de 1920. Segundo capítulo é a história de como a piaçava chega em Liverpool. Foi a partir daí, dessa vassoura, que passava pelo gelo, limpava a água e voltava ao normal, conseguia limpar as ruas, ela foi considerada a Angel Clean, que a piaçava vai ter um elemento de exportação em altas densidades. Com essa demanda, os quilombos que foram formados naquela região sobrevivem e existem por causa da descoberta da vassoura em Liverpool. Mas a piaçava não ficou só nos mares do norte. Os mesmos navios que cruzavam o Atlântico com essa fibra chegavam também ao Brasil. E foi no Cais do Valongo, no Rio de Janeiro. No Cais do Valongo, né, tinha uma casa colonial onde os africanos ficavam esperando, se fortalecendo e tal. E eles ficavam tecendo com alguma coisa. Isso a gente só soube em 2016, quando foram escavar nessa região do Cais do Valongo e descobriram 500 mil artefatos feitos da piaçava, bijus, colares, pulseiras. Muito encantado com isso, porque antes de eles saírem da África, eles tinham que tirar todos os ornamentos. E eles sempre gostaram de muitos ornamentos, então isso é muito bonito também. Que foi a primeira coisa que eles fizeram, devolver os próprios ornamentos. E quem trouxe essa possibilidade foi a fibra da piaçava.
1: E a técnica do trançado em piaçava, teve uma época que ela estava quase indo embora, né? Se perdendo totalmente.
0: Isso.
1: E você resgatou para todo um povo, né?
0: Isso.
1: Como é que você sente isso, de pensar que através também do seu trabalho e das pessoas da comunidade, você não deixou, né? Deixou esse legado.
0: Continuar acreditando que é possível, sim. Um trabalho bem feito, um trabalho com pensando no futuro e mostrando as raízes, a cultura de um lugar, eu poderia, sim, fazer com que esse legado ele continuasse vivo, né? E sendo benéfico para as pessoas que estavam inseridas no projeto, principalmente das comunidades quilombolas, que até então não tinha outra coisa para fazer.
1: E é exatamente o que o mestre Zé Roque faz. Todos os dias, em cada peça, em cada artesã que ele ensina, ele mantém essa história viva.
0: Para mim é uma realização de um projeto de muito tempo. Nasceu no meu coração de estar trabalhando com a fibra da piaçava. Nasci numa comunidade onde só respirava a fibra da piaçava, vim para Ituberá e comecei, de continuidade a esse trabalho, já estava no meu coração, e aí aqui, junto com essas meninas, eu me realizo, e a força de vontade delas também que me faz continuar acreditando que é possível, sim, a gente chegar mais longe.
1: De Ituberá aos quilombos, de um mestre a uma comunidade que ele ajudou a lembrar quem é. Hoje eu aprendi que guardar uma arte não é só preservar uma técnica. É dizer para o mundo, nós existimos,
5: nós resistimos e as nossas mãos ainda sabem fazer aquilo que as mãos dos nossos antepassados faziam. E isso vai muito além do artesanato. É a memória de um povo forte, de um povo resistente, como a fibra da palmeira. Hoje nós ficamos por aqui, mas nos vemos no próximo episódio do Descobrindo os Tesouros do Brasil.

0: 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E não tem volta. Nós nos trouxemos até aqui. 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
2: Tem quem curte o silêncio e quem busca a adrenalina. Quem acha que pesca é tudo igual, nunca mergulhou nesse universo. A pesca esportiva tem para quem começa pelo simples e para quem já domina o lado mais técnico. No fly fishing, a linha conduz a isca em movimentos de ritmo preciso. E o bait casting exige muitos arremessos. É ação do início ao fim. E a pesca oceânica é para quem encara os gigantes, mar adentro. Tem o Ultra Light, onde o desafio é vencer peixes fortes com o equipamento mais leve. Pesqueiros, para quem gosta da resenha com os amigos. E um lugar perto de casa, com peixes frutos. E o caiaque, para quem quer se fundir à natureza, em silêncio e equilíbrio. E tem muito mais, porque a pesca esportiva é feita de estilos. E cada um com sua emoção. Cada técnica é uma nova forma de se conectar com a natureza e consigo mesmo. Não importa como você pesca, importa o quanto isso te move. Escolha o seu estilo e descubra que o esporte mais abrangente do Brasil também pode ser o mais apaixonante. Escolha o seu estilo e descubra que o esporte mais abrangente do Brasil também pode ser

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8: Os Estados Unidos impõem taxa de 25% sobre itens de exportação do Brasil e a medida gera crise nas relações entre os países. Ministro das Relações Exteriores, Mauro Vieira, diz que falta justificativa para a cobrança de Washington e avalia a imposição contra exportações como uma quebra de acordos. O vice-presidente Geraldo Alckmin anuncia programa do governo para apoiar empresas do Brasil. O plano tenta diminuir o impacto das tarifas de exportação. E uma pesquisa aponta que a maioria da população culpa Flávio Bolsonaro pelas taxas. O levantamento da Quest revela o impacto da decisão. E o novo tarifaço de 25% aplicado pelos Estados Unidos a produtos exportados pelo Brasil começa a valer na semana que vem. O governo americano diz que o Brasil não negociou com boa fé.
9: Os Estados Unidos afirmam que as tarifas são resultado de uma investigação comercial que, segundo Washington, identificou práticas consideradas desleais. Entre as áreas citadas estão o comércio digital e serviços de pagamento eletrônico, o PIX. Outros problemas apontados são tarifas preferenciais a outros países, a falta de combate à corrupção e à pirataria, a dificuldade de acesso ao mercado de etanol e o desmatamento ilegal. O governo americano fala ainda em preocupações com liberdade de expressão e de decisões judiciais envolvendo plataformas digitais. O secretário de Estado, Marco Rubio, escreveu que o presidente Lula e seu governo não negociaram de boa fé. Disse que as políticas econômicas são ruins para os americanos e ruins para os brasileiros. E que Lula colocou seu próprio ego à frente de fazer um acordo pelo bem-estar do povo brasileiro. O representante de comércio dos Estados Unidos, Jameson Greer, também falou sobre a decisão entre entrevista à Bloomberg.

0: emphasize these are unfair trading practices that Brazil has had in place against American exporters and workers for many years. The president is trying to resolve these, and we're doing it by negotiation, where we need to use leverage of tariffs. That's what we're allowed to do with Section 301. We'll do that where it's necessary.
1: Segundo o governo brasileiro, as sobretaxas de 25% que começam a valer na semana que vem impactam 18% de tudo que é exportado do Brasil para os Estados Unidos, o que corresponde a cerca de 7,4 bilhões de dólares anuais. Na lista de itens taxados estão etanol, vestuário, calçados e máquinas agrícolas. Mas a maior parte das exportações ficará isenta. Na lista de exceções estão cerca de 2.100 produtos considerados estratégicos para a economia americana, que juntos correspondem a 82% das exportações. É o caso do café, carne bovina, suco de laranja e aviões. O Brasil ainda é alvo de uma investigação paralela sobre trabalho forçado. Com previsão de conclusão na próxima sexta-feira, essa outra apuração pode resultar em uma tarifa adicional de 12,5%, elevando o total dos tributos para os produtos brasileiros em até 37,5%. O país é o que sofreu o maior aumento de tarifas desde a volta de Donald Trump à presidência dos Estados Unidos. Hoje, os produtos brasileiros só têm taxação menor do que a China. O deputado Daniel Pérez, indicado pelo governo Trump para ser embaixador no Brasil, foi sabatinado no Congresso americano. Questionado por um senador da oposição sobre o tarifaço, ele admitiu que os Estados Unidos têm um superávit comercial.
2: Mr. Pérez, do we have a trade surplus or a trade deficit with Brazil?
3: We have a trade surplus, sir.
2: A massive trade surplus, correct?
3: Yes, Senator. Yes, Senator.
2: We sell a lot more to Brazil than they sell to us.
4: Temos um convidado aqui, o ex-embaixador do Brasil em Washington, Rubens Barbosa, está conosco mais uma vez. Obrigado, embaixador, e boa noite.
5: Boa noite, obrigado pelo convite.
4: Embaixador, o que chamou muito a atenção foi essa justificativa americana dizendo que não houve boa-fé por parte do Brasil, que a negociação não foi conduzida de forma correta pelas autoridades brasileiras. Como é que o senhor encara esse argumento?
5: É uma narrativa deles, não é? Eles, essa tarifa estava precificada, é uma decisão política americana dentro da nova política comercial americana contra o mundo inteiro. Hoje, quem quiser exportar para os Estados Unidos paga a tarifa, né? E muitos países, a maioria dos países, negociou um acordo comercial com os Estados Unidos. O Brasil não negociou nenhum acordo comercial. Então, essa narrativa americana é coerente com a posição deles, né? Evidentemente, o Brasil ofereceu todas as explicações, deu todas as informações requeridas, porque essa era uma investigação, não era uma negociação. Era uma investigação, e o Brasil respondeu. Mas a investigação dentro da Lei 301 do Serviço de Comércio americano, ela dá autonomia ao governo americano para aceitar ou rejeitar todas as informações que foram concedidas. Isso que eles fizeram. Então, eu acho que é uma narrativa, claro que é um exagero da parte deles. A gente tentou, tecnicamente, fazer algum tipo de conversa com eles, mas não foi adiante. Eu acho que agora a gente vai ter que rever essa política.
4: Pois é, ele perguntar justamente, embaixador, sobre o futuro dessa negociação. Ainda tem espaço para que a negociação continue ou não? A partir de hoje, com esse anúncio, com a imposição da tarifa, isso é dado por encerrado e o Brasil vai ter que mesmo aceitar essa nova realidade?
5: Não, no documento do USTA, do Departamento de Comércio, diz que os americanos estão abertos à negociação. Na nota que saiu ontem do Palácio Planalto, também diz que o Brasil quer negociar. Nós não temos alternativa. Depois que entrar em vigência, agora no dia 22, essa tarifa de 25%, e mais tarde a tarifa dos 12,5%, eu acho que o Brasil tem que sentar à mesa com os Estados Unidos para estabelecer uma negociação real. Mas negociação é conceder e receber. Então, nós temos que encontrar algum tipo de concessões para os Estados Unidos. Eu não sei como o governo vai reagir a isso. Eu vou dar um exemplo só em relação à negociação comercial entre os Estados Unidos e o Reino Unido. Os Estados Unidos pressionaram pela abertura do mercado de etanol no Reino Unido, na Grã-Bretanha. Os britânicos abriram o mercado e negociaram concessões americanas. Nós temos que fazer isso. Eu não estou dizendo que a gente tem que fazer negociação só com o etanol, mas nós temos que encontrar algum tipo de concessão que a gente possa fazer para receber algo em troca. Além dessa questão da negociação que se impõe, eu acho que o governo tem que ter uma estratégia também, que já começou a ser feita com essas negociações no Mercosul, com a União Europeia, com o EFTA, né, a Área de Livre Comércio da Europa, com o Canadá, com a Indonésia, com o Vietnã. Nós temos que diversificar o nosso mercado. As exportações para os Estados Unidos são muito pequenas, né, abaixo de 10%. Então, tirando alguns setores que não é possível fazer essa reorientação, como máquinas, equipamentos, algum tipo de calçado e outros produtos, poucos, a maioria dos produtos que a gente está sendo taxado com essa tarifa alta pode ser reorientada para outros mercados. E aí é o trabalho dos empresários com o apoio do governo.
4: Embaixador, o que se falava lá atrás, e lembrei disso ouvindo aqui o exemplo que o senhor trouxe em relação ao Reino Unido, é que era uma estratégia do Donald Trump, com as tarifas e também em outros temas, sempre estipular uma barreira mais alta para depois negociar e se chegar a um meio termo, que ele sempre joga lá em cima os valores para que depois consiga um valor intermediário. Muitos analistas falavam sobre isso lá na época do primeiro tarifaço, no início desse segundo mandato do presidente. Será que é esse o caso agora também, embaixador? Será que os americanos estão colocando essa tarifa bem alta, como o senhor colocou, para depois conseguir relaxar e chegar a um meio termo desejável?
5: Não, eu acho que eles já conseguiram, né, com as isenções, o que eles queriam de vantagens do comércio com o Brasil. Agora, essa parte que não foi incluída nas exceções tem que ser negociada. Tem que ser negociada. E eles estão abertos, e o Brasil diz também está aberto. Então vamos ver. Nós temos que definir uma política de negociação e nós temos que abrir canais reais entre o Palácio do Planalto e a Casa Branca, entre o Departamento de Estado e o Itamaraty. É claro que isso é difícil, porque há diferenças ideológicas. Nós estamos agora às vésperas de uma campanha eleitoral. Há uma exploração política interna aqui sobre essa questão. E há também um problema sério, que eu acho que começou agora, com essa nota do Marco Rubio e a resposta do Mauro, o chanceler brasileiro. Ele não tinha alternativa, ele tinha que responder a nota. Mas isso mostra uma crise político-diplomática que a gente espera não escale, não aumente. Se houver medidas de reciprocidade, né, de retaliação brasileira a esse tarifaço americano, nós vamos entrar numa guerra comercial que não interessa ao Brasil, não interessa às empresas brasileiras e pode ter um efeito muito negativo sobre a economia e sobre o comércio bilateral, sobretudo das empresas que mais estão sofrendo aqui no Brasil.
4: Em relação à argumentação, embaixador, que foi apresentada pela Casa Branca para sustentar essa tarifa, são vários os temas elencados ali, tem o PIX, tem combate à corrupção, combate ao desmatamento, os Estados Unidos acham que nós não estamos combatendo direito esses crimes, tem a questão da censura às redes sociais americanas. São fatores reais esses ou não? Tem algo mais por trás disso? O que é que explica esse movimento, que é muito forte, né? A estatística é muito impressionante. O Brasil agora, com essa taxação, passa a ser o segundo país do mundo com a maior tarifa perante os Estados Unidos, perde apenas para a China. Então é uma posição realmente muito relevante, né? Que chama muito a atenção. Por que isso, essa mão pesada contra o Brasil, está dentro desse rol de justificativas ou está fora, embaixador?
5: Olha, tem vários motivos aí que eu acho que levaram a isso. Primeiro, é essa ausência de canais de comunicação. Segundo, as críticas que o Brasil tem feito à administração Trump nos Estados Unidos. Terceiro, você tem uma posição inflexível do Brasil em várias propostas feitas pelos americanos. Nós não estamos participando de um grupo de trabalho que foi criado para discutir a questão dos minérios estratégicos, nós não estamos participando dessa reunião que houve recentemente sobre o escudo das Américas, porque a gente é contra a classificação de organizações criminosas como terroristas. Então, nós temos que chegar a uma política clara em relação aos Estados Unidos. Por quê? Porque mudou a política americana. Hoje, a política externa americana e a política comercial americana é totalmente diferente da que existia antes desse segundo governo do Trump. Na área comercial, há barreiras para o mundo inteiro, não é uma coisa discriminatória contra o Brasil. O mundo inteiro tem tarifas que impedem o livre comércio com os Estados Unidos. E, por outro lado, você tem a Lei de Segurança Nacional Americana, que coloca a América Latina como uma área de influência direta dos Estados Unidos. E o Brasil é o único país aqui na região que, como diz a nota do Itamaraty, não se curvou às exigências unilaterais americanas, porque o que os americanos estão querendo não é possível a gente atender. Eles querem uma abertura unilateral exclusiva para eles, para os produtos deles, em várias áreas, que se a gente fizesse, quebraria a indústria aqui no Brasil. O Brasil está certo em resistir. Nós não podemos é politizar esse assunto, ideologizar esse assunto. A gente tem que deixar isso em nível técnico, nível de negociação, e encontrar áreas em que a gente possa fazer concessões sem prejudicar o interesse nacional, o interesse das empresas brasileiras.
4: E agora passa a ser avaliada, né, embaixador, a possibilidade da reciprocidade. Do ponto de vista político, o que é que representaria isso? Será que poderia aí prejudicar de vez a negociação, que já está muito delicada, né, pelo que eu estou entendendo do relato do senhor? Parece que a posição americana já está mais ou menos encaminhada, tomada, tem pouca chance de reversão, né, por esses motivos aí que foram apresentados. Mas a reciprocidade poderia aí esgotar, digamos assim, nossas chances de reverter esse cenário, embaixador, ou não necessariamente?
5: Olha, como eu disse, o fato novo de ontem para hoje foi a crise político-diplomática que se instaurou com a nota do Marco Rubio e a resposta do chanceler Mauro Vieira, que devia ser feita, não estou questionando que ele não devia ter respondido, é inaceitável os termos da nota do Marco Rubio. Agora, essa crise tem que ser controlada, porque se houver uma retaliação, nós não temos cacife para enfrentar os Estados Unidos. Dos 200 países que comercializam com os Estados Unidos, nenhum país retaliou os Estados Unidos, nem a Europa, nem a Índia. A China, no começo, em maio, em abril, maio do ano passado, teve uma medida de reciprocidade que foi eliminada. Eles estão negociando lá. Nenhum país conseguiu ter a coragem de enfrentar comercialmente os Estados Unidos. Eu acho que essa medida de retaliação é para fins de consumo interno, e nós temos um mês para resolver isso. Eu acho que, se essa medida for tomada, nós vamos entrar numa guerra comercial, escalando a crise político-diplomática que eu mencionei, contrária aos interesses brasileiros, tanto os interesses do Estado quanto aos interesses das empresas privadas. Eu acho que nós não temos alternativa. Temos que diversificar os mercados e temos que tentar uma negociação real com os americanos, com concessões e obtendo redução das tarifas. Não há alternativa à negociação e a essas medidas que minimizem o efeito contra a economia e contra as empresas brasileiras. Eu acho que a retaliação vai abrir uma guerra comercial que não interessa ao Brasil.
4: Perfeito, essa avaliação do ex-embaixador Rubens Barbosa, foi embaixador do Brasil em Washington. Obrigado, embaixador, pela presença aqui. Sempre bom ouvi-lo. Boa noite.
5: Boa noite, muito obrigado.
4: Obrigado, até uma próxima. O intervalo é rápido. 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

0: Uma das mais famosas arenas do mundo, o Madison Square Garden é o principal palco de eventos de Nova York nos Estados Unidos. Com capacidade para mais de 20 mil pessoas, recebe shows de artistas de renome internacional.
1: Além de shows especiais, você pode se informar para fazer um tour no Madison Square Garden. E também preste atenção nas temporadas, tanto do basquete quanto do hóquei sobre gelo.
0: The Garden, como é carinhosamente chamado pelos fãs de esporte, é considerado a meca do basquete. É a casa do New York Knicks, time da NBA. Outra arena de Nova York que recebe shows e jogos de basquete é o Barclays Center. O ginásio é a casa de outra equipe da NBA da cidade, o Brooklyn Nets.

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1: O ministro Alexandre de Moraes assume a presidência do STF, o Supremo Tribunal Federal, nesta sexta-feira. Magistrado comanda a corte durante o recesso do judiciário. Senado aprova projeto sobre ensino de finanças com obrigação em salas. Medida garante inclusão do tema no currículo de escolas de todo o país. Domingos Brazão recebeu R$ 906 mil do Tribunal de Contas do Rio de Janeiro, mesmo estando na prisão. O pagamento só foi interrompido depois que ele perdeu definitivamente o cargo de conselheiro. A Casa Branca confirma a presença de Donald Trump na decisão da Copa do Mundo domingo. O jogo entre a Argentina e Espanha pode ser o adeus de Lionel Messi. Na expectativa para um pronunciamento que deve acontecer em instantes do presidente dos Estados Unidos, Donald Trump. Essa fala está marcada para as 10 horas da noite, no horário de Brasília, e a gente está aqui no aguardo. Eu e a nossa editora de assuntos internacionais, a Bruna Garcia, já comigo aqui no estúdio. Já se sabe, Bruna, a respeito do que será essa fala de Donald Trump? Traz todas as informações para a gente. Boa noite.
2: Boa noite, Vitor. Boa noite a todos. Ele deve falar sobre as eleições americanas. O foco devem ser teorias da conspiração sobre o sistema eleitoral americano. Pronunciamento, como o Vitor disse, está marcado agora para as 10 da noite. E ao ser questionado por um repórter se ele falaria sobre urnas eletrônicas, integridade eleitoral, Trump confirmou e prometeu trazer notícias muito, muito grandes sobre o assunto. A expectativa é que ele volte a atacar as urnas eletrônicas e a afirmar, sem apresentar provas, que perdeu as eleições de 2020 por causa de uma fraude em larga escala. Vale lembrar que essas alegações já foram rejeitadas por tribunais, auditorias e pelo próprio Departamento de Justiça durante o primeiro mandato de Trump.
3: And social disaster after the worst inflation in 48 years, the wide open borders with millions and millions of people pouring in from all over the world, including criminals of all types, and 11,888 murders,
2: many of whom
3: killed more than one person. We had transgender for everybody. Men and women sports,
2: homens em esportes femininos,
3: and the whole world was laughing at us as
2: e o mundo estava rindo de nós como nação, mas não mais. 2 anos atrás, nosso país estava morto. Agora, nós somos o país mais atraente em todo o mundo. Os Estados Unidos são respeitados como nunca foram antes. Nós temos mais dinheiro, mais investimentos do que nunca na história do nosso país. Mais americanos estão trabalhando hoje do que nunca. Esta semana, tivemos um declínio na inflação nos últimos 6 anos.
3: The media reported it, and we accept it. The best in 6 years. The
2: tax foi o melhor dos últimos 6 anos. Tivemos também diminuição na cortes na taxa em milhares de dólares, como com as provisões de não haver taxa sobre gorjetas.
3: Along with the interest deduction on a loan used to purchase a car,
2: para compradores de carros,
3: 100% expensing for our job creating businesses.
2: E para a criação de novos empregos.
3: At their highest point in
2: os mercados
3: many years,
2: estão em seu ponto mais alto em muitos anos e podemos dizer em todo momento.
3: Are setting records every single day, the highest in history.
2: Há muitos recordes sendo batidos.
3: The highest price for prescription drugs anywhere in the world.
2: Estávamos pagando muito caro por todos os remédios e agora estamos pagando menos. Fizemos com que o mundo e as indústrias farmacêuticas diminuíssem os preços por 70, 80, 90%.
3: Ultimately reduce
2: isso vai
3: the cost of
2: reduzir o custo da saúde.
3: Trump.rx.gov and take advantage of it. But the cost of healthcare is coming way down
2: because of what we've done with prescription drugs. Custo da saúde vai diminuir muito com essa questão da diminuição do preço dos remédios.
3: And with Trump accounts, every child now has access to a tax-free investment account to save for their future. Billions and billions of dollars are being
2: muitos bilhões de dólares estão sendo investidos em companhias, em indivíduos, para cuidarem de nossas crianças, e eles vão ter potencialmente centenas de milhares de dólares para ter uma vida melhor.
3: Trumpaccounts.gov
2: Trumpaccounts.gov é o site.
3: Any child would like to sign up.
2: E toda criança pode se inscrever.
3: Transformed into the most secure borders in the history of our country.
2: Também vamos fazer as nossas fronteiras as mais seguras com nenhum estrangeiro ilegal sendo admitido no nosso país. Nós tínhamos a pior fronteira e agora temos a melhor fronteira. A taxa de homicídios também caiu muito em mais de 125 anos. Estamos fazendo um investimento recorde nas nossas forças armadas, o maior em todo o mundo.
3: And unfortunately, we're forced to
2: e agora somos forçados, infelizmente, a Venezuela está trabalhando conosco, estamos recebendo milhões de barris de petróleo,
3: nós
2: vamos mostrar também os frutos do trabalho no Irã, os Estados Unidos estão de volta, estamos indo muito bem, estamos tendo muitos desafios, mas nenhum país pode ser bom sem... Vocês têm que confiar no nosso país, porque se não tiver confiança, não dá para ter sucesso. É muito simples. Se não tiver...
3: Nós
2: tomando decisões para proteger as eleições americanas.
3: That vote will be counted
2: e agora os votos vão ser contados em um sistema e vamos fazer esse sistema seguro. Não vai mais ter fraude ou interferência, isso vai ser impossível. Infelizmente, o sistema que temos hoje é muito ruim e hoje estou anunciando a desclassificação dos... que vai revelar as vulnerabilidades do nosso sistema eleitoral. Vamos expor níveis de hackeamento e interferência internacional. Essa informação foi coberta por muitos anos ao nosso povo americano, mas isso muda agora. Os documentos vamos divulgar. Eles foram reunidos pela Casa Branca com a equipe do presidente, apoiado pela CIA, e vamos revelar as descobertas e vamos confirmar sua autenticidade. Você pode ver esses documentos em whitehouse.gov, whitehouse.gov, o site da Casa Branca. Nós temos confiança na eleição e estamos confrontando as vulnerabilidades muito rapidamente. É isso que estamos fazendo. Os documentos cobrem 5 áreas de perigo. As eleições de 2020, o que foi a maior comprometimento dos dados das eleições, 220 milhões de arquivos americanos. Esses arquivos incluem endereços, telefones, nomes e vários dados sensíveis. E mostram outras atividades nefastas. Tivemos eleições, um sistema de segurança que foi um pesadelo. Esse novo projeto compila esses documentos que vamos divulgar, mostra o estado. A nossa agência de inteligência está mostrando uma interferência da China nas nossas eleições. E a gente vai mostrar como nunca ninguém achou que fosse possível. Os arquivos de 2020... Eles mostraram milhões de dados de eleitores em 18 estados que foram comprados ou hackeados pela China. E quem é responsável por manter essa informação em segredo, eles não mostraram em outras presidências, eles não informaram o Congresso. Eles só falaram que era uma eleição muito segura, a eleição mais segura, e isso era uma mentira.
4: The cover-up of this colossal security breach
2: essa
4: is even more disturbing in light of
2: essa
4: the
2: cobertura dessa mentira
4: other election-related activities
2: mostra
4: to undermine
2: my first administration essas atividades
4: and 2020 campaign.
2: Minaram
4: they
2: a minha
4: not
2: campanha
4: not
2: de 2020. Eles lutaram para não ter o Donald Trump como presidente em 2020, por boas razões, mas a CIA está reportando, e eu vou citar aqui.
4: The Chinese Communist Party's
2: em 2018, a China estava interferindo de alguma forma nas eleições americanas e pedindo para que houvesse novas eleições. E no meio de 2018, a China estava trabalhando também sobre as eleições de meio de mandato. Separadamente, em 2019, a China tinha uma estratégia contra os Estados Unidos para diminuir a confiança. Eles só queriam que O presidente não fosse tão atraente, mas o presidente fez um grande papel e continua fazendo isso. Então, a CIA, a estratégia inclui contatos da China com grandes empresas americanas. O governo chinês identificou jornalistas que estavam reportando o presidente e deram muito dinheiro para eles, para muitos, e não se importavam com o que eles diziam. Eles queriam que o presidente perdesse as eleições, e eles sabiam que eu iria cobrar bilhões de dólares em tarifas. E nós temos o melhor exército do mundo, o mais forte exército do mundo. Essas são aspas da CIA.
4: Is now under review, but it gets even
2: agora,
4: worse. Raw intelligence
2: isso ainda
4: by the
2: fica
4: FBI
2: pior.
4: In 2020.
2: Em
4: 2020,
2: a China, as atividades da China incluíram uma tentativa de manufaturar votos para Joe Biden. A CIA e a NSA disseram que a China estava um alvo nas eleições americanas. Isso tudo foi acobertado. Analistas de inteligência disseram que os briefings da presidência não incluíram isso relacionados à eleição.
4: The FBI wrote that she was running, quote, a shadow government.
2: Eles estavam governando e para manter. Outros oficiais também disseram que a motivação
4: política. Recently we found significant numbers of burn bags in formation.
1: Interferência chinesa na eleição do Joe Biden em 2024, dizendo que estavam sendo medidas para proibir isso, segundo ele, né?
2: Exatamente. Ele está dizendo, acusando, né, veementemente, o governo chinês de interferência nas eleições de 2020, aquelas que ele não ganhou, né, que ganhou Joe Biden.
4: But it never happened. Maybe we got
2: vamos
4: lucky.
2: Seguir, né? Vamos
4: we
2: seguir acompanhando.
4: Not done on purpose,
1: nessa declaração
4: for gross incompetence of the people.
2: Tá bom, muito obrigado.
1: Até já. Daqui a gente vai seguir lá para Brasília para trazer mais da reação do governo brasileiro ao tarifaço aplicado justamente por Donald Trump. O governo divulgou uma nota contestando os argumentos da Casa Branca. Vamos então lá para a capital federal. A Natália Paz vai trazer para a gente os detalhes desse dia de reações lá em Brasília. Boa noite, Natália.
5: Oi, Vitor, muito boa noite a você e a todo mundo. Então, o governo brasileiro não foi pego de surpresa, já estava esperando essa decisão dos Estados Unidos, mas disse que não tem nada que de fato justifique esse novo tarifaço e claro que já está estudando uma reação com a aplicação da lei da reciprocidade econômica. Inclusive hoje mais cedo numa coletiva que aconteceu à tarde aqui em Brasília, o ministro das Relações Exteriores, o Mauro Vieira, ele disse que partiu do Brasil as iniciativas de diálogo, de conversa na tentativa de um acordo, que foram mais ali de 30 reuniões presenciais, virtuais, até mesmo por telefone nesse último ano em busca de uma solução que acabou não acontecendo, não chegaram a este acordo. E a gente lembra que, inclusive, os Estados Unidos afirmaram que o Brasil não negociou de boa fé, então, essa possibilidade de acordo em relação a esse novo tarifaço que foi confirmado, então, da noite de ontem para hoje. São várias as acusações do lado de lá, dos Estados Unidos, principalmente em relação ao PIX, em que estão alegando que o Banco Central aqui do Brasil acabou desfavorecendo ali empresas de cartões de crédito dos Estados Unidos e, nesse ponto, inclusive, o Brasil bateu hoje, dizendo que o sistema é para ampliar o acesso da população, ampliar o acesso das empresas a meios ali de pagamentos mais modernos, mais seguros, mais rápidos. E tudo isso, claro, também afeta diversos setores importantes aqui no Brasil. Foi por isso, inclusive, que o governo disse hoje que já está estudando aí um apoio para esses setores. Libras. A ideia, inclusive, é estruturar agora um programa com novas medidas, como, por exemplo, a liberação de novas linhas de crédito para essas empresas exportadoras que são afetadas, além também de buscar ali reforçar as ações para a abertura de novos mercados com outros países para não ficar nessa dependência com os Estados Unidos. O que deve acontecer, Vitor? Nas próximas semanas, os representantes desses setores, dessas atividades que foram mais afetadas, vão ser chamados para novas reuniões com o governo brasileiro que vão servir para definir aí essa base, o detalhamento dessas medidas. Um outro ponto importante que a gente tem que destacar aqui é que nessa mesma investigação comercial dos Estados Unidos, como eles chamam, né, teve diversas críticas a decisões do Supremo Tribunal Federal contra plataformas digitais. Teve uma nota por parte do ministro Edson Fachin, em que ele rebateu esse tarifaço e disse que o Supremo não vai ceder a qualquer pressão externa. Eu volto com você.
1: Perfeito. Valeu, Natália. Obrigado pelas informações. E essa aplicação da tarifa pelos Estados Unidos foi o principal assunto nesta quinta dos candidatos à presidência da República. A gente vai ver daqui a pouquinho algumas dessas falas dos pré-candidatos. Enquanto isso, deixa eu receber aqui o nosso convidado, o cientista político, vice-presidente da Arco Advice, Cristiano Noronha. Obrigado, como sempre, Noronha, pela presença. Bom tê-lo aqui com a gente.
6: Boa noite, Vitor. Prazer estar aqui com vocês.
1: Ô, Noronha, nesse caso da tarifa, parece ter uma disputa pela, digamos assim, pela paternidade às avessas, né, dos principais pré-candidatos. O governo Lula dizendo que é culpa da família Bolsonaro, da articulação especialmente do Eduardo Bolsonaro nos Estados Unidos, embora o Flávio Bolsonaro tenha viajado para lá e pedido justamente que o governo americano não aplicasse, mas tem um esforço do governo em colar essa taxação no Flávio Bolsonaro. Por outro lado, a defesa do Flávio Bolsonaro é de que se fosse um outro governo, se houvesse boa vontade por parte do governo Lula, talvez essa tarifa não teria sido aplicada, atribui a esse discurso muito anti-americano e às agressões pessoais do presidente Lula a Donald Trump a taxação. Então, dos dois lados, tem um tentando empurrar para o outro. Quem será que vai se sobressair nessa, Noronha?
6: Bom, Vitor, aparentemente, conforme foi divulgada a nova pesquisa Genial Quaest, né, parece que o governo, o presidente Lula, está se saindo melhor no convencimento à população. E aí a Genial Quaest indicou que 51% dos entrevistados acreditam que a versão que o presidente Lula está divulgando, né, é a realidade, enquanto 30% acham que é o Flávio. Então, durante a campanha, isso mostra o quanto esse tema vai ser explorado, tentando ali colar em um ou outro esse problema desse tarifaço. E isso não envolve apenas, né, o presidente Lula e o senador Flávio Bolsonaro, que está em segundo lugar nas pesquisas, mas isso também tem movimentado inclusive os outros candidatos também, mostrando que esse vai ser um tema muito presente na campanha, juntamente com essa questão do Banco Master e, obviamente, segurança pública, que é apontado como um dos principais problemas ali pela população.
1: Tem o dia seguinte, né, digamos assim, o que é que o governo vai fazer diante disso? E aí uma das possibilidades analisadas é justamente da reciprocidade. Será que aí isso, se for adotado, realmente esgarça de vez a relação? Aí seria um passo do governo Lula justamente nessa direção de afastamento e talvez até respaldado, né, por essa avaliação popular, como você está falando aqui, tem uma leitura da população mais favorável à posição do presidente. Será que isso pode, inclusive, viabilizar que seja mesmo aplicada essa reciprocidade?
6: Olha, Vitor, em primeiro lugar, essa ameaça, ela acaba dificultando até o processo de negociação, porque o governo está fazendo esse tipo de ameaça. O segundo ponto é que gera uma preocupação muito forte nos empresários, porque acaba também tumultuando esse processo, e o governo e os empresários ficam ali da preocupação da reação que o governo terá. Nenhum país, considerando apenas, com exceção da China, né, mas nenhum país que os Estados Unidos tomaram essa atitude, impuseram essa questão da reciprocidade, porque tende a escalar a batalha E acaba não resolvendo o problema, criando ainda mais problemas econômicos, empresariais e diplomáticos para o país. Agora, isso e esse é um problema. Como o assunto está muito politizado, o governo coloca essa questão da reciprocidade na mesa como forma de impulsionar o discurso de defesa da soberania, de dizer que não vai aceitar esse tipo de interferência, que não vai ser subserviente aos Estados Unidos. Então, na minha avaliação, Vitor, isso é muito mais narrativa. E o próprio vice-presidente falou, tem a lei aí, a gente vai decidir quando aplicar no momento certo. Mas o fato é que é pouco provável, na minha avaliação, que isso seja, essa lei da reciprocidade seja aplicada. O governo usa isso como um instrumento de pressão, como uma tentativa de ganhar, vamos dizer assim, ter poder de barganha, poder de negociação, mas, no meu entendimento, só cria mais confusão, só cria mais atrito diplomático e dificulta as negociações que, nesse momento, para o bem das empresas, para o bem dos empregos e para o bem das nossas exportações, deveria ser tomado um tom muito mais moderado e estratégico por parte do Brasil.
1: Agora, Noronha, queria falar justamente sobre o tom do discurso, porque ao longo desse mandato o presidente oscilou alguns momentos, o presidente Lula oscilou alguns momentos de mais aproximação com o governo Trump, outros de distanciamento, assim que teve o tarifaço, Lula interrompeu o que vinha sendo uma rotina, ele vinha falando bastante sobre a política americana, na época na eleição entre Kamala Harris e Donald Trump, declarou, verbalizou a preferência dele pela Kamala Harris, era bastante óbvio, né? Mas ele verbalizou isso, chegou a chamar Trump em algum momento de nazifascista ou neonazista, enfim, alguma ofensa nesse sentido, mas depois conseguiu alguns encontros presenciais com Trump, tirou foto, foi à Casa Branca agora recentemente, nesse primeiro semestre, teve momentos mais amistosos, mas agora recentemente retomou mais uma vez esse discurso mais beligerante. O que lhe parece isso? Como é que a gente tem que interpretar essas oscilações? E agora, com a tarifa sendo aplicada, será que a gente vai ver uma retomada da versão mais moderada de Lula em relação aos Estados Unidos?
6: Pouco provável, Vitor, porque à medida que a gente vai se aproximando das eleições e o presidente, o governo, de uma forma geral, vendo que pode explorar isso eleitoralmente, e eventualmente capitalizar, ganhar votos com relação a isso, a gente está vendo, pelo menos de acordo com essa pesquisa Genial Coeste, a tendência é que o governo insista nessa tecla, num discurso mais duro contra os Estados Unidos, e volto a dizer, isso acaba preocupando muito os agentes econômicos, porque o momento é de moderação, o momento é de agir estrategicamente, e a gente está vendo que esse tema está sendo muito politizado e acaba sendo utilizado com viés eleitoral muito forte, não é bom. Como a gente estava mais distante das eleições e tudo mais, o presidente Lula até também, para tentar abrir esse diálogo, para dizer que ele estava para rebater as críticas de que ele não tinha, né, uma proximidade ou condições de conversar com o presidente dos Estados Unidos, ele adotou esse tom mais moderado, mostrou essa aproximação, mas à medida que a gente vai se aproximando das eleições, a gente vai vendo esse tom mais duro subindo novamente, escalando novamente, o que é muito ruim.
1: Perfeito. Aí a análise do Cristiano Noronha, cientista político, vice-presidente da Arco Advice. Obrigado, como sempre, Noronha, pela presença com a gente aqui na Band News e até uma próxima.
6: Até uma próxima. Boa noite.
1: Valeu, obrigado. Boa noite. Daqui a gente vai para um rápido intervalo, daqui a pouco mais repercussões, mais reações à aplicação da tarifa americana. Já, já. 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
7: Estamos de volta falando mais da aplicação da tarifa dos Estados Unidos sobre produtos brasileiros. O governo disse que não há justificativa para esse novo tarifaço americano e estuda reações.
8: O governo brasileiro já esperava o anúncio do novo tarifaço, mas não vê justificativa para a medida.
9: Nos últimos 15 anos, os Estados Unidos teve conosco 424,5 bilhões de dólares de superávit na balança comercial. A medida é extremamente injusta e descabida, não tem menor justificativa.
8: Já o ministro das Relações Exteriores, Mauro Vieira, rebateu as declarações do secretário de Estado americano, Marco Rubio, sobre Lula.
10: Rubio ataca de forma grosseira e arrogante o chefe de Estado de um país amigo. Claramente, o que incomoda o governo dos Estados Unidos é o fato do Brasil não ter se curvado às pretensões desmedidas e às demandas irrazoáveis apresentadas no curso das negociações.
8: O governo disse ainda que as iniciativas de diálogo para um acordo partiram do Brasil.
10: Desde março de 2025, o governo brasileiro manteve mais de 30 reuniões presenciais, virtuais ou por telefone, nos níveis presidencial, ministerial e técnico com autoridades norte-americanas.
8: Depois da confirmação do tarifaço, o governo pode acionar a Lei da Reciprocidade, aprovada pelo Congresso no ano passado. A lei permite que o Brasil imponha tarifas adicionais sobre produtos e serviços dos Estados Unidos. Alckmin disse que a lei será aplicada no momento adequado e prometeu apoio aos setores atingidos.
9: O governo terá um programa de apoio aos que aqui dentro estão labutando, trabalhando e que tenham aí problemas. E a Apex, o BNDES, a BDI vão fazer um empenho redobrado para a gente abrir novos mercados, conquistar novos mercados e crescer ainda mais o comércio exterior.
8: O governo também ressaltou que seguirá mantendo as negociações na tentativa de derrubar as tarifas.
11: A gente vai seguir protegendo o PIX. Nós seguiremos protegendo a nossa soberania geológica, sem vira-latice. E nós seguiremos protegendo a nossa democracia contra interferência internacional indevida. Seguiremos abertos a diplomacia e a negociação, seja com os Estados Unidos, seja com qualquer outro país que nos trate com o devido respeito.
8: Os setores afetados ainda calculam os impactos da medida.
12: Se levamos em consideração que as exportações brasileiras para os Estados Unidos são aquelas exportações que mais geram emprego no Brasil, estamos sem dúvidas diante de um cenário onde a competitividade da indústria brasileira será colocada em risco e sob uma pressão adicional.
8: A Fiesp lamentou a sobretaxa e criticou o Planalto. Disse que a opção do governo por ruídos diplomáticos, críticas personalistas e desalinhamento político com os Estados Unidos acabou por minar uma cooperação bilateral de mais de 200 anos. Alguns setores atingidos pelo novo tarifaço por minar uma cooperação bilateral de mais de 200 anos. Alguns setores

0: Ulisses Dias, que é economista, mestre em finanças pela Universidade de Sorbonne. Obrigado, Ulisses. Boa noite.
1: Boa noite. Infelizmente, a gente está aqui para conversar sobre mais um desvio que o governo brasileiro faz no rumo de prosperidade do cidadão, né? Uma vez que a gente perde um mercado importante para exportação, e isso, é claro, vai custar empregos, vai custar renda para o Brasil.
0: É isso. Queria que você explicasse um pouco mais para a gente, Ulisses, o impacto disso, né? Qual o tamanho do estrago para a economia brasileira e se esse impacto já deve ser sentido imediatamente. O que é que a gente pode esperar de reação econômica a isso?
1: A estimativa é que esse prejuízo chega por volta de 7,5 bilhões aqui nos próximos dias, já que a medida ela entra em vigor a partir do dia 22 de julho. E é claro que isso já está impactando desde agora, porque a indústria ela trabalha com pedidos já adiantados, uma vez que agora a gente tem certeza, a gente vai ter uma menor demanda por esses produtos brasileiros. Essa demanda ela é importante porque as empresas elas têm custos fixos, e quanto maior a produção, mais ela consegue diluir esse custo fixo. E a gente tem uma situação agora onde a gente tem menos demanda, juros mais altos, uma economia que está andando de lado, segundo as informações do varejo brasileiro que saíram essa semana. Ou seja, esse governo ele está fazendo de tudo para realmente acabar com a atividade econômica brasileira, e a gente sabe que isso acaba gerando uma inclinação do eleitorado para programas de renda, programas de apoio aos mais pobres, e é exatamente daí que vem a grande base eleitoral do atual governo, né?
0: E Ulisses, o governo fala agora em programas de socorro ou diz que está avaliando medidas para socorrer os setores atingidos. O que é que poderia ser feito na sua avaliação, se existe algo que possa ser feito, que possa ser aplicado pelo governo?
1: O governo ele vai sempre trazer essa solução, que é a mais batida de todas, que é usar crédito para ver se ele consegue resolver um problema que deveria ser resolvido através de diminuição de burocracia, aumento da infraestrutura, produtividade da economia. E quando a gente fica fazendo subsídios ou buscando financiamentos para ajudar alguns setores, alguém tem que pagar isso aí. E normalmente é o contribuinte, porque tem que haver uma maior emissão de dívida, a gente tem que ver um maior déficit do governo, e essa conta ela acaba chegando em forma de inflação e menos crescimento econômico. Então o Brasil, o governo, se ele quisesse realmente trabalhar de forma produtiva para diminuir essa distância entre o Brasil e as economias que mais crescem no mundo, ele deveria estar fazendo uma reforma administrativa, uma reforma política, uma reforma da Previdência já de novo, apesar de a gente ter falado disso há menos de 10 anos atrás, e é claro, equalizar o déficit fiscal que a gente tem, onde a gente gasta mais do que a gente arrecada.
0: Então, esse programa de socorro, inclusive, pode piorar essa situação? É isso, Ulisses, essa situação que vocês analistas já têm apontado desde o começo do governo, de caos nas contas públicas, de aumento do nosso déficit, de gasto muito acelerado do governo, que é o que está provocando, por exemplo, a taxa de juros, e aí a inflação, tudo vem encadeado. Esse cenário todo pode piorar, então, com esse possível programa de socorro?
1: Com certeza, e assim, desenrola para empresário, desenrola para população que está extremamente endividada. Aí tem um problema agora com as exportações americanas, arranja mais um programa de financiamento, mas no final das contas isso não mexe em produtividade, só barriga o problema para frente. E é claro, esse problema ele aparece em forma de dívida em relação a PIB cada vez maior. Antigamente era 50%, passou para 60%, agora vai chegar em 100%. Daqui a pouco essa dívida vai ficar insustentável. Nesse processo não adianta mais subir juros. O Banco Central ele está neutralizado porque a gente está numa situação de dominância fiscal, onde o próprio déficit do governo faz com que o juro não tenha mais efeito.
0: Um outro ponto, agora o governo fala da possibilidade da aplicação da lei da reciprocidade. Para o nosso assinante que não está tão familiarizado, seria aplicar, devolver na mesma moeda, ou seja, tarifar também os produtos americanos na mesma proporção. O que te parece essa possível saída?
1: Acredito que é um blefe por parte do governo, porque caso ele faça isso, ele vai aumentar ainda mais os custos dos produtos brasileiros, isso vai gerar mais inflação, vai fazer com que o consumidor seja prejudicado. Então, o que na verdade a gente está vendo é um plano de fundo para que a gente possa falar de pressões políticas.

0: críticas por parte dos Estados Unidos aqui na política brasileira. E, é claro, o governo ele está se fazendo de vítima exatamente para usar isso como uma alavanca nos próximos 2, 3 meses na eleição que vai acontecer no mês de outubro.
1: Possibilidade de que esse fluxo que ia para os Estados Unidos, Ulisses, ele vá agora para outros países, porque era algo que era falado lá no começo, quando o Trump anunciou a tarifa pela primeira vez, que era, claro, uma notícia ruim, não era boa a taxação, seria danosa para boa parte do empresariado, mas que poderia ser uma janela de oportunidades para aumentar a parceria com algum outro país, especialmente com a China. Você vê espaço para isso? Pode acontecer esse movimento ou não?
0: Marginalmente pode acontecer, mas a gente tem especificações técnicas, uma vez, como dito aí anteriormente por vocês, muito bem explanado, alguns produtos eles têm especificações para o mercado americano, com normas técnicas para o mercado americano, e é claro, o empresariado ele vai ter uma capacidade de adaptação para que ele possa diluir esses prejuízos, mas no final das contas isso é prejudicial. E aí é uma medida paliativa para resolver um problema muito grande.
1: Perfeito. Ulisses, obrigado pela presença aqui e uma boa noite para você. Obrigado pela entrevista.
0: Parabéns aí, muito boa a cobertura.
1: Obrigado, até uma próxima. E ainda falando sobre a aplicação dessa tarifa americana, você acompanha agora o comentário da nossa analista de economia, Juliana Rosa.
2: O impacto do tarifaço para alguns setores é relevante, mas para o PIB brasileiro no geral é bem limitado, porque as exportações totais do Brasil para o mundo têm um peso em torno de 17% do nosso PIB. Para os Estados Unidos, as exportações representam 2%. Então, não se espera, por exemplo, uma piora nas projeções de crescimento. Agora, o impacto do tarifaço nos setores afetados é significativo. Foi positiva a ampliação da lista de produtos isentos da tarifa de 25%, que corresponde a mais da metade das exportações brasileiras. Além de produtos agrícolas, entraram alguns produtos da indústria também. Mas o setor industrial é o mais atingido e já tinha um grupo de produtos com sobretaxa de até 50%, como aço, alumínio. Eu ouço dos empresários que o governo brasileiro precisa fazer uma oferta comercial mais atraente. Mas olha, não é uma negociação fácil, eles querem sempre ganhar, é uma negociação assimétrica, que pode não interessar o Brasil. Agora, peitar os Estados Unidos pode piorar a situação com a lei da reciprocidade. O caminho é seguir negociando e encontrar novos mercados, né? É a gente depender cada vez menos dos Estados Unidos.
1: E olha, claro que ler, não importa onde, é sempre melhor do que não ler, né? É um hábito dos mais saudáveis que a gente pode ter. Mas um conjunto de estudos vai agradar agora os mais conservadores. Olha só na reportagem: ler um livro no papel estimula mais o cérebro do que ler online, ler no tablet. Veja aí.
3: A Lívia é uma leitora voraz. Não importa o dispositivo. Apesar de ter preferência.
4: Eu gosto do cheiro do papel, essa proximidade mesmo com o livro, de ter o contato ali, de poder carregar ele para outro lugar e sentir mesmo o papel na mão.
3: Na hora de escrever, a opção também é papel, seja bloco, agenda, caderno.
4: Para mim, eu acho que é essa questão mesmo de memória, memorizar. E aí eu acho que fica muito solto quando é alguma coisa digital.
5: Não é só uma sensação. A leitura e a escrita em papel podem mesmo estimular o nosso cérebro de maneiras diferentes. Pesquisas apontam que a mente guarda melhor quando um esforço mental está associado a um movimento físico, como escrever em um papel ou mesmo folhear uma página.
3: Ao ler, o nosso cérebro ativa diferentes partes: uma ao ver a palavra, outra para interpretá-la, outra para guardar na memória. O parietal também é mais ativado com estímulos como cheiro e textura do papel. Além de evitar distrações como notificações e links comuns nos dispositivos eletrônicos.
6: Por exemplo, você ver o trecho do texto junto com uma figura. Depois, quando você evoca aquela informação, você vai lá no seu HD, que é o seu cérebro, você vai lembrar geograficamente daquela região, daquele local. Uhum. É diferente, por exemplo, da tela, onde você faz justamente aquele scrolling, que é aquela, ele passar o dedo. É diferente.
3: Dosar o digital e procurar mais o analógico é uma espécie de exercício para o cérebro.
6: Estratégias de aumento de atividade intelectual e social, tá? É, interferem na resposta e no desempenho cognitivo dos pacientes. Então, não é só em crianças e adolescentes, é também para os idosos e para a prevenção de problemas como, por exemplo, demência.
1: Falando agora de eleições. O novo tarifaço dos Estados Unidos foi o assunto principal nesta quinta dos pré-candidatos à presidência.
7: O presidente Lula cumpriu agendas internas. Em uma rede social, o pré-candidato à reeleição responsabilizou a família Bolsonaro pelo tarifaço. Numa postagem, ele afirmou: "É triste constatar que o lamentável desfecho das investigações, baseadas na seção 301, faz parte do enredo construído com a ativa colaboração da família Bolsonaro. O presidente diz que são falsos patriotas que arquitetaram e defenderam publicamente ações contra o Brasil, movidos por objetivos eleitoreiros." Num vídeo, Flávio Bolsonaro, pré-candidato do PL, rebateu e culpou a postura de Lula pela taxação. Ele acusou o governo brasileiro de não ter negociado com o governo americano.
8: A gente está num avião sem piloto. Quem olha para o Lula não enxerga futuro, enxerga passado, atraso, incerteza, desconfiança, corrupção, incompetência, vingança. Chega, o Brasil tem futuro. Mas não tem mais tempo a perder.
7: Agora à noite, o pré-candidato lança um programa com propostas voltadas às mulheres. A ideia é coordenada pela ex-presidente da Caixa, Daniela Marques. Um nome cotado para ser vice na chapa do senador ao Palácio do Planalto. Ronaldo Caiado, pré-candidato do PSD, que cumpriu agenda em Passo Fundo, no Rio Grande do Sul, responsabilizou Lula e Flávio pela retaliação americana.
9: Você vê claramente que há um interesse ao Lula provocar os Estados Unidos, querer neste momento atender a sua vontade de a taxação. Lula realmente lutou pela taxação. E o outro teve a infelicidade de dizer que ela deveria ser prorrogada para depois das eleições. Então ninguém pensou no Brasil, pensou apenas em processo eleitoral.
7: O pré-candidato do Novo, Romeu Zema, reclamou da postura do governo brasileiro diante do tarifaço. Disse que a medida dos Estados Unidos coloca em risco empregos no país.
10: Criou atritos desnecessários e transformou a política externa em palanque eleitoral. Se tivesse agido com responsabilidade, poderia ter evitado essa retaliação. Mas uma coisa tem que ficar clara: os erros do governo Lula não justificam o tarifaço americano.
7: Renan Santos cumpre agendas em Fortaleza. O pré-candidato do Missão também criticou Lula e Flávio Bolsonaro e avaliou que o Brasil perdeu oportunidades de negociação.
11: Colocar a questão das terras raras na mesa para poder negociar e tirar acordos vantajosos para o Brasil. Da maneira como está, a gente está só fugindo da discussão com os Estados Unidos e não vai ficar bom para a gente, como não ficou.
1: E vários países estão sob investigação da Casa Branca por práticas econômicas que o governo Donald Trump considera desleais. Mas, ao contrário de Lula, que discursa contra Trump, os outros líderes mundiais negociam com os Estados Unidos. E esse é o destaque do comentário do âncora do Jornal da Band, Eduardo Eneg.
12: O tarifaço saiu. Mais um petardo disparado pela Casa Branca contra as empresas brasileiras, com risco de quebradeira, desemprego em alguns setores. A nova tarifa de 25% foi confirmada para milhares de produtos, preservando o que a economia americana considera estratégico para ela, como carne bovina, café, aeronave, peças de aeronave, as tais terras raras. Agora, açúcar, aço, máquina, equipamento elétrico, papel, calçado, roupa, tudo atingido. Donald Trump já deve ter perdido a conta de quantas tarifas e investigações comerciais ele disparou por aí. O economista e diplomata Marcos Troejo resolveu calcular e descobriu que 85 países foram atingidos. 86 se a gente contar Hong Kong, que embora seja parte da China, é tratado separadamente no comércio internacional. Sabe o que isso quer dizer? Pega o PIB do mundo, subtrai o PIB americano, do que sobra 98% da economia do planeta sob investigação da Casa Branca por práticas que o governo Trump classifica como desleais. Aí tem lá os países da União Europeia, Japão, Coreia do Sul, Suíça, Noruega. Tudo isso para falar uma coisa, não é só o Brasil, o mundo inteiro sente o bafo da onça. A diferença é como cada governo reage. E nesse sentido o Brasil virou uma exceção, porque resolveu explorar politicamente a disputa. O site de notícias Poder 360 contabilizou 62 críticas públicas de Lula ao governo Trump desde o início do governo, 42 esse ano. O Lula chegou a chamar Trump de pirata e também detonou o secretário de Estado americano Marco Rubio, que tem origem cubana, chamou Rubio de latino-americano frustrado. Aí Rubio respondeu dizendo que Lula colocou o ego à frente da possibilidade de um acordo. O governo americano avisou que as tarifas podem ser reduzidas, podem ser aumentadas, depende da reação brasileira. Numa entrevista que deu hoje à tarde, o vice-presidente Geraldo Alckmin não falou em retaliação, mas em alguma forma de compensação para os setores afetados. Agora, diferente do caminho brasileiro, que é bater de frente no discurso, outros países optaram pela negociação reservada. O primeiro-ministro da Índia, Narendra Modi, enfrentou a mesma ameaça, tarifa de 25%, mas não deu declarações. Aí nos bastidores fez acordo, fez concessões, parou de comprar petróleo russo e conseguiu reduzir a tarifa. Argentina, mesmo caminho semelhante, ampliou a cota de venda de carne bovina assim e conseguiu reduzir tarifa. E está colhendo os resultados desse acordo, um crescimento importante de exportações para os Estados Unidos. Claro, cada país tem as suas particularidades e uma particularidade brasileira, eleição de outubro. Lula entende que enfrentar Trump pode ser útil na disputa contra Flávio Bolsonaro, que é amigo do governo americano. O risco dessa opção é transformar os dividendos eleitorais num prejuízo duradouro para as empresas brasileiras, que no fim do dia são quem produz, quem gera emprego, quem movimenta a economia. Vamos acompanhar.
1: E a morte de um advogado carioca em São Paulo ainda está cercada de mistério. Uma das suspeitas é que ele tenha sido dopado por um golpista.
3: O advogado Pedro Eli Cordeiro dos Santos, de 43 anos, foi encontrado morto na madrugada da última sexta-feira, na frente de um bar na Vila Madalena, na Zona Oeste de São Paulo. Nos próximos dias, o amigo de Pedro, que esteve com ele pouco antes do advogado ser encontrado morto, deve prestar um depoimento formal na polícia. Ele inicialmente falou por telefone. No dia 9 de julho, Pedro se reuniu com o amigo em um bar. Os dois assistiram juntos a jogos da Copa do Mundo. À meia-noite e 48, já no início da madrugada do dia 10, os dois dividiram um carro por aplicativo. Ao chegarem na primeira parada, a corrida foi encerrada por volta de 1h06 da manhã. O amigo se despediu, entrou em casa e não sabe se Pedro entrou em outro veículo por aplicativo. Um levantamento do extrato bancário do advogado apontou que ele retornou ao mesmo bar em que estava antes com o amigo na Vila Madalena, perto de 2h22 da manhã. Foi feita ainda uma compra de R$20 em uma tabacaria da mesma região. Além disso, houve uma tentativa de transferência de mais de R$8.000 que foi negada pelo banco da vítima. Pedro voltou a ser visto às 3h57 da manhã do dia 10 de julho, sendo deixado por uma motorista por aplicativo na esquina em frente ao bar em que estava anteriormente. Segundo testemunhas, o homem estava passando mal. Ele cambaleava e chegou a se ajoelhar para vomitar. O socorro foi acionado, mas quando o SAMU chegou no local, o advogado já estava sem vida. O celular não foi encontrado com Pedro. Porém, uma ligação foi feita por volta de 4 da manhã do celular de Pedro para o banco dele.

0: E uma foto despretensiosa tirada em 2007 reunia um jogador em início de carreira e um bebê, que agora são nada mais nada menos do que os craques das seleções da Argentina e da Espanha.
1: Tem foto que só ganha significado com o passar do tempo. Essa de 2007 é uma delas. O registro foi feito para uma campanha do Barcelona em parceria com o jornal espanhol Esporte e o Unicef. E acabou antecipando uma passagem de bastão no clube espanhol. Na foto, Lionel Messi, então com 19 anos e antes de ficar famoso, aparece dando um banho no bebê Lamine Yamal, que tinha meses de vida. A família do espanhol morava no bairro Rocafonda, na Catalunha, e foi sorteada para participar da ação. Pura coincidência! O fotógrafo Juan Monforte foi o responsável pelas imagens e conta que a tarefa não foi fácil.
2: Na época, o Messi tinha menos de 20 anos. Era um garoto introvertido, tímido. Foi difícil aquela sessão de fotos.
3: Tinha 18 ou 20 anos.
1: Pouco tempo depois da foto, o time do Messi despontou como um dos maiores craques da história do Barcelona. Já Yamal passou pelas categorias de base do time, estreou na equipe principal com apenas 15 anos e é titular até hoje. O registro de 2007 demorou para ser redescoberto.
2: Um colega de trabalho mandou uma mensagem já tarde da noite, perguntando se a foto era minha. Eu disse que sim, é minha. E perguntei, quem é a criança? Ele me disse, é o Lamine Yamal. E daí, a foto viralizou.
1: Quase duas décadas depois do emblemático clique, Lionel Messi e Lamine Yamal se reencontram. Os dois são as estrelas das suas seleções e vão duelar a taça mais cobiçada do mundo. A final da Copa do Mundo será neste domingo no MetLife. Nas arquibancadas do estádio, uma outra criança vai receber vários cliques. Kane, irmão mais novo de Lamine Yamal. Só o tempo vai dizer se as fotos dele também vão se tornar históricas no futuro.
0: Sensacional, né? Que história. Inacreditável, né? Como o destino sempre nos surpreende. Hora do intervalo, daqui a pouco, outras informações para você, hein? Seguimos juntos. Até já. 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

0: governo brasileiro classifica como injusto o novo tarifaço americano e anuncia ajuda a empresários.
1: Medida afeta 18% das exportações brasileiras para os Estados Unidos, que alegam práticas comerciais desleais. E veja ainda nesta edição.
0: Pré-candidatos à presidência trocam acusações e polarizam debates sobre responsabilidade pela sobretaxa.
1: Crise econômica e conflitos podem empurrar mais de 20 milhões de crianças para a pobreza no Oriente Médio.
0: Governo americano endurece regras para emissão de visto a estudantes e jornalistas estrangeiros.
1: Aumento da migração de baleias atrai turistas e pesquisadores na costa brasileira.
0: Os gols da rodada. A Copa ainda não acabou, mas o Brasileirão está de volta. 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
1: Boa noite.
0: Olá. O novo tarifaço dos Estados Unidos a produtos exportados pelo Brasil começa a valer na semana que vem. E a gente começa essa edição falando com a Natália Paz, ao vivo de Brasília, com as últimas informações e as reações do governo brasileiro e também, claro, de outros organismos atingidos. Boa noite, Natália.
2: Boa noite, Felipe, a vocês e a todos. O governo brasileiro afirma que as sobretaxas de 25% impactam 18% de tudo o que é exportado do Brasil para os Estados Unidos. Isso corresponde a mais de 7 bilhões de dólares anuais. Na lista de itens taxados estão etanol, vestuário, calçados e máquinas agrícolas. Mas a maior parte das exportações ficará isenta. Na lista de exceções estão cerca de 2.100 produtos considerados estratégicos para a economia americana. É o caso do café, carne bovina, suco de laranja e aviões. Na reportagem, o correspondente Eduardo Barão mostra que a Casa Branca diz que o Brasil não negociou com boa fé.
3: Os Estados Unidos afirmam que as tarifas são resultado de uma investigação comercial que, segundo Washington, identificou práticas consideradas desleais. Entre as áreas citadas estão o comércio digital e serviços de pagamento eletrônico, o PIX. Outros problemas apontados são tarifas preferenciais a outros países, a falta de combate à corrupção e à pirataria, a dificuldade de acesso ao mercado de etanol e o desmatamento ilegal. O governo americano fala ainda em preocupações com liberdade de expressão e de decisões judiciais envolvendo plataformas digitais. O secretário de Estado, Marco Rubio, escreveu que o presidente Lula e seu governo não negociaram de boa fé. Disse que as políticas econômicas são ruins para os americanos e ruins para os brasileiros. E que Lula colocou seu próprio ego à frente de fazer um acordo pelo bem-estar do povo brasileiro. O representante de comércio dos Estados Unidos, Jameson Greer, também falou sobre a decisão entre vista Bloomberg.
4: But again, I just want to emphasize these are unfair trading practices that Brazil has had in place against American exporters and workers for many years. The president is trying to resolve these and we're doing it by negotiation where we need to use leverage of tariffs. That's what we're allowed to do with Section 301. We'll do that where it's necessary.
3: O Brasil ainda é alvo de uma investigação paralela sobre trabalho forçado. Com previsão de conclusão na próxima sexta-feira, essa outra apuração pode resultar em uma tarifa adicional de 12,5%, elevando o total dos tributos para os produtos brasileiros em até 37,5%. O país é o que sofreu o maior aumento de tarifas desde a volta de Donald Trump à presidência dos Estados Unidos. Hoje, os produtos brasileiros só têm taxação menor do que a China. O deputado Daniel Pérez, indicado pelo governo Trump para ser embaixador no Brasil, foi sabatinado hoje no Congresso americano. Questionado por um senador da oposição sobre o tarifaço, ele admitiu que os Estados Unidos têm um superávit comercial.
5: Mr. Perez, do we have a trade surplus or a trade deficit with Brazil?
6: We have a trade surplus, sir.
5: A massive trade surplus, correct?
6: Yes, Senator.
5: We sell a lot more to Brazil than they sell to us.
1: E seguimos ao vivo com a Natália Paz, porque o governo brasileiro anunciou que as negociações com os Estados Unidos continuarão e prometeu um auxílio também, né, Natália, para esses setores mais afetados. Conta um pouco mais pra gente.
2: Isso mesmo, Thaís. O governo brasileiro disse que não há justificativa para o novo tarifaço. E como mostramos ontem aqui no Jornal da Noite, isso tudo uma reação com a aplicação da lei da reciprocidade. Segundo o ministro Mauro Vieira, das Relações Exteriores, as iniciativas de diálogo para um acordo partiram do Brasil e que em mais de um ano foram mantidas mais de 30 reuniões presenciais, virtuais ou por telefone em busca de uma solução. Agora, mais uma vez, foi prometido apoio aos setores atingidos. Um programa vai ser estruturado pelo governo que, entre as medidas, avalia a liberação de novas linhas de crédito para as empresas exportadoras, além de reforçar ações para a abertura de novos mercados. Representantes das atividades afetadas deverão ser chamados para novas reuniões que vão servir de base para definir medidas mais específicas. Nessa semana, nessa mesma investigação, melhor dizendo, o governo de Donald Trump também fez críticas à atuação do Supremo Tribunal Federal. Foram atacadas principalmente aquelas decisões contra plataformas digitais. Em nota, o ministro Edson Fachin rebateu o tarifaço e disse que a corte não vai ceder à pressão externa e que qualquer divergência entre estados deve ser conduzida por canais diplomáticos. Na reportagem, o Pedro Teixeira mostra que o Planalto não foi pego de surpresa com a decisão do novo tarifaço.
7: O governo brasileiro já esperava o anúncio do novo tarifaço, mas não vê justificativa para a medida.
8: Nos últimos 15 anos, os Estados Unidos teve conosco 424,5 bilhões de dólares de superávit na balança comercial. A medida é extremamente injusta e descabida, não tem menor justificativa.
7: Já o ministro das Relações Exteriores, Mauro Vieira, rebateu as declarações do secretário de Estado americano, Marco Rubio, sobre Lula.
9: Rubio ataca de forma grosseira e arrogante o chefe de Estado de um país amigo. Claramente, o que incomoda o governo dos Estados Unidos é o fato do Brasil não ter se curvado às pretensões desmedidas e as demandas irrazoáveis apresentadas no curso das negociações.
7: O governo disse ainda que as iniciativas de diálogo para um acordo partiram do Brasil.
9: Desde março de 2025, o governo brasileiro manteve mais de 30 reuniões presenciais, virtuais ou por telefone, nos níveis presidencial, ministerial e técnico com autoridades norte-americanas.
7: Depois da confirmação do tarifaço, o governo pode acionar a Lei da Reciprocidade, aprovada pelo Congresso no ano passado. A lei permite que o Brasil imponha tarifas adicionais sobre produtos e serviços dos Estados Unidos. O governo também ressaltou que seguirá mantendo as negociações na tentativa de derrubar as tarifas.
10: A gente vai seguir protegendo o PIX. Nós seguiremos protegendo a nossa soberania geológica, sem vira-latice. E nós seguiremos protegendo a nossa democracia contra interferência internacional indevida. Seguiremos abertos à diplomacia e à negociação, seja com os Estados Unidos, seja com qualquer outro país que nos trate com o devido respeito.
7: Os setores afetados ainda calculam os impactos da medida.
11: Se levarmos em consideração que as exportações brasileiras para os Estados Unidos são aquelas exportações que mais geram emprego no Brasil, estamos sem dúvidas diante de um cenário onde a competitividade da indústria brasileira será colocada em risco e sob uma pressão adicional.
7: A Fiesp lamentou a sobretaxa e criticou o Planalto. Disse que a opção do governo por ruídos diplomáticos, críticas personalistas e desalinhamento político com os Estados Unidos acabou por minar uma cooperação bilateral de mais de 200 anos. Alguns setores atingidos pelo novo tarifaço preocupam mais o governo. Na lista, etanol, vestuário, açúcar orgânico, papel, máquinas agrícolas e calçados.
12: Um sapato que é feito para o mercado norte-americano, ele não pode simplesmente pegar, não, esse produto eu vou exportar para um outro mercado ou colocar no mercado interno. Ele não é um sapato da fábrica, ele é um sapato feito sobre encomenda do comprador.
0: E a Juliana Rosa ajuda a gente a entender o tamanho do impacto do tarifaço na economia brasileira.
13: O impacto do tarifaço para alguns setores é relevante, mas para o PIB brasileiro, no geral, é bem limitado. Por quê? As exportações totais do Brasil para o mundo têm peso em torno de 17% do nosso PIB. Para os Estados Unidos, as exportações representam 2%. Então, não se espera, por exemplo, piora nas projeções de crescimento. Agora, o impacto do tarifaço nos setores afetados, esse sim é significativo. Foi positiva a ampliação da lista de produtos isentos da tarifa de 25%, que corresponde a mais da metade das exportações brasileiras. Além de produtos agrícolas, entraram alguns produtos da indústria. Agora, o setor industrial é o mais atingido e já tinha um grupo de produtos com uma sobretaxa de até 50%, que é o caso do aço e do alumínio. Eu ouço de empresários que o governo brasileiro precisa fazer uma oferta comercial mais atraente. Mas, olha, não é uma negociação fácil. Os Estados Unidos querem sempre ganhar. É uma negociação que pode não interessar aos brasileiros, né? É uma negociação assimétrica. Agora, peitar os Estados Unidos pode piorar a nossa situação com a lei da reciprocidade. Então, qual é o caminho? É seguir negociando e ir encontrando novos mercados, né? Depender cada vez menos dos Estados Unidos. Thaís Felipe.
1: E o tarifaço americano foi o assunto principal da agenda dos pré-candidatos à presidência nesta quinta.
14: O presidente Lula cumpriu agendas internas. Em uma rede social, o pré-candidato à reeleição responsabilizou a família Bolsonaro pelo tarifaço. Numa postagem, ele afirmou: "É triste constatar que o lamentável desfecho das investigações, baseadas na seção 301, faz parte do enredo construído com a ativa colaboração da família Bolsonaro." O presidente diz que são falsos patriotas que arquitetaram e defenderam publicamente ações contra o Brasil, movidos por objetivos eleitoreiros. Num vídeo, Flávio Bolsonaro, pré-candidato do PL, rebateu e culpou a postura de Lula pela taxação. Ele acusou o governo brasileiro de não ter negociado com o governo americano.
15: A gente está num avião sem piloto. Quem olha para o Lula não enxerga futuro, enxerga passado, atraso, incerteza, desconfiança, corrupção, incompetência, vingança. Chega, o Brasil tem futuro. Mas não tem mais tempo a perder.
14: Agora à noite, o pré-candidato lançou um programa com propostas voltadas às mulheres. A ideia é coordenada pela ex-presidente da Caixa, Daniela Marques, um nome cotado para ser vice na chapa do senador ao Palácio do Planalto. Ronaldo Caiado, pré-candidato do PSD, que cumpriu agenda em Passo Fundo, no Rio Grande do Sul, responsabilizou Lula e Flávio pela retaliação americana.
16: Você vê claramente que há o interesse ao Lula provocar os Estados Unidos, querer neste momento atender a sua vontade de taxação. Lula realmente lutou pela taxação. E o outro teve a infelicidade de dizer que ela deveria ser prorrogada para depois das eleições. Então ninguém pensou no Brasil, pensou apenas no processo eleitoral.
14: O pré-candidato do Novo, Romeu Zema, reclamou da postura do governo brasileiro diante do tarifaço. Disse que a medida dos Estados Unidos coloca em risco empregos no país.
17: Criou atritos desnecessários e transformou a política externa em palanque eleitoral. Se tivesse agido com responsabilidade, poderia ter evitado essa retaliação. Mas uma coisa tem que ficar clara: os erros do governo Lula não justificam o tarifaço americano.
14: Renan Santos cumpre agendas em Fortaleza. O pré-candidato do Missão também criticou Lula e Flávio Bolsonaro e avaliou que o Brasil perdeu oportunidades de negociação.
18: Colocar a questão das terras raras na mesa para poder negociar e tirar acordos vantajosos para o Brasil. Da maneira como está, a gente está só fugindo da discussão com os Estados Unidos e não vai ficar bom para a gente, como não ficou.
0: O tarifaço e a corrida ao Planalto. Veja no comentário de Fernando Mitre.
19: O tarifaço americano, que já vinha pesando aqui no ambiente eleitoral, ganha com os novos 25% mais presença, evidente, na movimentação dos pré-candidatos, e isso vai crescer. Lula acusa Flávio de ter pedido o tarifaço. Flávio diz ter pedido para não ter o tarifaço. Respondendo a isso, na última pesquisa Quest, 51% concordam com Lula e 30% concordam com Flávio. Agora, depois da pesquisa publicada e a nova taxa de 25% anunciada, o tema está aí ocupando mais espaço na campanha eleitoral. As versões de cada um, incluindo os outros pré-candidatos, já estão espalhadas e vão continuar se espalhando. Lula, enquanto é acusado por Flávio de culpa pelo tarifaço, bate mais firme com a bandeira da soberania, que já vinha dando resultado para ele nas pesquisas, e em todas elas. A mensagem do secretário de Estado americano atacando Lula, um momento estranho na prática da diplomacia, foi replicada por Flávio nas redes sociais, mas foi visto no Planalto como um lance que fortalece esse discurso da soberania. Tanto quanto a acusação ao Brasil por desmatamento, que apareceu também nas alegações americanas. É o tarifaço ampliando o confronto entre pré-candidatos. Thaís, Felipe.
0: A seguir, camisa usada por Pelé na final da Copa de 58 é leiloada.
1: Discretos treinadores da Argentina e Espanha se destacam como nas finalistas do Mundial.
0: Rei Charles III brinca com a eliminação da Inglaterra.
1: Ele voltou os jogos da noite pelo Campeonato Brasileiro. A gente volta já.
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0: A nova fase do programa Celular Seguro quer combater a venda ilegal de aparelhos roubados, fazendo com que eles percam valor de mercado.
22: São vários tipos de crimes com o mesmo alvo, o celular. Furtos, assaltos e até latrocínios, o roubo seguido de morte, aterrorizam quem mora nas grandes cidades brasileiras. O desafio não é só combater os assaltos. As autoridades estão percebendo cada vez mais a importância de coibir a receptação e fazer com que os aparelhos roubados tenham cada vez menos utilidade no mercado ilegal. O programa Celular Seguro do governo federal, desenvolvido em 2023, entrou numa nova etapa. Foi criado um Banco Nacional de Dados de Celulares Roubados. Ele usa o IMEI, que é o número de identificação do aparelho. É como se fosse uma impressão digital única. Através de boletins de ocorrência, foram identificados mais de 3 milhões de celulares roubados e revendidos no mercado paralelo.
23: Quem compra um celular hoje, né, um preço menor, numa loja, num shopping popular, em algum tipo de venda que não está seguro da autenticidade daquele celular, pode consultar, inclusive, o e-mail nessa base que é aberta, pública.
22: As pessoas que compraram esses aparelhos estão sendo notificadas.
24: A gente já tem o nome do comprador. Ele vai ser notificado. Caso ele receba a notificação e não proceda a devolução, ele pode responder por receptação porque ele foi notificado.
22: Hoje, o secretário nacional de segurança participou de uma reunião em São Paulo com a Febraban e representantes de outras entidades. Nas próximas etapas do programa federal, a ideia é que os aplicativos de banco e de redes sociais sejam bloqueados e deixem de funcionar nesses aparelhos.
24: A gente quer fechar o cerco contra aqueles que consomem celular roubado.
22: Só que o bloqueio do e-mail não invalida o uso do celular fora do país. Investigações mostram que muitos dos aparelhos furtados ou roubados vão parar em países da Ásia e África.
2: São Paulo tem uma conexão muito forte com o crime organizado de outros países também. Então esse roubo, esse mercado, não é destinado ao mercado doméstico, mas sim à exportação. Esses países não têm política de controle de MEI e não se preocupam com a circulação e a venda de celulares roubados nesses países.
1: 12 dias depois de ter sido furtada, a imagem de Nossa Senhora de Lourdes voltou para a capela de Praia Grande, no litoral de São Paulo. As câmeras de segurança registraram o momento em que o ladrão pega a imagem e, antes de sair, faz o sinal da cruz. A santa foi recuperada intacta pela polícia numa área de mata da cidade e o retorno foi celebrado com uma missa especial.
0: Uma câmera de segurança registrou um momento em que uma criança escapa por muito pouco de ser atropelada por um caminhão. O caso aconteceu em Paissandu, no Paraná. O menino estava de bicicleta quando entrou no cruzamento e bateu na lateral do caminhão. O motorista parou para prestar socorro. A criança teve apenas ferimentos leves e não precisou ser levada ao hospital.
1: Agora um alerta do Unicef sobre a crise no Oriente Médio.
0: Os impactos econômicos causados pelos conflitos podem levar mais de 20 milhões de crianças à pobreza ainda este ano.
3: Uma infância interrompida. Crianças que só conhecem a realidade dos campos de refugiados. Perderam suas casas e escolas. Enfrentam filas da distribuição de alimentos. E convivem diariamente com a morte. Na faixa de Gaza, destruída por mais de 2 anos de ataques israelenses quase diários, praticamente 100% dos palestinos hoje vivem na pobreza. A economia local está paralisada. Mais de 500 mil pessoas enfrentam fome extrema. Com a escalada na outra frente de conflito entre Estados Unidos e Irã, crises sociais em áreas já vulneráveis devem se agravar, arrastando 23 milhões de crianças em todo o mundo para a situação de pobreza até o fim do ano. Segundo a Agência das Nações Unidas para a Infância, Unicef, a alta dos preços dos alimentos, da energia e dos combustíveis, junto com a desaceleração da economia mundial, reduz o poder de compra das famílias e ameaça reverter anos de avanços no combate à pobreza infantil. 80% do aumento da pobreza infantil devem atingir países da Ásia e principalmente da África, onde milhões de famílias já vivem em situação de extrema vulnerabilidade. O Unicef pede que governos e organismos internacionais mantenham os investimentos em programas sociais e humanitários, para evitar que uma crise econômica se transforme em uma geração marcada pela pobreza.
1: A fumaça dos incêndios florestais no Canadá chegou aos Estados Unidos. Mais de 100 milhões de pessoas estão em alerta. Entre as cidades que sofrem com a poluição estão Nova York, Chicago e também Detroit, que registrou a pior qualidade do ar no mundo nesta quinta. Na Espanha, os incêndios obrigaram centenas de moradores a saírem de casa. Mais de 400 bombeiros trabalham no combate às chamas.
0: Foi condenado na Alemanha o homem que matou um brasileiro atropelado depois de furar o sinal vermelho. A vítima trabalhava numa escola e conseguiu salvar 4 crianças.
4: De junho de 2025, arredores de Colônia, oeste da Alemanha. O auxiliar pedagógico Luiz Paulo Maia Jochen acompanhava 5 alunos a caminho da escola quando viu um carro furar o sinal vermelho. Ele conseguiu colocar 4 crianças fora de perigo, mas não pôde proteger uma quinta, uma menina de 10 anos. Os dois morreram atropelados.
5: Ele era um herói, não só porque eu sou o pai, todo mundo está falando isso.
4: Na semana passada, a história de Luiz Paulo ganhou um novo capítulo. O motorista do carro foi condenado por homicídio culposo, recebeu uma pena de 4 anos e meio de prisão e vai pagar quase 200 mil euros aos familiares das vítimas.
6: Qualquer veredito que tivesse, se fosse mais tempo, ou menos, isso não vai mudar nada no sentimento que a gente tem, que é a saudade.
4: Filho de mãe brasileira e pai alemão, Luiz era o mais velho de 4 irmãos. Apaixonado por esportes, morreu com 25 anos. Estava feliz e estudava para ser professor.
6: Ele estava pleno. Ele alcançou a plenitude. Ainda bem.
4: A família transformou a dor em solidariedade. Criou uma fundação para ajudar na educação de crianças e jovens, inclusive no Brasil.
1: O governo americano vai endurecer as regras para a permanência de estudantes estrangeiros e jornalistas nos Estados Unidos. Vistos de estudante e intercâmbio terão validade máxima de 4 anos. E para jornalistas, que atualmente podem durar até 5 anos, vai ser reduzido para no máximo 8 meses. No caso de cidadãos chineses, 90 dias. E as mudanças ainda dependem da confirmação pelo Congresso.
0: Lembra que a gente falou aqui no jornal que a camisa usada por Pelé na final da Copa de 1958 ia ser leiloada? Ela foi vendida hoje em Nova York por $4.900.000, algo em torno de R$25 milhões. O valor transforma o manto número 10 no item mais valioso do Pelé já comercializado. E também é a segunda camisa de futebol mais cara do mundo, só ficando atrás da que Diego Armando Maradona usou no jogo contra a Inglaterra na Copa de 1986, leiloada por cerca de R$45 milhões. Pelé usou a camisa 10 na final da Copa de 1958 na Suécia, quando tinha apenas 17 anos. Naquele jogo, o rei marcou 2 vezes na vitória por 5-2 que deu ao Brasil sua primeira Copa do Mundo.
1: O duelo entre Argentina e Espanha vai colocar frente a frente professor e aluno na final da Copa.
0: 2 técnicos que nunca foram badalados em clubes, mas conduziram suas seleções para grandes conquistas.
8: O gol foi em Atlanta. A explosão na Argentina inteira, de uma cidade a outra. A cabeçada de Lautaro Martínez transformou ruas, escritórios, praças e casas em extensões da arquibancada. Era a alegria de quem havia acabado de atravessar uma semifinal que parecia perdida. A reação mais dramática desta Copa confirmou uma característica que tem acompanhado a Argentina desde o início do Mundial. Este é um time que pode perder o domínio da partida, mas não perde a capacidade de encontrar uma resposta. Cada vitória sofrida foi dando mais moral a esse time. Foram 2 prorrogações e 3 viradas no mata-mata. E apareceu também uma Argentina diferente.
9: Uma loucura o que este grupo acaba de conseguir uma vez mais, meter-se em uma final do mundo outra vez, que venimos de ser campeões do mundo, que venimos sendo os melhores durante estes últimos 4 anos, duela quem de duela, digam o que digam.
8: A grande final da Copa colocará frente a frente aluno contra professor. Em 2017, Lionel Scaloni havia pendurado as chuteiras e decidiu ser técnico. Ele escolheu fazer o curso da Federação Espanhola. Se formou e 1 ano depois assumiu a seleção argentina. O professor de Scaloni no curso da Federação Espanhola, por coincidência do destino, foi Luis de la Fuente. Lionel Scaloni e Luis de la Fuente não eram da primeira prateleira quando assumiram as seleções principais, mas fizeram bons trabalhos internamente, sobretudo nas categorias de base. De la Fuente trabalhou no time B do Athletic Bilbao. Em 2013 chegou à seleção sub-20 e olímpica. Já Scaloni começou como auxiliar técnico de Jorge Sampaoli no Sevilha, em 2016, e na própria Argentina, em 2017. No ano seguinte, assumiu a seleção no lugar do próprio Sampaoli.
10: Além de ter sido meu profe no curso de treinador, eu tenho uma particular relação com ele, porque a verdade é que me gusta sua cercania e casualmente hoje nos encontramos na final, mas o domingo... Lo siento, vamos a intentar ganarles. Para déjeme terminar. Pero respeto máximo.
8: Argentina e Espanha já deveriam ter se encontrado na finalíssima, como campeãs da América e da Europa. O jogo no Oriente Médio foi adiado por causa da guerra. Agora, quando finalmente acontecer, valerá o título mais importante de todos.
0: E depois da derrota para a Argentina, o rei da Inglaterra aproveitou uma visita a uma cervejaria para afogar as mágoas com bom humor. Charles III brincou que era um bom dia para beber e esquecer a eliminação na Copa do Mundo. Mais 4 anos de espera e muita bebedeira para os ingleses, Fernandinho. Vão afogar muito as mágoas. Boa noite.
7: Boa noite. 60 anos de cachaça, né? Eles não faturam. Coisa engraçada, Scaloni foi zagueiro, De La Fuente lateral esquerdo, jogadores medianos que agora se transformam nos maiorais aí nessa decisão.
1: Por falar em decisão, vamos dar uma olhada, treino e o foco no fim de semana, né?
7: Pois é, a preocupação é com o Yamal, dizem que está machucado, que não está, mas enfim, está aí treinando, só vai ficar fora dessa Copa do Mundo se estiver com a perna engessada, cara.
1: É bem isso.
0: Vai pro jogo.
7: No lado da Argentina, mais tranquilidade, a galera sentando, conversa, bate-papo, teve um churrasquinho ontem, a turma deu aquela aliviada e tal. Cara, é muito importante, não, agora não tem mais o que fazer, você não vai deixar os caras melhor preparados fisicamente. Se tiver que fazer uma outra fisioterapia ali, para uma massadinha, para dar aquela refrescada, é cabeça fresca e ir pro jogo, é o que rola agora.
0: É, os treinadores vão ter que pegar e montar os times taticamente, sabendo quem são os adversários, vão fazer isso aí no treino de sábado, mostrar ali no campo como é que vai ser, e vamos embora pro jogo, meu.
7: Ah, não vou inventar muito. Esses dois times é jogar a camisa pra cima.
1: É, esperar e vambora, né?
0: A Espanha sabe que tem que controlar o Messi. O Argentina sabe que tem que cuidar o Yamal ali e vambora. É isso aí. São os diferentes.
7: Nesses dois times não tem Leão Banguela. Todo mundo morde e machuca. Não é aquele leão que dá aquela mordida.
1: Não tem brincadeira.
7: Não
1: tem jeito.
0: Voltamos à nossa programação normal, é isso?
7: Pois é.
1: Bem normal, no caso.
7: Voltou,
1: né?
7: Para Thaís, o negócio é estranho. Valeu. Santos perdeu do Botafogo lá no Rio de Janeiro. E o gol da vitória do Botafogo saiu no último lance do jogo. Último ataque para desespero do pessoal do Santos. Santos perdeu 2-1 para o Botafogo. Botafogo ganhou do Santos 2-1. Aí o Vitória.
1: Fica tudo normal de novo, né? Volta a normalidade para mim, é isso?
0: Olha aí, volta o zagueiro.
7: Perdeu. Vasco, teve essa lambança aí bacana.
0: Olha, né? Olha o zagueiro do Vasco. Ali.
1: Ah, meu Deus,
7: cara. Aí o Vitória ganhou por 1-0, enfim. Tem mais jogos aí nesse final de semana. Na sexta-feira, né? Sexta-feira. Final de semana, também conhecido como sexta-feira. É o começo do final de semana. Tem Fluminense e Bragantino, Mirassol e Grêmio, Bahia e Chapecoense. Jogos aí do Brasileirão, que na semana que vem volta com tudo e muito mais, como no Esporte Total. Logo depois a nossa dupla dinâmica aqui. Obrigado, gente. Obrigado, pessoal.
1: Mas antes de ir...
7: Vai pra eu ir embora? Pra eu ficar...
1: Não, fica aí.
7: Oh, sempre eu saio
0: voado, temos uma curiosidade, Thaís.
1: Ah, é? Você tem ou já teve animal de estimação, Fernandinho?
7: Tive vários gatos, cachorros. Já fiz parto de gato, parto de cachorro. Chegava em casa, tava lá a cachorrinha dando a luz pros filhotinhos. Com a gata, a mesma coisa. Eu e mamãe lá dando aquele jeito. É emocionante, cara.
1: Felipe, eu sei que teve até pouco tempo. Já tá pensando
0: já
1: aí também.
0: Pensando.
7: E tudo vira lata, velho. Os dois, gato e cachorro, sempre vira lata.
0: Sempre.
1: Tenho 3. Estou de olho há pouco tempo, já está pensando
0: já
1: aí também.
0: Pensando.
7: E tudo vira lata, velho. Os dois, sempre. Gato e cachorro, sempre vira lata.
0: Sempre.
7: Lá.

0: viu? É real.
1: Na realidade, essa ideia surgiu por causa de um problema na coluna. De ficar baixando, suspendendo as caixas, eu não estava aguentando de dor. Aí eu achei isso na internet. E aqui você põe essa parte em cima no vaso, né? E coloca areia na parte rosa e depois fica uma semana ou duas assim, elas vão usando ali, você vai limpando.
0: Para se habituar, né?
1: É. E depois você vai tirando.
0: A Arisca chegou na família há 4 anos, quando ainda era só uma filhotinha. E ainda tem a pequena de 6 anos e a Pluminha com 8. E tá achando que acabou? Não, não.
2: Então aqui não tem mais caixa de areia?
1: Não, não.
2: Mas também não tem só a Arisca, tem também outras 2 gatinhas, né?
1: Tem 2, só que elas utilizam o box.
2: Ah, é, utilizam o box também, pedem shampoo, toalha, né?
1: É, deixo só pra elas mesmo o box, aí dá certo.
3: Legal, hein?
4: Podia ensinar para os meus isso aí, para ver se ajudava, hein?
3: Seguimos no mundo animal para mostrar um salvamento inusitado na Califórnia. Depois de controlar um incêndio, os bombeiros notaram um pombo com sinais de sofrimento por ter inalado fumaça. Delicadamente, eles colocam uma máscara de oxigênio no bico da ave. Depois de respirar o ar puro por alguns instantes, o animal recupera as forças e vai embora. Parabéns para os bombeiros.
4: E a seguir, mais do mundo animal. Nova espécie de macaco é descoberta na República Democrática do Congo.
3: Cada vez mais perto e em maior número, aparições de baleias chamam a atenção no litoral brasileiro. O Jornal da Noite volta em instantes.
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3: O jornalista Renato Machado morreu aos 83 anos. Ele estava internado no Rio de Janeiro e a causa não foi divulgada. Em 60 anos de carreira, passou pela BBC de Londres, pelo Jornal do Brasil, TV Manchete e TV Globo. Foi correspondente internacional, repórter especial e apresentador. Nos últimos anos, se dedicou à paixão por vinhos. Renato Machado deixa mulher, filha e uma neta. E um grande legado.
4: E um grande legado. A Polícia Federal investiga se o banco Digimais, controlado pelo bispo Edir Macedo, operou um esquema de fraude semelhante ao do Banco Master. Esta semana, o governo de São Paulo suspendeu novas operações de crédito consignado com o Digimais.
6: Um ano depois de autorizar operações de crédito consignado para policiais militares por meio do Digimais, o governo de São Paulo resolveu voltar atrás e barrar tudo por suspeita de fraudes. A decisão é por tempo indeterminado e acontece 3 semanas depois que agentes da Polícia Federal foram às ruas para cumprir 9 mandados de busca e apreensão na Operação Miragem, que investiga possíveis crimes financeiros do banco. O rombo do Digimais pode chegar a 8,5 bilhões de reais, segundo a PF. A decisão do governo paulista vai na esteira do que vários outros clientes do Digimais têm feito: retirar investimentos e dinheiro do banco para evitar que os recursos desapareçam. De acordo com as investigações da Polícia Federal, o antigo Banco Renner passou a ser controlado por uma holding vinculada ao Grupo Record do bispo Edir Macedo. Poucos anos depois, Macedo e sua esposa, Esther Bezerra, passaram a controlar a instituição. Segundo as investigações, sob controle do líder da Igreja Universal, o Digimais adotou práticas financeiras temerárias e análogas às do extinto Banco Master, de Daniel Vorcaro, que está preso. Para evitar mais problemas, Macedo e a esposa aportaram, através do Grupo Record, mais de 2 bilhões de reais no banco. Por enquanto, a quantia não foi suficiente para conter a sangria de recursos do Digimais.

0: A defesa do banco declarou que está colaborando com as investigações e que a instituição segue operando dentro das normas regulatórias.
1: Pesquisadores anunciaram a descoberta de uma nova espécie de macaco na República Democrática do Congo, chamado de Likele. A espécie já era conhecida, mas nunca tinha sido descrita cientificamente. Entre 2018 e 2022, foram registrados 114 avistamentos desse animal, que vive nas florestas tropicais. O Likele é pequeno, tem pelagem preta e uma mancha alaranjada nos lábios.
2: E as aparições de baleias têm chamado a atenção no litoral brasileiro. Elas estão chegando cada vez mais perto e em maior número.
3: Elas viajam milhares de quilômetros todos os anos. Uma jornada que começa na gelada Antártica e termina nas águas quentes de Abrolhos, no sul da Bahia. O maior berçário reprodutivo das baleias jubarte em todo o Atlântico Sul. De julho a outubro, o litoral brasileiro entra na rota das gigantes do mar. Outras espécies também podem ser avistadas.
4: Agora a gente está presenciando um momento muito especial. O avistamento de duas baleias franca, uma espécie mais rara aqui no litoral norte paulista. E elas são em duas porque são mãe e filhotinho.
3: Tudo isso pode ser acompanhado em passeios de barco, mas as regras são claras. Manter distância de pelo menos 100 metros para respeitar o espaço das baleias.
5: Eu acho que todo mundo tem que viver essa experiência pelo menos uma vez na vida, porque ter esse privilégio aqui no nosso litoral paulista é realmente maravilhoso.
3: Olha aí, outro registro feito esta semana. Uma baleia em Tamandaré, no litoral de Pernambuco.
6: Caramba, que coisa linda!
3: Enquanto muita gente olha para o mar em busca do horizonte, os pesquisadores ficam aqui à espera de um sinal. Pode ser um borrifo na água, uma cauda. Cada aparição confirma que as baleias estão cumprindo mais uma etapa dessa viagem longa. E aqui do Farol da Barra, essa história pode ser acompanhada de camarote. Cada aparição vira um dado científico. A quantidade de animais, o comportamento e a direção da migração são registrados pelo projeto Baleia Jubarte. O monitoramento ajuda a avaliar como as mudanças climáticas e o tráfego de barcos podem influenciar a presença delas no litoral brasileiro.
7: O que a gente tem visto ao longo dos anos do projeto Baleia Jubarte é um crescimento populacional de cerca de 10% ao ano. E isso tem feito que antigas áreas conhecidas de baleia estão tendo uma redistribuição. Então, antigamente a gente falava de baleia, só pensava em Abrolhos. Hoje a gente está vendo que áreas historicamente povoadas por esses animais estão sendo, voltam a ter.
3: Nos últimos 3 anos, o número de avistamentos na Baía de Todos os Santos aumentou mais de 60%.
8: Isso é lindo, maravilhoso. Salvador é excepcional. Elas estão aproveitando aqui também essa água maravilhosa, esse ambiente.
2: O Jornal da Noite termina aqui. 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
1: Uma excelente sexta-feira para você.
2: Obrigada pela companhia. Tchau.

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4: Estamos de volta falando mais da aplicação da tarifa dos Estados Unidos sobre produtos brasileiros. O governo disse que não há justificativa para esse novo tarifaço americano e estuda reações.
5: O governo brasileiro já esperava o anúncio do novo tarifaço, mas não vê justificativa para a medida.
6: Nos últimos 15 anos, os Estados Unidos teve conosco 424,5 bilhões de dólares de superávit na balança comercial. A medida é extremamente injusta e descabida, não tem menor justificativa.
5: Já o ministro das Relações Exteriores, Mauro Vieira, rebateu as declarações do secretário de Estado americano, Marco Rubio, sobre Lula.
7: Rubio ataca de forma grosseira e arrogante o chefe de Estado de um país amigo. Claramente, o que incomoda o governo dos Estados Unidos é o fato do Brasil não ter se curvado às pretensões desmedidas e às demandas irrazoáveis apresentadas no curso das negociações.
5: O governo disse ainda que as iniciativas de diálogo para um acordo partiram do Brasil.
7: Desde março de 2025, o governo brasileiro manteve mais de 30 reuniões presenciais, virtuais ou por telefone, nos níveis presidencial, ministerial e técnico com autoridades norte-americanas.
5: Depois da confirmação do tarifaço, o governo pode acionar a Lei da Reciprocidade, aprovada pelo Congresso no ano passado. A lei permite que o Brasil imponha tarifas adicionais sobre produtos e serviços dos Estados Unidos. Alckmin disse que a lei será aplicada no momento adequado e prometeu apoio aos setores atingidos.
6: O governo terá um programa de apoio aos que aqui dentro estão labutando, trabalhando e que tenham aí problemas. E a Apex, o BNDES, a BDI vão fazer um empenho redobrado para a gente abrir novos mercados, conquistar novos mercados e crescer ainda mais o comércio exterior.
5: O governo também ressaltou que seguirá mantendo as negociações na tentativa de derrubar as tarifas.
8: A gente vai seguir protegendo o PIX. Nós seguiremos protegendo a nossa soberania geológica, sem vira-latice. E nós seguiremos protegendo a nossa democracia contra interferência internacional indevida. Seguiremos abertos a diplomacia e a negociação, seja com os Estados Unidos, seja com qualquer outro país que nos trate com o devido respeito.
5: Os setores afetados ainda calculam os impactos da medida.
9: Se levamos em consideração que as exportações brasileiras para os Estados Unidos são aquelas exportações que mais geram emprego no Brasil, estamos sem dúvidas diante de um cenário onde a competitividade da indústria brasileira será colocada em risco e sob uma pressão adicional.
5: A Fiesp lamentou a sobretaxa e criticou o Planalto. Disse que a opção do governo por ruídos diplomáticos, críticas personalistas e desalinhamento político com os Estados Unidos acabou por minar uma cooperação bilateral de mais de 200 anos. Alguns setores atingidos pelo novo tarifaço preocupam mais o governo. Na lista, etanol, vestuário, açúcar orgânico, papel, máquinas agrícolas e calçados.
10: Um sapato que é feito para o mercado norte-americano, ele não pode simplesmente pegar, não, esse produto eu vou exportar para um outro mercado ou colocar no mercado interno. Ele não é um sapato da fábrica, ele é um sapato feito sobre encomenda do comprador.
4: E o Uma foto despretensiosa tirada em 2007 reunia um jogador em início de carreira e um bebê, que agora são nada mais nada menos do que os craques das seleções da Argentina e da Espanha.
11: Tem foto que só ganha significado com o passar do tempo. Essa de 2007 é uma delas. O registro foi feito para uma campanha do Barcelona em parceria com o jornal espanhol Esporte e o Unicef. E acabou antecipando uma passagem de bastão no clube espanhol. Na foto, Lionel Messi, então com 19 anos e antes de ficar famoso, aparece dando um banho no bebê Lamine Yamal, que tinha meses de vida. A família do espanhol morava no bairro Rocafonda, na Catalunha, e foi sorteada para participar da ação. Pura coincidência! O fotógrafo Juan Monforte foi o responsável pelas imagens e conta que a tarefa não foi fácil.
12: Na época, o Messi tinha menos de 20 anos. Era um garoto introvertido, tímido. Foi difícil aquela sessão de fotos.
13: Tinha 18, 20 anos.
11: Pouco tempo depois da foto, o tímido Messi despontou como um dos maiores craques da história do Barcelona. Já Yamal passou pelas categorias de base do time, estreou na equipe principal com apenas 15 anos e é titular até hoje. O registro de 2007 demorou para ser redescoberto.
12: Um colega de trabalho mandou uma mensagem já tarde da noite, perguntando se a foto era minha. Eu disse que sim, é minha. E perguntei, quem é a criança? Ele me disse, é o Lamine Yamal. E daí, a foto viralizou.
11: Quase duas décadas depois do emblemático clique, Lionel Messi e Lamine Yamal se reencontram. Os dois são as estrelas das suas seleções e vão duelar a taça mais cobiçada do mundo. A final da Copa do Mundo será neste domingo no MetLife, nas arquibancadas do estádio. Uma outra criança vai receber vários cliques. Kane, irmão mais novo de Lamine Yamal. Só o tempo vai dizer se as fotos dele também vão se tornar históricas no futuro.
4: E ainda falando sobre a aplicação dessa tarifa americana, você acompanha agora o comentário da nossa analista de economia, Juliana Rosa.
14: O impacto do tarifaço para alguns setores é relevante, mas para o PIB brasileiro no geral é bem limitado, porque as exportações totais do Brasil para o mundo têm um peso em torno de 17% do nosso PIB. Para os Estados Unidos, as exportações representam 2%. Então não se espera, por exemplo, uma piora nas projeções de crescimento. Agora, o impacto do tarifaço nos setores afetados é significativo. Foi positiva a ampliação da lista de produtos isentos da tarifa de 25%. Que corresponde a mais da metade das exportações brasileiras. Além de produtos agrícolas, entraram alguns produtos da indústria também. Mas o setor industrial é o mais atingido e já tinha um grupo de produtos com sobretaxa de até 50%, como aço, alumínio. Eu ouço dos empresários que o governo brasileiro precisa fazer uma oferta comercial mais atraente. Mas olha, não é uma negociação fácil, eles querem sempre ganhar, é uma negociação assimétrica, que pode não interessar o Brasil. Agora, peitar os Estados Unidos pode piorar a situação com a lei da reciprocidade. O caminho é seguir negociando e encontrar novos mercados, né? É a gente depender cada vez menos dos Estados Unidos.
4: E olha, claro que ler, não importa onde, é sempre melhor do que não ler, né? É um hábito dos mais saudáveis que a gente pode ter. Mas um conjunto de estudos vai agradar agora os mais conservadores. Olha só na reportagem. Ler um livro no papel estimula mais o cérebro do que ler online, ler no tablet. Veja aí.
15: A Lívia é uma leitora voraz. Não importa o dispositivo. Apesar de ter preferência.
16: Eu gosto do cheiro do papel, essa proximidade mesmo com o livro, de ter o contato ali, de poder carregar ele para outro lugar e sentir mesmo o papel na mão.
15: Na hora de escrever, a opção também é papel, seja bloco, agenda, caderno.
16: Para mim, eu acho que é essa questão mesmo, de memória, memorizar. E aí eu acho que fica muito solto quando é uma coisa digital. Não é só uma sensação. A leitura e a escrita em papel podem mesmo estimular o nosso cérebro de maneiras diferentes. Pesquisas apontam que a mente guarda melhor quando um esforço mental está associado a um movimento físico, como escrever em um papel ou mesmo folhear uma página. Ao ler, o nosso cérebro ativa diferentes partes. Uma ao ver a palavra, outra para interpretá-la, outra para guardar na memória. O parietal também é mais ativado com estímulos como cheiro e textura do papel, além de evitar distrações como notificações e links comuns nos dispositivos eletrônicos.
17: Por exemplo, você ver o trecho do texto junto com uma figura. Depois, quando você evoca aquela informação, você vai lá no seu HD, que é o seu cérebro, você vai lembrar geograficamente daquela região, daquele local. É diferente, por exemplo, da tela, onde você faz justamente aquele scrolling, que é aquele passar o dedo. É diferente.
16: Dosar o digital e procurar mais o analógico é uma espécie de exercício para o cérebro.
17: Estratégias de aumento de atividade intelectual e social, tá? Interferem na resposta e no desempenho cognitivo dos pacientes. Então, não é só em crianças e adolescentes, é também para os idosos e para a prevenção de problemas como, por exemplo, demência.
4: Elas estão chegando cada vez mais perto em maior número. As aparições de baleias têm chamado a atenção no litoral brasileiro.
18: Viajam milhares de quilômetros todos os anos. Uma jornada que começa na gelada Antártica e termina nas águas quentes de Abrolhos, no sul da Bahia. O maior berçário reprodutivo das baleias jubarte em todo o Atlântico Sul. De julho a outubro, o litoral brasileiro entra na rota das gigantes do mar. Outras espécies também podem ser avistadas.
19: Agora a gente está presenciando um momento muito especial. O avistamento de duas baleias franca, uma espécie mais rara aqui no litoral norte paulista. E elas são em duas porque são mãe e filhotinho.
18: Tudo isso pode ser acompanhado em passeios de barco, mas as regras são claras: manter distância de pelo menos 100 metros para respeitar o espaço das baleias.
20: Eu acho que todo mundo tem que viver essa experiência pelo menos uma vez na vida, porque ter esse privilégio aqui no nosso litoral paulista é realmente maravilhoso.
18: Olha aí, outro registro feito esta semana: uma baleia em Tamandaré, no litoral de Pernambuco.
21: Caramba, que coisa linda!
18: Enquanto muita gente olha para o mar em busca do horizonte, os pesquisadores ficam aqui à espera de um sinal. Pode ser um borrifo na água, uma cauda. Cada aparição confirma que as baleias estão cumprindo mais uma etapa dessa viagem longa. E aqui do Farol da Barra, essa história pode ser acompanhada de camarote. Cada aparição vira um dado científico. A quantidade de animais, o comportamento e a direção da migração são registrados pelo projeto Baleia Jubarte. O monitoramento ajuda a avaliar como as mudanças climáticas e o tráfego de barcos podem influenciar a presença delas no litoral brasileiro.
22: O que a gente tem visto ao longo dos anos do projeto Baleia Jubarte é um crescimento populacional de cerca de 10% ao ano. E isso tem feito que antigas áreas conhecidas de baleia estão tendo uma redistribuição. Então, antigamente a gente falava de baleia, só pensava em Abrolhos. Hoje a gente está vendo que áreas historicamente povoadas por esses animais estão sendo, voltam a ter.
18: Nos últimos 3 anos, o número de avistamentos na Baía de Todos os Santos aumentou mais de 60%.
20: Isso é lindo, maravilhoso. Salvador é excepcional. Elas estão aproveitando aqui também essa água maravilhosa, esse ambiente.
4: Hora do intervalo. Daqui a pouco tem mais informação para você aqui na Band News TV, na velocidade da notícia.

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0: das mais famosas arenas do mundo, o Madison Square Garden é o principal palco de eventos de Nova York nos Estados Unidos. Com capacidade para mais de 20 mil pessoas, recebe shows de artistas de renome internacional.
1: Além de shows especiais, você pode se informar para fazer um tour no Madison Square Garden. E também preste atenção nas temporadas, tanto do basquete quanto do hóquei sobre gelo.
0: The Garden, como é carinhosamente chamado pelos fãs de esporte, é considerado a meca do basquete. É a casa do New York Knicks, time da NBA. Outra arena de Nova York que recebe shows e jogos de basquete é o Barclays Center. O ginásio é a casa de outra equipe da NBA da cidade, o Brooklyn Nets.
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0: Seja bem-vinda, bem-vindo você também ao nosso Jornal Terra Viva. É muito bom estar aqui com você, reencontrá-las, encontrá-los, porque a partir de agora acompanhamos os principais destaques do agronegócio do Brasil e do mundo.
1: Estados Unidos aplicam nova tarifa de 25% sobre produtos brasileiros. Exportações brasileiras de café recuam quase 16% na safra 25-26. Valor bruto da produção agropecuária é estimado em 1 trilhão e 400 bilhões de reais em junho. Senado aprova pedido de urgência do projeto de lei que altera marco legal do seguro rural.
0: E você vai ver também o quanto a tecnologia no campo ajuda os produtores na eficiência da produção. Essas e outras notícias a partir de agora no Jornal Terra Viva. E os Estados Unidos confirmaram a aplicação de um novo tarifaço de 25% contra o Brasil. A medida entra em vigor no dia 22 de julho. O Planalto anunciou que vai usar a lei da reciprocidade contra esse tarifaço dos Estados Unidos.
2: Carne bovina, café, suco de laranja, peixes e crustáceos, mel orgânico e castanhas ficaram fora da nova tarifa de 25% imposta pelos Estados Unidos a produtos brasileiros, enquanto o etanol, máquinas, açúcar orgânico e outros cerca de 3 mil produtos brasileiros serão taxados. A medida, que entra em vigor no dia 22 de julho, promete causar um impacto bilionário nas nossas exportações. A nova tarifa é adicional às alíquotas já existentes. Com isso, um produto que atualmente paga 5% de imposto de importação vai passar a pagar 30%, somando a tarifa regular aos 25% adicionais. Na prática, a nova tarifa sufoca mais de 11 bilhões de dólares em exportações da nossa indústria e do agro. A sobretaxa é resultado da investigação conduzida pelo Escritório do Representante de Comércio dos Estados Unidos, com base na seção 301 da Lei de Comércio Americana, após o presidente Donald Trump anunciar em julho de 2025 uma ofensiva comercial contra o Brasil. O setor produtivo nacional vê com forte preocupação essa barreira, que contrasta com a abertura que o Brasil concede aos produtos de lá. Só no ano passado, o superávit comercial dos norte-americanos com o Brasil alcançou quase 42 bilhões de dólares. Além disso, 76% das importações vindas dos Estados Unidos entraram no território nacional com tarifa zero. Em nota, o Palácio do Planalto repudiou veementemente a decisão unilateral e contestou as alegações que motivaram as restrições. O governo brasileiro classificou como descabidas e absurdas as acusações de Washington sobre desmatamento e regulação digital. A diplomacia destacou a redução drástica das taxas de desmatamento em todos os biomas nacionais, obtida desde o ano passado. Com reação política imediata, o presidente Lula determinou o início dos trâmites legais para aplicar a lei de reciprocidade. A legislação permite ao Brasil retaliar comercialmente produtos norte-americanos na mesma proporção das perdas geradas. O governo federal também anunciou que vai acionar o mecanismo de solução de controvérsias da Organização Mundial do Comércio. Para minimizar os prejuízos aos exportadores do campo, o governo federal promete socorro financeiro por meio do Plano Brasil Soberano. O Plano Federal visa dar proteção direta e crédito emergencial às cadeias produtivas do agronegócio que forem afetadas pela tarifa. A estratégia do Palácio do Planalto agora se concentra em acelerar a abertura e diversificação de novos mercados globais de consumo. O governo americano afirmou que poderá rever as medidas comerciais caso haja uma resposta do Brasil. A avaliação é de que não é de interesse de ninguém que ocorram retaliações. A Casa Branca diz que permanece aberta ao diálogo e espera que o Brasil conceda às empresas americanas o mesmo acesso a regimes preferenciais oferecidos a outros países.
0: Bom, e as entidades representativas do agro brasileiro reagiram com preocupação a esse novo tarifaço imposto pelos norte-americanos.
3: Para a Associação Brasileira de Indústria de Máquinas e Equipamentos, a medida aumenta a incerteza nas relações comerciais entre os dois países e pode prejudicar empresas integradas às duas cadeias produtivas. Os Estados Unidos são o principal destino das exportações brasileiras de máquinas e equipamentos, que somaram mais de 3 bilhões de dólares em receita no ano anterior. Já a União da Indústria de Cana-de-Açúcar e Bioenergia lamentou as tarifas impostas ao setor de etanol e açúcar e afirmou que a decisão dos Estados Unidos ignora as assimetrias da relação comercial entre os dois países, uma vez que o açúcar brasileiro continua sujeito a tarifas e restrições de acesso ao mercado norte-americano. A associação destacou ainda que a redução das exportações de etanol dos Estados Unidos para o Brasil é resultado da expansão nacional, com destaque para o etanol de milho, e não de mudanças na política tarifária brasileira. A Federação das Indústrias do Estado de São Paulo afirmou que a retaliação norte-americana poderia ter sido evitada com uma condução mais técnica e pragmática. Segundo a entidade, a opção do governo brasileiro por ruídos diplomáticos prejudicaram o acesso do Brasil ao principal mercado de produtos brasileiros. Para a Federação da Agricultura e Pecuária do Estado de São Paulo, a escalada tarifária não deve ser respondida com medidas de retaliação, mas por meio de uma diplomacia comercial técnica e voltada à preservação dos mercados. Segundo a FAESP, o agronegócio brasileiro tem cumprido exigências sanitárias, ambientais e regulatórias para manter sua competitividade e não deve ser penalizado por decisões políticas.
0: Bom, Silmar César Miller, ficaram de fora aí alguns produtos que interessam, né, principalmente a grande parte da população, né? Café, por exemplo, café. Ó, os Estados Unidos produzem 1% do que ele precisa do café para todo o... Vai botar o café? Não é mesmo, Silmar? Enfim, a análise é sua. Boa noite, Silmar.
4: Muito boa noite, meu caro Márcio. Boa noite, nossos amigos do canal Terra Viva. Pois é, veio o que era previsível já. Ou seja, não adiantaram gestões aqui do... membros do governo brasileiro, com reuniões lá em Washington, durante 2 dias seguidos, início da semana passada. Não adiantaram as gestões aqui do candidato da oposição, atual governo, Flávio Bolsonaro, foi lá também, fez suas gestões lá, para tentar impedir o tarifaço, ou seja, o que predominou realmente foi o interesse único e exclusivo do presidente americano, presidente Donald Trump, dos interesses do governo americano, no sentido de proteger seu próprio mercado interno, faturar com tarifa, até porque tem uma guerra que precisa ser paga, está custando muito dinheiro, guerra com o Irã, tudo isso leva ao tarifaço, que começou no ano passado, atingindo praticamente todos os países do mundo, e com variações aqui de acordo com o interesse específico para cada país em particular. E o Brasil está sendo penalizado nessa relação toda, com um tarifaço aqui de 25%, que entra em vigor dia 22, semana que vem, daqui a uma semana, e que se soma a outras tarifas que já existem atualmente, ou seja, não é somente 25%. Tem produtos aqui que já tem tarifa anterior, portanto, é uma soma. E, claro, isso assustou todo mundo, o rol de produtos que serão penalizados é muito grande. E no setor específico aqui que a gente acompanha mais diretamente, que é o setor do agronegócio, algumas boas exceções nessa lista de tarifaço. Se confirmou aqui a inclusão do café solúvel também, além do café cru em grão, que o Brasil já exporta para os Estados Unidos. Ou seja, os dois tipos de café ficam isentos desse tarifaço. É uma boa notícia. Suco de laranja. Suco de laranja já tinha uma tarifa antiga para entrar nos Estados Unidos lá, cai fora da lista de penalizações e, portanto, segue em frente aqui para o seu principal mercado, na verdade, que são os Estados Unidos, a exportação de suco de laranja brasileiro. Carne bovina, boa notícia, ficou de fora do tarifaço, então existe deficiência de produção interna nos Estados Unidos. Houve uma pressão muito grande dos pecuaristas americanos no sentido de impor uma tarifa à carne bovina brasileira para evitar concorrência lá com a carne deles. Mas prevaleceu aqui o interesse do consumidor e do próprio governo americano, que isentou a carne bovina brasileira desse tarifaço para complementar com a carne bovina brasileira a deficiência de produção interna que já vem acontecendo nos Estados Unidos. Então, boa notícia para o nosso pecuarista, que não está sendo penalizado. Peixes, uma quantidade grande aqui, inclusive tilápia, continua firme, exportação para os Estados Unidos. Crustáceo geral, inclusive do Nordeste, boa notícia, continuam sendo exportados para os Estados Unidos. Frutas, na sua maioria, grande maioria, Houve uma exceção aqui que é a uva, não apareceu na lista aqui, mas as frutas tropicais sim, não tem produção interna nos Estados Unidos, com frutas do Nordeste sem penalização. Então aí o açaí, inclusive, também, frutas do Norte, tudo isso sem penalização. Mel também sem penalização. Então uma lista de exceções aqui que é muito bem-vinda, muito boa, sem contar outros produtos industriais também que são necessários para o mercado americano. É o caso dos aviões da Embraer, por exemplo, também entram sem tarifa no mercado. Exceção ruim aqui para o mercado brasileiro do agronegócio, etanol e açúcar. Ficaram de fora dessa lista, etanol que não tinha tarifa, passa a ser penalizado agora com esses 25%. Etanol brasileiro para entrar nos Estados Unidos. E o açúcar também, 25% de tarifaço aqui para entrar no mercado americano. Se esperava que o açúcar ficasse de fora, infelizmente não ficou. Isso penaliza toda a cadeia aqui do açúcar coleiro aqui no Brasil. Enfim, é um conjunto de medidas, o prejuízo é grande de qualquer forma, Márcio. A AmCham, que é a Câmara de Comércio Brasil-Estados Unidos, estima o rombo aqui nas exportações para os Estados Unidos em 11 bilhões de dólares, não é de reais. De dólares, é muito dinheiro que vai deixar de entrar nos nossos cofres, penalizando alguns setores mais do que outros. Um setor aqui que vai ser muito prejudicado, o setor de calçados, que tinha no mercado americano, especialmente os calçadistas gaúchos, o seu principal mercado, ficaram de fora, um tarifaço aqui de 25%. Isso vai gerar desemprego nesse setor. Então, tem essas exceções aqui que são bastante preocupantes para a economia brasileira como um todo e para alguns setores mais do que outros. Márcio.
0: Silmar, e os mercados?
4: Márcio, depois de alta generalizada nos dias de ontem, hoje inverteu tudo. Quedas quase generalizadas nas principais commodities. Inclusive o petróleo. O petróleo deu invertida hoje, depois de altas nos últimos, todos os primeiros dias da semana, fortes altas, refletindo a volta do conflito no Oriente Médio, entre Estados Unidos e Irã. O petróleo deu uma folguinha hoje, o pessoal vendeu um pouquinho, caiu 0,9%. E as commodities agrícolas em geral também tiveram quedas, o que a gente vê na sequência aqui, começando pela Bolsa de Chicago. Soja caiu 0,6%, tem uma pequena melhora do clima para a safra americana, isso ajudou nesse comportamento de queda. A queda do petróleo também contribuiu, assim como no caso do milho, caiu mais, até 1,3%. Trigo em Chicago também teve uma inversão, subiu muito ontem, 5,2%, hoje voltou a cair um pouquinho, 0,4%. Arroz em casca é uma exceção, subiu na Bolsa de Chicago 0,5%. Na sequência, a Bolsa de Nova York, aí sim, um tombo quase generalizado, ou generalizado na verdade. Café Arábica despencou 4,3%, dia de realização de lucros aqui, o pessoal passou para o lado vendedor. E melhorou o clima também aqui para a safra brasileira, que foi outro fator que pressionou os preços lá fora. Café Robusto em Londres acompanhou, com queda forte também, 2,9%. Açúcar despencou 2,8%. Algodão não foi diferente, né? Forte queda de 2,7%. O cacau despencou 7,5%. Suco de laranja também caiu bastante, 2,8%. E para finalizar, nós temos aí o boi gordo como exceção do dia. Nas commodities subiu 0,4%. O mercado de câmbio fechou em alta hoje, R$ 5,10. Alta de 0,4%. Mercado de ações, o índice Bovespa caindo bastante, até 1,2%. E o petróleo, como eu mencionei já no início, queda de 0,9% depois de vários dias de altas. Esse é o retrato dos principais mercados nesta quinta-feira, meu caro Márcio.
0: Valeu, Silmar. Obrigado. Boa noite.
4: Boa noite. Até amanhã.
0: Até amanhã. Olha, gente, ainda nas exportações, né? Agora vamos falar de café, porque elas recuaram 16%, mas a receita foi a segunda maior da história.
5: O Brasil exportou 38.462.000 sacas de café na safra encerrada em junho, volume 15,7% menor que o registrado no ciclo anterior, segundo dados do Conselho dos Exportadores de Café do Brasil. Apesar da queda nos embarques, a receita cambial somou mais de 14 bilhões e meio de dólares, apenas 1% abaixo da temporada passada e o segundo maior resultado da série histórica. De acordo com o Secafé, a redução das exportações foi provocada pela menor disponibilidade do produto em razão dos impactos climáticos sobre a safra, da redução dos estoques após os embarques recordes de 2024, dos gargalos logísticos nos portos brasileiros e dos efeitos da tarifa de 50% imposta pelos Estados Unidos por cerca de 4 meses. Enquanto a receita recuou 6%, no acumulado do primeiro semestre de 2026, as exportações somaram mais de 17 milhões de sacas, queda de 8,3%. Os Estados Unidos caíram para o segundo lugar do ranking entre os principais destinos do café brasileiro na safra 2025-26, com 4.243.000 sacas, volume 43,2% menor que no ciclo anterior. A Alemanha tomou a primeira posição, com a compra de 5.188.000 sacas. Para o próximo ciclo, 2026-2027, as exportações brasileiras de café devem crescer 17%, o que corresponde a 45 milhões de sacas, informou o Conselho dos Exportadores de Café do Brasil.
0: A seguir, o valor bruto da produção agropecuária, que é estimado em 1 trilhão e 400 bilhões de reais em junho. E você vai ver também um evento em Brasília que discute como seria o seguro rural ideal para os produtores. Até já!
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0: E o valor bruto da produção agropecuária foi estimado em 1 trilhão e 400 bilhões de reais nesse mês de junho.
3: Segundo o levantamento mensal, 64% deste total correspondem às lavouras, com faturamento de mais de 893 bilhões de reais, enquanto a pecuária responde por mais de 511 bilhões de reais, equivalente a 36% do total. A soja lidera a participação no indicador, com valor estimado de 335 bilhões de reais, seguida pela bovinocultura, milho, cana-de-açúcar e frangos. Juntos, esses cinco segmentos concentram 68,3% do VBP nacional. Entre os estados, Mato Grosso apresenta maior participação, respondendo por 15,2% do total. Na sequência, aparecem Minas Gerais com 12% e São Paulo com 11,3%. As estimativas do VBP são calculadas mensalmente considerando as informações de produção e de preço dos produtores rurais.
0: E o plenário do Senado aprovou o pedido de urgência do projeto de lei que altera o marco legal do seguro rural brasileiro. O presidente da Casa, Davi Alcolumbre, se comprometeu a discutir o mérito do texto em agosto, assim que o legislativo voltar do recesso. O texto foi produzido pela senadora Tereza Cristina e já foi aprovado pelo Senado e pela Câmara. No entanto, deputados federais fizeram alterações no documento, o que exige uma nova análise. A nova proposta traz mudanças como a criação do fundo de catástrofe para cobrir eventos climáticos extremos e garantias contra cortes orçamentários. O requerimento de urgência já conta com mais de 60 assinaturas e permite que o projeto seja analisado e deliberado pelo plenário do Senado sem que seja discutido antes pelas comissões temáticas da Casa, encurtando assim o processo de tramitação. Gente, ainda falando sobre seguro, em Brasília, um debate sobre como deveria ser o seguro rural para os produtores reuniu especialistas, políticos, empresários e pesquisadores. Para todos, um seguro, um bom seguro, deve garantir a rentabilidade na hora da comercialização.
7: São mais de 80 milhões de hectares, a maior empresa a céu aberto do mundo. É o agro brasileiro que garante alimentos dentro e fora do país. Mesmo com toda essa responsabilidade, apenas 3% da área plantada é segurada. para debater o desafio de produzir em meio às incertezas do clima e do comércio mundial, cada vez mais protecionista, políticos, empresários, seguradoras e pesquisadores se reuniram nesse seminário em Brasília.
8: Como melhorar a gestão de risco no campo, que não é só climática, tem também a questão da renda, do preço que é pago ao produtor rural. Respostas que vêm da política.
7: A senadora Tereza Cristina, autora do projeto que moderniza o seguro rural, já aprovado na Câmara, defende um modelo mais abrangente, que contabilize as perdas na comercialização.
9: A gente só pensa em seguro por conta do clima, né? Perdas climáticas, enchentes, secas, enfim. Claro que elas são as principais, mas também tem o problema de preço, de renda. E isso a gente tem visto. Por quê? Porque o produtor, ele não é dono do preço. Quem faz esse preço, né? Na verdade, não é nem aqui no Brasil, é o mercado internacional. É uma bolsa, né? Lá em Chicago, e que faz essa formação de preços para o mundo. Então, é muito importante ele também poder ter um seguro de custo. Quanto é que ele custa a lavoura? Quanto é que ele vai ter de renda? Quanto é que ele pode ganhar? E para isso, no mundo inteiro já existe isso.
7: Para o coordenador da FGV Agro, não existe fórmula mágica. A solução passa por um processo de aprendizado e revisão.
10: Um problema que nós temos aqui no Brasil é que as políticas públicas que são implementadas, muitas vezes elas não têm os dados necessários para que a gente possa fazer a avaliação apropriada. Cada país tem o seu modelo, nós temos aqui as nossas condições, nós temos que adaptá-lo, temos que avalizá-lo, temos que adaptá-lo e sugerir uma nova rota, que é o que a gente está fazendo junto com o Instituto Pensar Agro.
7: Tânia Zanello, presidente do Instituto Pensar Agro, que ajudou na formulação do projeto do novo seguro rural, disse que o agro corre contra o tempo.
11: Mudar a política, não tem outra forma, né? Como você falou, o crescimento do setor agrícola, hoje correspondente a quase 30% do PIB, tem uma política que não sustenta. Além disso, não só a política de seguro, mas também a política do plano safra precisa ser revista. Hoje o produtor rural ainda não tem a cultura do seguro, as intempéries estão cada vez mais próximas, acontecendo recorrentemente, e a gente vê aí, inclusive num ano onde você tem uma previsão do maior El Niño da história, a gente não tem uma política que dê sustentabilidade e previsibilidade para esse produtor.
7: Como o agro brasileiro é formado por cadeias muito sensíveis às questões climáticas, se falta chuva no momento certo, não vai ter a produtividade esperada, isso impacta no custo de produção e também no preço final dos alimentos, que chega à mesa do consumidor.
12: Então, quando você tem um seguro, o produtor, vamos dizer assim, ele tem mais prospecção, mais expectativa de poder investir no risco, né, de poder arriscar mais, vamos colocar dessa forma. E com isso, arriscando mais, ele pode ampliar as áreas de produção, trabalhar culturas que tradicionalmente ele não trabalharia, e com isso quem ganha é a sociedade, porque nós vamos ter uma produção maior, recorde de produção.
7: O projeto de modernização do seguro rural está previsto para ser votado na volta do recesso do Congresso, em agosto.
0: A seguir, a previsão do tempo para todo o país, e você vai ver também que a tecnologia no campo tem ajudado e muitos produtores na eficiência da produção, né? Uma reportagem especial depois do intervalo. Até já, pessoal.

0: 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E é hora da previsão do tempo, com Vitor Takal.
1: Olá, muito boa noite a todos. Vamos ver como ficam, então, as condições de tempo em todo o país nesta sexta-feira, dia 17 de julho. E após uma sequência de dias de tempo firme e bastante ensolarado na maior parte do Brasil, a semana termina com destaque para chuva forte e cenários extremos em diferentes regiões brasileiras. No sul, temos condições para ocorrência de fortes temporais devido ao fluxo de calor e umidade que ganha força sobre a região, que não condiciona apenas a ocorrência de chuva, mas também fortes rajadas de vento. Outra região de destaque ao longo desta sexta-feira é o litoral leste do Nordeste, que deve contar com um dia bastante carregado e chuvoso. E a chuva, que pode vir forte, pode resultar em acumulados expressivos, aumentando assim a ocorrência de transtornos. Região norte também segue com atmosfera bastante carregada, as pancadas, embora irregulares, podem até mesmo vir em forma de temporais, enquanto isso, boa parte do território brasileiro, sobretudo região sudeste e centro-oeste, segue sob a atuação de um bloqueio atmosférico, que mantém o tempo firme e o dia ensolarado. Nas áreas onde há expectativa de chuva, destaque para o extremo sul do Rio Grande do Sul, além de áreas também entre Maceió, a capital de Pernambuco, Recife, e João Pessoa, onde o alerta é de perigo e a chuva, que pode vir forte, pode causar problemas. Região de Aracaju e Natal também seguem na rota dos temporais. Destaque para o norte de Roraima, onde podem ocorrer também episódios de chuvas mais intensas. Durante o dia também temos destaque para fortes rajadas de vento no sul do país, em específico no Rio Grande do Sul, áreas onde, apesar de não haver previsão de chuva, os ventos quentes e secos podem alcançar os 90 km por hora. Na região central gaúcha, as rajadas podem superar os 90 km por hora. Embora não tenhamos condições para a chuva, deve ventar bastante também nos estados de Santa Catarina, Paraná e Mato Grosso do Sul. Durante a tarde, alerta para baixa umidade do ar na maior parte do país, pelo menos no interior do Brasil, seguirá então sob a atuação do ar seco, com índices críticos durante as horas mais quentes, cenário que é favorecido pela ocorrência do bloqueio atmosférico. Ainda na parte da tarde, máximas bastante elevadas em Porto Alegre, máximas de 30 na capital gaúcha, 23 na cidade de Curitiba, 25 na cidade de São Paulo, 28 no Rio de Janeiro. No interior do país, bastante calor. Esquenta até os 30 em Campo Grande, 34 em Cuiabá, até os 24 em Brasília e até os 28 em Salvador. Para os próximos dias, destaque para a manutenção do tempo seco no interior do país, motivada pela atuação do bloqueio atmosférico e a chuva que ganha cada vez mais força, cenário de muita atenção no Rio Grande do Sul. O tempo vai continuar bastante instável por lá e a condição de chuva forte deve se espalhar pelo território gaúcho, principalmente a partir deste fim de semana.
0: E você vai ver agora como a tecnologia vem ajudando o produtor, a produtora, a resistir aos estresses hídricos e às pragas. E assim, conseguir produzir cada vez mais no campo.
2: O cenário é a fazenda Furuquita, em Floraí, no noroeste do Paraná. O motivo? Buscar o que há de mais moderno para o campo. Cerca de 200 produtores rurais de toda a região se reuniram aqui para um evento estratégico focado em alta produtividade.
3: É por meio de eventos como esses, os dias de campo, que o produtor se atualiza sobre as novas tecnologias. Os híbridos utilizados na última safra, que renderam espigas com enchimento de grãos, como essa aqui, ó, muita qualidade. É menos perda no campo, mais tecnologia, mais produtividade e lucro para o produtor rural.
2: Aqui a lavoura é transformada numa verdadeira vitrine tecnológica. Objetivo principal, apresentar os resultados reais dos híbridos de milho utilizados na última safra e mostrar como a genética certa faz a diferença no bolso do produtor. E os anfitriões da lavoura, donos da fazenda, testemunharam e compartilharam os resultados da propriedade.
4: Nós já conhecemos alguns materiais deles e vão ter alguns lançamentos aqui que vai ser lançado, né? Mas pelo que a gente conhece aqui, os materiais que já estão no campo aqui, já no dia a dia nosso, são os materiais muito bons e a perspectiva muito de uma colheita muito boa, né? Os materiais aqui, os 593, 586, para nós aqui estão um excelente padrão aqui de milho.
3: Para a gente que tem esse clima diverso, imprevisível, né? Às vezes chove demais, às vezes não chove, é importante ter essa tecnologia no campo para ter menos perdas, né? Ou mais produção.
4: Certo. Aqui nós passamos por uma estiagem de mais ou menos de uns de 25 a 30 dias, né? E já está, e você vê aqui no campo nosso aqui que os materiais aguentaram bastante essa seca, né? Esse estresse hídrico, e é um material que vem se respondendo cada ano melhor, né? Aguentando a seca aí, para nós é o que interessa hoje, né?
2: A região é essencialmente agrícola. É o potencial do agro que gira e fomenta a economia local.
5: Com certeza, cada um vem pegar um pouquinho a mais de experiência, né? Para fortalecer ainda mais o nosso agro, que já é forte, né? E que movimenta o nosso país e o nosso município. É muito importante um evento dessa magnitude, desse tamanho.
3: O agro, que é um setor produtivo, ele é um grande gerador de renda também para cidades como Floraí.
5: Floraí, com certeza. Nossa principal, né, fonte aí é o agro, onde que gera, movimenta tudo, além do grão, mandioca, né, a gente fala o gado. Então, para nós é muito importante. E a parceria tem que ter, né? A gente fala da parceria do município com os agricultores e com as empresas para poder a coisa acontecer.
0: Hoje não tem como caminhar sem tecnologia para garantir produtividade. E não é a produtividade que traz lucro, não. A produtividade traz segurança alimentar. E o produtor tem que ser bem remunerado por isso também. Mas o mais importante disso tudo é alimento na mesa, é segurança alimentar. Obrigado por estarmos juntos mais uma vez aqui. Bom descanso para quem vai descansar, bom trabalho para quem segue na lida noturna. E o meu convite, olha, continue conosco no Grupo Bandeirantes.

0: O tarifaço americano de 25% aos produtos importados do Brasil passa a valer no dia 22 de julho. O alento foi a inclusão de mais produtos na lista de exceções, que engloba principalmente o setor agropecuário, com impacto mais direto na inflação dos americanos, mas também entraram alguns itens da indústria. A medida afeta em torno de 26% das exportações brasileiras para os Estados Unidos. O que ainda é possível fazer para tentar reverter o tarifaço e proteger os setores atingidos? Hoje, na Economia para Você, eu converso com a economista Zeina Latif, que foi secretária de Desenvolvimento Econômico do Estado de São Paulo, é sócia da consultoria Gibraltar. Zeina, é sempre um prazer te receber no meu programa, obrigada.
1: Prazer é meu.
0: Zeina, vamos começar falando, obviamente, que setorialmente tem impactos relevantes, mas do ponto de vista mais geral da economia brasileira, é um impacto ali marginal, não é isso?
1: É um impacto marginal, o Brasil é uma economia muito fechada, o peso das exportações na nossa produção interna é pequeno. Então, se a gente for pensar o efeito desse tarifaço, a gente está falando de algum ponto ali de menos de 1% do PIB, né, sendo impactado. Então, é muito pouco. Agora, é claro que tem um impacto particularmente preocupante na indústria. Porque, assim, quando a gente olha o comportamento da produção industrial do Brasil, a gente está praticamente andando de lado, a gente não conseguiu recuperar o patamar pré-recessão de 2008-2009, né? Então, a gente ainda está num patamar inferior, e as exportações, elas sofreram pré-recessão de 2008-2009, né? Então, a gente ainda está num patamar inferior.

0: qualidade e preço, né? Nós somos um país caro, temos carga tributária elevada, muitas vezes produtos que faltam uma sofisticação. Então, na hora que você perde um mercado, é muito difícil recuperar. Outro evento que teve, ainda que em menor dimensão, quando teve a greve dos caminhoneiros, lá em 2018. Então, aquele sujeito que estava com seu produto para embarcar, ele perde, né, para exportação, ele perde o mercado. E é muito difícil recuperar. Então, a indústria já tem um quadro tão desafiador e alguns setores sendo impactados. Claro, de novo, no nível macro, a gente vai ver economista revisando para baixo a projeção do PIB por causa disso? Não, não é isso. Mas acaba machucando esse setor e, às vezes, tem empresas, por exemplo, o setor moveleiro, que algumas de calçados, que tem um produto que foi ajustado para as exigências, para os padrões americanos. Então, é muito difícil reorientar esse produto e ajustar. Precisa de recursos, precisa de tempo. Uma parte vai manter, né? O consumidor americano vai pagar mais caro. Mas, assim, é muito caso a caso. Qual o peso da exportação do produto na produção interna do setor, qual a capacidade de reorientar para mercado interno ou para exportação, é isso. Mas inseriu mais um ruído para a nossa indústria que já sofre tanto esse chamado custo Brasil.
1: Agora, enfim, em busca aí de por que o Brasil foi tão sobretaxado, o que eu tenho ouvido do empresariado, Zeina, é que o governo brasileiro deveria ofertar para os americanos propostas comerciais mais atraentes. Por exemplo, reduzir tarifa de importação do setor do etanol, por exemplo, ou propor alguma vantagem mais significativa numa parceria de terras raras, enfim, dando só alguns exemplos hipotéticos.
0: Olha,
1: mas a gente sabe também, enfim, a gente não sabe o que aconteceu ali no bastidor, mas imaginamos que o governo brasileiro tenha colocado essas questões na mesa, só que os americanos também eles têm negociado de forma assimétrica, né? Eles querem ganhar, e aí não necessariamente é uma negociação fácil, né?
0: Olha, você colocou várias coisas importantes aqui. Então, primeiro que essa tarifa de 25% sobre esses produtos coloca o Brasil como o segundo país mais prejudicado pelas tarifas norte-americanas, só depois da China. E a China acaba retaliando, coisa que o governo brasileiro, né, e foi aprovado no Congresso essa possibilidade de retaliar, mas não seria sábio, né, porque nós não temos a musculatura da China. Mas só para colocar uma dimensão, a gente está falando de uma taxa média de tarifa que coloca o Brasil numa posição muito de perda de competitividade em relação aos seus pares. Então, realmente é forte. Daí você fala, puxa, mas por que tanta perseguição, né? Tanta punição ou tanto prejuízo para o Brasil? A minha leitura pessoal é que tem a ver com as terras raras. Acho que os Estados Unidos já entendeu o potencial do Brasil, é o segundo no mundo, né? Tem ali um universo para ser explorado e acho que a ideia é... Claro, eu não estou colocando como esse um único fator, mas acho que esse é um fator de muito peso. Acho que é elevar o preço para a negociação, né? Para lá na frente conseguir concessões do Brasil. Essa é a minha avaliação. E não é algo do governo Trump. Não acho assim, o Trump ele tem esse estilo que é mais agressivo, muito ruidoso, idas e vindas, mas eu acho que é uma questão que vai ficar independentemente de quem for o presidente ali. Talvez usando outros instrumentos que não tarifa, que a gente sabe que o Trump, tudo ele quer resolver com tarifa, menos a guerra, né?
1: Sim.
0: Mas o ponto é que eu acho que é uma questão que veio para ficar.
1: Porque, lembrando, né, o Brasil tem a segunda maior reserva de terras raras do mundo, atrás da China. Então, realmente, a gente tem aqui uma mina de ouro.
0: Exatamente.
1: Agora, é interessante a gente ver que o Brasil vai precisar buscar investidores, porque é caro, né, precisa de tecnologia.
0: Sim.
1: E, principalmente, Zeina, também interesses que sejam interessantes aqui para o Brasil, como, por exemplo, agregar valor aqui dentro do país.
0: Sem dúvida.
1: Fico imaginando que mesmo que tenha entrado na mesa de negociação esse tema, se não tiver sido favorável a esse desejo hoje brasileiro que faz sentido, né, de agregar o valor aqui, não a gente exportar a matéria-prima bruta, como é a tradição do Brasil,

0: talvez para o Brasil não faça sentido acordar, né, o desejo, por exemplo, que possa ser.
1: Olha, eu acho assim, né, cooperações com os Estados Unidos na questão de segurança, né, nessa questão também das terras raras, eu acho importante o expertise, o capital. Mas eu não acho que é um tema para fazer ano de eleição. Eu não vejo hoje condições para ter algo concreto no ano de eleição.
0: Talvez é então que você está dizendo que
1: eu acho que
0: a eleição está atrapalhando uma negociação mais rápida, né? De coisas mais práticas.
1: Eu acho que o Brasil,
0: né,
1: não amadureceu ainda do que pretende, qual é o plano de voo. E num momento de campanha, né, fica muito difícil. Então eu acho que esse assunto ele vai se estender para essa questão das tarifas agora. Acho que é possível que continue pressão do setor produtivo dos dois lados e, eventualmente, alguns produtos ainda entrarem na lista de exceções. É possível.
0: As empresas americanas apoiaram, né?
1: Exatamente.
0: As empresas brasileiras.
1: Exatamente.
0: Né? Isso é importante.
1: É de caso a caso, né? É caso a caso. Mas o ponto é que, assim, é tão errático que você não consegue ter uma clareza do que vai acontecer, mas acredito que é possível que ainda tenha alguma janela de negociação, mas assim, né, no marginalmente, grandes temas vai ter que esperar a eleição passar e ver o que o Brasil pretende fazer e o que pode ser oferecido. Agora, tem um ponto em relação a tarifas que é importante. As tarifas, o Brasil não pode unilateralmente reduzir tarifas para os Estados Unidos, porque a gente está no Mercosul, é a tarifa externa comum, e pelas leis, pelas regras da OMC, um país não pode fazer um tratamento especial para um outro país, para um parceiro, sem ser no contexto de um acordo comercial.
0: Por exemplo, 18% hoje para importar etanol americano, se baixasse...
1: Teria que ser para todo mundo.
0: Teria que ser para todos os países.
1: Para todo mundo. Né? Então, e aí, obviamente, teria que fazer um acordo, né, Mercosul, no caso, com Estados Unidos, assim como a gente fez com a...
0: Não é tão simples.
1: Não é tão simples. Reduzir tarifa não é tão simples. O que a gente poderia avançar é facilitação de comércio e, no caso específico do etanol, o que está em jogo era a questão das cotas, né? Porque tinha uma cota que tinha sido estabelecida que não entrava com a tarifa de 18. Então, tinha isenção para uma determinada cota. Essa cota, ela acabou sendo eliminada, ou expirou em 2020, acho que ficou esse assunto meio pendente. Mas, enfim, só para colocar que os temas são mais complexos, não é uma decisão simples ali que você facilmente reduz tarifas. O espaço é muito limitado.
0: E a questão da política, eu tenho ouvido do setor empresarial que ali num primeiro momento pesou, enfim, mas depois é muito mais a questão, como você está trazendo, pelo que eu estou entendendo, muito mais de negociação econômica mesmo, né? De termos, de trocas que interessem do ponto de vista comercial, mais do que querer prejudicar, por exemplo, a campanha do presidente Lula.
1: Isso,
0: ou aparecer o governo do filho do Bolsonaro, né?
1: Quando começou essa discussão, essa história das tarifas, era o próprio discurso do governo americano tinha a ver com o tratamento que estava sendo dado, sim, ao ex-presidente Bolsonaro, quer dizer, tinha ali uma questão política. Hoje, quer dizer, eu vejo, é difícil descartar, falar, olha, não tem nada de político, acho que tem alguma componente política, o que exatamente, de que forma, eu não sei, até porque pode acabar até prejudicando a campanha do Flávio Bolsonaro e não o contrário. Esse já é um tema mais difícil para a gente conseguir delimitar. Mas o fato é que se essa componente política, se é que existe, qual o tamanho dela, a gente vai saber assim que passar a eleição. Porque daí vai ter um novo presidente, quem quer que seja, e a gente vai conseguir enxergar em que bases vai ser essa discussão. Porque é isso, né? Qualquer que seja o tamanho dessa questão política, ela é transitória. Por isso que eu acho que tem um pano de fundo que a gente acho que vai ficar mais claro aos poucos, é qual o interesse dos Estados Unidos naquilo que a gente poderia oferecer.
0: Sim, e é preciso ter um pragmatismo nesse momento, um sangue frio, porque isso vai gerando também na sociedade esse sentimento de que a gente tem que revidar, né? Por isso que o governo brasileiro primeiro falou sobre adotar a lei de reciprocidade, mas, como você está falando, peitar os Estados Unidos, né? E certamente a corda arrebenta do lado mais fraco. Uma coisa é a China peitar, né? Outra coisa é o Brasil peitar.
1: Então, e podendo ser questionado na OMC, dependendo, né, da situação, porque às vezes são decisões que a gente toma. Por exemplo, estou falando isso porque, por exemplo, quando a gente tinha lá atrás, ainda, governo Dilma, muitas políticas que foram feitas para estimular a exportação, depois foram questionadas na OMC. Porque se você tem movimentos que são mais transitórios, teve um momento que a gente teve que zerar ou reduzir tarifa, porque estava pressão de preço interna aqui, no caso do etanol, mas eram coisas transitórias, né? Retaliações, eventualmente, pode ter dificuldade na OMC.
0: E essa conquista dos novos mercados também, ela não acontece do dia para a noite, né? Então, nesse primeiro momento, faz sentido, Zé, nessa visão do empresariado, assim, de ter esse pragmatismo, seguir negociando e oferecendo suporte para os setores afetados em termos de crédito, né, de financiamento, como o governo anunciou do Brasil Soberano, né, do plano com juros menores, e essa busca por novos mercados. Porque no médio e longo prazo é o que a gente precisa fazer realmente para ir se tornando menos dependente dos Estados Unidos, o que até estruturalmente seria bom para o Brasil, né? A gente vê o Japão querendo fazer acordo com o Brasil, a gente agora nessa fase, né, Mercosul, União Europeia. Então também é um movimento, a gente sabe que não acontece, né, de uma hora para outra, mas que acho que faz sentido dentro desse tabuleiro. Né?
1: Continuamos com uma economia muito fechada, né? Poucos acordos comerciais. O ideal, Juliana, não era nem depender desse evento para acelerar acordos comerciais, né? Mas é claro, o que a gente tem observado é que a política protecionista do Trump, inclusive, muitas vezes penalizando países que eram parceiros históricos, isso tem gerado uma dinâmica diferente no comércio global, quer dizer, essa busca de acordos comerciais. O próprio acordo Mercosul e União Europeia estava ali meio que esquecido e esse tema voltou, né? A gente está vendo uma tentativa do Brasil de se aproximar da Índia, Coreia do Sul, tem conversas, né, assim, pelo menos as sinalizações nesse sentido. Então, tem, de alguma forma, uma provocação importante que veio, mas que o Brasil, de fato, precisa acelerar, porque a gente destoa da experiência mundial. Né?
0: Agora, é o que você falou, para a gente ir para o mundo, a gente precisa ter condições de competir. Né? Essa agenda de desenvolvimento, Zena, agora em pleno ano eleitoral, a grande questão que se coloca é, a principal emergência é a questão fiscal. Na sua avaliação, esse plano fiscal de, enfim, como trazer uma credibilidade, né, e um norte ali para as contas públicas, ele é o primeiro passo?
1: É o alicerce. É o alicerce. A gente está falando de um Estado que a gente não consegue, em função desse regime fiscal que a gente tem, essas regras que a gente tem, a gente não consegue gerar um ambiente macroeconômico estável. Se eu perguntar assim para você, Juliana, me dá assim, o que, que você acha que é a taxa de juros o ano que vem, mas com uma boa dose de certeza? Você não consegue ter. Né? Você pode até ter um número na cabeça, mas você não consegue pôr uma probabilidade elevada. Então, a gente está num quadro que tem uma instabilidade macroeconômica, uma dificuldade de enxergar o horizonte de longo prazo, e isso está essencialmente ligado à questão fiscal. Né? Você não sabe qual vai ser o resultado fiscal, qual vai ser a dinâmica da dívida pública e, portanto, as consequências na inflação, no câmbio, nos juros. Isso é o alicerce. Agora, para além disso, a gente está falando de um Estado que perdeu, né? Hoje, não é de hoje, mas enfim, temos um Estado que perdeu a capacidade de fazer investimento. Né? Vamos pegar, por exemplo, essa discussão de terras raras. Vamos fazer um paralelo do que foi, por exemplo, a Embrapa no passado. Investimento no Brasil, quando a gente olha as histórias de sucesso, é porque você investiu em capital humano. Qual a capacidade hoje do Estado brasileiro de formar pessoas para explorar esses potenciais todos do Brasil? Né? Então, nós temos assim, na questão da segurança, nós temos na questão da educação, má alocação de recursos, investimentos de baixo retorno para a sociedade, políticas públicas que não entregam aquilo que deveriam, mal focalizadas. Então, não é só a questão macroeconômica, é a questão do Estado cumprir bem o seu papel. Né?
0: Exatamente, e me preocupa muito, e eu sinto essa preocupação, quando a gente fala aí de falta de previsibilidade, um discurso do governo de que foi feito um avanço na questão fiscal, mas com um crescimento de dívida de 10 pontos percentuais, não tem uma cara de que houve avanço, mas tem um retrocesso.
1: Para mim teve um retrocesso institucional, inclusive. Eu não tenho dúvida que o governo anterior cometeu seus erros e cometeu sim. A gente viu a facilidade em que tetos foram furados, né? Mas a minha avaliação é que fomos para um patamar adicional, porque o atual governo fez um novo regime fiscal, né? E, proposto pelo próprio governo, ele foi o primeiro a enfraquecer. Se você for lembrar, 2023 tinha uma meta, se não me engano, de déficit de 0,5 ponto do PIB, ou um, agora eu não me lembro. Foi por um déficit, era um déficit marginal de 0,5% e acabou fechando em 2%. Eu estou falando grandes números porque nesse momento eu não me recordo. Ficou por isso mesmo. Depois a gente viu. Então, esqueceu o ano de 2023. Tinha uma meta e essa meta ela foi absolutamente ignorada. E vida que segue. Depois, alguns meses depois, muda a regra para a meta para 2025. Aí, gastos fora do orçamento, fora da meta.
0: Exceções.
1: Exceções,
0: né?
1: A utilização de fundos constitucionais, fundos privados para fazer política pública. Então, a gente começou a ver uma deterioração desse chamado regime fiscal. Não estou falando do arcabouço, assim, mas desse conjunto de regras. Uma deterioração que a gente perdeu a tal previsibilidade em relação ao ambiente macroeconômico. Então, eu entendo que tem um retrocesso institucional, no sentido de você não poder confiar que vai ser o tamanho de impulso fiscal que o governo vai colocar na economia num determinado ano, qual a consequência para a dívida pública, qual a consequência para a taxa de juros. A gente não consegue ter isso.
0: E essa discussão agora que voltou a ganhar força de taxa de juros, que, enfim, a taxa de juros é sempre alta, né? A gente está discutindo se ela deveria cair de 14,25 para 14, enfim.
1: É cacareco.
0: Né? Exatamente.
1: Cacareco.
0: E muito esse debate que se há um exagero, né? Porque há uma dificuldade até já agora de rolar a dívida, né? Já tiveram leilões cancelados,
1: sim,
0: né?
1: Sim.
0: De letras do Tesouro, de NTNB, do Banco Central ali, enfim, tendo uma dificuldade de comunicação e acabou ficando também, eu sinto ali um certo mal-estar de que é um Banco Central que tinha até então ali a tarefa dura de carregar o piano sozinho, né? Mas diante de um endividamento recorde, pedidos de aumento de recuperação judicial, né? Começou a parecer muito exagerada essa taxa de juros em meio a choques, né? Como o choque do petróleo com a guerra e agora o fenômeno do El Niño, né?
1: Uhum.
0: Então, na tua avaliação, Zeina, o Banco Central conseguiu se explicar? De fato, ele consegue talvez ali manejar um pouco essa taxa de juros para um nível menor do que hoje?
1: Antes de responder, só um ponto que eu achei interessante do que você falou em relação ao estresse de mercado e a dificuldade, às vezes, do Tesouro, né, às vezes acaba suspendendo um leilão porque a taxa de juros de mercado já está muito elevada e aí o Tesouro recua, eles têm reservas, eles fazem bem seu trabalho, podem fazer, né, administram o caixa de tal forma, mantêm reservas de tal forma que permite esses recursos quando o mercado está muito estressado. Então é importante dizer que tem profissionais ali que sabem sabem do riscado, sabem fazer o seu trabalho. É importante a gente dizer isso. Mas o ponto é isso, todo esse estresse no mercado está muito associado à questão política. É o receio de o presidente Lula reeleito não conseguia arrumar as contas públicas. Então, não é só o retrato hoje, é o medo do futuro impactando o mercado de juros. O presidente, ele vai ter um pacote fiscal para contenção dos gastos obrigatórios? Ele vai conseguir tirar essas despesas que estão fora do orçamento, vai conseguir colocar dentro? Essas medidas, essas pautas-bomba do Congresso, o presidente vai ter capacidade política lá adiante, um segundo mandato, de conter, de segurar pautas-bomba?
0: É que é importante lembrar isso que você está falando. É o governo, é o Congresso, é o Judiciário. Então, assim, existe uma capacidade política de enfrentar esses privilégios, esses interesses. Porque a gente estava até conversando antes, né, de começar o programa, que o desânimo que dá é a sensação de que a política, ela só está pensando nas eleições, nas próximas eleições, não está pensando no país, no futuro do país, né? Então, a sensação que dá é geral.
1: Tem uma eu vejo uma desconexão. Indo para, né, da política em relação aos anseios da sociedade, essa questão dos juros, olha, pessoalmente, eu acho que, eu vou dar um passo atrás para poder falar do momento atual. Eu fui crítica do choque de juros, quando o Banco Central jogou a Selic em 15. Na minha visão é, sim, vai ser necessário subir os juros, mas a minha avaliação é que era melhor fazer aos poucos. O Banco Central decidiu fazer um choque de juros, acho que a principal razão foi tentar dar um choque de credibilidade, porque viu que as expectativas inflacionárias, né, as projeções do mercado para a inflação estavam descoladas em relação à meta. Eu não acho uma decisão muito adequada, porque esses problemas de descompasso, de credibilidade é algo que você conquista aos poucos, não é através de um choque. Então, eu entendi que, olha, poderia ter ido de forma consistente, subir os juros com um discurso conservador, mas não o choque. Na hora que você faz o choque, depois para desmontar é muito difícil. Porque na leitura do mercado é assim, não, mas as expectativas pioraram, agora por causa da guerra do Irã a inflação subiu, por causa da questão fiscal, claro, também o pano de fundo fiscal, não era para o Banco Central estar cortando juros. Mas você fala, puxa, mas como não? Com esse patamar, e aí fica, não podia estar cortando. E se esquece do patamar que estava, do grau de aperto monetário.
0: Então, gordura para queimar.
1: Então, eu acho que assim, o Banco Central ficou amarrado numa taxa de juros muito elevada e aí esse processo de corte fica o mercado toda hora nesse questionamento e eu vejo assim, com alguma frequência, comparações com a gestão do Tombini quando ele fez aquele, que o pessoal falava cavalo de pau. O que eu acho uma comparação injusta, né? Mas é um temor que tem uma pressão política, eu acho absolutamente injusto. Então, tudo isso para dizer o seguinte, olha, havia o espaço para cortar juros, acho que ele ainda existe, mas é isso, é limitado por causa de uma escolha de expansão fiscal, que mesmo que agora a gente possa, né, bom, se bem que tem sido forte, estamos em ano de eleição, mas enfim, mesmo que não seja tão forte como foi em 2023, a gente está falando de um impulso fiscal forte na economia e que atrapalha o trabalho do Banco Central.
0: Tá certo. Bom, é isso. A gente está falando muito aí de confiança, que eu acho que essa é a palavra mágica de tudo, né, e esse desafio, Zeina, desse pragmatismo da gente encontrar o caminho, né, a partir de uma negociação segura. A gente está com o tempo encerrando, então quero agradecer a participação da Zeina Latif, economista, sócia aqui da consultoria Gibraltar, foi secretária de Desenvolvimento Econômico do Estado de São Paulo. Zeina, é sempre tão bom conversar com você que a gente já quer que você volte. Estou só de olho na sua agenda para a gente confirmar a próxima data já.
1: Obrigada, Juliana, foi um prazer.
0: Obrigada pela presença. Obrigada a você por estar aqui comigo na Economia para Você. Até o próximo.

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0: Olá! Há quase 30 anos no Brasil, o Outback construiu uma trajetória sólida, baseada em inovação, estratégia e um modelo de negócios que se destaca no mercado. Sem falar do sabor, é claro. Minha convidada hoje é a Cláudia Vilhena, que é vice-presidente de marketing e vendas da Bold, a empresa controladora do Outback. Tudo bem?
1: Tudo ótimo. Obrigado pelo convite.
0: Vamos contar primeiro a história do Outback. Acho que é a marca mais significativa, simbólica da Bold, né?
1: É a marca mais conhecida, quase 30 anos de Brasil. Chegou ao Brasil em 1997, primeiro restaurante no Rio de Janeiro, trazendo esse conceito muito diferente na época de um restaurante temático. O restaurante tem esse tema da Austrália, não é um restaurante australiano, então a gente brinca que a gente é um restaurante americano com temática de Austrália, porque ele nasceu em Tampa, nos Estados Unidos, mas chegou no Brasil com esse olhar temático e muito focado numa excelência de atendimento, numa experiência única que acontece dentro dos restaurantes e no sabor, que você falou bem no início, que a gente chama de bold flavor, que é o sabor autêntico e característico, o segredo do Outback.
0: Como é que foi trazer um sabor australiano para o Brasil, uma coisa muito distante do nosso dia a dia, né?
1: É, uma decisão muito corajosa e que teve um fit inacreditável, né, com o brasileiro. O Outback hoje caiu, né, hoje, já caiu nas graças do brasileiro, uma marca amada pelo brasileiro. É a maior operação fora dos Estados Unidos, é a do Brasil, responsável por vendas também, em número de unidades e teve essa conexão cultural muito grande com o brasileiro. Então, acho que foi muito bem recebido e trouxe inovações para o Brasil de uma maneira que se perpetuou e que hoje acho que a maioria dos brasileiros nem sabe que foi o Outback que trouxe. Vou dar alguns exemplos. Uhum. Então, antes, o brasileiro consumia costelinha de porco na feijoada, de uma maneira diferente, né? A nossa Ribs on the Barb, que é o nosso carro-chefe, nosso prato-chefe, foi a gente que ensinou o brasileiro a comer daquele jeito a costela e principalmente com molho barbecue.
0: Sim.
1: Outra coisa é o pão australiano, que acho que todo mundo hoje conhece, e foi o Outback que trouxe para o Brasil, que não, também não é australiano, e hoje está aí, vende em todas as padarias, todos os supermercados, e foi o Outback que trouxe. A Caesar Salad, não existia Caesar Salad no Brasil até o Outback trazer. Hoje, em vários restaurantes, você tem a Caesar Salad, a caneca de chope congelada, tomar chope em caneca congelada. Então, esse fit cultural, da maneira como foi recebido, eu acho que a gente só consegue acontecer quando realmente a gente entra na cultura. E a gente criou realmente um novo espaço de demanda que o brasileiro aprendeu a chamar de seu.
0: E são franquias ou são lojas próprias?
1: São lojas próprias. O nosso modelo, a gente trabalha com sócio proprietário, é bem diferente do modelo de franquia. A gente acredita muito nesse modelo, assim, faz parte da cultura da companhia. Então, todas as unidades do Outback e também das outras marcas da Bold, do Abbraccio e do Ozzy, são operadas por um sócio. Então, o sócio que tem lá o nome na porta, ele não tem só o nome na porta, ele é responsável por aquela unidade.
0: Ah, ele é sócio da Bold na operação?
1: Na operação daquela unidade.
0: Certo.
1: Então, isso é que faz realmente a diferença entre a gente ter um restaurante franqueado e você ter, de fato, o proprietário ali dentro. E um número muito bacana de falar é que 86% dos nossos sócios proprietários vieram da operação. Então, você cria um conhecimento muito profundo de tudo que acontece na cozinha e no salão, porque essas pessoas vieram da operação, elas viveram isso, elas entenderam como você atende, elas entenderam como o negócio funciona na cozinha e no salão, e aí elas foram crescendo ali dentro até chegarem a serem sócias das unidades. Então, além de dar um encarreiramento, que é muito bacana, você mantém, de fato, as propriedades, o que é pilar estratégico para o Outback funcionar como ele funciona. Como você vai em um restaurante hoje, no sul do Brasil e no nordeste do Brasil, é o mesmo padrão operacional, é a mesma receita, é a mesma maneira de atender, é o mesmo produto. Então, isso é muito importante. Você só consegue garantir essa qualidade com essa expansão que a gente tem, né, quase 200 restaurantes, você tendo realmente alguém que está operando, que conhece muito bem como funciona a operação por dentro.
0: Quer dizer, primeiro é um funcionário e depois ele se torna sócio.
1: Exatamente. Ele tem a possibilidade de se tornar sócio. Então, a gente, obviamente, ele vai crescendo ali dentro, ele pode começar como waiter, ele pode começar na cozinha, né, no prep, ele pode começar em qualquer função ali dentro do restaurante, ele vai crescendo, vai passando por diversas áreas e, eventualmente, se ele quer e a gente identifica que ele tem esse perfil, ele passa por uma série de treinamentos para conseguir, de fato, ser um sócio proprietário de uma unidade. Então, quase um ano ali de treinamento no final, quando a gente identifica quem tem o perfil, porque, de fato, ele se transforma, ele deixa de ser funcionário e passa a ser empreendedor. Aquele restaurante, ele responde pelo resultado daquele restaurante, ele é sócio da Bold. Então, tem que ter um perfil específico, a gente identifica isso, trabalha muito essa pessoa com um treinamento muito específico para como é que ele aprende, de fato, a empreender e a tocar esse restaurante, e aí depois ele assume, e é uma cerimônia muito bonita. Quando a gente faz isso de botar o nome dele na porta, é muito emocionante. Eu acho que é uma das coisas muito bacanas que fazem parte da cultura da empresa.
0: Eu imagino, como deve ser interessante isso. E o fato é o seguinte, deve ter histórias humanas interessantes, né?
1: Muito, muito. Tanto com os nossos funcionários, quanto com os nossos clientes. O Outback, assim, a gente brinca que todo mundo tem uma história com o Outback. Então, desde pessoas que pediram a namorada em namoro e depois a esposa em casamento, formatura de filho, nascimento, chá revelação, a gente celebra até casamento dentro das unidades do Outback. Realmente é uma marca que conseguiu se conectar culturalmente de uma maneira tão forte com o brasileiro, que criou esse amor que existe realmente. Então as pessoas têm um carinho muito grande, histórias para contar. E faz parte também do nossa cultura de hospitalidade, como a gente olha esse atendimento. Então, muitas vezes as pessoas têm histórias de eu passei, eu comentei que hoje era meu aniversário, e aí o meu almoço, eu tive um desconto no meu almoço, chegou a minha sobremesa, eu vi que o sonho era comer um prato específico, e aí o garçom trouxe, o nosso waiter trouxe, porque passou e ouviu. A gente estimula muito isso, porque, de fato, ter um atendimento diferenciado passa por estar prestando atenção, olhando o que aquele cliente espera naquele momento. Não é só sobre a comida, é sobre o que ele vive dentro dos nossos restaurantes. Então, a gente tem histórias muito interessantes de pessoas muito apaixonadas. Tem um cliente, especificamente, que já visitou mais unidades do Outback do que os próprios funcionários. Ele conhece quase todas as unidades. Então,
0: vocês sabem quem é esse cliente?
1: A gente sabe. A gente sabe, a gente fica em contato com ele. É muito bacana, a gente tem aqui na área de marketing, né, que eu lidero, uma obsessão pelo nosso consumidor. Desde da maneira como a gente vai desenvolver um produto novo, quando a gente vai fazer qualquer ajuste em uma receita, a gente está ouvindo o que os consumidores estão falando nas redes sociais, no Fale Conosco, em qualquer ponto de contato, obviamente nos restaurantes. E a gente tem uma comunidade de clientes que a gente abastece com conteúdo e está co-criando com eles o tempo inteiro. Então essa comunidade é liderada lá dentro da minha área, e tudo que a gente quer pensar em fazer, seja uma campanha, um produto, uma sazonalidade, um teste, a gente testa antes com essa comunidade. Então, isso faz parte realmente dessa cultura obsessiva em encantamento, em hospitalidade, que faz parte do DNA das três marcas da Bold.
0: Quantas lojas de Outback?
1: São 189 lojas. A gente está expandindo, continua a ter um plano de expansão bastante grande ainda esse ano. Vamos abrir mais unidades. Temos 17 abraços e 2 OZs físicos. E aí é interessante porque, além das operações físicas, a gente tem uma capacidade muito grande, uma capilaridade muito grande de atender dentro dos Outbacks as outras marcas que eventualmente não têm espaço físico. Então você pensa, 17 restaurantes de Abratio, mas a gente tem um delivery de Abratio nas outras regiões que a gente não tem loja física. Por que isso? Porque a gente produz as receitas de Abratio dentro da cozinha do Outback. Então isso garante para a gente ter uma capilaridade no delivery muito grande. A OZ é a mesma coisa. A gente só tem 2 OZ físicos, mas o OZ a gente entrega para o Brasil inteiro, porque a gente produz as receitas do OZ dentro das cozinhas do Outback.
0: E é sempre na cultura shopping center ou não?
1: A gente tem um foco muito grande em shopping center, a gente expandiu muito grande em shopping center, vamos continuar expandindo em shopping center, e agora a gente tem feito mais aceleradamente alguns testes de lojas de rua para Outback, que a gente acha que faz sentido. É mais difícil encontrar um ponto que faça sentido para Outback. A gente tem que olhar o entorno, o fluxo de clientes, se faz sentido para o público que a gente quer ter, se é fácil acesso tanto para os nossos funcionários quanto para os nossos clientes. Então é um pouco mais difícil de achar, mas a gente acabou de inaugurar, né, no final do ano passado, uma nossa flagship aqui em São Paulo, que é na Heitor Penteado, que é uma loja de rua, numa loja icônica, maior, muito grande, de 2 andares, que tem espaço kids, que tem receitas especiais que só tem naquele restaurante, né, pratos especiais. Então, a gente tem testado esses outros formatos, mas ainda vamos manter, durante muito tempo, uma expansão também para shopping.
0: O carro-chefe é aquela cebola?
1: Temos vários, temos alguns, isso aí é bem polêmico.
0: Aquela cebola frita, né?
1: Exatamente, exatamente. A nossa Blooming Onion, você sabe de onde vem a Blooming Onion? Vou contar uma história interessante. O Outback tem tem muitos olhares para a cultura australiana, né? O próprio nome, né? Outback é um deserto na Austrália. O formato da nossa Blooming Onion é o formato de uma flor australiana, que chama Waratã. Então, se você pesquisar essa flor, ela é uma flor que tem um formato muito parecido. E aí, essa cebola, que ela é uma cebola específica, que não é uma cebola comum, não é a cebola que a dona de casa acha em casa, a gente tem uma receita especial de temperos, obviamente, a gente empana ela e frita. Ela é um dos nossos carro-chefes, mas temos também a Ribs on the Barb, que é a nossa costela com molho barbecue, temos a Caesar Salad, temos a Aussie Cheese Fries, que é a nossa batata com queijo e bacon, que hoje tem tudo que é lugar, mas também foi o Outback que trouxe. Então a gente tem vários pratos icônicos e é muito curioso isso, porque quando a gente pensa em tirar algum prato do cardápio ou eventualmente faz uma manutenção de cardápio, os clientes vão para as redes sociais e falam, volta esse prato, volta aquele prato. Eles são muito apaixonados pelos pratos do Outback. Então a gente tem muito cuidado de fazer esses ajustes de cardápio que às vezes são necessários, porque realmente tem uma legião de fãs aí de cada um dos pratos. Você vai encontrar ali dentro cada um com o seu prato preferido, mas a Bloom Onion com certeza é um símbolo muito grande do Outback.
0: Outback, você falou que está há 30 anos no Brasil.
1: Vai fazer 30 anos no ano que vem.
0: E a Bold é anterior a isso, a empresa que controla a Outback?
1: Não, vou contar um pouco da história. Então, o Outback chega no Brasil, o Outback lá fora é uma marca da Bloomin' Brands, e aí foi operado no Brasil pela Bloomin' Brands, e aí em 2024, a 20 Compass, que é um fundo, fez a compra de 67% da operação da Bloomin' Brands. Então, hoje, 67% da operação é da 20 e 33% ainda é da Bloomin' Brands, e a gente criou a Bold Hospitality Company.
0: Isso que hoje...
1: Isso no Brasil, só no Brasil. E hoje a Bold Hospitality Company tem 3 marcas no Brasil, Outback, Abbraccio e o Aussie.
0: Bom, vamos falar um pouquinho das outras marcas?
1: Vamos.
0: Como é que surge essa diversificação?
1: Eu acho que o mais interessante de ter restaurantes é você poder, de fato, a gente brinca que a gente é uma house of brands. Então, se pensar em restaurante, o consumo médio das pessoas ali em torno de frequência 2 a 3 vezes ao ano, que você repete restaurante, ainda mais em algumas cidades como São Paulo, por exemplo, que você tem culinárias de todos os tipos, é muito interessante quando você consegue ter marcas que convivem dentro de um portfólio e aí endereçam esses vários momentos de consumo. Então, assim surgiu a vontade de trazer o Abbraccio. O Abbraccio também é uma marca da Bloomin' Brands. Opera com outro nome lá fora, Carrabas. A gente trouxe para o Brasil e transformou no nome Abbraccio. O Abbraccio é uma marca italiana, né, um italiano muito diferente, não é uma cantina, é um italiano mais moderno, que tem a mesma DNA de qualidade, né, então ingredientes frescos preparados todos os dias dentro da cozinha, o nosso nhoque é totalmente artesanal, mas com conceito de comida italiana. Então você consegue pegar um outro espaço de demanda do consumidor, que eventualmente não vai ao Outback naquele dia, ou foi ao Outback e quer complementar essa oferta com o restaurante italiano, que tem pratos para o seu dia a dia, tem pratos para a família, para compartilhar, porções muito grandes, generosas. E aí, na pandemia, surgiu os restaurantes fechados, a gente precisava de uma marca forte no delivery. E aí, como é que a gente pensou, né, em trazer uma outra marca? Aí a gente olhou para o portfólio de marcas da Bloomin' Brands e aí a gente trouxe o Aussie, que é uma marca focada em sanduíches e consumo um pouco mais rápido, frango frito, sempre com esse sweet and spice, que é muito característico das marcas do Outback. Não é somente um frango frito, é um frango frito que tem um twist. Então, a gente tem, por exemplo, um prato lá no Aussie, que é um cone de sorvete com queijo e frango frito, então é muito diferente. Então tem esse DNA brincalhão, né, da marca, mas a gente trouxe o Aussie justamente para, no momento de pandemia, conseguir pegar um outro espaço de demanda, que é essa pessoa que estava em casa, que queria pedir um prato mais rápido, mais fácil. Então hoje a gente tem as 3 marcas que completam muito bem esse portfólio de marca. Outback icônico, momentos para compartilhar, momentos para você ir com os amigos, momentos de celebração. A gente brinca que o Outback é aquele momento que você quer fugir da sua rotina. Não precisa ser só um momento de grande celebração. Ah, eu tive um dia meio difícil hoje, ou eu quero comemorar uma pequena vitória que eu tive, eu vou ali no Outback, naquele meu momento, Outback. Então, para grupos, para celebração. O Abbraccio, um restaurante italiano que conjuga o almoço executivo ali, que você tem uma comida muito boa, e o momento em família aos finais de semana, para jantar. E o Aussie, uma marca mais indulgente, rápida, um sanduíche, mas sempre com esse tempero característico das marcas da Bold.
0: Como é que foi sobreviver à pandemia?
1: É uma loucura. Uma loucura, imagina, né? Em início de março, todos os restaurantes fechados. Naquele momento, a operação de delivery não estava madura ainda. Já existia, mas ela era muito complementar ao restaurante, ao salão. Então, foi uma operação de guerra, realmente, para colocar isso rodando. Desde olhar a embalagem, olhar como a gente ia ter capilaridade, se as receitas viajavam bem ou não. Porque isso é uma obsessão nossa. Se a receita não viaja bem, por exemplo, você comentou sobre a Bloomin' Onion, ela não viaja bem no delivery. Então, a gente não manda. Eventualmente, a gente tem em alguns momentos as pétalas da Bloom que a gente manda, mas em momentos e ocasiões especiais. No geral, porque ela não viaja bem, se ela não viaja bem, a gente não envia. Então, fazer todos esses testes de forma acelerada, no momento que todos os restaurantes estavam fechados, foi realmente um desafio muito grande, mas também foi um momento de virada para a companhia, porque foi durante a pandemia, né, na pandemia que a companhia atingiu o marco de 2 bilhões em vendas. Então, você vê que quando realmente a cultura da empresa, que é absurdamente forte, baseada em princípios e crenças muito sólidos, todo mundo se uniu, falou, a gente vai sair dessa. A gente não demitiu ninguém na pandemia. Não teve uma pessoa demitida na pandemia por conta da pandemia, né? Porque a gente deu as mãos e falou, a gente vai fazer isso aqui virar, a gente colocou o delivery para funcionar e hoje o delivery é extremamente relevante dentro do resultado da Bold.
0: Vocês estão testando essas lojas de rua, mas continuam focados muito ainda em shopping center.
1: Muito.
0: O cliente de shopping center, ele é diferente?
1: É um pouco diferente, sim. Isso é muito importante na hora da gente fazer uma expansão bem estruturada. Eu brinco, faço essa brincadeira de que é qual a diferença entre morar numa casa e morar num condomínio, né, de prédios. O público é diferente, o momento de consumo é diferente. Então, quem está no shopping, claro que o Outback ele é gerador de fluxo. Então, as pessoas saem de casa para ir ao Outback, o que é muito bom para os shoppings também. Nos coloca numa posição muito confortável, né, com os nossos parceiros dos shoppings. Mas é diferente, a pessoa já está dentro do shopping com a família, fazendo uma compra, e aí ela quer almoçar e ela tem o Outback ali. Quando você vai para a rua, além de você ter que se preocupar com questões logísticas de segurança, estacionamento, que no shopping você não precisa se preocupar, você tem que se preocupar com o fluxo. Então, não é qualquer lugar que abriga o Outback. Quem é o entorno? Que população circula por aqui? É fácil chegar? É difícil chegar? Então, são logísticas muito diferentes para você encontrar esse espaço na rua. Então, por isso que a gente vai sim continuar expandindo para shopping. Tem bastante espaço ainda. A gente ainda acha que tem em torno de espaço para ter mais 100 Outbacks ainda no Brasil. E aí a gente vai olhar pontualmente os locais que fazem sentido você tá na rua para encontrar esses locais que são realmente transformando essa expansão em uma conjugação entre shopping e rua.
0: O que eu percebo muito em shopping é que há muita fila na porta do Outback.
1: Sim. Né?
0: Normalmente há, talvez seja um dos restaurantes mais procurados ali nas praças de alimentação. Como equilibrar isso? Quer dizer, a questão do conforto do cliente e do sucesso da loja, né? Porque está sendo tão procurado.
1: Esse é um desafio muito grande. Como a gente falou, o atendimento e a experiência dentro do restaurante é uma obsessão para a gente. A gente tem um padrão operacional, seja de atendimento quando você entra, você é sempre recepcionado. Você nunca vai entrar sozinho no Outback, você é sempre recepcionado pela nossa hostess. Ela sempre te acompanha até a sua mesa. O waiter que vai te atender, ele se apresenta, ele tem um nome. Ele pergunta se é a sua primeira experiência no Outback. Então, a gente tem muitos rituais que acontecem dentro do nosso atendimento que são muito importantes para que você viva essa experiência que passa pela comida, óbvio, mas ela vai muito além da comida. Então, conjugar essa questão da fila para a gente é realmente um desafio. A gente tem momentos de ociosidade dentro do restaurante, né? Obviamente, em outros momentos. Então, a gente tenta criar estratégias para justamente antecipar, por exemplo, o jantar. Então, a gente tem o nosso Billabong Hour. Nosso Billabong Hour, ele funciona de 5 às 8, onde você tem 50% de desconto em bebidas alcoólicas. Então, a gente tenta antecipar para falar, poxa, você vai para um happy hour, você quer jantar, chega antes. Então, a gente já quer abrir o restaurante para te receber antes, para que você já fique ali e, eventualmente, se você ultrapassa as 8 horas e você quer jantar, você vira e pede o seu prato do jantar. Então, você já entra no Billabong Hour, aproveita isso e já continua jantando. É um pouco mais desafiador no almoço, né, porque você tem um fluxo muito concentrado, mas a gente tenta sempre atender. Então, a gente tem sempre hospitalidade ali na fila, quando a fila está muito grande. A gente tenta dar uma agilidade muito grande no serviço para que a gente consiga rodar as mesas com mais agilidade, atender. Mas é sempre o grande desafio, né? Como você ocupa o restaurante em outros day parts, como a gente chama, né, em outros horários, e aí tem um papel muito importante do delivery de eventualmente testar isso para a gente, e como você dá esse atendimento, que para a gente é muito relevante, sem frustrar o cliente que está na fila.
0: Você falava da padronização da qualidade, né, do que é servido e do atendimento também. Como é que se atinge isso tendo 180 lojas pelo Brasil?
1: Esse é um grande desafio. E aí passa por uma coisa muito importante, que eu acho que até pouca gente sabe, que é 100% do que é feito em todos os restaurantes, de todos os Outbacks que a gente tem, ele é feito do zero todos os dias. Então a gente fala que os nossos produtos são frescos e 100% preparados todos os dias para os nossos clientes. Então a gente não tem ultraprocessado na nossa cozinha. Todos os molhos que você conhece, eles duram ali 24 horas, porque eles são feitos realmente do zero, eles não têm conservantes, e isso garante o nosso padrão operacional. Se você vai para o modelo de cozinha central, se você vai para o modelo de franquia, onde você faz a receita e você só distribui para as lojas, é muito mais difícil você manter essa padronização e principalmente essa preocupação com o sabor, né? A gente tem ali dentro da nossa cozinha, todas as receitas são preparadas e elas são provadas todos os dias, todas. A nossa ribs, ela fica 8 horas para ser feita, para chegar naquele padrão, né? Tem um teste que a gente faz com o garfo para saber se ela está desfiando, se ela está descolando do osso. Isso é feito todos os dias. Então, dessa maneira, a gente, de fato, garante esse padrão operacional. São muitas horas de treinamento, uma preocupação muito grande com a cadeia inteira de fornecimento, né? Então, a gente trabalha com os mesmos fornecedores que são nossos parceiros, porque a gente não tenta diversificar justamente para manter o padrão que começa lá no fornecedor, né? No fornecedor de steak, no fornecedor de ribs, e na maneira como a gente prepara essas receitas. E muito treinamento. Muito treinamento, padrão operacional, a gente roda os restaurantes, a gente faz teste o tempo inteiro para ver se esse padrão está sendo mantido. Então, isso realmente é uma obsessão muito grande, porque, de fato, se você sai da sua casa para ir ao Outback com aquele gosto que você tem na sua memória de uma ribs on the barb, você chega para comer e ela está diferente, acabou a sua experiência. Então, é isso que a gente tem que garantir o tempo inteiro e é realmente um trabalho todos os dias do zero.
0: Nós falamos em inovação aqui como um dos destaques, né, na abertura do Capital e Mercado. O que é inovação no Outback?
1: Eu acho que passa muito pelo óbvio que as pessoas imaginam, que é a receita, que são lançamentos de pratos novos, e a gente tem um desafio grande ali de equilibrar o que a gente vai fazer de novidade, manter os nossos ícones, né, como você falou, a nossa Blooming Onion, a nossa Ribs, mas é importante a gente estar sempre inovando. Eu acho que tem um olhar também para o que o consumidor espera, para a maneira como o consumidor quer consumir. Então a gente vê, por exemplo, uma mudança de consumo muito grande, a gente vê a questão do GLP-1 aí, das canetinhas, muito forte, a gente vê que as pessoas estão deixando de consumir álcool como elas consumiam antes. Então isso tudo são coisas que a gente olha dentro de casa e pensa em como a gente vai transformar isso numa experiência diferente. Então a gente tem o nosso chopp da caneca congelada, icônico, mas que receitas a gente poderia fazer, por exemplo, de um drink sem álcool? Porque a gente sabe que as pessoas querem continuar bebendo, tendo um drink especial, mas não querem consumir tanto álcool. Então, isso é uma coisa que a gente olha, traz para dentro, sempre dentro daquele fluxo que eu te falei. Olhar o consumidor, entender essa tendência, se isso realmente é uma tendência que vai se perpetuar, testar isso antes dentro de casa, chegar numa receita que a gente acredita que ela tem o padrão e o bold flavor do Outback e depois testar com o consumidor. Aí, quando a gente testa com o consumidor e é aprovado, a gente fala, ok, está pronto para lançar. Então, isso tudo é uma cadeia de inovação que ela é lenta, que ela precisa ser muito bem construída, né? Então, tem isso de tendência de inovação em produto e tem também um olhar para como é que a gente leva essa marca para outros touch points. Então, por exemplo, delivery. Tem muitas pessoas que a relação delas com o Outback vem via delivery. Elas vão menos ao restaurante, elas pedem em casa. Então, como é que a gente tem uma embalagem que garante que a nossa receita vai chegar, né, num padrão de qualidade que a gente espera? Como é que a gente garante que a nossa sacola, por exemplo, não vai ser aberta? Então, a gente tem, por exemplo, as nossas sacolas, elas são costuradas com uma linha, elas vão realmente lacradas, não só com aquele lacre. Então, tudo isso a gente olha o tempo inteiro para tanto exceder as expectativas em termos de receita e lançamento de pratos novos, quanto dentro da experiência no restaurante.
0: O que a gente pode falar de planos?
1: Esse ano é um ano muito especial, né? Tem muita coisa acontecendo nesse ano, né? Esse ano tem Copa do Mundo, esse ano é um ano que a gente está aí realmente olhando para essa renovação de como a gente continua se conectando com o consumidor, uma marca de quase 30 anos. Então, a gente vai ter muita novidade. A gente está agora, nesse momento, com uma campanha que a gente acha que é a cara do Outback, que é as nossas boards. A gente brinca que são 600 combinações que só o Outback pode fazer para você, porque a gente vê que tem muitas pessoas que vão ao Outback e falam: ah, mas a minha receita favorita é essa, o meu prato favorito é esse, e o seu é outro. Como a gente tem pratos para compartilhar, feitos para compartilhar, a gente fez essa brincadeira de você cria, a gente prepara. Então, a gente tem dois tipos de proteína e 3 acompanhamentos que você pode montar à sua escolha. Então, isso fica muito interessante porque ela é uma tábua bem grande, né, bem generosa e farta, e os clientes montam como eles querem, conseguem ali no grupo atender a todo mundo. Então, ela está no ar aí, rodando. A gente tem a Bratio com o Festival de Verão. A gente sempre fala, poxa, italiano, massa, como é que, né, calor. Então, a gente lançou um Festival de Verão, que a gente tem uma combinação de pratos com 2 bebidas, com preço super bom, que cabe no bolso do consumidor. Tem salada, tem, né, uma pescada incrível, com acompanhamento de massa, com acompanhamento bacana para dividir também. E a gente tem aí, está olhando para as próximas campanhas que a gente vai ter e realmente como é que a gente vai fazer essa Copa do Mundo dentro do Outback. Então, tem bastante coisa aí que vai vir no ano. A gente está bem feliz aí com as coisas que a gente vai inovar e para atender o nosso consumidor.
0: Obrigado pela sua participação hoje aqui no Capital Mercado.
1: Foi um prazer. Obrigado pelo convite.
0: Nós conversamos com a Cláudia Vilhena, que é vice-presidente de marketing e vendas da Bold, a empresa que é controladora da marca Outback, entre outras. O Capital Mercado volta na próxima semana. Até lá.

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0: governo brasileiro diz que não há justificativa para o novo tarifaço dos Estados Unidos que afeta as exportações. Negociações continuam na tentativa de reverter a sobretaxa.
1: Entre os setores atingidos estão etanol, açúcar, papel e calçados. Governo americano aponta práticas desleais de comércio para justificar a medida.
0: Lula culpa a família Bolsonaro pela decisão do governo de Donald Trump. Flávio Bolsonaro disse que presidente brasileiro não quis negociar com os americanos.
1: Homem preso por vários crimes contra mulheres tem nova condenação. 31 anos de cadeia por estupro e agressão. Vítima é uma ex-namorada.
0: Mistério cerca a morte de um advogado carioca em São Paulo. A polícia suspeita que ele tenha sido dopado e vai ouvir testemunhas.
1: E você vai ver também no Jornal da Band.
2: SUS começa a distribuir para crianças e idosos um novo tipo de insulina, mais moderno e de ação prolongada.
0: Fim da Copa marca o reencontro esperado pelos amantes do futebol. Messi e Yamal, que posaram juntos quando nenhum deles era famoso.
2: Cada vez mais perto e em maior número, são as baleias que saem das águas geladas da Antártica para se reproduzir no litoral brasileiro.
0: Boa noite.
1: Boa noite para você. A nova fase do programa Celular Seguro quer combater a venda ilegal de aparelhos roubados, fazendo com que eles percam valor de mercado. Um banco nacional reúne os registros desses celulares e qualquer pessoa que for comprar um aparelho usado pode consultar os dados.
3: São vários tipos de crimes com o mesmo alvo, o celular. Furtos, assaltos e até latrocínios. O roubo seguido de morte aterrorizam quem mora nas grandes cidades brasileiras. O desafio não é só combater os assaltos. As autoridades estão percebendo cada vez mais a importância de coibir a receptação e fazer com que os aparelhos roubados tenham cada vez menos utilidade no mercado ilegal. O programa Celular Seguro do governo federal, desenvolvido em 2023, entrou numa nova etapa. Foi criado um Banco Nacional de Dados de Celulares Roubados. Ele usa o IMEI, que é o número de identificação do aparelho. É como se fosse uma impressão digital única. Através de boletins de ocorrência, foram identificados mais de 3 milhões de celulares roubados e revendidos no mercado paralelo.
4: Quem compra um celular hoje, né, um preço menor, numa loja, num shopping popular, em algum tipo de venda que não está seguro da autenticidade daquele celular, pode consultar, inclusive, o e-mail nessa base que é aberta, pública.
3: As pessoas que compraram esses aparelhos estão sendo notificadas.
5: A gente já tem o nome do comprador. Ele vai ser notificado. Caso ele receba a notificação e não proceda a devolução, ele pode responder por receptação porque ele foi notificado.
3: Hoje, o secretário nacional de segurança participou de uma reunião em São Paulo com a Febraban e representantes de outras entidades. Nas próximas etapas do programa federal, a ideia é que os aplicativos de banco e de redes sociais sejam bloqueados e deixem de funcionar nesses aparelhos.
5: A gente quer fechar o cerco contra aqueles que consomem celular roubado.
3: Só que o bloqueio do e-mail não invalida o uso do celular fora do país. Investigações mostram que muitos dos aparelhos furtados ou roubados vão parar em países da Ásia e África.
4: São Paulo tem uma conexão muito forte com o crime organizado de outros países também. Então esse roubo, esse mercado, não é destinado ao mercado doméstico, mas sim à exportação. Esses países não têm política de controle de e-mail e não se preocupam com a circulação e a venda de celulares roubados nesses países.
0: Dois assaltos a farmácias em São Paulo tinham como alvo as canetas emagrecedoras. No primeiro, bandidos trocaram tiros com vigilantes. Um deles foi agarrado por pessoas que estavam na loja e acabou preso. Outros dois fugiram em um carro que foi abandonado numa favela. Dentro estavam duas armas falsas e parte dos medicamentos que foram roubados. O outro assalto foi em Santo André, no ABC Paulista. Policiais perceberam uma moto roubada estacionada na porta da farmácia. Ao entrar, deram de cara com a dupla de assaltantes. Um foi preso na hora, o outro foi ferido e socorrido.
1: Facções em guerra no Rio de Janeiro usam drones para lançar explosivos contra rivais e colocam em risco a vida dos moradores de favelas. Os equipamentos também servem para os bandidos monitorarem a polícia.
6: Ele olhando pro outro.
7: Não, é morador passando.
6: Com drone, integrantes de facções criminosas monitoram o espaço e esperam o momento para lançar uma espécie de granada. Eles miram em rivais, mas acertam inocentes.
7: Peguei, mano.
8: Peguei, mano.
6: O morador ficou ferido e precisou ser levado ao hospital. O caso aconteceu em meio à escalada da violência entre o Comando Vermelho e o Terceiro Comando Puro, duas facções que disputam territórios para o crime na zona oeste do Rio. Na zona norte, os dois grupos criminosos também estão em guerra. Nos últimos 5 dias, 12 pessoas foram baleadas em meio a tiroteios diários. 6 morreram.
9: A bala tá voando!
6: Na noite dessa quarta-feira, moradores registraram mais drones de bandidos sobrevoando a região.
10: Aí o drone aí, ó. Tá sozinho aqui, ó. Não tem uma estrela no céu. Só ele aqui, filmando tudo aí, ó. Aí, ó. Atividade aí, rapaziada. A gente sabe qual é? Daqui a pouco tá largando granada em cima dos outros aí, ó. Daqui a pouco eles largam o míssil aí, meu irmão.
6: Os criminosos também teriam usado equipamentos para monitorar as ações da própria polícia.
10: Largando granada em cima dos outros aí, ó. Daqui a pouco eles largam o míssil aí, meu irmão.
6: Os criminosos também teriam usado equipamentos.

0: Porém, nesse momento a gente faz todo o monitoramento do que vem acontecendo, dessa evolução tecnológica do crime organizado através do nosso serviço de inteligência da Polícia Militar.
1: A Polícia Civil criou uma coordenadoria especializada em operações com drones, mas as ações são voltadas apenas para inteligência e coleta de provas. O uso de drones com armamento letal ainda depende de regulamentação no Brasil. Há projetos em discussão no Congresso, mas sem previsão de votação. Já o Exército começou a testar drones com armas letais no mês passado e ainda não há uma previsão para incorporar esse tipo de armamento para a Defesa Nacional.
2: O empresário Thiago Brenan foi condenado a 31 anos de prisão por crimes como estupro e lesão corporal. Ao vivo de São Paulo, conversa com a gente o Thiago Prudente, trazendo os detalhes. Thiago.
3: Boa noite, Oineg. Para quem acompanha o Jornal da Band, Brenan foi considerado culpado por estupro, lesão corporal, constrangimento ilegal, coação no curso do processo e divulgação de cena de estupro. A vítima, uma produtora de cinema, contou que foi agredida física e sexualmente durante um encontro na casa dele, em Porto Feliz, no interior de São Paulo, em 2021. Além da pena de 31 anos de prisão, Thiago Brenan também foi condenado a pagar uma indenização de R$100 mil por danos morais à vítima. A defesa disse que vai recorrer da decisão. Brenan está preso desde 2023 e responde a diversos processos, inclusive outras agressões. Nesta semana, ele foi absolvido da acusação de ter estuprado outra mulher. No início do mês, Brenan se casou na prisão com a advogada Karina Cufa, que atua na defesa dele. Depois do casamento, ela perdeu provisoriamente a guarda do filho, depois do pai alegar preocupação com a segurança e o bem-estar da criança diante das acusações contra Brenan. Eu volto aos estúdios.
4: Ainda hoje, a repercussão do novo tarifaço de Donald Trump. O governo brasileiro diz que não há justificativa para a taxação de 25% e estuda adotar reciprocidade. Veja o impacto para os setores e a reação dos pré-candidatos à presidência. É daqui a pouco.
5: E já a seguir, setor de calçados, um dos mais atingidos pelo tarifaço americano, teme demissões se a medida não for revertida.
2: Alerta em Manaus por causa de vazamento de gás de uma fábrica. Mais de 100 pessoas sofreram intoxicação.
5: E a temporada das baleias no litoral brasileiro, elas começaram a chegar para se reproduzir nas águas quentes da Bahia.
2: O Jornal da Band volta em instantes. Fica com a gente.
5: É já.
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0: hora de Copa do Mundo aqui no Jornal da Band. Hora de conversar com ele, Elia Júnior, ao vivo, direto da Times Square, em Nova York. Boa noite para você, Elia. Vamos falar desse confronto de gerações na final da Copa? De um lado, Messi, com 39 anos, do outro, o craque espanhol Lamine Yamal, com 19. Eu acho que Messi já posso chamar de imortal do futebol, mas o Yamal tá louco para fazer história, hein?
1: Boa noite, Adriana. Boa noite, Oiné. E olá, pessoal. Hoje estamos aqui no epicentro da maior megalópole do planeta, ou seja, estamos em Times Square, bem no meio de Manhattan, para que a gente possa ter um pouco dessa efervescência antes da grande decisão desta que é a 23ª edição da Copa do Mundo. Sim, confronto de gerações. Ambos geniais. Só que, como tudo na vida, o nosso Lionel Messi está em outra prateleira. Por enquanto, a prateleira do Messi é a segunda.

0: da maior de todos os tempos. Nada mais importante do que ele, a não ser o nosso Edson Arantes do Nascimento, o Pelé. Messi faz história por aqui aos 39 anos. Lamine Yamal constrói uma história impressionante aos 19. Só que, há 19 anos, uma foto marcou época e fez a história do futebol. Um banho de Lionel Messi no jovem, não, no bebezinho Lamine Yamal. Quem conta essa história? Gabi Guimarães.
1: Tem foto que só ganha significado com o passar do tempo. Essa de 2007 é uma delas. O registro foi feito para uma campanha do Barcelona em parceria com o jornal espanhol Esporte e o Unicef. E acabou antecipando uma passagem de bastão no clube espanhol. Na foto, Lionel Messi, então com 19 anos e antes de ficar famoso, aparece dando um banho no bebê Lamine Yamal, que tinha meses de vida. A família do espanhol morava no bairro Rocafonda, na Catalunha, e foi sorteada para participar da ação. Pura coincidência! O fotógrafo Juan Monforte foi o responsável pelas imagens e conta que a tarefa não foi fácil.
2: Na época, o Messi tinha menos de 20 anos. Era um garoto introvertido, tímido. Foi difícil aquela sessão de fotos.
3: Tinha 18 ou 20 anos.
1: Pouco tempo depois da foto, o time do Messi despontou como um dos maiores craques da história do Barcelona. Já Yamal passou pelas categorias de base do time, estreou na equipe principal com apenas 15 anos e é titular até hoje. O registro de 2007 demorou para ser redescoberto.
2: Um colega de trabalho mandou uma mensagem já tarde da noite, perguntando se a foto era minha. Eu disse que sim, é minha. E perguntei, quem é a criança? Ele me disse, é o Lamine Yamal. E daí, a foto viralizou.
1: Quase duas décadas depois do emblemático clique, Lionel Messi e Lamine Yamal se reencontram. Os dois são as estrelas das suas seleções e vão duelar a taça mais cobiçada do mundo. A final da Copa do Mundo será neste domingo no MetLife, nas arquibancadas do estádio. Uma outra criança vai receber vários cliques. Kane, irmão mais novo de Lamine Yamal. Só o tempo vai dizer se as fotos dele também vão se tornar históricas no futuro.
0: Confronto de gerações dentro e fora das quatro linhas. Sim, Lamine Yamal e Lionel Messi protagonizam todas as ações ali nesse quadrilátero incrível. Repita, quadrilátero incrível do MetLife Stadium. Em compensação, fora dele, dois treinadores geniais. Dois treinadores muito qualificados. Também no confronto de gerações, aluno e mestre. O aluno, Lionel Scaloni. O mestre, Luiz de la Fuente. Alô, Felipe Killing, é você.
4: O gol foi em Atlanta, a explosão na Argentina inteira, de uma cidade a outra. A cabeçada de Lautaro Martínez transformou ruas, escritórios, praças e casas em extensões da arquibancada. Era a alegria de quem havia acabado de atravessar uma semifinal que parecia perdida. A reação mais dramática desta Copa confirmou uma característica que tem acompanhado a Argentina desde o início do Mundial. Este é um time que pode perder o domínio da partida, mas não perde a capacidade de encontrar uma resposta. Cada vitória sofrida foi dando mais moral a esse time. Foram duas prorrogações e três viradas no mata-mata. E apareceu também uma Argentina diferente.
5: Uma loucura o que este grupo acaba de conseguir uma vez mais, meter-se em uma final do mundo outra vez, que venimos de ser campeões do mundo, que venimos sendo os melhores durante estes últimos quatro anos, duela quem duela, digam o que digam.
4: A grande final da Copa colocará frente a frente aluno contra professor. Em 2017, Lionel Scaloni havia pendurado as chuteiras e decidiu ser técnico. Ele escolheu fazer o curso da Federação Espanhola. Se formou e um ano depois assumiu a seleção argentina. O professor de Scaloni no curso da Federação Espanhola, por coincidência do destino, foi Luis de la Fuente. Lionel Scaloni e Luis de la Fuente não eram da primeira prateleira quando assumiram as seleções principais, mas fizeram bons trabalhos internamente, sobretudo nas categorias de base. De la Fuente trabalhou no time B do Athletic Bilbao. Em 2013 chegou à seleção sub-20 e olímpica. Já Scaloni começou como auxiliar técnico de Jorge Sampaoli no Sevilha, em 2016, e na própria Argentina, em 2017. No ano seguinte, assumiu a seleção no lugar do próprio Sampaoli.
6: Además de haber sido mi profe en el curso de entrenador, yo tenía una particular relación con él, porque la verdad que me gusta su cercanía y casualmente hoy nos encontramos en una final, pero el domingo, lo siento, vamos a intentar ganarles. Para déjeme terminar. Pero el respeto máximo.
4: Argentina e Espanha já deveriam ter se encontrado na finalíssima, como campeãs da América e da Europa. O jogo no Oriente Médio foi adiado por causa da guerra. Agora, quando finalmente acontecer, valerá o título mais importante de todos.
0: Dois técnicos incríveis, Lionel Scaloni e ele, Luis de la Fuente. Por incrível que pareça, nenhum dos dois está entre os 10 mais bem pagos desta Copa do Mundo. O mais bem pago que disputou esse campeonato mundial é um italiano, que comandou a seleção brasileira. 5 milhões de reais por mês e um resultado pífio, muito ruim, não só para o futebol da seleção brasileira, mas para a história do Brasil nesta Copa do Mundo. Em compensação, os dois protagonistas desta grande decisão não têm altos salários, mas em compensação têm não só um grande investimento acadêmico, como também muito conhecimento. Conhecimento que transcende as quatro linhas, que avança para a capacidade de gestão, para a sabedoria e para o entendimento daquilo que verdadeiramente é o mais importante. Voltamos a São Paulo, amanhã tem mais.
2: Valeu, obrigado.
1: Até amanhã.
2: A polícia do Pará investiga as causas do acidente com um ônibus que caiu num rio no acesso a uma balsa. A cena é angustiante. Felizmente, os passageiros e o motorista foram salvos.
7: Quem estava no porto na hora que o micro-ônibus afundou, se desesperou.
8: Faz o céu.
9: O pessoal, né?
8: Pega lá do outro lado.
7: O motorista e 7 passageiros conseguiram sair pelas janelas e foram resgatados por barqueiros que trabalham nesse porto em Barcarena, região metropolitana de Belém. Todos foram atendidos na UPA de Barcarena e passam bem.
10: Eu acredito que foi o freio que falhou, o motorista veio coisando e ela descendo, né? E veio descendo de uma tal forma muito rápida.
11: Muito terrível, como se fosse um filme, gente. Quando ele veio dar a ré para pegar mais as pessoas lá na frente, a van não tinha mais como parar.
7: Mergulhadores do Corpo de Bombeiros e de uma empresa privada passaram a noite verificando se havia algum corpo no interior do micro-ônibus, mas essa possibilidade foi descartada. Agora será preciso esperar a maré baixar para retirar o veículo do local. Foi exatamente nesta área que o veículo caiu ao perder o controle ao descer pela rampa que dá acesso à balsa. Agora, a concentração é para retirar esse micro-ônibus que vai ser levado para a margem e passará por perícia. Segundo a Prefeitura de Barcarena, o micro-ônibus estava em situação regular.
12: Começou hoje o julgamento dos irmãos acusados de assassinar o bicheiro Fernando Inácio em 2020. O crime faz parte da disputa pelo controle do jogo do bicho no Rio, uma guerra sangrenta com dezenas de assassinatos nos últimos anos.
13: Os réus que estão presos num presídio federal no Paraná participaram de maneira remota. Os irmãos Pedro Emanuel Donofre e Otto Samuel Donofre são réus pelo assassinato do bicheiro Fernando Inácio. Ele foi executado a tiros de fuzil numa emboscada no estacionamento de um heliporto em fevereiro de 2020. O crime aconteceu logo após ele desembarcar de um helicóptero vindo de Angra dos Reis. O primeiro a depor foi o delegado responsável pelas investigações. Ele disse que no dia do homicídio, os irmãos usaram roupas camufladas e ficaram posicionados no terreno baldio ao lado do heliponto. Segundo a polícia, foi de lá que eles fizeram os disparos. Segundo as investigações, a motivação do crime seria a disputa por pontos do jogo do bicho entre Fernando Inácio e Rogério de Andrade. O bicheiro é apontado como o mandante do assassinato e aguarda julgamento em um presídio federal. Rogério e Fernando eram sobrinho e genro de Castor de Andrade, o líder da cúpula da contravenção e patrono da mocidade independente de Padre Miguel. Após a morte de Castor, em 1997, mais de 50 pessoas foram mortas na disputa pelo controle de pontos do jogo do bicho.
0: A morte de um advogado carioca em São Paulo ainda está cercada de mistério. Uma das suspeitas é que tenha sido dopado por algum golpista.
14: O advogado Pedro Eli Cordeiro dos Santos, de 43 anos, foi encontrado morto na madrugada da última sexta-feira, na frente de um bar na Vila Madalena, na Zona Oeste de São Paulo. Nos próximos dias, o amigo de Pedro, que esteve com ele pouco antes do advogado ser encontrado morto, deve prestar um depoimento formal na polícia. Ele inicialmente falou por telefone. No dia 9 de julho, Pedro se reuniu com o amigo em um bar. Os dois assistiram juntos a jogos da Copa do Mundo. À meia-noite e 48, já no início da madrugada do dia 10, os dois dividiram um carro por aplicativo. Ao chegarem na primeira parada, a corrida foi encerrada por volta de 1h06 da manhã. O amigo se despediu, entrou em casa e não sabe se Pedro entrou em outro veículo por aplicativo. Um levantamento do extrato bancário do advogado apontou que ele retornou ao mesmo bar em que estava antes com o amigo na Vila Madalena, perto de 2h22 da manhã. Foi feita ainda uma compra de R$20 em uma tabacaria da mesma região. Além disso, houve uma tentativa de transferência de mais de R$8.000 que foi negada pelo banco da vítima. Pedro voltou a ser visto às 3h57 da manhã do dia 10 de julho, sendo deixado por uma motorista por aplicativo na esquina em frente ao bar em que estava anteriormente. Segundo testemunhas, o homem estava passando mal. Ele cambaleava e chegou a se ajoelhar para vomitar. O socorro foi acionado, mas quando o SAMU chegou no local, o advogado já estava sem vida. O celular não foi encontrado com Pedro. Porém, uma ligação foi feita por volta de 4 da manhã do celular de Pedro para o banco dele.
15: Daqui a pouco, o Unicef alerta para impacto econômico do conflito no Oriente Médio, que pode arrastar mais de 23 milhões de crianças para a pobreza. E vazamento de gás tóxico no polo industrial de Manaus deixa a cidade em alerta. Mais de 100 pessoas passaram mal. É já, já.
12: Saúde agora. O SUS começou a distribuir uma nova insulina mais moderna e de ação prolongada. Esse medicamento exige apenas uma aplicação por dia e vai substituir gradualmente o tratamento de crianças e também dos pacientes mais velhos.
16: A Maria Aparecida foi diagnosticada com diabetes tipo 2 há 15 anos. Diariamente faz 6 aplicações de insulina.
17: Ah, é de manhã, né? Na hora do almoço, tem vez que antes do almoço eu esqueço, eu falo a verdade. Mas quando eu vou sair, eu aplico antes de eu sair de casa e à noite.
16: Hoje ela pegou outra receita e vai passar a usar uma fórmula mais eficaz. Isso porque o Ministério da Saúde começou a fazer a transição entre a insulina NPH e a glargina, que começou a ser distribuída pelo SUS. Esta é mais moderna e tem ação prolongada.
18: A diferença é que a insulina NPH, ela tem uma ação que não cobre 24 horas. Ao passo que a insulina glargina, com uma injeção por dia, na grande maioria dos pacientes, cobre-se as 24 horas completamente.
16: O público-alvo são pacientes de 2 a 18 anos incompletos com diabetes tipo 1 e pessoas com 70 anos ou mais que convivem com diabetes tipo 1 ou 2. Para ter acesso ao medicamento, é preciso passar por uma avaliação clínica e ter prescrição médica para retirar a nova insulina nas unidades básicas de saúde. A previsão é que todos os estados brasileiros recebam o medicamento até o fim deste mês.
18: Essa troca tem que ser individualizada, porque algumas vezes há necessidade de ajustes nas doses, então os pacientes vão ter que estar em contato com a equipe que atende ele para fazer esse ajuste da forma mais adequada e com segurança.
0: Uma quadrilha que usava roupas de policiais para extorquir comerciantes foi alvo de uma operação no Rio de Janeiro.
7: Milicianos que aparecem nessas imagens foram identificados durante investigação da Polícia Civil. Hoje, os agentes foram atrás dos criminosos, mas eles não foram localizados. Os dois integram uma milícia que age na zona oeste do Rio. De acordo com as investigações, os criminosos patrulhavam a região para impedir o avanço de traficantes da facção Comando Vermelho, que disputam o controle da região.
19: Tudo indica que eles estavam procedendo uma resistência armada à possível tentativa de invasão de facções criminosas.
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20: 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Bom dia, Lemos Júnior.
22: Eu andarei vestido e armado com as armas de São Jorge, para que meus inimigos, tendo pés, não me alcancem, tendo mãos, não me peguem, tendo olhos, não me vejam, e nem em pensamentos eles possam me fazer mal. Armas de fogo meu corpo não alcançará, facas e lanças se quebrarão se o meu corpo tocar, cordas e correntes se arrebentem sem o meu corpo amarrar. Glorioso São Jorge, em nome de Deus, estenda-me o seu escudo e as suas poderosas armas, defendendo-me com a sua força e com a sua grandeza, e que debaixo das patas do seu fiel cavalo, meus inimigos fiquem humildes e submissos a vós. Assim seja, com o poder de Deus, de Jesus Cristo e da falange do Divino Espírito Santo. Bom dia!
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1: Bom dia você, meu amigo trabalhador, bom dia minha amiga trabalhadora, bom dia você acompanhando o programa Desperta Pará até às 6 da manhã. Começa no seu rádio mais uma edição do programa Desperta Pará. E hoje vai ser o melhor dia da sua vida. 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
1: Acorda você, meu amigo trabalhador. Acorda você, minha amiga trabalhadora. Vamos despertar para mais um dia. Programa Desperta Pará já está no ar. 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
1: Que beleza, comunicando, vibrando, levando alegria no seu rádio até às 6 da manhã. 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
1: E o galo não para de cantar. Canta, galo da madrugada. O galo está cantando, o trabalhador está acordando. Joga água no trabalhador. Programa Desperta Pará, no ritmo musical que você gosta.
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1: Bom dia você, meu amigo trabalhador, bom dia minha amiga trabalhadora. É hora de notícia no programa Desperta Pará. E quem está chegando é o jornalista Igor Oliveira com a primeira notícia.
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2: Oi, Lemos, bom dia pra você, pra todo mundo ligado aqui no programa Desperta Pará, sexta-feira, mais um final de semana de julho chegando, e eu aqui da redação, claro, deixando o nosso ouvinte bem informado. E olha, a Polícia Rodoviária Federal divulgou aí o balanço parcial da Operação Férias Escolares 2026, que apresenta redução no número de acidentes, feridos e mortes nas rodovias federais do Pará nos primeiros 15 dias de julho. Até agora foram registrados aí 32 acidentes, com 23 feridos e 9 mortes, que representa uma queda de 17% nos acidentes, redução de 61% no número de feridos e diminuição de quase 30% nas vítimas fatais em relação ao mesmo período do ano passado. A operação, Lemos, conta com o reforço de 350 policiais rodoviários federais que intensificam a fiscalização nas principais rodovias do estado. A PRF orienta os motoristas a respeitarem os limites de velocidade, evitarem ultrapassagens perigosas e utilizarem o cinto de segurança durante toda a viagem. Em caso de emergência, o telefone da PRF é o 191, com atendimento gratuito 24 horas. Chegamos aí, Lemos, em mais um final de semana, inclusive já na segunda quinzena agora do mês de julho. Para você que está saindo da capital paraense, está pegando a estrada agora, já pela manhã cedinho, vá com cuidado, com toda tranquilidade. Use o cinto de segurança. Para você que está de moto, use o capacete, vai sair de casa ainda, para você que vai de moto, está ouvindo a Rádio Clube, use o capacete, deixa ele bem afivelado, né? Vá com calçados que sejam apropriados, enfim, você vem cuidar da sua vida, porque o mês de julho, né, passa e você tem que aproveitar da melhor forma, mas também com toda a segurança, viu? Volto contigo, Lemos, e daqui a pouquinho tem mais notícia aqui direto da nossa redação.
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1: Obrigado você, meu amigo Igor Oliveira, você que está de plantão neste momento no Departamento de Jornalismo da Poderosa Rádio Clube. É hora de música no programa.
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1: Que beleza! Alô você, meu amigo trabalhador. Alô você, minha amiga trabalhadora. Ainda não acordou? Vai acordar agora. 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
1: É hora da participação do meu amigo João Vitor, da Litoral Náutica. Alô, João Vitor, bom dia.
3: 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Alô, Marajó! Deus abençoe, tamo junto! Valeu, meu amigo!
1: Obrigado, João Vitor, pela sua participação. Programa Desperta Pará até às 6 da manhã. Joga água no trabalhador! O trabalhador está acordando, o trabalhador está despertando para mais um dia, em nome de Litoral Náutica.
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1: Acionando o jornalista Igor Oliveira. Ele está chegando com a segunda notícia no programa Desperta Pará.
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5: Tô de volta, Lemos, e olha, crianças e adolescentes do residencial Viver Outeiro aqui em Belém participaram aí de uma ação educativa sobre segurança no trânsito. A iniciativa integra a Operação Verão da Prefeitura e reuniu cerca de 40 participantes em atividades lúdicas, orientações sobre travessia segura, respeito à sinalização e convivência entre pedestres, ciclistas e motoristas. A ação foi promovida pelas Secretarias Municipais de Habitação, Segurança, Ordem Pública e Mobilidade e também a Secretaria de Saúde. Segundo a Prefeitura, o objetivo é formar cidadãos mais conscientes desde a infância e prevenir acidentes, especialmente durante as férias escolares, período em que aumenta o fluxo de veículos rumo aos balneários e as crianças passam mais tempo em áreas externas. Então, eu volto com você, Lemos.
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1: Obrigado você, meu amigo Igor Oliveira, você que está de plantão neste momento no Departamento de Jornalismo da Poderosa Rádio Clube. É hora de música no programa.
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0: 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Linus Júnior.
1: Bom dia você, meu amigo trabalhador, em especial de Cachoeira do Arari. E o prefeito Jaime Barbosa já está no telefone. Ele vai apresentar Cachoeira do Arari em destaque na Rádio Clube.
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2: Bom dia, Lemos. Bom dia a todos que nos escutam pela poderosa Rádio Clube. Um bom dia especial ao melhor lugar do mundo, Cachoeira do Arari, Lemos. Resumidamente, o que aconteceu aqui no melhor lugar do mundo, Cachoeira do Arari. Participamos com o apoio da prefeitura de uma ação muito importante, na verdade uma programação muito importante lá no Retiro Grande, 40ª Maratona do Cavalo Marajoara, muita gente de fora participando, uma festa muito bonita, Lemos, e nós estivemos presentes lá representando o Poder Executivo do município, porque nós demos um apoio considerável e pudemos testemunhar o êxito da programação. Neste final de semana ainda, Lemos, nós recebemos no sábado e entregamos no domingo uma ambulância tracionada, uma ambulância zero quilômetro para servir para a nossa população, melhorando inclusive as condições de deslocamento dos nossos enfermos, dos nossos doentes que precisam utilizar ambulâncias. E assim, foi uma entrega muito festejada pela nossa população, em razão da qualidade do equipamento, demonstrando com isso a nossa atenção especial também para a educação do nosso município, Lemos. Nós também começamos no sábado a programação de verão aqui de Cachoeira do Arari, na nossa Praça da Independência, com atrações locais, trazendo também uma grande programação que ocorrerá durante o mês de julho todo, para que a nossa população possa também ter um divertimento, ter um entretenimento também, uma condição especial para se divertir. Nós também prezamos muito pelas ações que levam o entretenimento, que levam a cultura também para a nossa população, entendendo também que isso faz parte da nossa obrigação, né? Nós estaremos visitando algumas obras durante a semana, obras que estão em execução. Estamos também ultimando os esforços para começar, em um breve espaço de tempo, a construção da creche lá no Retiro Grande, uma creche que foi contemplada através do PAC, Programa de Aceleração do Crescimento, com uma participação fundamental do nosso ministro Jader Filho. E nós estaremos também, logo iniciando essa obra, bem como as casas do Minha Casa Minha Vida 2025, lembre-se. São ações que vão melhorar a condição de vida da nossa população, vão elevar a autoestima, porque o município tem se desenvolvido, né? Você tem se desenvolvido através de contato com a nossa governadora Rana também. Nós já estamos tratando da questão do programa Asfalto por Todo o Pará no nosso município e logo, logo teremos grandes novidades, né? Para finalizar, desejar uma semana abençoada para todos e possamos sempre ser guiados por Deus.
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2: E sempre melhor por Cachoeira do Arari, lembra? Um grande abraço a todos e uma feliz e abençoada semana.
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1: Obrigado, prefeito Jaime Barbosa, prefeito de Cachoeira do Arari, o município que mais cresce e se desenvolve no arquipélago Marajoara. Obrigado, prefeito Jaime Barbosa, programa Desperta Pará, oferecimento da Comep.
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1: Muito bem, meu caro Murilo de Castro Glória. Alô, cidade Paragominas, bom dia. Agora 5h37, sexta-feira hoje, dia 17 de julho. Nós estamos aí no 17º dia do mês de férias de verão, mês de julho, férias escolares. E a partir de hoje, final de semana, a partir de hoje, né? As praias do nosso litoral paraense devem receber mais gente, viu? Mais turistas que vão aproveitar as aplausíveis praias do nosso litoral paraense. Salinópolis, Atalaia, a Juruteu, a Barudá, Salvaterra, Soures, tem a praia lá do Crispim, naquela região lá de Marudá, né? Tem também Algodoal, tem várias praias. Aliás, o nosso Pará é muito rico em igarapés, em águas, né? Para a gente curtir esse mês de julho, né? Tem Caraparu, tem até o aqui em Paragominas nós temos também vários pontos para curtir assim um final de semana tranquilo, né? Sem contar com o Bambuzal, que é o seu predileto, meu caro Murilo de Castro Glória. Meu amigo Ivani Cruzaro, nosso bom dia. Dona Maria Cruzaro, pessoal da Nutripães aí na Rua do Contorno, já abrindo as suas portas. Um abraço aí para o grande Ivani Cruzaro. Já está, nosso amigo Nanzinho já está na terceira fornada de pão, né? Um abraço aí para ele, todo o pessoal aí da Nutripães na Rua do Contorno. 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Nosso amigo Jossério, bom dia para ele. 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

0: 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Quero mandar um bom dia aí para Dona Maria do Socorro Araújo. Bom dia para você que acompanha a gente todas as manhãs. Pessoal lá do bairro Najibão, também ligados com a gente. Meu amigo Paulinho da Farmácia Garcia, farmácia que tem de tudo. Tião da Casa Blanca, bom dia. Obrigado aí por estar conosco aí todas as manhãs. Pessoal da Elétrica RN ali na Presidente Vargas. Meu amigo César, departamento de venda. Rafaela também, bom dia. Um abraço aí para todos vocês. 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Além da Autoescola Patriota ali da Presidente Vargas, bem em frente ao Detran. São 5 horas e 40 minutos. Hoje tem Copa do Mundo. Decidem o terceiro colocado, né? Entre França e Inglaterra, para ver quem ficou na terceira colocação dessa competição tão importante que é a Copa do Mundo 2026. E domingo, portanto, tem a decisão entre a Argentina e Espanha, meu caro Murilo de Castro Glória. Mandando um bom dia aí para Dona Aparecida Atida, lá no Residencial Canaã, ouvindo a gente também. Muita gente com rádio ligado, ouvindo a gente lá pelo Canaã. Abraçando o pessoal aí do São João do Onça. Professor Said está na cidade, está de férias, né? Bom dia para ele. Quero abraçar aí o pessoal do quilômetro 12, do bairro Andradina, lá no Najibão, nosso amigo Getúlio, o Chico Costa, a dona Lúcia, lá no Café de Costa para Rua, dona Mocinha, o Milton Aguiar, seu José Jacó, pai do Edirés Viana, bom dia. Um abraço aí para todos vocês aí do bairro Najibão, acompanhando a Rádio Clube nessa manhã de sexta-feira, hoje, dia 17 de julho. Dá para o senhor trazer uma do Milionário e José Rico, aquela música Sonhei com Você, Milionário José Rico. Depois você vai trazer os Boi Soberano, do Tião Carreira e Pardinho, para atender a solicitação da minha amiga Bernarda Rezende, lá na Inalco e Pixuna do Pará, acompanhando a gente. Bom dia, um abraço aí para todos vocês. Também no quilômetro 88, na Vila Novo Horizonte, pessoal lá do 67, lá da Vila Repartimento, pessoal do quilômetro 75, lá do Balneário, que fica aí na BR-010, também ouvindo a gente. Lá no quilômetro 35, alô pessoal da Fazenda Rio das Pedras, bom dia para vocês aí, acompanhando a gente lá na BR-010. Muito obrigado aí pela audiência. Agora são 5h42, meu caro Murilo de Castro Glória. Vamos de música.
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0: Muito bem, meu caro Murilo de Castro Glória. Quero mandar um bom dia aí pro meu amigo Zé, eletricista, né? É o verdadeiro Zé da Selpa, o outro é fake, viu? O Zé eletricista tá indo nesse momento aí para Marília, Fazenda Marília, para uma missão. Daqui a pouco tá de volta. Ele e sua equipe, né? Grande Zé, um abraço aí. Tem gente que ainda lembra do nome Zé Massaranduba. Ele era zagueiro, passava a bola, mas o atacante ficava, viu? Naquela época não tinha cartão amarelo, só vermelho. O nosso amigo Zé Massaranduba, Zé da Selpa, esse é o cara, viu? Bom dia para ele. Quero mandar um bom dia também, vai para o pessoal aí no bairro Ouro Preto, Novo Horizonte, pessoal da Morada do Sol, da Morada do Vento, acompanhando a clube também nesta manhã. Meu amigo Carlinhos, presidente da Associação dos Taxistas, disse que está indo lá para aquela fazenda lá em Capitão Poço, é Carlinho? Está indo lá para Capitão Poço, é? Nosso amigo Carlinho, grande presidente aí, o nosso bom dia, um grande abraço aí. Fazenda no Capitão Poço, Hotel Fazenda, aliás, é Hotel Fazenda, Capitão Poço. Um abraço aí para o grande Carlinhos. O meu amigo Francisco Germano Medeiros, o popular Chico da Feira, bom dia. Um abraço aí também vai para o nosso amigo, o... Deixa eu ver aqui, o Arquizil, né? Arquizil acorda cedo também, bom dia. Arquizil, acompanhando a clube. Quero cumprimentar aí o nosso amigo, o Raimundo Lúcio, da PPD, também acorda cedo. O meu amigo Jiboia, bom dia. Quero abraçar aí o pessoal lá no bairro Laércio Cabelini, seu Zacarias, pai do César, acordar desde cedo também. Dona Maria do Socorro Araújo, meu amigo Alderi Freitas, o popular Daiane. Faltando 8 minutos para as 6 da manhã, você tá na clube, tá com a gente. E muito obrigado pela audiência. Pessoal lá do São João do Onça, bom dia, lá na Caipe, Paragonorte, Perac, toda essa galera com o rádio ligado, ouvindo a gente, o nosso bom dia, um grande abraço. Então vamos de música, meu caro Murilo de Castro Glória. Seu parente chegando por aqui aí.
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0: dia, Moreno!
1: Muito bem, meu... Murilo de Castro Glória, hoje sexta-feira, daqui a pouco tem o Som dos Bares. São 6 horas e 14 minutos em Paragominas. 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Nosso bom dia para o Maurício, para a Dona Keila. 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Meu caro Murilão, você que gosta de um pixzinho. Rapaz, o presidente americano ainda não se conformou. Ele quer mexer no Pix do Brasil, quer acabar. Sabe por que o Pix é o meio mais usado por pequenos negócios? E isso tem virado um pretexto dos Estados Unidos no tarifaço, né? O governo americano diz que o sistema operado pelo Banco Central cria vantagem sobre empresas privadas. E no Brasil, especialistas defendem que tecnologia reduziu custos e ampliou acesso a pagamentos, né? E isso tem incomodado aí o Trump, né? Em pouco menos de 5 anos, o Pix deixou de ser uma novidade para se tornar uma das principais formas de pagamento dos brasileiros. Milhões de pequenos negócios, ele passou a significar recebimento imediato, redução de custos e mais facilidades para administrar o fluxo de caixa, né? Quer dizer, mas a tecnologia que conquistou comerciantes e consumidores agora está no centro de uma disputa comercial entre Brasil e Estados Unidos. Afinal de contas, meu caro Murilo Castro Glória, ele vai perder essa briga, o Trump, porque nesse caso aí os brasileiros são brasileiros, vão torcer pelo Brasil e vão brigar por esse Pix, que é nosso, né, meu caro Murilo de Castro Glória? Muito bem, tem uma galera curtindo a clube lá pelo Mercado Municipal, lá pela Feira do Produtor Rural. Um abraço para o meu amigo Haroldo, daqui a pouco estará abrindo a sua barbearia em frente à feira. É o Rei da Tesoura, o Wilson, o Rei do Queijo, bom dia. Meu amigo Nilson da Casa de Carne Pernambucana também, um abraço para ele. Quero cumprimentar a dona Mocinha lá no bairro Najibão, o seu João Leandro, Rei do Mamão. Nonatinho Júnior está na área também, nosso bom dia. Meu amigo Urso Branco também, hoje é dia do Urso Branco, comer aquela panelada lá pelo Mercado Municipal. Meu amigo Daiane também, toda sexta-feira ele vai dar de pau naquela panelada gostosa que tem lá no Mercado Municipal. Um abraço, bom dia para vocês. Agora estamos de 6 horas e 17 minutos. Teu parente aí disse que é bom de tecnologia aí, teu parente aí, meu. Como é o nome do fera aí?
2: Samuel Lima.
1: É o Samuca Lima. Samuel Lima é nome de jogador, bicho. Samuel Lima é nome de jogador, né? Grande Samuca. Um abraço aí, seja bem-vindo. Quero mandar um bom dia aí pra turma boa e amiga acompanhando a clube lá em Pixuna do Pará. Alô, pessoal da 13 com a gente nesta manhã. Pessoal lá da Fazenda... Deixa eu ver aqui, rapaz. Fazenda Bertolini. Pessoal da... da Fazenda Pajussara, aí próximo ao Piriazão. O pessoal da Fazenda Pedra Azul. Pessoal da Fazenda Joelma. Fazenda Terra Rica, Terra Boa. Pessoal lá da banda da Água Suja, né? Curral Preto, ouvindo a Clube também nesta manhã. O pessoal lá pela Perac, Paragonorte, na região da Caipe também, tem muita gente com o rádio ligado. Amanhã é sábado, 7 horas, tem o Café com o Prefeito, ao vivo e a cores, aqui pela Rádio Clube de Paragominas. Vamos de música, meu caro Nathan? São 6 horas e 19 minutos. 6 e 19 agora.
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0: Bom dia, Moreno!
1: Bom dia! Que música bonita, hein? São 6 horas e 29 minutos. Essa música, Nosso Juramento, é do Giliar Cordeiro Marinho, mais conhecido só como Giliar. É um cantor e compositor brasileiro, reconhecido também em países da África e da Europa, meu caro. Esse caboclo aí deve estar com os seus 80 anos já, né? 70 e poucos anos, porque... O grande Giliar, né? Giliar Cordeiro Marinho, né? Ele que é de Natal, Rio Grande do Norte. Tem, ah não, tá aqui a idade do homem, 70 anos. É, isso aqui é velho, 70 anos. 70 anos. O grande Giliar, ele é de 56, né? Então, 70 anos. Giliar Cordeiro Marinho. Tem muitas músicas boas dele, né? O grande Giliar. Pouco a Pouco, Canta Comigo, Um Canto de Paz, Segredos, né? Tem muitas músicas aí boas do grande Giliar Cordeiro. Quero mandar um bom dia, um abraço aí para minha amiga Eliana, professora, lá em Ipixuna do Pará, acompanhando a clube. O nosso bom dia, um grande abraço aí. O Argemiro, ele que está indo para o Nordeste, né? Falar em Nordeste. Temporais atingem o Rio Grande do Sul. Chuvas fortes avançam pelo Nordeste. Amanheceu chovendo hoje em Recife. Nessa sexta-feira, hoje, né? Eleva a temperatura no Centro-Sul. Rajadas fortes também devem alcançar áreas de Santa Catarina, Paraná e Mato Grosso do Sul. Sudeste terá manhãs frias, tardes mais quentes e ar seco nos próximos dias. Tudo isso provocado pelo El Niño, aquele fenômeno climático, né? O Rio Grande do Sul vai enfrentar, inclusive, novas temporais hoje, né, dia 17, principalmente na campanha no sul e no litoral sul. Há risco, inclusive, de chuva forte, granizo e rajadas intensas, né? Meu amigo, essa combinação desses fatores deve, então, favorecer tempestades hoje e também no próximo sábado, amanhã, principalmente nas regiões oestes, na região central, sul e na faixa de fronteira perto do Uruguai. Segundo o IMET, que é o Instituto Nacional de Meteorologia, os ventos vão ficar mais fortes devido à grande diferença de pressão entre o sistema de baixa pressão sobre o continente e uma área de alta pressão no Oceano Atlântico. Então, é complicado, né? O vento ganha força no sul de Santa Catarina. Apesar dos temporais em parte do Rio Grande do Sul, outras áreas do estado terão períodos de sol e temperaturas elevadas. Quer dizer, vai entender, né? Essa mudança drástica de temperatura, né? Tempo seco abre espaço para um período de propenso a queimadas, né? A incêndios. E as temperaturas vão ficar acima da média para até o final do mês, principalmente no norte do Paraná, São Paulo, no sul de Goiás e Mato Grosso. Até aqui para Goiás está chovendo, né, meu caro Murilo de Castro Glória? Está chovendo, né? Meu Deus do céu. É bom a chuvazinha esporádica, né? Chove hoje, daqui a 3 dias dá mais uma chuvazinha. Não pode chover todo dia nem toda hora, né? Porque aí como é que fica o agro, né, meu caro Murilo? Muito bem, tem uma galera curtindo a clube lá no bairro Novo Paraíso. Bom dia para vocês, minha amiga Dedéia. O pessoal lá no bairro Tião Mineiro também curtindo a clube nesta manhã. Quero cumprimentar o pessoal da Calimã também com a gente. Bom dia para vocês aí. Alderir Freitas, o popular Daiane. O nosso abraço, o nosso bom dia. Deixa eu ver aqui o que é que o nosso correspondente lá de Brasília tem para hoje, sexta-feira. Ontem eu assisti a televisão, o jornal, né? E via reações do Brasil com retaliação a produtos americanos, né? com relação ao tarifaço. Ô Paulão, o Brasil se posicionou, questiona tarifas americanas e diz que não aceitará ser ofendido por um país amigo. Mas, pelo visto, americanas, e diz que não aceitará ser ofendido por um país amigo.

0: oficial do governo americano contra o Brasil. Em manifestação pública, o chanceler Mauro Vieira disse que o que mais incomoda os americanos é o Brasil não ter se curvado às pretensões da Casa Branca. E disse mais.
1: O que incomoda o governo dos Estados Unidos é o fato do Brasil não ter se curvado às pretensões desmedidas e às demandas irrazoáveis apresentadas no curso das negociações. Nesse sentido, as declarações do secretário de Estado, Marco Rubio, a respeito das tarifas adotadas contra o Brasil, são inaceitáveis, ofensivas ao povo brasileiro e ao governo brasileiro. Rubio ataca de forma grosseira e arrogante o chefe de Estado de um país amigo. Não custa reiterar que os Estados Unidos acumularam 424 bilhões de dólares em superávit de bens e serviços com o Brasil nos últimos 15 anos.
0: Membros do Palácio e do Itamaraty avaliam politização evidente na decisão de Donald Trump ao recorrer à seção 301 da legislação comercial americana, impondo um novo tarifaço de 25%. E rebatem a justificativa apresentada por Marco Rubio, de que o Brasil somente se empenhou em construir um acordo plausível nos últimos dias, após um tenebroso período de tratativas.
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3: Você viu aí, né, rapaz? Meu caro Murilo de Castro Glória, a coisa. E olha, o Brasil ameaça a lei da colocar em prática a lei da reciprocidade, né? Agora o pessoal está aconselhando o governo, não, para, vamos dar uma paradinha aí, porque os homens lá são fortes, ninguém sabe o que pode acontecer, né? Se aplicar a lei da reciprocidade, é aquela, olho por olho, dente por dente. A gente não está preparado para isso. Até porque o nosso país é um país ainda dividido, infelizmente. Você acredita que com todos esses tarifaços contra o nosso país, ainda tem gente que apoia, meu cara? Meu Deus do céu! Ainda tem brasileiro, político brasileiro, que está gostando disso, viu? Infelizmente. País dividido, né? Olha a hora certa, agora são 6 horas e 37 minutos. Você está na clube, está com toda a galera aí ouvindo a gente lá no bairro, lá no Najibão. Bom dia para vocês do Najibão. Lá no Café de Costa para Rua tem um rádio pendurado, sintonizado na 89,1. Um abração para vocês, bom dia. Vamos de música, meu caro Murilão.
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1: Muito bem. Aí é o grande Alceu Paiva Valença, meu caro Murilo de Castro Glória, cantor, compositor, advogado brasileiro. Esse disco de estreia foi gravado em parceria com Geraldo Azevedo também, outro pernambucano aí. Essa turma aqui, Geraldo Azevedo, que é lá de São Bento do Una, em Pernambuco, 81 anos de idade, o grande Alceu Valença. Doutor Alceu, né? Advogado. É. Doutor Alceu. Tem muitas músicas dele, Morena Tropicana, Anunciação. Essa aí é Lebel de Ju, né? O Girassol. Tem Flor de Tangerina também. Eu me lembro de uma outra música dele. Morena Tropicana. Tem muitas músicas do Alceu Valença. 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Um abraço aí para o meu amigo Maurício e Dona Keila, sempre com a gente aí. Olha a hora certa de novo, 6h51. Vamos trazer uma música, meu caro Murilo de Castro Glória, para aquelas que mexem lá com o psicológico das pessoas, né? É na voz de Amelinha, mulher nova, bonita e carinhosa. Faz o homem gemer sem sentir dor, né? Essa música nós atendemos a solicitação da Vânia, que está ligada com a gente lá em Ulianópolis. Muito obrigado aí pela audiência. Essa música aí que fala muito sobre aquele termo que designa quem é natural de Esparta, antiga cidade grega, né? Então essa música é muito bem elaborada aí pela cantora Amelinha. Mulher nova, bonita e carinhosa, faz o homem gemer sem sentir dor, né, meu caro Murilo de Castro Glória? Vamos ouvir então, 6 horas e 52 minutos agora.
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0: Muito bem, estamos apresentando aí o nosso Som dos Bares, programa de todas as sextas-feiras, aqui pela Rádio Clube de Paragominas. Meu caro Murilo, hoje tem futebol, Copa do Mundo, quem vai ficar com a terceira colocação? É hoje, né? É hoje? Amanhã, perdão, amanhã, sábado. E domingo é que tem a decisão, né? É Espanha e Argentina, domingo. Que horas vai ser domingo? 18 horas, parece, né? 18 horas. Portanto, amanhã é que vai ter França e Inglaterra, para ver quem vai ficar na terceira colocação, né? E domingo, portanto, a decisão da Copa do Mundo 2026 nos Estados Unidos. Fala aí, Estados Unidos. Tem um ex-embaixador nos Estados Unidos que deu conselho pro Lula. Ele disse que não vê espaço para o Brasil retaliar Trump, presidente americano. Ele falou que não é uma negociação, é uma imposição. Trump pegou corda que ele queria que o Brasil se curvasse diante dos Estados Unidos, como o Brasil não se curvou, aí tá levando retaliação, questão do tarifaço. Então é melhor engolir calado, meu caro Murilo de Castro Glória. Depois passa, passando a política passa tudo, né? Quero mandar um bom dia, um abraço aí pro pessoal que está acompanhando a clube lá pelo Mercado Municipal. Quero mandar um bom dia também, vai para todos aí no bairro Ouro Preto. Hello, pessoal da Morada do Sol, da Morada Verde, Morada dos Ventos, Residencial Canaã, Residencial Olga Moreira, Residencial Helena Coutinho, Santa Rosa, Zé Alberto. Esses residenciais de Paragominas tem muita gente com rádio ligado, ouvindo a clube todas as manhãs. Sintam-se abraçados por nós. Eu já ouvi falar assim que uma pessoa tentou dar uma volta no Brasil de Fusca, agora de Kombi. É a primeira vez. Uma mulher decidiu conhecer o mundo dentro de uma Kombi. Ela resolveu, uma mulher que decidiu conhecer o mundo dentro de uma Kombi, 1977, batizada de Dona Clarice. Já tem quase todos os móveis no lugar, com gavetão feito sob medida para as panelas, frigobar de 45 litros. E enfim, ela quer conhecer o mundo dentro de uma Kombi, meu cara. Vai viajar de Kombi o mundo todo. Meu Deus do céu. Mas se ela for ir para a Transamazônica no inverno, ela já fica por lá mesmo, né? Não passa. Não passa carreta, vai passar Kombi, né, amigo? Meu, ela transformou uma Kombi tipo no home office, né? No home office, né? No home car. E ela disse que ia conhecer o mundo aí de numa Kombi, né, meu? Porra, não tinha outro carro, né, meu cara? Meu Deus do céu. Botafogo venceu o Santos ontem, viu? Gol no finalzinho aí, 2-1, o Botafogo venceu o Santos ontem pelo Brasileirão. Quero mandar um bom dia, um abraço aí pro pessoal lá no Najibão acompanhando a gente. Quero cumprimentar também o pessoal que está ligado conosco também lá no Bela Vista, no Jardim Atlântico, no Aragão. Essa turma boa e amiga. Rapaz, o Irã se prepara para fechar a rota no Mar Vermelho. Meu Deus do céu. E Teerã pede para que aliados do Iêmen bloqueiem a passagem, que se tornou ainda mais vital após o fechamento do Estreito de Hormuz, caso Trump ataque infraestruturas energéticas iranianas. Tem gente que diz que essa guerra não vai parar. É uma guerra eterna, hein? Irã e Estados Unidos. Só vai parar quando o Trump sair dos Estados Unidos, da presidência, né? Aí entra outro, talvez renegocie as relações, aí pare, né? Por enquanto não vai parar, não. Tem muito tempo de guerra aí, meu caro. Vamos de música, meu caro Murilo de Castro Glória. O que é que vem agora? Você que tá saboreando aquele café agora. Franquito Lopes. Franquito Lopes. Eu te amo, meu amor. Essa é do Franquito Lopes. Depois você vai tocar a música do Bartô Galeno. Saudades de Rosa aí pra galera curtir aí nesta manhã de sexta-feira. É o Som dos Bares do seu rádio, agora 7 horas e 17 minutos.
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0: dia, Moreno.
1: 34 em Paragominas, oferecimento da Farmácia Garcia, farmácia que tem de tudo, Casa Blanca, meu amigo Tião, tudo certinho por aí, bom dia. 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Quero cumprimentar o pessoal aí da Alta Escola Patriota, nosso amigo Jocélio, bom dia pro senhor, tudo certinho. Alderi Freitas, o popular Daiane. Estamos aí com você no seu rádio, no nosso Som dos Bares, programa de todas as sextas-feiras aqui pela Clube de Paragominas. Rapaz, essa aí já tocou, não já? Essa aí? Não? Então levanta aí e coloca o gole aí pro teu parente aí. Depois vem aquela do Melô do Pedreiro aí.

0: rapaz. Deixa esse negócio pra lá e vem pro bar tomar uma, mas eu... Colandinho, Colandinho.
1: Bom dia, Moreno.
2: Rapaz, que música pesada essa, hein, bicho? O cara chamou o outro de gaiudo, chifrudo, corno. Meu Deus do céu. Pelas barbas do profeta. Não era pra tocar música dessa. O cara misturou tudo, tudo, tudo. Chegou, chamou de corno, gaiudo, chifrudo. Meu Deus do céu. Não tinha coisa pior pra que um tratamento dessa natureza, né, meu caro? Pelas barbas do profeta. Por isso que tem gente que morre, né? O cara recebe esse título aí. Esse tratamento. Não tem que ficar calado, né? Corno, gaiudo, chifrudo. Meu Deus do céu. Pelas barbas do profeta. São 7 horas e 40 minutos. Agora vamos trazer uma que todo bebum gosta. Você que hoje é sexta-feira, tá afim de tomar uma, né? Vamos ver o saudoso Reginaldo Rossi. O nome da música, qual é, meu caro Murilo? Garçom. Homenagem aos garçons de Paragominas. Vamos nessa, então. 7 horas e 40 minutos, som dos bares para você nesta manhã de sexta-feira.
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0: dia, Moreno!
1: Meu Deus do céu, olha a hora certa, faltando 13 minutos para as 8 da manhã em Paragominas. Você está na Clube, programa Som dos Bares, de todas as sextas-feiras, amanhã às 7 em ponto. A gente tem aqui o Café com o Prefeito, um encontro que a gente tem todos os sábados com o prefeito de Paragominas, uma espécie de prestação de contas que ele faz das ações. Enfim, todo sábado às 7 da manhã, você não pode perder Café com o Prefeito aqui pela Rádio Clube de Paragominas. Um abraço aí para você no Mercado Municipal, acompanhando a Clube. Alô, pessoal da Feira do Produtor Rural. Nosso bom dia, um grande abraço. Você que está dando uma carona para a gente no seu carro, sintam-se abraçados por nós. Quero cumprimentar aí nossos queridos ouvintes lá na Barão de Araruma, ouvindo a Clube também, lá na Promissão. Pessoal ligado com a gente lá no JK. Um abraço aí para meu amigo Luciano, da Macedônia Agro. Bom dia, grande Luciano, Macedônia Agro. Também com a gente o pessoal lá do Jaderlândia, Nova Conquista. Alô, pessoal da Saizal, bom dia para vocês aí. Do Cidilândia, também com a gente. Laércio Cabelini, seu Zacarias, ouvindo a Rádio Clube. O mestre Raimundo Lúcio, da PPD, meu amigo Jiboia, também ligado conosco nesta manhã. Um abraço aí para o meu amigo Ronan Lopes, também está ligado conosco. Um abraço aí para todos aí no quilômetro 204, no Piriazão. Essa é a Rádio Clube de Paragominas, chegando até você. Faltando 12 minutinhos para as 8 da manhã, meu caro Murilo de Castro Glória. Vamos trazer mais um bloco aí para a galera curtir? Vamos aí, então.
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1: Muito bem. Às 8 da manhã, esse é o Som dos Bares, programa de todas as sextas-feiras. Meu amigo aqui pela Rádio Clube de Paragominas, amanhã tem Café com o Prefeito às 7 em ponto. E eu vou encerrando a minha participação por hoje. O novo encontro, se Deus quiser, amanhã a partir das 5 horas, 5 e meia. Não desligue o seu rádio porque a programação continua. Um grande abraço a todos, uma boa sexta-feira e até amanhã, se Deus quiser.
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0: música pra você curtir aqui pela Clube FM, o nosso muito bom dia, senhoras e senhores, nos ouvindo aqui.
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0: Muito bem, só começando, né, meu amigo, minha amiga, tudo bem? Será que tem galo cantando por aí a esse, ó, esse horário? 8h20 da manhã, vamos lá, seguindo, só começando com certeza até as 10 horas da manhã, você tem minha companhia, eu daqui, você daí, nessa parceria, claro, de sucesso. Nessa sexta-feira, dia 17, sextou, né? Alto astral, clima pra cima, que com certeza, né, a gente vai vencendo. Fé no Pai, que o inimigo cai, meu amigo, minha amiga. Tudo bem? Espero que você tenha dormido bem. É, final de semana já chegou.
2: Bom dia!
0: Vamos lá então, né? 91383697 é o telefone, é o zap da Clube para você interagir, participar conosco. A partir de agora, muitas músicas, informações e prêmios nas ondas da 89,1 FM. Olha, segue o seu amigo aqui lá pelo Instagram, Alex França de PGM, tá bom? Alex, tudo junto, França, sem o cedilha. Alex Franca, D-E-P-G-M. Daqui a pouco a gente vai fazer uma live aqui do estúdio para você poder nos acompanhar. Certinho? Eita, sexta-feira bonita, com certeza. Vamos levando muita música alto astral, como essa aqui, ó. A diva do Pará. Ela, Gabi Amarantos. A música Foguinho. Um, dois, três, vamos lá!

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0: Sucesso pra você conferir aqui pelas ondas da 89, Mari Fernandes. Eita, Mari, não nos maltrata logo assim pela manhã, hein? Tudo bem, senhoras e senhores? Bom dia!
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0: Vamos seguindo por aqui nessa manhã de sexta-feira. Obrigado sempre aí pela sua sintonia, né? Olha só, estamos neste final de semana que começa e falar para você do Mix Atacarejo. Vamos liberar o telefone para minha amiguinha Andréa Mota, já pelas ruas da cidade, em cima do trio Tremendão. Meu amigo Paulo, Sérgio, Paulo do Som, Paulo e Pablo. Alô, bom dia, Andréa, bom dia!
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deixa baixinho, hein? 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
1: Música bonita, né, gente? Já curtimos assim. Só que na voz do Marquinhos Gomes, né? Muito bem! Bom dia! 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

0: Anota aí o zap da clube 991383697.
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0: Ei, Lima! Só um minutinho, Eri. Cadê meu fly? Tá pronto, Eri? Ainda não. Ei. Peraí que esse momento é o momento de estar no ar por aqui. Mas olha só, continuamos com certeza até as 10 da manhã. 91383697 é o telefone para você continuar participando por aqui.
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0: Vamos falar de esporte por aqui, falar de Remo e Paysandu. Atenção, torcedores do Leão, tá? Iri, volta aí daqui a pouquinho. Remo vai para São Paulo há uma semana da retomada da Série A. E a maratona de jogos em 25 dias. É isso mesmo, o Remo viajou para uma São Paulo porque a próxima, ontem, no caso, né? A partida desse duelo aí que o Remo vai enfrentar, né, gente? É uma maratona de jogos. Agora, Paysandu tem o terceiro melhor ataque do futebol brasileiro entre as séries A, B e C, sabia? Não, eu te conto. Vejo com um intervalo de 14 dias entre um jogo e o outro aí da Série C do Brasileiro, o Paysandu segue com sua rotina de treino, gente, na semana. E descansará, né, gente, apenas no fim de semana com folga no sábado e no domingo para o elenco. Mas quem não quer, gente, saber de relaxar é o atacante ou o ataque do time que ostenta um posto expressivo neste momento da temporada. Com 67 gols em 38 jogos, o Papão é o terceiro melhor ataque do futebol brasileiro, considerado clubes das três principais divisões do futebol nacional. Apenas Flamengo, que marcou 73 vezes, e Vitória, com 68 bolas nas redes adversárias, superaram o time bicolor. Ah, rapaz, tá aí então, né? Negócio bom.

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0: para você relembrar. 9138-3697 é o telefone da sua participação aqui comigo pela Clube FM, sempre a boa. Tudo bem, meu amigo? Agora 9 horas 42 minutos. A gente vamos acionar aqui. Calma. Ela novamente, minha amiga Andréa da Juiz de Paragominas, para falar aqui, claro, lá do Mix Atacarejo, trazendo essas ofertas, essas promoções de hoje, né? 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
0: Tá certo, André, volte sim, trazendo mais informações aí do

0: o bregão, não pode faltar nessa sexta-feira, claro que não, né? Muito bem, voltei aqui para falar de ofertas. 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
0: Muito obrigado. 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Volte sempre, meu irmão, tudo de bom por aqui na Clube FM, seu parceiro Alex França.

0: bem. Aí, ó, o Arrochazão pra você curtir com certeza aqui pela Clube FM. Nessa sexta-feira, final de semana, é assim. Quem está do outro lado da linha é o nosso diretor. Ele está de férias, mas as... isso não é, significa, é só no papel. Mas o homem trabalha com certeza nos bastidores, sempre supervisionando, claro que sim. 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Bom dia!
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0: Tá certo, meu prazer. A satisfação, com certeza, é minha, dos ouvintes aqui, você sempre trazendo.
1: Pergunta por mim aí, como é que é?
0: Ah, geralmente, acostumou, né? Você acostumou seus ouvintes bem.
1: Ah, e olha, eu fico feliz porque a gente percebe o carinho que as pessoas têm pela empresa, por você, uhum, por mim, pelo João Glória, Emmanuel de França,
0: Tá aqui no estúdio, meu amigo João. Já está aqui pelo estúdio.
1: João tá por aí? Poxa, que legal. Daqui a pouquinho eu tô chegando também.
0: Tá certo.
1: Grande abraço, meu amigo João de Castro Glória. Um abraço ao filho do João, Pedro Edivan. E também tá...
0: Hã? Ele já achou ruim aqui. Não faça
1: isso, não. Olha, só acabou. Nem deveria.
0: Hã? Ah, ele não gostou muito desse filho, não, bastardo.
1: Depois... Ele gosta muito de você. Em qualquer lugar que você chega, que ele fale o seu nome, é uma emoção total. Tá? Meus irmãos, um abraço. Deus abençoe vocês. Deus abençoe nossa sexta-feira produtiva, abençoada. É isso que a gente precisa. Abraço. Obrigado.
0: Valeu, obrigado, meu irmão. 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Gente, eu tô indo nessa, tô recebendo aqui, o pessoal tem um stand-up comedy muito bacana lá no Gold hoje, né? Vamos falar daqui a pouquinho, amanhã no caso. Vamos falar porque o João Glória já tá por aqui, não podemos invadir o horário dele para que vocês possam falar dessa atração muito bacana. Tô indo nessa, mas a gente volta amanhã, no Sabadão da Clube, com certeza.

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0: alô, meu povo! Novamente nós estamos aqui pela sua 89,1 Clube FM de Paragominas, a poderosa Rádio Clube, a única que tem o maior alcance, a única que vai bem mais longe para ficar bem mais perto de você. Estamos atingindo aí toda a região Capim, uma rádio que realmente tem história, uma rádio que tem conteúdo, a rádio que tem a melhor programação para você que nos acompanha, seja em Paragominas, seja no Acará, Concórdia do Pará, Tailândia, tem gente nos ouvindo ali em Aurora do Pará, meus amigos de Banho do Rio, Ipixuna, Dom Eliseu, Ulianópolis, Rondon, é muita gente acompanhando a nossa programação. É por isso que a gente sempre começa agradecendo em primeiro lugar o único que é digno de toda a honra e de toda a glória, que é o nosso Deus Todo-Poderoso. Meu Pai, muito obrigado, Senhor, por mais esse dia, obrigado por mais esse programa, obrigado por mais esta oportunidade. Deus, obrigado pelas nossas famílias, pelos nossos empregos, pela nossa saúde. Que prazer realmente poder estar trabalhando neste exato momento com a graça de Deus, colocando Deus na frente. Muito obrigado, meu Pai. Agora, 10h25, estou recebendo aqui o meu amigo Nato de Renato, não é isso? Olha só, é o Nato Almeida e o meu amigo Lucas. Tudo bem, Lucas?
1: Tudo.
0: Gente, vai haver aqui em Paragominas um evento, é um stand-up, né? Depois dos 30, olha só. Tanto o Nato como o Lucas vão estar aí apresentando depois dos 30. Stand-up, ingressos estão disponíveis. Deixa eu ver o que mais. Bom, bora falar aqui com o Nato, depois a gente passa aí para a parte dos ingressos, né? Local de vendas, aonde é que vai acontecer. Bom dia, meu irmão, você tá bem?
2: Opa, bom dia, muito obrigado pelo convite aí, João. Prazerzão estar aqui nessa rádio que é tão amada pelo povo paragominense. Eu nem sei se é assim que se fala. Uhum. Então, muito obrigado pelo convite pra gente estar aqui. E é a terceira vez que a gente já vem aqui, né? A gente já tá virando já quase, vai abrir uma sede nossa aqui. Já tô isso, pra. Tô vendo que tinha gente na Paulo VI pra gente se mudar.
0: Quer ir morar logo lá na Paulo VI?
2: Falaram que é um lugar bom. Me falaram que se quiser morar num lugar legal é pra ir pra
0: Paulo
2: lá.
0: Paulo VI, verdade.
2: Mas muito obrigado pelo convite. Vamos estar lá, sabadão, lá no The Gut Pub Story.
0: Lucas, e aí? O que foi que aconteceu para vocês encontrarem Paragominas no caminho de vocês e virem aqui fazer esse stand-up? Fala pra gente.
1: Assim, o Nato, ele me convidou, ele falou, bora lá fazer show, vai ser um lugar muito bom, muito bacana. E ele hospedou, a gente estamos hospedado lá no Paulo VI. E é muito bacana, assim, tipo, o pessoal lá é muito solícito, ficam... querendo dar bombons pra gente lá na frente, eu não sei se eu aceito não, mas... E assim, o Nato falou, bora lá que pra te ser meu convidado, aí eu queria até falar pros teus ouvintes também que não só eu vou ser convidado, o Whindersson Nunes também foi convidado.
0: Olha só, rapaz, é mesmo, né?
1: Não aceitou, mas ele foi convidado.
0: Convidado ele foi, né, cara? É verdade, olha só. E Nato, tem muita gente que, infelizmente ainda, não entende muito bem o que vem a ser. Né, um stand-up, né? Tem muita gente que infelizmente não teve ainda acesso a essas informações. Fala pra gente um pouquinho desse trabalho, desse evento, como é que ele funciona, por favor.
2: Comédia stand-up, ela é uma comédia que ela é um pouco, parece que a galera meio que realmente a galera conhece, só que a pessoa ainda não sabe o nome.
0: Aham.
2: Comédia stand-up é um show onde a gente chega de cara limpa e a gente conta histórias cotidianas, entendeu? De uma maneira engraçada, onde acontece a identificação. Então é basicamente são histórias, nosso ponto de vista sobre certos assuntos. Uhum. Então a gente acaba debatendo, às vezes a gente acaba tendo interação com a plateia. Então é um show muito, pode dizer que é quase um show de debate, assim. A gente comenta assuntos da atualidade, uhum, comenta situações do cotidiano, nossa, que as pessoas possam se identificar. E aí é uma noite bem, bem divertida, bem muito legal para levar
0: a
2: família.
0: Nato, a gente já viu muitas situações polêmicas envolvendo a questão do stand-up. Até onde vai o limite de algumas brincadeiras? Até onde vai o limite de algumas piadas? Como é que você vê essa situação? Inclusive, eu já ouvi até alguns participantes de stand-up sendo aí processados, tendo uma repercussão nacional em função de determinadas colocações, em função de determinadas atitudes desses comediantes.
2: Eu acho que o limite do... Todo mundo faz quase essa pergunta, né? O limite do humor. Eu acho que o limite do humor é a graça. Eu acho que enquanto foi engraçado, ainda é humor. Eu acho que quando começa a ser gratuito, quando começa a ser algo... algo que realmente é incisivo, que saia da graça, eu acho que aí acaba. Enquanto houver graça, enquanto houver gente rindo, eu acho que ainda é humor. Eu acho que, tipo assim, é muito também, às vezes, da pessoa, assim. Às vezes a pessoa não consegue receber aquele humor, ou porque ela não entendeu, ou porque realmente não acha engraçado, porque o humor é subjetivo, assim como música.
0: Correto.
2: Assim como, sei lá, pessoas que não gostam de pagode, se tu for colocar pagode, a pessoa não vai gostar, mas existem muitos pagodeiros que vão gostar.
0: É verdade.
2: A não ser que deixe de ser pagode, aí nenhum pagodeiro vai gostar. Então eu acho que é muito essa questão mesmo do limite, realmente é ainda ser engraçado.
0: Tá certo. Lucas, fala pra gente então, local, horário, aonde as pessoas podem comprar os seus ingressos. Fala aí pra gente, por favor.
1: O local do show vai ser lá no The Goat Pub Story, que ele fica na Promissão 2.
0: Aham.
1: Na Avenida Vinícius de Moraes. E os ingressos estão disponíveis tanto online ainda, pelo... Pode conseguir pelo Instagram da produção, @WAM_produções. 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E os pontos de venda fixo é lá na barbearia Estilo de Rua e no local, no próprio The Goat Pub Story.
0: Legal. Lucas, prazer recebê-lo aqui. Nato, sempre que puder, volte, sempre vai ser bem-vindo.
2: Muito obrigado,
0: Sérgio. A gente falou ali da Rua Paulo VI, mas aí existem muitas pessoas que moram no nosso coração.
2: A gente gosta de lá, por mim eu não sei.
0: Mas olha, Nato, sucesso, que Deus abençoe o trabalho de vocês e, se Deus quiser, a gente vai lá assistir.
2: Tá Opa, bom, meu irmão? Vou lhe aguardar por lá, sua mesa já está separada já.
0: Então pronto. Nato, forte abraço. Lucas, muito obrigado, vão com Deus, sucesso, que Deus abençoe. Gente, é amanhã, tá? É amanhã esse stand-up. É stand-up, né?
2: Isso, o nome? Stand-up, é isso? Colega, falando bem.
0: Então pronto, olha só. E com certeza absoluta vai ser um momento bacana para você passar bons momentos, né, com a família, passar bons momentos com os amigos nesse stand-up depois dos 30. É isso o nome do evento? Que vai ser ali no...
3: The Goat Pub Story.
0: É. Rapaz, eu vou sair daqui, viu, hoje... totalmente internacional. Então tá aí, gente. Forte abraço, valeu a visita. Obrigado, são 10h31 agora em Paragominas. Vamos com a nossa mensagem do dia desta sexta-feira, 17 de julho. O ano é 2026, né? E a gente vem com a nossa mensagem desta sexta-feira para você que está nos acompanhando, para você que nos acompanha pelo rádio, pela televisão, nos acompanha... Ok, nos acompanha aí com certeza pelas redes sociais. E a nossa mensagem de hoje, ela diz o seguinte: antes de começar a correria do dia a dia, existe uma decisão que pode mudar completamente a forma como enfrentamos a vida. Entregar tudo nas mãos de Deus. Porque nem sempre teremos respostas para todas as perguntas. Nem sempre as coisas vão acontecer como a gente planeja. Haverão dias de desafios, preocupações e momentos em que o medo vai tentar tomar conta do nosso coração. Mas quem começa o dia confiando no Senhor nunca caminha sozinho. Quando colocamos as nossas vidas nas mãos de Deus, encontramos sabedoria para tomar decisões, serenidade para enfrentar aquilo que não podemos mudar e força para continuar quando pensamos que não conseguimos mais. Deus, ele não promete uma caminhada sem lutas, mas promete estar ao nosso lado em cada uma delas. Por isso, ore pela sua família. Peça proteção para quem você ama. Agradeça pelo dom da vida, pela saúde, pelo trabalho e até pelas oportunidades que ainda estão chegando. Um coração grato, ele enxerga milagres onde muitos enxergam apenas problemas. Não permita que as notícias ruins, as palavras negativas ou as dificuldades roubem a paz que Deus deseja colocar dentro de você. A esperança, ela é mais forte do que o medo, e a fé é maior do que qualquer obstáculo. Talvez hoje você esteja enfrentando uma batalha silenciosa que ninguém conhece. Lembre-se que Deus conhece cada lágrima, cada preocupação e cada sonho guardado no seu coração. Continue confiando, continue caminhando. O tempo de Deus é perfeito e Ele nunca abandona aqueles que esperam dEle. Que o seu dia seja cheio da presença do Senhor. Que as suas palavras levem amor, que as suas atitudes revelem bondade e que a sua vida glorifique o nome de Deus em tudo que você fizer. E nunca se esqueça, quando Deus dirige os nossos passos, até os caminhos mais difíceis nos conduzem ao propósito que Ele preparou para nós. A palavra de Deus nos lembra em Provérbios 3, 5, 6. Confia no Senhor de todo o teu coração e não te estribes do teu próprio entendimento. Reconhece-o em todos os teus caminhos e Ele endireitará as tuas veredas. Que Deus abençoe você, abençoe a sua casa e toda a sua família. Tenha um dia de paz, esperança e grandes vitórias. Nesta sexta-feira, 10h35 agora, a gente começa com Regis Danese. Bom dia.
4: Peça para o Senhor fazer um milagre na sua vida, porque hoje a salvação entra na sua casa.

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2: Oi, bom dia!
3: Muito bom dia, meu povo de Paragominas. Muito bom dia a todos que estão nos acompanhando. Eu sempre gosto de falar que a nossa rádio é a rádio que tem a maior abrangência. Por quê? Porque tem muita gente no interior acompanhando a gente. Olha, os meus amigos da Enalco estão nos ouvindo neste exato momento. Balalaica, os nossos amigos da Colônia do Uraim, Caipe, Condomínio Rural. É muita gente realmente ouvindo a programação da Clube FM de Paragominas. E por que eu estou falando isso? Porque eu estou aqui com o meu amigo...
4: Welbis.
3: Welbis Melo. Tem voz de locutor. Você trabalha com locução também?
4: João, já trabalhei com locução. Trabalhei na Rádio Mirante.
3: Olha só.
4: Conhece a Mirante? Mirante do Maranhão. Mirante, grande rádio. Rádio Nova FM, Rádio OK FM, várias outras rádios aí.
3: Uhum.
4: Então, a gente tem esse carinho, essa paixão pelo rádio. Olha, nunca deixa, né, João? Essa paixão pelo rádio, uhum, fica encruada.
3: É um vício,
4: não,
3: né,
4: é um vício.
3: Mas olha, o que aconteceu para você sair do rádio? O que foi que houve? Até porque pela conversa que a gente está tendo aqui, a gente sabe, a gente percebe, a gente reconhece quando temos um grande profissional na nossa frente. O que foi que houve?
4: Na realidade, é o seguinte, a gente... tivemos que ir embora para Goiânia, estudamos jornalismo, passamos, uhum, uma temporada lá. Depois nós voltamos,
3: correto,
4: começamos a trabalhar com marketing político e a gente foi se envolvendo nessa área.
3: Uhum.
4: E o rádio ficou um pouquinho de lado. Mas, uhum, a gente tem essa vontade, esse carinho, essa paixão pelo rádio. Nunca deixa, né?
3: Claro.
4: A gente pode até se afastar um tempo, mas depois volta. Um amor, um carinho impressionante.
3: Olha, a gente está fechando aqui uma parceria, eu espero que você fique vindo mais
4: com
3: vezes,
4: certeza,
3: no meu programa, até para me aprender um pouquinho mais, né? E, com certeza, fazer sucesso, que eu tenho certeza que você fazia muito sucesso ali para os lados do Maranhão.
4: Demais.
3: Né?
4: Olha, era muito...

0: muito bom. E quando eu lembro do carinho dos ouvintes, que a gente fazia, né, um programa, vários programas, na parte da manhã, na parte da tarde também, a gente lembra do carinho que os ouvintes tinham com a gente, era maravilhoso. E a gente está sentindo isso de novo aqui na Clube, no seu programa, que é líder de audiência nesse então, horário.
1: Pronto, você já está convidado para ficar vindo.
0: Opa, maravilha, vai ser um prazer.
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1: Muito bem. Tá aí então o Armazém Paraíba fazendo aniversário. E quem vai ganhar o presente, sem dúvida nenhuma, é você. 10h48 agora em Paragominas. Roberto Carlos, de coração para coração. Bom dia.

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0: Olha só, gente, essa é a versão rock de Sweet Dreams. Inclusive, falando em rock, dia 13 foi o Dia Internacional do Rock e hoje nós iremos comemorar o Dia do Rock lá no Lago Verde, lá na concha acústica do Lago Verde, né? Lá do outro lado, dentro do lago, pode-se dizer assim. Então, eu e o meu amigo Alex já nos programamos para irmos para lá às 8 horas da noite, Lago Verde. O senhor vai também, chefe? Fale aqui no microfone. Ajeita aqui o microfone pro chefe, por favor, Mr. Alex.
1: Isso.
0: Vamos lá, chefe, no rock hoje?
1: Rock, quem é que vai tocar lá?
0: Ah, vai ter várias bandas, inclusive teremos o Linkin Park Cover, né?
1: Como é o nome?
0: Linkin Park Cover estará aqui em Paragominas. Já devem estar ouvindo a gente neste momento. Se não estão na cidade, estão na estrada, estão a caminho. Vai ser um evento muito legal, um evento muito bacana hoje à noite ali no Lago Verde. Vamos lá?
1: Vamos lá.
0: Vamos lá, então?
1: Curtiu o rock.
0: Isso. 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
0: Mas, chefe, nós estamos vivendo mais uma sexta-feira, final de semana. O que é que o professor, mestre, amigo e irmão Adilson Abadessa nos orienta a fazer no final de semana em termos físicos? Por favor.
1: João, eu tenho uma dica pra galera de sexta-feira, bem que é sexta-feira, né? Mas é importante, Alex, tu vai gostar muito. Eu costumo chamar de uma alimentação anti-inflamatória. Pessoas que sentem cansaço, dores, a gente acaba tendo informações, tá? Ou não tendo mais certas informações. Então, eu vou dar algumas dicas para a gente que pode ajudar muito aquelas pessoas a melhorar o seu ânimo, a sua disposição, a sua energia clara e evidente, além de fazer atividade física também. Então, regra número 1 é fazer atividade física. É inegociável. Por vários motivos que a gente pode entrar depois em outro momento. Então, essa alimentação anti-inflamatória começaria com algumas dicas para você. Por exemplo, ao acordar, você vai, ao longo do dia, diminuir ou, provavelmente, eliminar E aí eu faço um desafio para você fazer 15 dias. 15 dias. Tirar os carboidratos simples. Quem são os carboidratos simples? Carboidratos simples, tudo aquilo que é branco. Tá? Pão, macarrão, arroz, farinha, farofa, os farináceos. Tá? Então, você vai tirar da tua alimentação durante 15 dias isso. E o que você vai comer? Coma mais os carboidratos complexos, aqueles que têm fibra, por exemplo, pão integral, arroz integral. Então, isso já vai estar ajudando você bastante. Regra número um. Regra número dois, você vai ingerir mais líquidos, tá? Chás, qualquer tipo de chá, água. Geralmente, a gente acha que toma muito líquido, muita água, mas a gente não toma. Então, se policie para tomar 3, 4, até 5 litros ao longo do dia de água e chá. Isso vai ajudar muito nesse processo de desintoxicar, desinflamar o seu corpo. A sua alimentação, utilize mais proteínas. Que são proteínas? É carne, frango, ovos. Principalmente no café, no almoço, no jantar. A proteína, ela vai ajudar você a te dar uma saciedade e também vai te ajudar na construção de massa muscular. Só que não é só isso. Quando a gente tem um déficit de proteína, o nosso corpo enfraquece. Até o cérebro funciona menor, menos. E a gente começa a causar também, ao longo dos anos, a osteopenia, ou seja, perda de massa magra. Então a gente precisa aumentar a quantidade proteica. Quase 100% das pessoas não batem a cota de proteína ao longo do dia. Se você se policiar, comer no café, no almoço, no jantar, vai dar certo. Ah, eu como ovo de manhã, mas ali come um ovo. O ovo tem 5 gramas de proteína e eu tenho que ingerir mais ou menos 30 gramas, que daria mais ou menos 6 ovos, para você ter uma ideia. Então, terceira regra é essa aqui, aumentar a quantidade de proteína. Outra dica importante é a gente entrar com uma suplementação. Suplementação é básica de vitaminas e minerais, um polivitamínico, uma vitamina C. Isso vai te ajudar a fortalecer o nosso organismo, porque nós temos um déficit nutricional. Tudo que a gente come ao longo do dia, que são a nossa alimentação, a gente não tem a produção completa e o domínio sobre ela da nutrição. Então, a gente tem um déficit. Quando eu entro com uma suplementação, eu acabo suprindo esse déficit. Então, para resumir, são 4 coisas que eu coloquei a você. Tirar os carboidratos simples, que são os farináceos em geral, comer carboidrato complexo, ingerir a quantidade mais de proteína no café, no almoço, jantar, aumentar a quantidade de líquido, chá e água, 3, 4, 5 litros por dia. Você vai fazer isso 15 dias. Faça uma atividade física. Se você não tem tempo para fazer academia, não dá, a grana não está dando, comece, faça uma caminhada, 45 minutos a 60 minutos. Se você tem mais tempo e quer fazer uma coisa, desafio para você, faça a caminhada de manhã e no final da tarde. Por que de manhã? De manhã cedo logo 30 minutos, você tem pouco tempo, no final da tarde você vai fazer mais 30, 40. Os dois vai dar aí 80 minutos e você vai ter um benefício muito grande na sua desintoxicação, queimar gordura. E no final da tarde vai produzir serotonina e endorfina, que são hormônios do bem-estar. Então você vai dormir melhor. Isso é fundamental, o sono, para você também ter uma saúde muito boa. Essas são as dicas, João.
0: Valeu, então, professor Adilson Abadessa. Bom final de semana. Senhor, volta segunda-feira, então?
1: Segunda-feira, estamos aí com mais dicas para você.
0: Forte abraço. Está aí o professor, amigo, irmão e mestre Adilson Abadessa. 11h27 agora. Bom dia. Música.

0: linda, linda, Mel e Xandinho Avião, Melzinho, 11h39 em Paragominas. Daqui a pouquinho tem o programa Bora Cidade com a minha apresentação, enquanto o Valdemar tá tirando umas férias, mas logo, logo ele vai voltar, com certeza, tanto pro rádio como também pra televisão. Enquanto isso, você vai ficar na minha companhia, ok? 11h39, trabalhamos em nome de Mundo Natural. Meu amigo Edson tá na ponta da linha, sempre trazendo aí informações ali do Mundo Natural. Bom dia, Edson.
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0: Valeu, Edson, muito obrigado pela participação, irmão. 11h42 agora, a gente vai para um breve intervalo, mas a gente volta correndo para ficar com você. 11h43 em Paragominas, bom dia.
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2: Olha, gente, finalzinho do programa, 4 minutinhos para o meio-dia. Tô saindo dos estúdios da Rádio Clube para ir para os estúdios da RBA TV. O Bora Cidade começa ao 12:20. Com a graça de Deus, a gente volta na segunda. Valeu. Forte abraço, obrigado pela audiência, muito obrigado pelo carinho. Na segunda-feira, a gente se encontra aqui pela 89,1. Antes, quero mandar um abraço para dona Lúcia, lá no Najibão. Meu amigo Bosquinho estava lá ainda agora há pouco. É um restaurante que tem ali as margens da nossa Belém Brasília. E a dona Lúcia não perde o nosso programa, uma das melhores comidas caseiras ali do bairro Najibão. Dona Lúcia, assim que eu puder, eu vou aí fazer uma boquinha, tá bom? Forte abraço, muito obrigado pela audiência. Dona Lúcia no restaurante, ali no bairro Najibão, às margens da Belém Brasília, ligada na nossa programação. 3 minutinhos para o meio-dia. Forte abraço e tudo de bom. Tchau, tchau.
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6: Já estamos de volta aqui com o nosso Jogo Aberto Pará. Vamos falar agora de Paysandu, Papão da Curuzu, que Liane Coelho vai estar de folga no final de semana. Acho que é uma folga importante, tá? Para reorganizar a casa, porque vamos lá, a gente valoriza, acho que da forma como tem que ser valorizada, essa vitória épica para cima do Guarani, mas é um segundo tempo que eu até brinquei, né? Em período de Copa do Mundo, segundo tempo de Argentina, mas o primeiro tempo foi um primeiro tempo de Brasil. E nessa reta final, a margem de erro ela vai aumentando a um ponto de que você não pode ficar cometendo esse tipo de erro.
7: É, eu lembro em vários momentos, depois do Paysandu conquistar, Campeonato Paraense, enfim, outras competições. Ah, o Paysandu tá, parece que depois que conseguiu ter um descanso entre as competições, parece que piorou um pouco mais. A gente fala muito sobre o descanso para recuperar a fadiga muscular. Mas quando você fala de uma Série C que muda completamente o estilo de campeonato, também muda muitas vezes o estilo de jogo. E aí você precisa de um tempo ali para adaptar. Eu acho que é o tempo que o Paysandu vai ter agora. Não só de recuperação, de descanso do músculo, da mente, por aí vai, mas também para conseguir entender algumas variações de jogo ali do Júnior Rocha, entender um pouco mais a característica de quem está chegando. A gente tem, por exemplo, o Carrerete. A tendência é que ele siga na titularidade. E aí você precisa compreender o estilo de jogo dele, pensando com quem está jogando ao lado, no caso é o Bispo, e também com o Gabriel Mesquita. Né? É entender naquela bola determinada, quem vai sair, quem não sai, se o Gabriel Mesquita vai precisar sair ou se conta com o Carrerete chegando um pouco mais. Então, eu acho que é também a compreensão de estilo de jogo do Júnior Rocha, as variações. O Lucas Cardoso, por exemplo, vai assumir a titularidade, aí já muda bastante. Né, porque ele é o jogador que joga ali na ponta, mas também volta ali para o meio para recompor defensivamente. Então, tudo isso muda, né? E você precisa se adaptar com o parceiro que está em campo. Então, eu acho que, além da recuperação muscular, vai ser também o tempo que o Júnior Rocha não teve para virar um pouco a página do que foi um Campeonato Paraense, do que foi uma série, do que foi uma Copa Norte, uma Copa Verde, e pensar agora de maneira específica na Série C e nos adversários.
6: É, ó, a gente vai trazer uma cena, uma situação que aconteceu no jogo entre Paysandu e Guarani, né? Isso porque a gente sabe que a bola rola, mas nos bastidores tem muita coisa que a gente não vê. E o Paysandu divulgou no seu canal do YouTube, a Papão TV, uma fala do goleiro Gabriel Mesquita, que claramente ele mesmo assume, né, que falhou em 2 gols do Guarani. Aí no final do jogo, aquela reunião, hora da oração ali dentro do vestiário, ele falou ali com o grupo dessa maneira. Acompanha aí.
8: A gente ia um correr pelo outro, independente de quem errasse, a gente ia dar a vida. E foi isso que a gente viu lá em cima. Obrigado, irmão, de coração. Hoje foi meus 50 jogos pelo Paysandu, minha família veio pela primeira vez no estádio. Cara, Deus, é maravilhoso. Obrigado a cada um de vocês que correu por boa. Bora, bora, bora.
6: Aí o agradecimento do Gabriel Mesquita, e eu vou te falar, Liane, eu tava vendo, né, sei lá, são o quê, 10 minutos quase de vídeo, trazendo os bastidores desde o início, desde o início. E, cara, quando ele fala, dá um nozinho na garganta ali, não vou te mentir não. Porque assim, a gente olha muito o jogador, ah, o cara falhou, pô, tem que sair, tem que já tá merecendo um banco. E a gente esquece, muitas vezes, que tem esse ser humano ali atrás. E ele falou, meus 50 jogos pelo Paysandu e primeira vez que a minha família vem no estádio. Já pensou a cabeça desse cara
7: esse
6: ali?
7: Esse nozinho na garganta, imagino eu, que também senti, além de toda a situação, da fala emocionada dele, eu acho que a situação ela começa em campo, né? Quando o Ítalo faz o gol e vai abraçá-lo, quando os companheiros vão até lá, o Edilson, enfim, é que a gente já teve a oportunidade de conhecer o Gabriel Mesquita, né? Ele já esteve aqui no programa. E ele é aquele cara extremamente tranquilo. Quando acabou a transmissão, inclusive, que a gente fez aqui pela tela da RBA TV, a gente até fica na dúvida se ele vai querer falar, né? Se ele vai, enfim, até ali os microfones após toda a situação. E pelo contrário, ele vai, né? Ele conversa com o repórter. É, como eu falei, a gente teve a oportunidade de conhecer ele aqui no programa. Então, é alguém muito família, né? Sim. A gente percebe muito esse comportamento dele ali com os colegas.
6: Aliás, são 3 filhos, né, Liane?
7: Depois daquele pai, nossa, mas não, é ele que puxa, inclusive, o grito de guerra ali com a galera, de estar um pouco mais próximo, de incentivar. Enfim, eu acho que essa liderança técnica que ele tem pesa bastante para que todo mundo compre a ideia. Isso fala muito do que é o Paysandu hoje, né?
6: É isso. Aí, galera, ele demorou, mas chegou, viu? Mas a culpa não foi dele, tá? Não vou nem dizer que é o culpado, tá? Mas o Júnior Rocha hoje esticou o treino legal, hein, Pedro? É aquele negócio, eu vou te dar folga, vou, mas no teu último dia de trabalho eu vou te aperrear, hein? Boa tarde, meu amigo, prazer te receber aqui.
9: Boa tarde a todos, boa tarde, Danilo, boa tarde, Ian. É muito trabalho, né? O Júnior trabalha muito, é um cara muito trabalhador, não tem um dia que não seja bem pegado, né? Então, a gente tem trabalhado desde o início do ano assim, né? Tem sido assim. E vai ser sempre assim, esse é o estilo do Júnior.
7: Deus o livre atrapalhar o treino, pelo amor de
6: Exatamente.
7: Deus.
6: Exatamente. Enfim, tá aqui o homem. Você, ó, pode mandar mensagem pra gente através do nosso WhatsApp, participar também do bate-papo com ele. Tá aí já na tela, olha aí, no 984-0174-22, ou dá essa escaneada aqui, né, pra mandar o recado. Eu já ia falar de novo a mesma coisa. Pega o QR Code e manda o Pix. Se quiser mandar Pix também, por que não? Ora aí. Ah, e tem um detalhe, ele não chegou sozinho, chegou também, ó, você viu que ele tá com a camisa número 3, né, Pedro? E ele trouxe uma pra ser sorteada aqui também, ó, tá bem aqui a sacolinha, que é da Loja Lobo. Aliás, mandar um abraço pra galera da Loja Lobo lá do Pátio Belém, né? Eles que mandaram essa camisa aqui pra gente fazer o sorteio. Vamos lá seguir o bate-papo aqui com o Pedro Henrique, que aliás tem um tempão que a gente tá tentando trazer o homem aqui, né?
7: Rapaz, é muito difícil, tava pau a pau.
6: Cara, é importante.
7: Pedro Henrique e Marcinho, quem é o mais difícil?
6: Mas é isso, cara, é importante estar aqui com a gente. Pedro, seguinte, irmão, a gente já quer começar... Que a gente estava falando o quê? Dos bastidores lá do Paysandu. Como é que está o clima de trabalho de vocês? Aí a gente colocou uma parte do vídeo da Papão TV com o Gabriel Mesquita se emocionando e agradecendo, né, pela força que deram para ele, a comemoração depois da virada. Mas tem um outro ponto que eu quero que tu dê uma olhada aqui, porque eu quero a tua avaliação. Vamos colocar na tela.
7: Vamos
6: aqui.
7: Vamos dividir a tela, que eu quero ver essa reação.
6: Eu quero,
7: inclusive,
6: colocar aqui no ar, dividindo a tela. Coloca aí aquela entrevista, o meu editor vai saber qual é. Que a gente colocou, daquele homem lá, dando um show lá. Vamos lá. Tá boca cantando. Vamos lá, pode meter ficha aí. Olha aí, já deu uma risada aqui.
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6: E aí, Pedro, avaliação. É como o cantão é excelente lateral esquerdo?
9: Com certeza, sem dúvida alguma, o Taboca como cantão é um excelente lateral esquerdo.
6: Agora não é a primeira vez, ele toda hora fica ali na resenha com vocês cantando, é?
9: É, cara, isso significa que o nosso ambiente está muito bom, né? Nosso ambiente tem sido assim e o Júnior faz de tudo pra gente estar nesse ambiente bom, né? E Taboca é o nosso cantor ali nas horas vagas aí.
7: Eu já falei que eu tenho uma favorita. Eu não vou cantar de novo, tá? Já passei essa vergonha. Mas tem uma favorita que é ali 20, na conquista.
6: 25 milhões?
7: 25 milhões, não sei quantos de beijos e por aí vai. Pra mim, aquela é a favorita.
6: É, agora, ó, a gente não vai fazer solta a boca, passar, entre aspas, né? Passar vergonha. A gente deu uma vasculhada na tua rede social, cara. Tem umas fotos bacanas tuas lá também. Uma foto do Pedro Henrique, só que essa foto eu acho bem legal, porque a gente às vezes vê foto nossa quando é criança,
11: sim,
6: né? Coloca essa foto do Pedro Henrique, eu até quero saber com ele, se é um aniversário teu, e se for de quantos anos, Pedro Henrique?
11: Rapaz, faz um tempo, hein? Nem lembro qual foi o ano.
6: Pô, faz um tempo, ele tem 18 anos, né? Quantos aniversários
11: Mas,
6: ele teve?
11: Só que... Só que isso aí foi quando eu morava em Viseu ainda, né?
6: Ainda não tinha
11: vindo pra cá. Ainda não tinha nem ideia de que jogaria no Paysandu, né? Não tinha ideia, eu só torcia mesmo e era isso.
6: E aí eu te pergunto, como é que construiu, cara, essa relação com o clube morando no interior e, enfim, um aniversário temático do Paysandu? Um cara que faz aniversário temático não é porque ele torce pouco.
11: É, saía da cidade e quando era perto, nos interiores de Viseu, que tipo, perto de Viseu, eu ia, sempre ia com meu pai, com a minha mãe, com a minha família. A gente sempre acompanhou, né?
6: Liane, uma relação, né, que a gente consegue ver em campo também, né? Porque eu tenho certeza que quando o cara tá lá na arquibancada, ele vê o Pedro Henrique lá dando os carrinhos dele, dando os passes dele, o torcedor olha e se sente representado.
7: É, eu vi também nas redes sociais, Pedro Henrique, a galera compartilhando desses melhores momentos aí, ou melhor, do vídeo, né, de melhores momentos da partida contra o Guarani, tu vibrando bastante, né? E a galera falando que... Nem sempre quem faz o... Né? Não é apenas quem faz o gol que sente todo tudo que aconteceu, aquela atmosfera. Então, a tua vibração... Teve um jogo que eu acho que a gente fez aqui também na RBA, que ele não estava jogando. E ele estava ali à beira do gramado.
6: Itabaiana. Quando sai o gol do Juninho.
11: Não, foi contra o...
7: É, Anápolis.
6: Anápolis. Pode ser de Anápolis. Ele estava suspenso, se eu não me engano. Tava.
7: E a imagem pega justamente isso.
11: Vadiu o campo.
7: A vibração que acontece mesmo não jogando, não tem como, né, Pedro?
11: Não, é que isso é... Isso é... Representa muito, pra mim, o carinho que eu tenho por essa camisa, por essa torcida. É muito importante pra gente estar em uma só sintonia, todo mundo junto ali. Independente se esteja em campo ou não, pra gente faz total diferença estar todo mundo junto ali, o grupo junto, pra se abraçar em uma só causa, né? Por isso que a gente vibra muito. A gente tem passado momentos difíceis de oscilações, né? Então acaba que essa virada ali pra gente representa muito o que é o nosso grupo, né? O que a gente vem fazendo dia a dia. É meio que um desabafo do nosso trabalho que não vinha correspondendo de campo, não vinha tendo resultado dentro de campo. Então eu acho que essa vibração é muito o que significa o que a gente trabalha durante a semana, durante o ano que a gente vem trabalhando.
6: E Pedro, eu queria que tu falasse um pouco de tudo, não sei nem se tu consegue... De tudo que aconteceu de repente contigo no futebol, cara. Porque, assim, ano passado... É isso que, na verdade, assusta um pouco a gente que está do lado daqui, tá? É, parece que a gente precisa estar numa crise profunda para que vocês tenham a oportunidade. E tu surgiste num momento de caos. Naquela reta final de Série B, de um Paysandu desmantelado, de repente, olha, quem vai jogar hoje é o Pedro Henrique da base. Quem é o Pedro Henrique com 17 anos? E o Pedro Henrique faz 6 jogos na Série B que todo mundo se pergunta onde o Pedro Henrique estava antes. Porque entrou ali com uma personalidade, com qualidade. E a partir disso a gente falou, a partir do ano que vem é Pedro Henrique e tem que reorganizar o time, mas com ele dentro. E assim, a gente vai vendo a tua rede social, a gente vê que, por exemplo, 2 anos atrás tu estava jogando futsal em Viseu. Como é que tu consegue explicar essa virada que de repente deu na tua vida, cara?
11: Cara, eu não sei nem, não passava nem pela minha cabeça, né? Vim conversando ali com o Tati sobre, em relação a isso, né? E o que Deus fez na minha vida dentro de um ano. Porque final do ano passado, eu tava em Viseu, jogando futsal, sem a expectativa nenhuma de estar jogando profissional hoje. De hoje, ser o atleta do Flamengo que está emprestado ao Paysandu.
6: Sim.
11: Então, tipo, na minha cabeça, eu não consigo... Não passava pela minha cabeça o que Deus faria na minha vida dentro de tão pouco tempo. Né? Mas, de alguma forma, eu sei que eu sou merecedor de tudo que Deus vem fazendo na minha vida, por ter trabalhado bastante e por continuar trabalhando muito.
6: E quando chegou, assim, chegaram contigo e Pedro Henrique, seguinte, tu vais entrar no próximo jogo na Série B. Como foi esse momento aí?
11: Porque, assim, eu já tava no grupo, né? Sim. Já tinha vindo, tava trabalhando, só que não tinha oportunidade. Quase, não era relacionado, fui a alguns jogos relacionados, não entrei. E, assim, eu tinha me preparado muito durante o tempo que eu tava, o período que eu tava no profissional, me preparei bastante para essa oportunidade. Eu sabia que em algum momento ia chegar essa oportunidade. Conversei bastante com pessoas que me ajudaram muito, de alguma forma, ano passado. Conversava muito com o Thiago Helenos em relação a isso. Ele falava para mim que a oportunidade ia cair no meu colo. E, graças a Deus, Deus me deu essa oportunidade e eu sabia que eu estava preparado para essa oportunidade, para esse desafio que, querendo ou não, não é fácil jogar no Paysandu, né? Não é fácil, tem que ser mais um torcedor dentro de campo mesmo e, graças a Deus, tem dado tudo certo.
12: Liane, tu que acompanha a rede social até mais que eu, deixa eu te falar no tal do, né? X1.
7: Já. Gosto, inclusive.
12: É legal, né? Vai ter um evento bacana aqui em Belém. Dá uma olhada nisso aí, tu lembra, Pedro?
11: Lembro.
12: Rapaz, aí eu vou te falar. É óbvio que uma Curuzu lotada, um Mangueirão lotado, um Repá. Mas, parceiro, pressão é isso aí, irmão. O cara tá jogando com a corda, a galera tá em cima de ti, parceiro. E aí isso também faz parte da tua formação, né? Porque, o cara é volante, mas é volante que lança, é volante que tem 2 gols em menos de 1 ano de carreira. Fala um pouco aí também disso aí, do futsal e do X1 aí pra ti, cara.
11: Tem me ajudado muito, né, nas características, marcação, ataque, também não é o meu forte, mas sempre que a gente pode estar ali no último terço ali pra estar ajudando a equipe, a gente vai estar ali, sem dúvida alguma, a gente não negocia nenhum pedaço de campo ali. E isso tem me ajudado muito no futsal, alguns entendimentos, jogar no espaço curto, que é o que o Júnior pede muito, a gente trabalhar em espaço curto. E isso tem me ajudado bastante, eu joguei bastante X1.
7: Agora, Danilo, tem uma pergunta que eu acho que a gente ainda está meio que na metade da temporada, né? Que provavelmente tu ouviu assim, rodo. Questão de cartão amarelo. Pedro Henrique, cartão amarelo. Pedro Henrique, por que tanto cartão amarelo? Pedro Henrique, cartão amarelo. Aí tu vieste com a frase que eu acho que encerrou o assunto. Entre deixar o adversário fazer o gol, eu prefiro levar o cartão amarelo. Mas, de certa forma, isso também foi uma crítica pra ti, né? E aí, como foi?
11: Com certeza, né? A gente estudou isso, a gente sabia que poderia evitar alguns momentos, a gente poderia evitar o cartão. Porque, de certa forma, poderia estar me prejudicando e prejudicando a minha equipe. Então, a gente tem se estudado, eu e meus empresários, meus scouts, o clube principalmente, tem me abraçado nessa causa, tem me ajudado. O Júnior conversa muito comigo em relação a isso. E a gente se estudou e tem melhorado nessa questão dos cartões. Mas, de qualquer forma, eu não negocio uma falta por um gol.
7: Isso é a resposta pra gente, porque na temporada passada, isso não tem nada a ver contigo, na temporada passada, a gente fazendo algumas avaliações, nós falávamos, né?
12: Sim.
7: Volante X, não vale a pena trazer o nome, tem que dizer pra ele que ele pode levar cartão amarelo, meu amigo. E aí, chega o Pedro Henrique.
12: Eu não preciso citar nome, mas foi o que o Pedro Henrique substituiu. Vamos colocar na tela uma outra foto do Pedro Henrique, que eu acho que essa daí é algo que conta muito sobre essa história dele. Quando o Pedro Henrique assinou com o Flamengo, né? Pedro Henrique, jogador do Paysandu, fechou com o Flamengo e hoje está emprestado. Pedro, minha pergunta é, acabou o ano, o Pedro Henrique vai para o Rio de Janeiro e aí segue a vida? E aí eu já vou te antecipar algo, égua, cara, tu vai me fazer torcer pro Flamengo, cara. Que coisa. Aí entra aquela história, né? Tu torce pelo jogador, não pelo time. Vai ser mais ou menos isso. Se for o caso, parceiro, eu vou te dizer que sim, mas não queria. Mas é por ti eu vou fazer esse esforço. Mas como é que está essa projeção de carreira do Pedro Henrique a partir do momento que tem esse contrato com o Flamengo? Final de ano, já vai ser em Copacabana, vendo os fogos lá?
11: A gente tá com a cabeça aqui agora, né? Sempre falei, eu estou pensando aqui, a gente tem um objetivo aqui, sem dúvida alguma, nosso grupo tem a capacidade de chegar, a gente sabe que a gente está no caminho certo. E agora a gente primeiramente pensa aqui, né? Pensa aqui no Paysandu, para deixar o Paysandu na Série B e seguir a carreira. Quem sabe um dia tá de volta aqui, que eu me sinto em casa. Agora é pensar no que a gente tem que fazer aqui, nossa projeção aqui, para poder ir para lá e exercer a função da melhor forma possível.
12: Só 18 anos, Liane.
7: Esse negócio de ir pro Flamengo, tem um parceiro nosso aqui, que é Paysandu e vascaíno. Aí ele gosta pra caramba do teu trabalho no Paysandu, mas esse negócio de tipo Flamengo já deu uma rachada no elenco interno que eu nem te conto aqui.
12: É isso. Ó, vamos ouvir a galera aí, coloca na tela as mensagens dos azulinos bicolores, quem quiser que tenha mandado mensagem aqui pra gente. Olha aí, Liane.
7: Estou ligado no Jogo Aberto Pará. Gostaria muito de ganhar essa camisa do Papão. É o Augusto lá da Marambaia, já pensando no presentaço que o Pedro Henrique trouxe. Gostaria muito de ganhar essa camisa do Papão. Excelente jogador, Pedro. Voa, moleque. É o Iago Pacajá, lá do bairro do Paá. Seguindo por aqui, boa tarde, Danilo Liane, nosso craque Pedro Henrique. PH, mantenha os pés no chão e continue com essa pegada de jogador grande que é. Quero essa camisa linda do Papão. É o Tigrão lá do Tapanã. É o Tigrão. Boa tarde, Danilo Liane, Pedro Henrique. Gostaria de ganhar essa camisa do maior do Norte para presentear o meu pai, torcedor fanático do Papão, pois o aniversário dele está chegando e seria um ótimo presente. Midian, lá do bairro do Aurá, deu uma pelada aí, eu senti, hein? É. Bom dia, amigos do Jogo Aberto. Grande Pedro Henrique, você ainda vai dar muito orgulho pro nosso Paysandu. Gostaria muito de ganhar essa camisa do Papão, Eliana Trindade, lá de Águas Lindas, Danilo.
12: É isso, ó, meio de 20, já tá na hora da gente se despedir aqui no Jogo Aberto para agradecer todo mundo que mandou mensagem pra gente. E um detalhe, tá? Conversei com o nosso diretor, a camisa vai ser sorteada no Bora Cidade, pra dar tempo de todo mundo interagir e participar com a gente.
7: Mas eu tenho uma pergunta, com a Ana Paula Mello?
12: É, tem que ver se ela não vai mandar ela mandar e ela sortear ela mesma, né?
13: Não.
12: Enfim, Pedro, queria te agradecer muito aqui pela tua presença. É, quando a gente brincou aqui dizendo que a gente insistiu muito, é porque assim, a gente gosta demais do teu futebol, te conhecer pessoalmente aqui é legal também. E cara, te desejar todo o sucesso do mundo. A gente sabe que, eu lembro que quando o Pedro começou, eu conversava com o nosso diretor de jornalismo aqui, que adora futebol, eu falava, olha, pelo que eu já vi, pra mim, ele é jogador de time gigante. Não que o Paysandu não seja, mas o que eu tô te falando é o seguinte, eu projeto muito mais e mais e mais pra ti. Então, cara, vá lá, atrás do seu sonho, dá pra ver que tu é um moleque cabeça que com certeza vai chegar lá, parceiro.
9: Obrigado, Danilo. Obrigado, Liane. Obrigado pela oportunidade. Pra mim é uma honra estar aqui com vocês, tá bom? Boa tarde a todos e, mais uma vez, obrigado.
12: É isso. A história vai mostrando isso, né, Liane?
7: É isso. Que bacana a gente acompanhar, né? Daqui a pouco tá no Flamengo, daqui a pouco pra fora. E a gente vai buscar esse arquivo confidencial aqui.
12: Vai trazer a entrevista aqui.
7: O Pedro Henrique.
12: Meu amigo, olha, eu vou te falar, não é exagero não. Copa de 2030, né? Um volante ali pra fazer o que tá faltando, morder, né?
7: Precisando.
12: Ora, por que não? Dá pra sonhar, não dá?
9: Dá, com certeza.
12: Parceiro, tu sonhava estar aqui um ano atrás? Do jeito que tudo tá acontecendo?
7: Tão rápido.
12: Não, né?
9: Não.
12: É isso. Ó, eu vou chamar uma pessoa agora que eu acho que se bobear ela também tem pergunta pra ti. Porque essa daqui, Pedro Henrique, ao mesmo tempo que ela tá bonitinha aqui, ó, na tela com a gente, no estúdio, no ar-condicionado, esta mesma pessoa, quando tem jogo na Curuzu, ela tá lá na arquibancada, no sol, na chuva, gritando por ti também. É ou não é, dona Ana Paula Mello?
14: É isso mesmo, meu amigo. Faça chuva, faça sol. Tu não sabe quanta chuva e quanto sol eu já tomei nessa Curuzu.

0: Opa! Muito boa tarde, Paragominas. Muito boa tarde a todos os nossos amigos que estão nos acompanhando, tanto em Paragominas como também em outros municípios. Tá? Eu sou o João e vou ficar com você até às 13 horas, possivelmente, levando todas as informações através do programa Bora Cidade. Inclusive, já está aí meu endereço no Instagram. Você que quiser se tornar meu seguidor, lá você vai ficar por dentro das principais ofertas, das principais promoções da nossa cidade, assim também como sempre vai estar muito bem informado. Arroba João de Castro Glória, é o meu endereço no Instagram, vai ser um prazer ter você como parceiro, ter você como amigo. Meio-dia e 24, abraço para todos que estão nos acompanhando pelo Facebook, Instagram, pelo YouTube e, é claro, pela poderosa 89,1 Rádio Clube FM de Paragominas. Olha, hoje eu estive conversando com o meu amigo Domingos. O Domingos, ele trabalha na prefeitura, né? Ele é motorista da prefeitura, se eu não me engano. E o Domingos, ele não perde o nosso programa. Quero abraçar o meu amigo Domingos e agradecer pela audiência. Não só do Domingos, mas como todos que trabalham na nossa Prefeitura Municipal de Paragominas e sempre estão aí nos acompanhando. Mas, gente, sexta-feira, 17 de julho, ano 2026, vamos ver as matérias do programa de hoje, as manchetes do programa de hoje. Olha só, você vai acompanhar uma matéria do meu amigo Pedro Edivan. Em Aurora do Pará, a Polícia Civil recebeu uma denúncia de venda de entorpecentes e uma mulher foi detida. Quem fez a matéria foi o Pedrão. Ignorou a justiça e acabou preso. Homem foi detido por descumprir medidas protetivas, isso aqui na cidade de Paragominas, essa galera não aprende, né? Descumpriu a medida protetiva, acabou no xilindró. Acabou preso, Gabriele Bezerra foi quem fez a matéria. Recusa de pagamento termina em represália violenta, isso em Ulianópolis, uma bomba foi colocada no local. Pedro Edivan foi quem fez a matéria e traz as informações também pra gente. Tentou fugir da polícia, mas acabou sendo preso com drogas em Dom Eliseu. A Gabriele Bezerra também traz estas informações. E também a gente vai acompanhar uma entrevista com o Nato Almeida, que vai fazer aí um stand-up aqui na cidade de Paragominas. São as nossas manchetes para o programa de hoje. 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
0: 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Meio-dia e 31, vamos para o intervalo comercial e já já a gente volta com você.

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0: Muito bem, nós já estamos de volta, programa Bora Cidade, 12h35 neste exato momento. O programa Bora Cidade é um dos programas de maior audiência em toda a região, porque a gente não faz somente pela RBA TV. A gente retransmite pela Rádio Clube FM de Paragominas, a gente retransmite pelas nossas redes sociais. 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Pedro Edivan entra ao vivo agora, da onde você está falando neste momento, meu filho? Boa tarde.
1: Muito boa tarde, João Glória. Boa tarde, telespectadores do Bora Cidade Paragominas. Também ouvinte da Rádio Clube 89.1 FM. Fiquei emocionado ao te ver, rapaz. Meu Deus do céu, essa lua, mês de julho.
0: Quente,
1: tá,
0: né?
1: Tá numa praia, num sítio, esse momento, né?
0: Verdade.
1: Pois é, mas infelizmente, João, a gente debaixo desse sol escaldante.
0: Graus,
1: nós viemos aqui, não com uma notícia boa, mas uma notícia triste, revolte, e acabou acontecendo aqui, nesta praça. Sabe que praça é essa aqui, João?
0: É aqui próximo da RBA.
1: Exatamente, meu querido.
0: Evandro Requinte adotou essa praça.
1: Isso, Evandro Requinte, tá? Aqui na Requinte, Home Center. No ano, na gestão passada, a responsabilidade dessa praça, da arborização, do cuidado, para o nosso amigo Evandro, a responsabilidade dessa praça, da arborização, do cuidado.

0: muito, muito linda. Alguns candelários, né, que falam candelários, né, aqui também tem um central que eu não sei o nome, que me perdoe agora, se alguém souber, você também pode falar. Aqui, olha, plantas, aqui, olha, olha o que tem aqui, mostra aqui, Cleiton, um chafariz, Cleiton, que lindo, João, olha que lindo, quando esse chafariz estiver funcionando, não é verdade?
1: Vai muito bonito mesmo.
0: Muito bonito, para quem quiser vir bater uma foto, né, fazer uma recordação, fazer mensagem, tudo isso você vai poder fazer aqui. Mas, infelizmente, ainda não foi inaugurada. Mas, por incrível que pareça, João, pela segunda vez, alguns desocupados, isso é revoltante, alguns desocupados vieram aqui e já roubaram a fiação, João.
1: Absurdo.
0: Já roubaram o ponto da fiação. Eu estive conversando com as meninas da loja. Era a segunda vez. Ontem à noite, mais uma vez, roubaram a fiação daqui, olha. Vamos chegar aqui, chega aqui comigo. No ao vivo, não tem ideia. Eu gosto de mostrar. Olha aqui, ó. Tudo revirado. Foi revirado. Olha aqui a terra. Você mostra muito mais simples. Olha aí, tá revirada a terra. Mexeram aqui, olha. Olha aqui, ó. Mexeram no gramado, tiraram a fiação, e isso tudo aconteceu essa madrugada aqui nessa praça, bem no centro da cidade. É, as meninas me falaram que estão revoltadas com isso, porque é a segunda vez que acontece, olha, mexeram, arrancaram, olha, roubaram plantas, aqui, olha, que estavam ali, já levaram. Eu não sei o que acontece, porque se a cidade é para ficar bonita, todos nós moradores temos que ser o vigilante, temos que ser a pessoa que vai cuidar. Mas, infelizmente, tem alguns desocupados que vieram aqui de madrugada e levaram as fiações. Tiveram alguns desocupados que vieram aqui e levaram também algumas plantas. Aí, meu amigo, a gente pede encarecidamente. Atenção, senhores da terceira CIB Operações Especiais. Sabemos que vocês têm muita missão para fazer. Mas dá uma passadinha aqui de madrugada. Atenção, 19º BPM. Passa para as viaturas. Fazer um PMzinho aqui nesse local. Para ver se acaba afastando esses meninos que acabam tendo esses furtos, roxio. Olha, atenção, não me leve a mal. Não me leve a mal as pessoas que estão aí também acompanhando. Pessoas que compram ferro velho. Não comprem fios. Vocês não sabem da onde. Não pode dar problema, né,
1: Pedro? Olha, Pedro, uma pena, enquanto uns querem cuidar da cidade, querem deixar a nossa cidade mais bonita, como é o caso do nosso amigo Evandro, aí da loja Requinte, e outros querem destruir. Eu já tinha conversado com o Evandro a respeito dessa situação, desse problema, porque a praça realmente é muito bonita, ela chama muita atenção. Né? Então, ele vai ter que encontrar algum meio de monitorar por câmeras ou colocar um segurança, até porque, infelizmente, nós não temos uma guarda municipal. Né? Olha o momento em que uma guarda municipal faz falta aqui para a nossa cidade. Volto a bater essa tecla, acho que já passou da hora da Câmara Municipal se posicionar a respeito de um projeto de lei que crie uma guarda municipal em Paragominas, justamente para guardar esses locais públicos. Olha só que praça bonita, gente. Uma praça bonita, uma praça que realmente vai atender aí a nossa população, né, para você passar momentos com a família, registrar bons momentos com a família, com os amigos, tirar uma foto, ler um livro, ouvir uma música, mas infelizmente existem as pessoas do contra, né? Aquelas pessoas que vão ali para destruir, para roubar, e é o que nós estamos vendo. Mas olha, Pedro, vamos esperar, né, que as pessoas se conscientizem, porque esse é um patrimônio nosso, é um patrimônio público, e que bom a gente ver a iniciativa de um empresário, como é o caso do Evandro, de adotar essa praça, de cuidar dessa praça. Né? Nós temos aqui essa, temos ali a do Aliança, Dona Maria Mato Grosso também tem um cuidado muito grande com aquela praça. São dois lugares muito bonitos aqui da nossa cidade, e a nossa solidariedade aí ao Evandro, que está enfrentando essa situação das pessoas estarem roubando tanto plantas como a fiação elétrica. Mais alguma coisa, Pedro?

0: Não, com certeza, João. Só para reforçar, vamos pedir aí as pessoas que chegarem a staff via que possa ver, perdão, possa ver que filme. Você pode filmar, mande para a polícia, mande para a gente, entendeu? Ligue para a polícia, 190, denuncie, porque não dá para engolir uma parada dessa, uma situação dessa. Tá? Então nós pedimos encarecidamente à Polícia Militar, né, as operações especiais, a equipe Águia também que estão nas ruas, que passem aqui de madrugada, que é o horário que eles estão fazendo fogo. João, eu vou ficando por aqui, agora eu vou entrar para Belém com mais notícias. Daqui a pouquinho você vai falar também aí daquelas duas artefatos lá em Mãe do Rio, onde tiveram que chamar um bofe para desativar essa bomba que estava na frente de um comércio. Daqui a pouquinho eu volto com você aí para a gente conversar mais sobre isso. Um abraço.
1: Obrigado, Pedro. 12h44, agora a gente continua aqui direto dos estúdios da sua RBA TV, programa Bora Cidade, e agora nós vamos à Aurora do Pará. Uma mulher foi detida, Pedro Edivan esteve fazendo esta matéria e a gente acompanha agora aqui no Bora Cidade. Vamos lá.
2: A Polícia Civil de Aurora do Pará recebeu a ligação de primeiramente, os policiais civis que com esse apoio e foram para fazer uma campana. Essa campana começou por volta de 21 ali no, em um dos bairros do município, observando onde foi passado pela essa denúncia, e por volta das 23h30 acabou dando certo. Um usuário de droga foi comprar um entorpecente. Chegou, chamou a dona da casa, a mulher, pelo programa de Domingas. Ela saiu e já viu e entregou a municipal e os policiais civis, ao avistarem todo o movimento entorpecente, viu os policiais correr para dentro de uma mata, sendo não possível capturá-lo. A mulher correu para a casa da vizinha, mas os policiais e a guarda municipal acabou vendo ela fazendo este movimento. Ela foi capturada, foi feita

0: Por conta disso, ela disse que era do marido, que estava viajando, mas os policiais não caíram nessa história. Ela foi conduzida à delegacia de Aurora do Pará. Disposição da justiça.
1: Resultado, vai pro presídio. Né? Você mexer com coisas erradas, com coisas ilícitas, não tem outra saída, outra situação. Ou você acaba morrendo, ou você acaba perdendo a sua vida, ou você vai acabar sendo preso, né? Ou presa. Agora, como é que fica? Eu não sei se tem filhos, né? Se tem filhas, como é que ficam essas crianças? Perde a sua liberdade, deixa de ter contato com a sua família, deixa de ter contato com os seus filhos, por causa dessas imundícies aí, que são as malditas drogas, que continuam destruindo famílias, continuam destruindo vidas, e infelizmente é um problema mundial, um problema que até hoje não teve solução, e acho que muito, muito difícil realmente que um dia venha a acabar. São 12h48, nós vamos para os comerciais, mas antes, tem como colocar um pouquinho, um pedacinho da matéria deste homem que foi detido aqui em Paragominas, meu amigo Edson? Coloca um pouquinho da matéria que a gente já vai trazer logo após os comerciais, por favor.
2: Mesmo ciente de uma determinação judicial para manter distância da vítima, um homem acabou preso em flagrante em Paragominas. A ação foi realizada pela delegacia especializada no atendimento à mulher.
1: Após a constatação, daqui a pouquinho, sobre este homem que foi preso. Descumpriu uma medida protetiva e as nossas forças de segurança estão aí para fazer com que essas medidas sejam cumpridas. E eu não consigo entender como é que estes homens acabam desobedecendo a lei, porque vão acabar sendo presos. E daqui a pouquinho, depois dos comerciais, a Gabriele Bezerra traz todos os detalhes desta situação. Meio-dia e 49, é rapidinho e a gente já volta com você.
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0: Muito bem, já estamos de volta, 12:54, meus amigos ali do Mercado Municipal, em peso, nos acompanhando neste exato momento. Coloca o telefone para o pessoal mandar mensagem, para o pessoal mandar vídeo, 985565631. Eu quero saber aonde você está neste exato momento. Está almoçando? Está me assistindo? Mande uma foto. Faça um vídeo, João, tô aqui comendo um peixe assado, João Glória, com açaí. Mande esse vídeo para mim que eu quero colocar aqui. Eu quero ver você, de onde você está nos acompanhando, de onde você está assistindo o programa Bora Cidade. 985565631. Dependendo do açaí, eu saio daqui e vou para aí com você. Combinado? Olha, 12:55 em Paragominas, quero abraçar também todos os nossos amigos que estão nos acompanhando lá no bairro Najibão. Eu recebi hoje uma imagem da Dona Lúcia. Dona Lúcia, ela tem um restaurante às margens da Belém Brasília, ali no Najibão. Faz uma comida caseira gostosa que eu vou te contar, viu? Abraço para Dona Lúcia, abraço para todos que estão por lá, neste momento nos acompanhando pela rádio. Ela está ouvindo pela rádio, tá? Abraço aí para Dona Lúcia. Olha, gente, a Gabi, ela vai entrar ao vivo agora, é isso? Vamos com a Gabriele Bezerra, ao vivo na nossa programação. Cadê a Gabriele? Vamos ver quais são as informações que a Gabriele Bezerra traz para a gente nesta tarde de sexta-feira. Boa tarde, Gabriele. Da onde você fala? Por favor, fique à vontade.
1: Boa tarde, João Glória. Boa tarde a você que está acompanhando a programação do Bora Cidade. Olha, hoje eu vim aqui falar de uma coisa muito diferente que vai acontecer na cidade, João. Inclusive, eu acho que nunca aconteceu aqui, não aqui nesse lugar que é tão especial para Paragominas, que é o Gucci Pub Story. Inclusive, eu vou conversar agora com o Nato, que é quem vai trazer essa programação muito especial. E ele também está com um convidado, com o Lucas. Eu vou sentar aqui com eles. Eu tô até com medo de sentar aqui perto deles, porque eles já são muito engraçadinhos. Chegar aqui, né, sentar, João. Eu sei que todo mundo já tá querendo saber o que vai acontecer aqui, mas não sou eu que vou contar. Nato, conta pra gente.
2: Fala, galera. Estaremos aqui nesse sabadão do Gucci Pub Story. Foi o nosso show de comédia depois dos 30. Pra você que já passou dos 30 ou que tá chegando, vai se identificar bastante com o show. Vai ser um show muito legal. Então, eu aguardo você por aqui.
1: Lucas, conta um pouquinho pra gente o que é o stand-up.
3: Bom, o stand-up, ele é... Pra galera mais antiga, não tem um pessoal que ficava contando piada, tocando cante, essa galera, só que eles fazem anedota. O stand-up, ele é um pouco diferente. São piadas do cotidiano que a gente conta de uma forma engraçada que vocês vão se identificar.
1: Inclusive, eu acho que dá pra gente trazer um pouco, assim, pras pessoas lembrarem a questão do Whindersson Nunes, as pessoas que ficam fazendo, né?
2: Exatamente. O Whindersson Nunes é um exemplo que a gente costuma usar bastante pra galera que ainda não tem a ideia do que é o stand-up comedy. Acho que realmente ele é o melhor exemplo que a gente pode utilizar. Vai ser algo parecido com isso. Inclusive, a gente convidou ele, né? Ele ficou de vir, na verdade ficou de responder, não respondeu o nosso convite, mas ele vai estar por aí um dia.
1: Ótimo. A gente vai estar junto, não sei. Então vamos ao que interessa. Quando acontece, vai acontecer aqui no Gucci Pub Story, mas quando?
2: Exatamente. Nesse sabadão, a partir das 8 horas da noite, vai estar acontecendo aqui no The Gucci Pub Story. As vendas dos ingressos já é aqui também no local físico, também no meu Instagram, na Van Produções e lá na barbearia Estilo de Rua. Vai ser muito bacana.
1: Vai ser um momento único, né?
2: Vai.
1: Vai ter tudo que tem aqui já no Gold, que tudo que tem no Gold é bom, né? Comida, cerveja, um ambiente diferenciado.
3: Sim, eu ia falar uma outra coisa também, mas não posso falar.
2: É que é meio-dia, né, mano? A gente tem que parar pra... É.
1: Eita, eu já sei o que é, João, eu vou me abster também dessas informações. Então, vamos convidar a galera que está assistindo aí a programação agora para vir comparecer aqui e participar desse momento que vai ser diferente e único.
2: Exatamente, os ingressos já estão acabando, então é muito importante que você compre o seu antecipado, depois você pode chegar no dia e infelizmente não ter mais. Então, procura nos Instagrams, @NatoAlmeida, ou aqui no @TheGuidePubStory, ou na barbearia Estilo de Rua. Aguardo você, vai ser muito legal.
1: Olha, eu vou lançar um desafio aqui para eles ao vivo, porque eu sou é assim, vocês sabem. A gente vai sortear um ingresso aí, não vai?
2: Vamos sortear um ingresso
1: agora. Você comenta na programação que você quer vir e no final da programação a gente sorteia esse ingresso para você participar desse momento, que vai ser a partir das 20 horas.
2: Exatamente.
1: No sábado, aqui no Gold Pub Store. Eu acho que todo mundo conhece, porque todo mundo sabe que aqui é o bar que toca o melhor rock.
2: Exatamente.
1: Volto com você no estúdio, João Glória.
2: Gente, bora.
0: Legal, gente. Um abraço ao Nato, ao Lucas, a Gabriele Bezerra. Estão neste momento lá no local do evento. E tá aí, um ingresso para você. Ligue pra gente ou mande uma mensagem 98556-5631 e vá para esse stand-up que vai acontecer amanhã a partir das 8 horas da noite. Legal? Vamos em frente. Um minutinho para uma hora da tarde. Um homem foi detido em Paragominas por descumprir medidas protetivas. Pedro Edivan é quem traz as informações. Vamos lá.
4: Mesmo ciente de uma determinação judicial para manter distância da vítima, um homem acabou preso em flagrante em Paragominas. A ação foi realizada pela Delegacia Especializada no Atendimento à Mulher, a DEAM, após a constatação de que o suspeito descumpriu as medidas protetivas de urgência previstas na Lei Maria da Penha. De acordo com a Polícia Civil, o investigado tinha conhecimento das restrições impostas pela Justiça e, inclusive, confirmou essa informação durante o interrogatório. Ainda assim, teria ido duas vezes até a residência da vítima, alegando que pretendia apenas retirar pertences pessoais.
5: O descumprimento de uma medida protetiva é uma violação grave e coloca em risco a segurança da vítima.
4: A rápida atuação da polícia reforça a importância da fiscalização dessas determinações judiciais e do enfrentamento à violência contra a mulher. Na data da ocorrência, durante as diligências de fiscalização, policiais civis localizaram o suspeito em frente à residência da vítima, local do qual deveria permanecer afastado por determinação judicial. A presença dele foi confirmada pelas agentes e também pelo próprio investigado, que admitiu ter estado no endereço, embora tenha negado ter feito ameaças. Diante das evidências, a Polícia Civil efetuou a prisão em flagrante pelo crime de descumprimento de medidas protetivas de urgência, prevista no artigo 24A da Lei Maria da Penha. O caso reforça que o desrespeito às decisões judiciais é tratado com rigor e que a proteção às vítimas de violência doméstica segue sendo uma prioridade das forças de segurança. O suspeito foi conduzido à unidade policial, onde foram realizados procedimentos legais e ele permanece à disposição da justiça.
0: Olha, você mulher que em algum momento se sentir ameaçada, procure, peça uma medida protetiva, que a gente vê que tem dado resultado em função de várias prisões estarem acontecendo. É impressionante que quase toda semana são muitas prisões em andamento em função do descumprimento de medidas protetivas. Alguns homens não aprendem, ou não aprendem ou são burros, burros demais, porque sabe que descumprindo uma medida como essa, acaba na cadeia. Não tem outra alternativa. Uma hora mais dois minutos agora, vamos direto a Ulianópolis, é isso? Ulianópolis, o crime organizado vem tentando cobrar taxas absurdas, um crime que, sinceramente, dos comerciantes, né? Ou você paga ou você sofre represálias. Isso aconteceu muito em Belém, eu não ouvi mais falar dessa situação ali em Belém, né? Essa cobrança de taxas por parte do crime organizado. Mas vejo que migrou para o interior do estado, a gente vem vendo essa situação acontecer. E lá em Ulianópolis, cobraram de uma determinada pessoa, de um determinado empresário ou empresária, se recusou a pagar, colocaram uma bomba, acreditem, na porta desse estabelecimento. Pedro Edivan tem as informações, vamos lá.
6: Nós estamos no município de Ulianópolis, mas precisamente na rua Cauaxi, bairro Bela Vista. na madrugada de quarta para quinta, eram por volta de meia-noite, quando dois homens chegaram em uma motocicleta nesse estabelecimento comercial e colocaram dois artefatos explosivos. Um chegou a explodir, o outro está ali, a área isolada, ninguém passa. Nós estivemos entrando em contato com o Coronel Rodrigo, do 19º BPM, ele nos informou que uma equipe do BOPE da capital estão se direcionando até o Lianópolis. Aí, uma situação, o que aconteceu? Algumas facções estão cobrando valores de segurança a comerciantes. Nesse estabelecimento, que nós ficamos sabendo pelas informações de pessoas que... Nós tentamos conversar com algumas pessoas aqui, não querem falar, tem medo de represária. E o que acontece? Cobraram R$3.000 desse comerciante. Disse que não ia pagar porque não tinha dinheiro para pagar. Então, por conta disso, fizeram isso aí. Recebemos algumas imagens, está aí o que vocês estão vendo. É o momento que ele chega de capacete, coloca os artefatos e sai aí para o rumo ignorado, junto com o seu outro nacional aí. Há um mês atrás, lá na frente, em outro estabelecimento comercial, ele também foi cobrado uma taxa para ele. Ele disse que não ia pagar, que não tinha dinheiro. E o que acontece? Eles atiraram contra o estabelecimento comercial e essa situação foi parar na delegacia. Aqui, olha, pessoas ainda tentam ainda passar, olha. A polícia vai avisando que não pode passar, mas persiste, teima na ordem da polícia militar. A gente bota a sua vida em risco. A gente não entende, né, porque não sabemos aí como é a proporção desse artefato, se tem alguma coisa pontiaguda que possa voar e pegar em alguém. Então fica uma situação complicada, né, a área isolada, e a nossa equipe, quando ficou sabendo, rapidamente nós viemos aqui para saber melhor as informações. Daqui nós vamos até o destacamento da Polícia Militar e também a delegacia de Ulianópolis para ter mais informações deste caso.

0: nossa equipe veio até a delegacia de Ulianópolis. Nós conversamos agora há pouco com o delegado de plantão. Ele nos passou que as investigações estão a todo vapor desde quando aconteceu, na madrugada de quarta para quinta. E ainda também que dois artefatos, um chegou a explodir e o outro ainda continua intacto no local. Mas uma especializada de Belém veio e retirou o artefato que estava no local em frente ao estabelecimento comercial.
1: Olha, tomara que a polícia coloque a mão nesses bandidos, né? Imagine, deslocar uma equipe de Belém, da nossa capital, para vir retirar esse objeto, né? Além de dar todo esse trabalho para os nossos policiais, o constrangimento lá do proprietário ou da proprietária desta empresa, né? Olha lá a explosão, né? O perigo. Imagine se alguém passa ali naquele momento, alguém desavisado, alguém que não soubesse, uma criança, um idoso, né? E, infelizmente, a gente vê a ousadia desses bandidos, a ousadia desses vagabundos aumentar, crescer. Mas o comerciante, se ele não tem realmente que se tornar refém desses bandidos, tem que procurar as nossas autoridades, tem que denunciar, porque senão eles vão, com certeza, pedir 3, pedir 4, pedir 5, pedir 6, pedir 7. Vai chegar uma hora que você não vai aguentar. E eles vão lá, vão agredir você, né? Vão saquear a sua loja, vão explodir. Olhe lá se não tentarem até contra a sua vida. Então não tem que aceitar, tem que denunciar, tem que procurar as nossas forças de segurança. Cadê o Pedro? Ele está ao vivo novamente? Vem daí, Pedrão, cadê você? Quais são as últimas informações, Pedro Edivan, a respeito dessa situação de Ulianópolis? A polícia já tem alguma pista desses vagabundos, desses bandidos, Pedrão? Por favor.
2: Muito boa tarde, João. Boa tarde, telespectadores do Bora Cidade. Olha, nós estivemos ontem lá, rapaz, a cidade estava tensa, muito tensa. Estamos entrevistando alguns por ali, mesmo que não apareça, mas foi difícil, entendeu? Ninguém quer falar, até porque botaram uma pessoa que foi executada como exemplo lá, se eles podem observar aí, no momento, né, aí onde o artefato estava, né, na área isolada, a equipe do BOP, ela chegou por Ulianópolis, por volta da... Olha aí, ó, esse momento, que vocês estão vendo aí, é os dois nacionais colocando aí de capacete, roupa escura, botando um artefato ali, ó. Colocou aí no portão, na porta de ferro e outro no chão, né? Colocou os dois, na verdade, na porta de ferro, explodiu. Isso aí foi 00h48, quando explodiu. A Polícia Militar rapidamente foi para o local, né? Fez aí o isolamento. O Coronel Rodrigo rapidamente acionou a equipe do BOP, que chegaram por volta das 18h30, fizeram todo o trabalho lá de afastar as pessoas, né, e conseguiram aí, desarticular essa situação, onde agora fica por conta da Polícia Civil investigar. Eu estive conversando via telefone por toda a manhã com o delegado Denis, do município de Ulianópolis. A todo momento eles estão na rua, desde ontem eles não pararam, estão incansavelmente atrás de pistas para chegar nesses nacionais, conseguiram uma. Uma é um número de telefone, João. O número de telefone, né, que eles já passaram para ser rastreado e saber de quem está cadastrado esse número para chegar nessa pessoa. É no território nacional, amigo. Onde estiver, vai ser pego e ele vai ter que estar passando essa situação. Aí as imagens que os senhores estão vendo, é o momento que a equipe estava trabalhando. Gostaria até de agradecer ao nosso parceiro lá, um amigo nosso lá de Ulianópolis, o Tiago, né, que nos ajudou. Eu liguei para ele que ele não podia ficar, que tinha uma outra situação aqui em Paragominas. Nós retornamos a Paragominas e o Tiago foi lá e fez essas imagens e acabou mandando para a gente aqui, né, essas imagens. Então, se deram aqui para Paragominas, meu Deus do céu, e também para a nossa capital. O trabalho continua, as investigações, eles não pararam em nenhum momento. A equipe do BOP vai ficar até o final do mês lá no município de Ulianópolis para dar o reforço. As polícias também de Paragominas e do Eliseu também vão dar o reforço lá no município de Ulianópolis para dar um pouco mais de tranquilidade. Essa situação já vem aí muito tempo acontecendo. Alguns tempos atrás, duas pessoas foram presas também pedindo, cobrando taxa de funcionamento. Isso é irregular, não é correto isso, mas os policiais estão atentos, estão em cima do lance, correndo em cima de tudo. Todas as pessoas suspeitas estão sendo levadas para a delegacia, sendo ouvidas. E aí é questão de tempo. Quando pegarem, com certeza a nossa equipe vai, ó, subir para Ulianópolis e lá trazer todas as informações, viu, João?
1: Legal, Pedro. Muito obrigado. Parabéns pela cobertura. Você vai continuar de plantão, eu sei disso. Mas o horário já deu. Abraço, Pedro. Muito obrigado, meu irmão.
2: Um abraço para você também.
1: Está aí ele, o nosso amigo Pedro Edivan, considerado o melhor repórter investigativo de toda a região. Não perde nenhuma notícia. E é claro que você acompanha com a gente aqui no Bora Cidade. Nosso tempo já está estourado. 1:12, amanhã ao meio-dia. Amanhã é ao meio-dia, tá? De segunda a sexta, ao meio-dia e 20. Mas amanhã é ao meio-dia. Comercial Brito em peso, Luiz acompanhando, aquele abraço, muito obrigado pela audiência. Gente, que Deus abençoe a nossa sexta-feira, um bom início de tarde. Para você que ainda não almoçou igual a mim, um bom almoço. E a gente se encontra amanhã com a graça de Deus. Até lá e tudo de bom. Tchau, tchau.
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Aí, eu vou falar uma coisa antes. Essa música aqui é do Nando Reis, chama All Star. Ele compôs pra mim na época que a gente ficou super amigo, há uns anos atrás, uns 3 anos atrás. E eu tenho muito orgulho, assim, ele gravou no disco dele e eu vou tocar aqui agora pra vocês. All Star é porque eu gosto de usar aquele tênis baiaba, All Star azul marinho, que é o meu preferido.

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0: o sucesso aqui na Clube FM pra você que tá ligado, o nosso boa tarde, é isso aí, né, gente? Até às 18 horas, essa companhia boa, agradável, com certeza, por aqui na Clube FM.
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0: Agora 3 horas 20 minutos, 3h20 da tarde. Olha, eu quero trazer mais uma participação por aqui, lembrando, hoje de manhã eu falei com ele. E agora retorna mais uma vez o Elbis Melo, do setor de comunicação do Armazém Paraíba. Não compre nada, você que está me ouvindo agora. Não só em Paragominas, você em Ulianópolis, que vem sempre para cá fazer suas compras. De Ipixuna, você de Mãe do Rio, né? Aurora do Pará. Vou falar com ele, que vai trazer essas informações. O Elbis, mais uma vez, boa tarde, obrigado pela sua participação novamente. 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
2: 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Sabemos que nós estamos no verão e o calor está batendo. Agora está batendo quantos graus aí, Alex, aqui em Paragominas? Uns 35 graus, mais ou menos? Exatamente,
0: 34 graus aqui.
2: 34 graus, está pegando fogo aqui em Paragominas. 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
3: Alô, galera da Rádio Clube FM, 99 anos dessa rádio maravilhosa daqui de Paragominas. E pra mim é uma honra, prazer imenso estar gravando aqui esse vídeo pra vocês. E se tem a rádio, eu acredito que tem que tocar o Mano em Vaqueiro também. Quero já agradecer e pedir de coração que toque a nossa música Vaqueirão. É uma música que tá na boca da galera, graças a Deus. Aquele abraço, Deus abençoe.

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Aleluia, louvado seja o nome do Senhor Jesus. Já estamos no ar, programa Vida e Paz, versão UFADEMP. Eu da fé, mulheres guerreiras abençoadas por Deus. Programa esse de inteira responsabilidade da Assembleia de Deus de Missões. Esta localizada ali na rua Eixo W1, ao lado do cartório. Temos como pastor presidente, pastor Eliezer Miranda. E já quero aqui convidar você a fazer este programa juntamente comigo, Edna Santos e a Irismar Santos. Então, venha participar conosco do programa Vida e Paz. Cadê as virtuosas da cidade de Paragominas? Eu quero convidar vocês, mulheres guerreiras, a participar conosco do programa Vida e Paz.

0: Glória a Deus. Glória a Deus, aleluia, louvado seja o nome do Senhor Jesus, ele vem. Lá em Apocalipse, capítulo 1, no versículo 7, diz: eis que ele vem com as nuvens, todos olho o verá. Glória a Deus, louvado seja o nome do Senhor. Jesus, ele está voltando. A promessa de Jesus fala: voltarei e vos receberei para mim mesmo. Olha, Jesus está voltando e nós temos que estar aí todos os dias perseverando, firme na caminhada. Quero aqui nesta tarde já aqui agradecer ao nosso Deus pela essa rica oportunidade de estar aqui trazendo a palavra do Senhor Jesus Cristo. Hoje, sexta-feira, na versão hoje, aí, Heroínas da Fé, juntamente com a Edna Santo, eita glória, estamos aqui, estamos já esperando você, não é, Edna?
1: É isso aí, quem já está ligadinha aqui no programa é a irmã Eleni, é nossa companheira aí, sempre nos ajudando, sempre nos auxiliando junto com o seu esposo, o Diácono Francisco. É uma bênção, uma mulher de Deus, abençoada, determinada, esforçada na obra. E isso é tão gratificante, a gente ter pessoas assim ao nosso lado. Se Deus, se a gente que... Eu, Tia Iris, você... a gente vê, reconhece, imagine o Senhor,
0: hein? O Senhor,
1: hein?
0: É verdade, Edna.
1: O Senhor reconhece cada esforço feito para ele, dado para ele com amor, sem esperar nada em troca. A irmã Eleni, o pastor, sempre chamei de pastor, o pastor Francisco, são essas pessoas, né? E eu aqui já quero oferecer todos os louvores do programa Vida e Paz para vocês, para esse casal abençoado, essa família abençoada. Ela está sintonizada, tia Iris, no programa Vida e Paz.
0: Glória a Deus, também quero aqui mandar um abraço para ela, nossa parceira, como a Edna já falou aí, e também para o seu esposo. Todas as segunda-feiras está aqui fazendo o programa aqui na versão Missão, de Departamento de Missões, sempre está aqui. Deus possa vir abençoar poderosamente e obrigado pela sua participação e faça junto aí como a nossa irmã está ligando, está mandando mensagem.
1: É isso aí.
0: Venha, participa e diga de onde você está nos ouvindo.

0: Esse louvor aqui, irmã Edna, eu quero oferecer para todos. Para todos. Olha, Jesus, ele te chamou para fazer uma grande obra, tá? Quero aqui já oferecer para Heroínas da Fé, para Ivanilde aí da Fazenda Horizonte. Quero mandar aí também para a irmã Socorro, para todos que estão ligadinhos. Para você, a nossa ouvinte aí, acabou já de mandar mensagem, dizer que já está ligado. Olha este louvor, Deus te chamou.
1: É isso aí, Tia Iris, para todos os nossos ouvintes, os mototaxistas, taxistas que no seu tempo livre ou até mesmo fazendo corrida estão aí ligadinho no programa Vida e Paz.
0: Verdade.
1: Também quero mandar um alô para a dona Eunice, a dona Nice. A dona Nice lá do Jardim Atlântico está sempre ligadinho no programa Vida e Paz. De domingo a domingo a dona Nice está ligadinha no programa Vida e Paz. Receba um abraço da nossa equipe em nome de Jesus.

É isso aí, pessoal. Faz a minha obra que eu cuido de você. Que lindo este louvor, né? O que o Senhor quer de nós? O que o Senhor quer? Que façamos a sua obra. Que Ele nos restaura. Que Ele cuida da nossa casa. Que Ele cuida da nossa família. Que Ele nos dá graça. Então, o que Ele pede? Que façamos a sua obra com dedicação, com amor. Que o resto Ele fará por cada um de nós. Aqui eu já quero deixar para você o número para você estar entrando em contato conosco, pedindo seu louvor, aonde você estiver, em cada canto desta cidade, deste estado, deste país, você pode estar fazendo, pedindo seu louvor pelo o número. Anote aí, hein? Anote aí. Já, eu vou dar um tempo para você. Pegue aí a canetinha, pegue um caderno, anote o número para você não esquecer mais. Coloque o nome Vida e Paz, Paragominas. E eu vou te dar agora o número para você estar entrando em contato conosco e pedindo o seu louvor, fazendo o seu oferecimento. Anotou? Vamos lá. Preparado? 919-8474-6395. A irmã Edna falou muito rápido, mulher. Vou repetir, viu? 919-8474-6395. Anotou? Esse agora é só entrar em contato conosco e pedir o seu louvor. Aleluia! Vamos adorar, tia Iris. Tem também aí um oferecimento, né, tia Iris? A irmã Eleni, ela tá pedindo louvor Sonhos de Lázaro Eduardo, né? Isso. E ela oferece para toda a família. Olha que maravilha, já está aqui preparadinho o louvor. Já vamos tocar e também queremos oferecer para todos vocês, para todos os seus familiares, em nome de Jesus.

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Aleluia, que louvor abençoado, louvor lindo, abençoado para a glória de Deus. E hoje teremos duas ministrações. E eu já quero aqui, eu preparei um tema legal que fala sobre uma mulher restaurada pela graça. Nós vamos entender quem é essa mulher restaurada pela graça. Lá no texto bíblico de João, Evangelho de João, capítulo 8, no versos 11, no versos 10 e 11, diz assim: Erguendo-se Jesus e não vendo ninguém, mas além da mulher, perguntou: Mulher, onde está aqueles teus acusadores? Ninguém te condenou? Respondeu ela: Ninguém, Senhor. Então lhe disse Jesus: E nem eu tampouco te condenarei. Vá e não peques mais. Olha que palavra abençoada. Aqui fala da mulher que foi pega em adultério. Diante naquela época, sobre a lei de Moisés, qualquer uma mulher pega em adultério, ela seria condenada à morte, né? Como assim? Ela seria apedrejada em praça pública, para todo mundo ver. E naquele momento, Jesus, ele estava entrando, ele foi ali no Monte das Oliveiras de madrugada, voltou novamente para o templo e todo o povo ia ter com ele, como está dizendo aqui no capítulo 2. E assentando-se, ensinava. E foi aonde os escribas e fariseus, eles trouxeram a sua presença uma mulher que foi surpreendida em adultério. E ali colocaram essa mulher na presença do Senhor e falaram o seguinte, fazendo ficar de pé no meio de todos. Disseram a Jesus: Mestre, esta mulher foi apanhada em flagrante adultério. E na lei nos mandou Moisés que tais mulheres sejam apedrejadas. E tu, o que dizes? Eu, tipo assim, eles testaram Jesus naquela hora, né? E eles foram insistentes. Porque aqui, pelo que a Bíblia fala, Jesus ele não respondeu imediatamente. Eles foram insistentes. E por causa da sua insistência, o Senhor falou, o Senhor revidou e perguntou: aquele que não tem pecado, atire a primeira pedra. Tá vendo? Temos que ter vigilância. Porque é muito fácil apontar o pecado alheio. Mas é o seu, como é que está? Como que está a sua vida diante do Senhor? Esta mulher, ela foi pega em adultério, ela como é que está? Como que está a sua vida diante do Senhor? Esta mulher, ela foi

material é mostrar que Cristo, ele não se prende a julgamento humano. Ele, o Senhor é perfeito. O Senhor não é como o ser humano, que apenas muitas vezes no olhar acusa alguém. Apenas no olhar julga alguém, mas não procura saber, não procura se aproximar daquela pessoa, não procura entender aquela pessoa, mas apenas antes de conhecer acusa. O Senhor não é assim. O Senhor não acusa. Anote isso bem aí que eu vou dizer para você. O Senhor não acusa. Ele restaura. Que maravilha, né? Ele não acusa, ele restaura. E oferece a cura, oferece uma nova identidade. Foi o que ele fez com aquela mulher. Vá, não peques mais. E quando ele perguntou, aonde estão os teus acusadores que não te condenaram? Que ela disse, eles não estão aqui, Senhor. Tampouco eu vou te condenar. Vá, o Senhor apenas disse a ela, deu uma ordem. Vá e não peque mais. Eu creio que isso, para aquela mulher, simbolizou tudo. Um momento de transformação na sua vida. A graça, ela traz o perdão. Assim como outros esboços também destaca a cura, a libertação, o foco. É o perdão que liberta do peso da culpa. Quando nós perdoamos alguém, nós estamos dando essa pessoa uma nova chance. O Senhor deu àquela mulher uma nova chance, um novo meio de vida, de ver a vida diferente. E é assim que nós temos que ser. É assim que nós temos que ter. Uma nova história começa na vida daquela mulher. Uma nova história. A restauração, ela abre o espaço, aleluia, para a vida renovada. Então, o que eu quero dizer para você, o chamado é para receber a graça e viver em novidades de vida. Mas como você está agindo diante das situações que chegam até você? Como o caso dessa mulher. Aqueles homens queriam seguir a lei que foi deixada a ele. Porém, a maior lei está no Senhor Jesus. E o Senhor, ele não acusou. O Senhor, ele não culpou. O Senhor, a partir do momento que ele disse, vai, não peques mais, ele deu uma nova chance de transformação, de restauração para a vida daquela mulher. Uma nova vida começou para ela, uma nova identidade. Uma nova identidade ela se encontrou. O encontro com Jesus é transformador e definitivo, igreja, pessoal, amigos, irmãos. Quem o encontra não permanece igual. A partir do momento que nós temos um encontro com Deus, nós não somos mais a mesma pessoa. Não somos. Então, o que eu quero dizer para você, receba a graça e viva em novidade de vida. Quem encontra Jesus, anote mais isso aí. Quem encontra Jesus, aleluia, não permanece a mesma pessoa. Aleluia. Aquela mulher não permaneceu mais como antes. Porque ali ela recebeu uma nova oportunidade. Uma novidade de vida diferente. Ela não foi condenada por Jesus. E o principal, o que o Senhor deixou, eu creio que entrou no coração daqueles homens, sim. Por mais ruins, por mais rígidos que fossem. Mas quando o Senhor disse a eles, atira a primeira pedra, aquele que nunca pecou. Eu creio que essa palavra penetrou o coração daqueles homens como uma espada. Sabe? E isso serve para nós nos dias de hoje. O Senhor, ele nos dá tanta oportunidade. Cabe a nós

receber. Você que quer um encontro com Jesus, basta você clamar o nome dele. Basta você buscar a face dele, a presença dele. E então eu quero deixar para o seu coração esta palavra. E este tema bem aqui, quem encontra Jesus, anota aí, não permanece a mesma pessoa. Que aquela mulher não permaneceu a mesma pessoa. E eu sei que você também não permanece a mesma pessoa. Eu não sei o que você está passando. Eu não sei qual tipo de acusação. Quem se levantou contra você? Mas eu quero te dizer que Jesus maravilhoso, ele não condena. Anote mais uma vez. Ele não condena. Ele restaura. E eu creio que nessa tarde, ele está restaurando a tua vida. Ele está restaurando o teu caminho. Então recebe, assim como Deus abençoou. Assim como Deus restaurou a mulher, ele vai entrar em restauração na tua casa, na tua família, mas tu tem que crer. Não deixe que as acusações te leve para o precipício. Não deixe. Mas permita que o Senhor restaure a tua vida, amém? Fique com essa palavra.

Aleluia, Jesus, glória a Deus, é verdade, enquanto tu adora, ele tá cuidando de você, tá? Olha, deixa Deus fazer, porque o que ele tem para fazer na tua vida é muito melhor. Ele vai restaurar a tua família. Eu não sei como é que você está nesta tarde, mas eu quero te dizer, deixa Deus fazer. Ei, descansa no Senhor, que o Senhor entra nesta tarde na tua causa. Ele está entrando na tua casa neste momento, aleluia, através desse programa de rádio, dizendo para ti, ei, deixa ele fazer. Eita, deixa ele fazer. Entrega nas mãos dele que você vai ver algo diferente acontecer. A ver, o coração está angustiado. Você está triste. Você quer algo do seu jeito. Mas não é do seu jeito. É do jeito dele. Porque do jeito dele é melhor. Da forma como ele trabalha é melhor. Ele entra com a cura dentro da tua casa, ele entra com a libertação, ele entra com a restauração, em nome de Jesus. Acalma teu coração, acalma esta alma angustiada, porque o Senhor, ele vai fazer o que ninguém pode fazer. Ele entra na tua causa nesta tarde, em nome de Jesus.

Eita, glória a Deus! Aleluia! Tem mulher virtuosa lá no campo do Olímpico, na promissão. Natália, irmã Natália está lá. E tem o Marquinho, viu? O Marquinho não perde um programa Vida e Paz. Eita, glória a Deus! Desde já queremos aqui oferecer todos os favores do programa Vida e Paz para todos vocês aí no campo do Olímpico. Deus abençoe vocês, Deus abençoe a família de vocês, a Natália, o Pietro, o Marquinho, que não perde o programa, que Deus abençoe cada um de vocês em nome de Jesus. E já oferecemos todos os louvores para vocês.

Quem está ligadinha também no programa Vida e Paz é a irmã Ivanilda. Aleluia! Ela está ali na fazenda. Um programa Vida e Paz, viu? Todos os dias, irmã Ivanilda está ligadinha no programa. Receba uma equipe aqui e que Deus abençoe a sua casa, a sua família e a sua vida em nome de Jesus.

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0: Aleluia, louvado seja o nome do Senhor. Olha que louvor maravilhoso. Fala comigo, Deus. Peça para Ele falar com você esta noite. Peça para Ele que você quer ouvir. Diga assim para Ele: olha, Senhor, eu quero ouvir a Tua voz. Fala comigo, Senhor. Eu preciso de Ti. Peça para Ele te visitar. Peça para Ele falar contigo. Em nome de Jesus. Já quero aqui deixar também um aviso: jejum e oração começa hoje, em prol ao 22º CoADEME, Congresso de Obreiros e Esposas de Obreiros. Olha só que lindo. O tema é renovação espiritual. Texto base, texto bíblico: mas os que esperam no Senhor renovarão as suas forças, subirão como asas, como águias, correrão e não se cansarão, caminharão e não se fadigarão. Isaías capítulo 40, versos 31. Olha só, começa hoje, dia 17 de julho. E vai até o dia 6 de agosto. Duração: os 21 dias. Haverá abstinência do consumo do café como propósito de jejum. Propósito de oração: Congresso Heróis da Fé, dias 11 e 12 de dezembro. A Bala para Gominas, dia 13 e 14 de novembro. Segunda caminhada de oração pela cidade no dia 12 de outubro. Pelas inscrições do 22º CoADEME. Pela logística de hotéis e hospedaria dos eventos. Pelos preletores e palestrantes. Por avivamento espiritual em todo o ministério, para que Deus levante novos obreiros para a sua obra. Olha que bênção, que maravilha. E eu creio que será uma bênção. São 21 dias que faremos esse jejum e oração por tudo isso. Também, aleluia, queremos aqui parabenizar a nossa irmã missionária Charlene, líder das heroínas da fé da congregação Rocha Eterna. Eita, glória a Deus! Que o Senhor continue derramando bênçãos sobre a sua vida e renovando suas forças para o propósito dele. Isaías 40, 31. Parabéns, irmã missionária Charlene. Que Deus abençoe a sua vida, não só hoje, mas para todo sempre. E vamos adorar, meu povo. A irmã Ivanilde está pedindo louvor. Chora que a vitória vem, meu irmão. Chora, é vitória. Vai chorando, geme, chora.
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0: Glória a Deus, louvado seja o nome do Senhor Jesus. Vai marchando, mulheres de oração. Glória a Deus, você aí, ó, mulher, você é uma mulher diferenciada. Por quê, irmã? Porque você tá ali intercedendo pra sua família, por todos. Eu creio que Deus, ele vai fazer algo maravilhoso na sua vida, em nome de Jesus. E aqui eu quero convidar você amanhã ali na... Temos um encontro ali na congregação Shekinah. Qual é o horário? 3 horas da tarde. A tarde da vitória. Convida sua família, participe, vai ser uma benção para a glória de Deus. Quem vai estar levando a palavra do Senhor Jesus vai ser aí o jovem Gustavo, sempre ali na obediência, sempre buscando a presença do Senhor Jesus. O irmão Gustavo vai estar trazendo a palavra do Senhor Jesus e quem vai estar louvando é o irmão Yuri também. Vai estar adorando o nome do Senhor Jesus. E você traga mais um convidado e vamos juntos adorar o nome do Senhor Jesus. E nós já vamos aqui ouvir a palavra do Senhor Jesus com a Edna Santos.
1: Aleluia, louvado seja o nome do Senhor. É isso aí, mais uma vez, temos um novo tema. Eu já quero pedir para você, você que está aí no seu cantinho, no seu lar, ou no seu trabalho também, e você pode pegar uma caneta, um caderno, e anotar os nossos temas. Porque na sexta-feira, iremos trabalhar com temas, principalmente sobre mulheres. Vamos trabalhar com temas. E este tema aqui, anote aí, curadas para viver o propósito. Qual o texto bíblico? Anote também Isaías 61, do versículo 1 até o 3, que diz assim a palavra do Senhor. Vamos ler. O Espírito do Senhor está sobre mim, porque o Senhor me ungiu para pregar boas novas. Aos quebrantados enviou-me a cura, os quebrantados de coração, a proclamar libertação aos cativos e a pôr em liberdade os algemados, a pregoar a um ano aceitável do Senhor e o dia da vingança do vosso Deus, o Consolador, todos os que choram. E pôr sobre os que em Sião estão de luto uma coroa em vez de cinzas, óleo de alegria em vez de pranto, vestes de louvor em vez de espinhos, espírito angustiador, a fim de que se chame carvalhos de justiça, plantados pelo Senhor para a sua glória. Aleluia! Maravilhoso! Então, vamos lá. Como assim, irmã Edna? Curadas para viver o propósito. O que enfatiza? Que muitas pessoas, muitas mulheres principalmente, mas em geral, tanto faz mulheres como homens também, qualquer um servo do Senhor, mas aqui a gente está tratando de mulheres. Muitas mulheres continuam na igreja, mas ainda carregam dores do passado. Você sabia disso? Eu creio que você que está à escuta deste programa tem essa convicção. E eu quero que você, eu quero fazer um desafio para você, mulher. Entre em contato com o nosso número aqui, o dos ouvintes, Coloque seu nome aqui, se você é uma dessas mulheres, ou se você precisa de oração, coloque o seu nome aqui e envia para a gente, porque vamos fazer uma caixinha de oração por você. Não só as mulheres, mas para todos. Para todos os que estão à escuta deste programa. Ah, mas eu não estou no grupo de ouvintes, mas eu vou mandar a si mesmo pelo WhatsApp, de qualquer forma. Você precisa de ajuda? Você é uma dessas pessoas que carregam dores do passado, que estão ali na igreja fazendo a obra, mas carregam dores do passado. Deus, Ele não chama, Ele não nos chama apenas para sobreviver, mas para sermos curados, restaurados. Você está entendendo? Você não foi chamado para apenas sobreviver ali, fazer algo ou outra, fazer a obra ou outra. Não, você foi chamado para ser curado, restaurado totalmente. Deus, Ele conhece as nossas feridas ocultas. Não adianta você achar que Deus não conhece o teu interior. Ele conhece. Deus, Ele cura para libertar o propósito. Anote isso aí no seu caderno. Deus cura para libertar o propósito. É mesmo, irmã? Sim. Ele cura, sim. Mas para essa cura chegar até nós, temos que querer. Né? Ou seja, a cura, ela não é o fim em si da mesma, mas um meio para que cada mulher cumpra um plano divino em sua vida. Você sabia disso? Pois é. Então, infelizmente, isso acontece muito no nosso meio. Muitas estão aflitas, muitas não conseguem se perdoar a si próprio, né? Nem perdoar os outros. É a si própria mesmo. Muitos não conseguem. A permanência na igreja ali, permanece na igreja, mas ainda carrega dores do passado. Por que isso? Chamar apenas para sobreviver ali, mas para sermos curados. Nós somos curados, restaurados. É para isso que nós fomos chamados. Não basta estar na presença fisicamente na fé. É preciso experimentar a transformação interior. Você tem que estar limpo. Limpo das mágoas que tem te prendido, que tem impedido você de alcançar o propósito de Deus na sua vida. Você tem que se libertar dessas mágoas. Mulher, você que está à escuta deste programa, amigo, você que está à escuta deste programa, eu não sei o que se passa no seu interior, só o Senhor, Ele conhece o oculto do nosso coração. Mas eu quero dizer para você que há como ser restaurado através de Cristo. Há como arrancar isso tudo de dentro de você. Você não pode fazer a obra simplesmente para sobreviver, mas você tem que fazer para ser totalmente liberto. Não basta estar presente fisicamente na fé, não. É preciso experimentar essa transformação. Deus, Ele conhece as nossas feridas ocultas. Ele conhece. E destaca que Deus, Ele vê além da aparência. Com o que o Senhor falou lá em 1 Samuel, no capítulo 16, versículo 7. O Senhor, Ele não vê como um homem vê. Ele não vê a aparência, mas sim o coração. Ele conhece você por dentro e por fora. Ele sabe as dores que você carrega e que muitas vezes você se fecha para dizer para Ele: Senhor, socorro. Às vezes você não grita, você não quer gritar, pedir socorro a Ele.
2: Mas eu quero dizer para você, aleluia, que este Deus, ele está pronto para te ouvir. Ele está pronto para arrancar essas dores invisíveis de dentro de você. Dores aquelas que ninguém percebe. Muitas vezes você está com um sorriso de ponta a ponta, de orelha a orelha, mas o coração está angustiado. O coração está aflito. O coração está ferido. Mas eu quero dizer para você que esse Deus que você serve, ele pode te curar por completo. Porque ele quer libertar você para um propósito novo. A cura, ela vem pela presença do Espírito Santo. Clame a ele. Clame a ele. A restauração não é um fruto de esforço humano, não, mas da ação do Espírito. O mesmo princípio aparece, né, na nossa vida, e nós temos que lutar por isso. Como a mulher cheia do Espírito Santo, a mulher guiada pelo Espírito Santo. É isso que o Senhor quer que você seja. Mulheres curadas, que vivem com liberdade. A cura, ela não é apenas alívio, mas libertação para viver plenamente. Coloca isso na sua cabeça. Não deixe que essas flechas venham atingir a tua alma. Mas procura. Procura esse Deus que quer mudar a tua história. O chamado à prática, a praticar e entregar ao Senhor aquilo que ainda dói. Entrega a ele. Entrega ao Senhor aquilo que ainda dói dentro da tua alma. Aleluia. Entrega. Você pode dar esse ponto de partida. Você pode receber essa cura emocional, espiritual. Se permita viver este momento. Que Deus tem algo maravilhoso para você. Deus, ele cura para libertar o propósito. Ou seja, a cura não é um fim, e sim a si mesmo, em si mesmo, mas um meio para que cada mulher cumpra um plano divino em sua vida. Então, guarde isso no seu coração. Guarde isso. Pense nisso. Raciocine sobre isso. Restaurada para adorar. Seja restaurada para adorar. Deus, ele restaura a identidade do ser humano para adorar. Deus, ele restaura a identidade

que você está passando neste momento, mas se tem algo aí dentro de você que impede você de receber o propósito de Deus, eu convido nesta noite a entregar para o Senhor aquilo que ainda dói dentro de você. Aleluia! Eita glória! Porque o Senhor te chamou para um propósito. Como diz a palavra, o Espírito do Senhor Deus está sobre mim, porque o Senhor me ungiu para pregar boas novas aos quebrantados. Enviou-me a curar os quebrantados de coração. Recebe esta noite. Teu coração. Não deixe que isso venha destruir o propósito que Deus tem na sua vida. Seja mulher curada para viver o propósito. Diga, eu quero ser uma mulher curada para receber o propósito. Eu quero ser um homem. Eu quero ser um adolescente curado para receber o propósito. Eu quero ser um jovem. Eu necessito ser curado. Eu não quero viver na igreja sobrevivendo apenas lá. Eu não fui chamado para apenas sobreviver ali no meio dos irmãos. Mas eu fui chamado para viver o propósito. Aleluia. Então, anote bem isso e diga todo dia para você: eu fui chamado para viver o propósito. E eu quero ser curado para viver o propósito. Se tem alguma coisa que ainda dói, que ainda impede você, aleluia, esta noite, o propósito de Deus na tua vida, eu declaro com de Jesus, seja liberto desta dor, aleluia. Em nome de Jesus. Em nome de Jesus. E eu vou orar por você. Senhor Deus, Pai Todo-Poderoso, Pai amado, Pai querido, nesta noite, aleluia, aleluia, aleluia, eu entrego diante de ti, Senhor, esta pessoa que está à escuta deste programa. Senhor amado, que não foi totalmente curado, Senhor. Que dói, tem algo que ainda dói dentro dela, dentro dele. Ele não conseguiu ainda se libertar disso. Isso tem impedido o propósito de Deus na vida dele, Senhor. Nesta noite, com a autoridade que há no teu nome, declaramos que ele, que ela seja liberta em nome de Jesus. Em nome de Jesus, eu não sei qual é a ferida, se é, Senhor amado, na alma espiritual, se é, Senhor amado, ferida, Senhor amado, na sua vida mesmo, Senhor amado, mas eu te apresento, Deus, diante de ti esta vida. Cura, Senhor, cura, Pai, cura para que o propósito se cumpra na vida desta pessoa. Aonde ela estiver, Senhor, que ela venha entender, que ela venha entender que foi o Senhor que a escolheu, mas o Senhor não a escolheu, Senhor amado, para viver, para sobreviver somente. Ela não foi chamada só para sobreviver no meio dos outros, não. Ela foi chamada para um propósito, Senhor. Em nome de Jesus, Senhor. E eu te apresento diante de ti, Senhor, este homem, esta mulher, adolescente, jovem, criança, qualquer um, Senhor amado, que esteja passando por esse momento, Senhor, difícil, que aos olhos humanos não se vê, mas o oculto de Deus diante de ti, Senhor amado, tudo se vê. Pai amado, arranca. Em nome de Jesus, e restaura essa pessoa esta noite. Assim eu te peço, Deus, e te agradeço em nome de Jesus. Amém. Aleluia. E

0: Imagine criar um aplicativo com a sua assinatura.
1: Imagine. Eita, Glória, que louvor abençoado, hein? Maravilhoso. Me consola, Senhor. Temos que ser curados para poder curar pessoas. Não podemos querer curar alguém se nós mesmos precisamos desta cura, amém? E é isso. Nós temos aqui também um outro aviso, aleluia, que no dia 21, o culto em ação de graças pelo aniversário da missionária Marcel, uma esposa do nosso pastor presidente, dia 21, às 19h30, no templo sede, culto em ação de graça pelo aniversário da missionária Marcelma. O tema, mulher virtuosa, quem a achará? O seu valor muito excede a de rubis, provérbio 31:10. Contamos com a presença de toda a igreja, de nossas lideranças, para juntos podermos rendermos graças a Deus por mais um ano de vida da sua serva. Amém? Então tá dado o aviso aí. Dia 21 de julho, às 19h30, ali no templo regional, ao lado do cartório. Você está convidado a participar dessa festa para o Senhor Jesus, né? E pelo esse culto abençoado em ação de graça, pela passagem do aniversário da sua serva, em nome de Jesus.

0: Eita, Glória, que louvor abençoado, hein? É foda. Só entra no céu quem aqui for fiel. Santificação pra morar lá em Sião. E aí? Negócio pega, né? Temos que estarmos preparados todos os dias, viu? Como assim? Pedir perdão. Ah, o dia todo eu fiz algo assim. Ah, mas eu nem pequei. Você não sabe. Você não sabe como você está diante de Deus. Então nós temos que pedir perdão, sim, todos os dias. E desde já, nós já queremos agradecer a todos os nossos ouvintes, irmãos em Cristo Jesus, que estão à escuta deste programa, e anunciar a vocês uma notícia bem importante. Chegou ao fim o nosso programa de hoje. Isso aí. Chegou ao fim. Ah, mas tem amanhã. Tem mais, gente. Com quem, Tchairis?
1: Amanhã está aí na direção do Jovem, com o Rodrigo.
0: Sim.
1: E a Edna Santo vai estar aqui também apoiando.
0: É isso aí. Amanhã, direção Umademp. E já queremos convidar você a participar desta programação a partir das 18 horas. No domingo, a partir do meio-dia até a 1 hora da tarde, tem programação também dos adolescentes. Então, bora participar. E por hoje, acabou, pessoal. Por hoje, heroínas, já acabou o programa Vida e Paz.
1: Queremos aqui agradecer cada um que mandou suas mensagens, você que mandou seu vídeo, como a família da irmã Natália nos ouvindo. Que Deus possa vir lhe abençoar poderosamente em nome de Jesus. E fiquem todos na paz do Senhor Jesus.
0: Tchau, pessoal.

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1: Banco Nacional de Antígenos integra a estratégia brasileira de defesa agropecuária contra a aftosa.
2: A estrutura permite a produção emergencial de vacinas em prazo reduzido em caso de necessidade sanitária. Thaís de Araújo.
3: O banco integra a estratégia nacional de preparação para emergências sanitárias, juntamente com ações permanentes de vigilância e monitoramento da sanidade animal.
1: E vamos falar também sobre o El Niño, que traz fortes chuvas no sul do país, ondas de calor e seca no norte.
2: Risco também de incêndios florestais, especialmente na Amazônia, no Cerrado e na Caatinga.
1: Para entender mais sobre os impactos para o Brasil, nós conversamos com o Gilvan Sampaio, do Instituto Nacional de Pesquisas Espaciais.
4: As previsões indicam que será um El Niño de forte intensidade, a muito forte intensidade, mas não há motivo para pânico. Nós temos que nos prepararmos para fazer com que os impactos sejam os menores possíveis.
2: Na apresentação da Voz do Brasil, Mariana Jungmann e Nazi Brum.
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2: Empresas afetadas pelas tarifas anunciadas pelos Estados Unidos vão ter apoio da Agência Brasileira de Promoção de Exportações para encontrar novos mercados.
1: Para isso, a Apex vai implementar um plano de 130 milhões de reais com foco na descoberta de novos parceiros comerciais.
2: A meta é chegar a países da União Europeia e países asiáticos.
5: A aplicação da tarifa de 25% sobre os produtos brasileiros, anunciada em 15 de julho, atinge 2.375 produtos. 7 bilhões e 200 milhões de dólares são impactados pelas novas tarifas. De acordo com a Agência Brasileira de Promoção de Exportações e Investimentos, o processo de busca por novos compradores internacionais vem sendo intensificado desde o ano passado, após as primeiras medidas tarifárias adotadas pelo mercado norte-americano. Atualmente, 72% das empresas brasileiras que vendem para os Estados Unidos já adotaram pelo menos mais um país de destino para as mercadorias. E já no início de agosto, a Apex Brasil deve apresentar um plano de diversificação de mercados, especialmente para os exportadores impactados pelo tarifaço. Como detalha o presidente da Apex Brasil, Laudemir Miller.
6: Nós vamos anunciar um plano de 130 milhões em parceria com o setor privado, mas evidentemente que a implementação do acordo Mercosul-União Europeia, para que as empresas possam de fato aproveitar as oportunidades desse acordo, é um dos elementos centrais do nosso plano. Mas enfim, assim, o importante são os setores, né? Mas pegando pesadamente a indústria, né? Então o setor de móveis, o setor de cosméticos, o setor de plástico, o setor de calçados, enfim, esses setores que estão tendo esse impacto.
5: Laudemir Miller ressalta que outros destinos já estão mapeados, como os países da Ásia Central.
6: O mundo olha de um jeito diferente para o Brasil, de um país estável, um país democrático. Então, a gente está sendo demandado pelos países asiáticos. O Brasil abriu, até semana retrasada, 651 mercados. Então, imagina a oportunidade que nós temos.
5: O impacto das novas tarifas anunciadas pelos Estados Unidos varia de acordo com o setor e a região. São Paulo registra o maior impacto em valor absoluto, 3 bilhões de dólares. Já Santa Catarina tem o maior impacto proporcional, com 68% das exportações afetadas. Outra região afetada é o Paraná, estado que concentra 70% das exportações brasileiras de madeira para a construção civil americana. Reportagem Luciana Colares de Holanda.
1: O Brasil conta com o primeiro Banco Nacional de Antígenos para a resposta emergencial à febre aftosa.
2: A estrutura foi desenvolvida em parceria entre o Ministério da Agricultura e Pecuária, o Instituto de Tecnologia do Paraná e empresa privada.
3: O Banco Nacional de Antígenos integra a estratégia brasileira de preparação para eventuais emergências sanitárias relacionadas à febre aftosa e para manutenção da segurança sanitária da pecuária. A estrutura foi desenvolvida em parceria entre o Ministério da Agricultura e Pecuária, o Instituto de Tecnologia do Paraná e a empresa Biogênesis Bagó. A parceria foi formalizada nesta sexta-feira em Garim, na Argentina. O ministro da Agricultura e Pecuária, André de Paula, falou sobre a parceria.
7: Porque esse é um laboratório reconhecido internacionalmente e ele nos empresta a credibilidade que chega com isso. Esse também é um laboratório que atende a grandes mercados, a exemplo do que ocorre conosco.
3: O Banco Nacional de Antígenos mantém armazenados em condições de alta segurança antígenos dos sorotipos de interesse para o Brasil. Em caso de emergência sanitária, esse material permite iniciar a produção de vacinas em menor prazo, sem depender de fornecimento externo. O Brasil possui reconhecimento internacional como país livre de febre aftosa sem vacinação. O banco integra a Estratégia Nacional de Preparação para Emergências Sanitárias, juntamente com ações permanentes de vigilância e monitoramento da sanidade animal. Reportagem Thaís de Araújo.
8: Atenção, estudantes que se inscreveram no processo seletivo do programa Universidade para Todos, o ProUni.
2: O resultado da primeira chamada para o segundo semestre de 2026 já está disponível.
8: Os candidatos pré-selecionados têm até o dia 24 de julho para comprovar informações da inscrição junto às instituições de ensino.
9: O processo seletivo do programa Universidade para Todos, o ProUni, recebeu cerca de 530 mil inscrições para o segundo semestre de 2026. Ao todo, mais de 1 milhão e 100 mil estudantes participaram das duas edições do programa neste ano. Cada participante teve a opção de selecionar até duas opções de curso, instituição e turno, conforme as regras do edital. As bolsas integrais cobrem 100% do valor da mensalidade, enquanto as parciais correspondem a 50%. Os cursos com mais inscritos nesta etapa foram Medicina, Direito e Psicologia. Criado em 2004, o ProUni oferece bolsas de estudo em cursos de graduação e sequenciais de formação específica em instituições privadas de educação superior. Para a classificação dos candidatos, o programa utiliza as notas obtidas no Exame Nacional do Ensino Médio, o Enem. Em 2026, os dois processos seletivos somaram mais de 2 milhões de inscrições, realizadas por cerca de 1 milhão e 100 mil candidatos. O resultado da primeira chamada do ProUni já está disponível. Os candidatos pré-selecionados têm até 24 de julho para comprovar as informações da inscrição junto à instituição de ensino e apresentar a documentação exigida. O cronograma prevê a divulgação da segunda chamada em 5 de agosto. O resultado desta etapa será divulgado em 1º de setembro. Saiba mais em acessounico.mec.gov.br/ProUni. Reportagem Edinaldo Júnior.
2: E as inscrições para a formação continuada de escolas de tempo integral foram prorrogadas até o dia 24 de julho.
8: O curso é destinado a gestores escolares e coordenadores pedagógicos de instituições que ofertam essa modalidade de ensino.
2: Nos estados, no Distrito Federal e em municípios de maior porte, também podem se inscrever profissionais das redes de ensino que atuarão como multiplicadores na formação.
8: As orientações sobre a etapa das inscrições estão disponíveis na página de documentos do Ministério da Educação, no portal gov.br/MEC.
2: O Ministério do Meio Ambiente e Mudança do Clima apresentou as projeções mais recentes para o fenômeno El Niño após a reunião técnica de monitoramento climático realizada esta semana.
8: O cenário prevê redução das chuvas em parte das regiões norte e centro-oeste e temperaturas acima da média em grande parte do país.
2: E também aumento do risco de incêndios florestais, especialmente na Amazônia, no Cerrado e na Caatinga.
8: Já para a região sul, a previsão é de chuvas acima da média.
2: Os efeitos do fenômeno climático devem se intensificar a partir de agosto, mas serão mais sentidos no fim deste ano, segundo o pesquisador Gilvan Sampaio, do Instituto Nacional de Pesquisas Espaciais, o INPE.
8: Eu conversei mais cedo com ele para saber mais sobre o que esperar do El Niño e como tem sido feito o monitoramento dele pelos órgãos técnicos do governo federal. Acompanhe. Doutor Gilvan Sampaio, um prazer para a gente ter o senhor com a gente aqui na Voz do Brasil. Vamos começar falando dessas perspectivas para o El Niño esse ano? A gente deve começar a sentir os efeitos mais graves a partir da semana que vem? Como é que tá as previsões de chuvas intensas aí, especialmente para o sul do Brasil?
4: Bom, nós temos aí os impactos do El Niño, eles são gradativos ao longo dos próximos meses. Os primeiros impactos nós começamos a observar ao longo das próximas semanas. E nesse segundo semestre de 2026, o primeiro principal impacto está relacionado às chuvas no sul do Brasil, principalmente Rio Grande do Sul e Santa Catarina. Então há a tendência de chuvas mais volumosas, alguns períodos com chuvas intensas, mesmo porque o auge do fenômeno El Niño se dá normalmente no mês de dezembro. Então entre novembro e janeiro, né, nós teremos o auge do fenômeno, que é quando nós observamos os principais impactos. Isso em relação às chuvas. Em relação à temperatura, aí sim, todo o Brasil, nós devemos ter, a partir do final do inverno, depois da primavera e verão, períodos com temperaturas mais altas do que a média histórica, e ao longo, principalmente da primavera e verão, alguns períodos com ondas de calor.
8: Pois é, eu ia até perguntar isso para o senhor, até o fim do ano, como é que eram as perspectivas, né? O senhor falou das chuvas mais intensas que devem começar no sul do Brasil, e a seca, doutor Gilvan, a gente deve esperar também alguma seca atípica, em que regiões, como é que deve acontecer?
4: Em relação às secas, aí é mais no norte do Brasil, norte e leste da Amazônia e norte da região nordeste, onde ocorrem os impactos do El Niño, em relação às secas, né? Ou chuvas abaixo da média. Só que esses impactos, diferentes do que acontece no sul, que os impactos são a partir de agora, nós esperamos os impactos mais para o final do ano, começo do ano que vem. Né? Especialmente no norte e no leste da Amazônia, né? Nós devemos ter, a partir do final da primavera, déficits de chuvas. Não dá para qualificar ainda exatamente a severidade desse déficit de chuvas. Nós vamos tentar qualificar isso ao longo dos próximos meses. E no norte da região nordeste, que é a região semiárida, aí sim é somente em 2027, né? Porque o período chuvoso principal daquela região é de fevereiro a maio. Ela tem uma componente também associado ao Oceano Atlântico, então nós devemos aguardar mais para o final do ano para avaliar a possibilidade de secas no norte da região nordeste.
8: E aqui na região centro-oeste, alguma questão em especial?
4: O principal impacto do El Niño na região central do Brasil, que inclui a região centro-oeste, a região sudeste, o sul da região amazônica e o sul da região nordeste, é o aumento das temperaturas. Né? Não tem um impacto no volume de chuvas o El Niño nessas regiões, nessa região central. Portanto, o que tem que se prestar atenção nesse momento? Nós estamos no período seco da região. Essa região central do Brasil, o período seco normalmente se estende até meados de outubro, que é quando começam chuvas mais frequentes e regulares. Com temperaturas altas, período seco, então isso faz com que a vegetação possa ficar mais seca, e aí a atenção maior é justamente com as queimadas, né? Porque com a vegetação mais seca, temperaturas mais altas, o potencial para a ocorrência de queimadas aumenta. Então esse é um ponto de atenção para os próximos meses na região central do Brasil.
8: Agora, o Instituto Nacional de Pesquisas Espaciais, o INPE, onde o senhor, inclusive, é pesquisador, está atuando com diversos órgãos federais no monitoramento do clima, justamente para a preparação de todos esses eventos que o senhor mencionou agora. A partir daí foi lançada uma plataforma, né, doutor Gilvan? Queria que o senhor falasse para a gente como é que funciona esse trabalho, quais são os órgãos envolvidos.
4: Nós fizemos um trabalho, porque o que acontece? Quando ocorre um fenômeno como o El Niño, existem muitas fake news, né? Então nós juntamos os órgãos principais que monitoram o clima e meio ambiente no Brasil, que são o INPE, através do Centro de Previsão de Tempo e Estudos Climáticos, que é a instituição a qual pertenço, o Instituto Nacional de Meteorologia, a Defesa Civil Nacional, a Agência Nacional de Águas, o Serviço Geológico do Brasil e o CEMADEM. Então essas seis instituições, elas publicaram agora no mês de junho uma nota técnica, né, chamado Painel El Niño, onde nesse Painel El Niño nós avaliamos justamente a situação atual e o que nós esperamos para os diversos setores, por exemplo, agricultura, para a defesa civil, a questão de desastres, a questão de águas, ao longo dos próximos meses. Esse painel El Niño vai ser renovado a cada mês. E essa é uma informação que vai auxiliar não somente a população, mas também os diversos setores e também os tomadores de decisão.
8: Principalmente aí as autoridades estaduais, municipais também, né, que vão poder se precaver de maneira mais específica, né?
4: Exatamente, porque existe inclusive algumas pessoas falando alguns termos até coloquiais do tipo, olha, vai ser um El Niño Godzilla. As previsões indicam que será um El Niño de forte intensidade, há muito forte intensidade, mas não há motivo para pânico. Nós temos que, obviamente, nos prepararmos para os impactos do El Niño. Os principais impactos do El Niño nós já sabemos, e aí acompanhar ao longo dos próximos semanas e meses, como é que será a evolução desse fenômeno para fazer com que os impactos sejam os menores possíveis.
8: O senhor tocou num ponto interessante aí, porque, de fato, o senhor até mencionou antes, né, existem muitas fake news, existe também algumas equiparações que são um pouco equivocadas que as pessoas fazem. Eu ouvi recentemente que era um furacão, que o El Niño era um furacão. E são eventos climáticos diferentes, né? Eu gostaria que o senhor ajudasse também um pouco aqui a explicar essa diferença inclusive de preparação, se fosse eventualmente um furacão, é diferente do que a gente vai viver com o El Niño. Se é necessário as pessoas fazerem, por exemplo, provisionamentos, estoque de comida, porque pode ter inundações ou secas extremas que falte comida. A gente vive uma situação nesse sentido. Qual é a diferença?
4: O El Niño é um fenômeno que nós já sabemos quais são os impactos. Os impactos vão ocorrendo dependendo da região. Por exemplo, no sul do Brasil, nós sabemos que há a tendência de chuvas volumosas e chuvas intensas, né? Então, por exemplo, dizer que vai acontecer novamente um episódio como aquele de 2024 no Rio Grande do Sul, não dá para dizer com tanta antecedência. Mas existe a possibilidade dele ocorrer? Existe a possibilidade. Quando é que nós conseguimos prever? Nós conseguimos prever isso com no máximo aí 15 dias de antecedência. Né? Aquele episódio, por exemplo, de 2024, ele começou no comecinho de maio, final de abril, comecinho de maio. Os modelos meteorológicos, já na segunda quinzena de abril, indicavam um volume de chuvas muito expressivo para o Rio Grande do Sul. É óbvio que os modelos não conseguem dizer exatamente o volume que ocorreu, e foi um volume realmente muito extremo, né? Então não há essa questão da população fazer estoques de alimentos ou qualquer que seja o pânico associado. É claro que nós temos que nos preparar para os eventos extremos. Então, no caso de chuvas, tem que haver toda uma preparação, por exemplo, do poder público com limpeza de galerias, né? Eventualmente revisar sistemas de comportas, etc. No caso de secas, tem que haver toda uma preparação por conta da questão da água, né? Não é o momento de desperdiçar água, e aí eu estou falando do norte, do leste da Amazônia, do norte da região nordeste. Então tem que haver toda uma preparação para poupar ao máximo a água. Haja visto que o El Niño traz esse déficit de chuvas nessas regiões. Então é esse tipo de preparação. Agora, tem que haver uma preparação não só do cidadão, mas também do poder público, das instituições e todo o trabalho que tem que ser feito em função dos impactos do El Niño. O furacão, quando ocorre, é um evento muito extremo que ocorre num horizonte de horas, há poucos dias, né? O que dá para comparar são as chuvas intensas que deverão ocorrer no Rio Grande do Sul e Santa Catarina, principalmente. Então, é tomar cuidado em relação a esses episódios extremos no Rio Grande do Sul ao longo dos próximos meses.
8: Muito bem, nós conversamos com o Gilvan Sampaio, pesquisador do Instituto Nacional de Pesquisas Espaciais, o INPE. Muito obrigada, pesquisador, pela sua entrevista aqui à Voz do Brasil.
4: Muito obrigado.
2: A Defesa Civil Nacional reconheceu hoje a situação de emergência em mais de 23 cidades atingidas por desastres.
8: Entre as cidades contempladas, há municípios que enfrentam a estiagem e a seca, enquanto outros foram atingidos por fortes chuvas.
2: As cidades ficam nos estados da Bahia, Ceará, Minas Gerais, Paraíba, Paraná, Pernambuco, Rio Grande do Norte, Rio Grande do Sul e Santa Catarina.
8: Cidades com o reconhecimento federal de situação de emergência ou estado de calamidade pública podem solicitar apoio financeiro por meio do sistema internacional integrado de informações sobre desastres.
2: O período de seca em várias regiões do Brasil traz o surgimento de praias de água doce, que viram pontos de lazer e comércio.
8: Mas você sabia que para realizar eventos ou montar estruturas nesses locais é preciso autorização do governo federal?
2: Quem traz os detalhes sobre essas regras é Uriel Ricardo.
10: No Brasil, existem praias que se formam temporariamente durante alguns meses do ano. Você já ouviu falar sobre as praias fluviais ou praias de água doce? Elas surgem quando a estiagem reduz o nível dos rios e expõe bancos de areia e trechos das margens, que passam a receber visitantes, estruturas de lazer, eventos e atividades comerciais. Quando essas praias estão localizadas em rios federais, a instalação de estruturas, eventos, atividades econômicas e outros tipos de intervenções dependem de autorização do governo federal. Os rios federais são aqueles que atravessam mais de um estado e as áreas banhadas por eles são patrimônio da União. Por isso, é necessário ter permissão de uso para explorar esses espaços, conforme explica André Luiz Nunes, coordenador geral de gestão de territórios costeiros e marginais da Secretaria de Patrimônio da União, a SPU.
11: A permissão de uso serve para eventos de curta duração, de natureza recreativa, esportiva, cultural e religiosa. Então, para qualquer uso privativo dessas áreas, tem que ser autorizado pela União, né? E além de outras licenças lá, não dispensa licença ambiental, licença do município.
10: As orientações sobre a permissão de uso se aplicam a qualquer praia formada em rios federais, especialmente nos estados de Tocantins, Goiás, Pará, Amazonas, Mato Grosso do Sul, Maranhão, Amapá e Mato Grosso. No Tocantins, por exemplo, há a formação de praias sazonais em Porto Nacional, Luzimangues e várias outras cidades. A capital do estado, Palmas, também conta com praias como a Graciosa, a Praia do Prata e a Praia do Caju. A permissão de uso pode ser solicitada por municípios, pessoas físicas ou empresas. No caso de particulares, também é necessário ter as devidas licenças locais. Mas atenção, a autorização só vale para eventos de curta duração, como detalha André Luiz Nunes.
11: A permissão de uso para eventos de curta duração de até 90 dias, incluída a construção e a desocupação da área, ou tu pode, querendo lá, sendo necessário, prorrogar isso por mais 90 dias.
10: Quem pretende solicitar a permissão de uso pode procurar a Superintendência do Patrimônio da União no respectivo estado. Os formulários estão disponíveis na página da SPU no portal gov.br. Também é possível obter informações pelo telefone 0800-978-9005. O canal recebe ainda comunicações sobre restrições de acesso às praias, ocupação irregular, acúmulo de lixo e problemas ambientais ou sanitários. Para quem pretende aproveitar as praias fluviais, a orientação é colaborar com a preservação desses espaços, descartar o lixo nos locais adequados, respeitar a sinalização, evitar fogueiras e preservar a fauna e a vegetação local. Reportagem Uriel Ricardo.
8: Desde o início da semana, a ANP, Agência Nacional de Petróleo, Gás Natural e Biocombustíveis, realizou 268 ações com foco no combate a preços abusivos de combustíveis em 14 estados.
2: Foram aplicados 14 autos de infração por não cumprimento de envio de documentos para avaliação dos preços.
8: Isso porque nessas ações a agência também coleta informações a partir das notas fiscais fornecidas pelos postos de aquisição dos combustíveis.
2: Esses dados são analisados pela ANP e, em casos de caracterização de preços abusivos, podem ser geradas autuações, processos administrativos e multas.
8: O valor das multas varia de 50 mil a 500 milhões de reais, dependendo da gravidade do caso.
2: Lembrando que denúncias sobre irregularidades no mercado de combustíveis podem ser enviadas à ANP por meio do telefone 0800-970-0267.
8: Foram as notícias do governo federal.
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2: Fique agora com as notícias do Poder Judiciário e do Congresso Nacional. Uma boa noite e um bom fim de semana.
8: A gente volta segunda-feira. Boa noite.
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13: Você vai ouvir agora notícias do Poder Judiciário. Conselho Nacional de Justiça está com inscrições abertas para o Prêmio Penajussa de Jornalismo e Comunicação.
14: Paciente ressarcido por erro em cirurgia odontológica não pode exigir também o custeio de nova operação.
13: Justiça determina que o Hospital Público em Belém, no Pará, retome atendimento à pessoa com autismo.
14: Boa noite, eu sou Marcela Luiz.
13: E eu sou Walter Lima.
14: Estão abertas até 17 de agosto as inscrições para a primeira edição do Prêmio Penajussa CNJ de Jornalismo e Comunicação.
13: A iniciativa reconhece trabalhos que contribuam para ampliar o debate sobre o sistema penal brasileiro. Marcelo Della Libera.
15: O plano foi criado após o Supremo Tribunal Federal reconhecer em 2023 que o sistema prisional brasileiro vive um estado de coisas inconstitucional. Para enfrentar esse cenário, a Corte determinou a elaboração de um plano nacional para reorganizar a execução penal, coordenado pelo CNJ. Quem explica é Luiz Lanfred, coordenador do Departamento de Monitoramento e Fiscalização do Sistema Carcerário e do Sistema de Execução de Medidas Socioeducativas do CNJ.
16: Então, assinou ao Poder Judiciário, ao Poder Executivo, à Academia, as instâncias da sociedade civil que se reunissem e pudessem, então, chegar a um consenso sobre ações que pudessem ressignificar esse sistema prisional.
15: O prêmio contempla produções em texto, áudio, vídeo e fotografia. As inscrições são gratuitas e seguem abertas até as 23 horas e 59 minutos do dia 17 de agosto. O regulamento do plano está disponível no site fazendojustiça.org.br.
14: Paciente pode receber de volta valor pago e indenização por danos morais e estéticos no caso de erro em cirurgia odontológica.
13: Mas, segundo o STJ, se escolhe desfazer o contrato e obter a restituição, não pode exigir também que os profissionais paguem outra cirurgia feita por terceiro. Fátima Uchoa.
17: Em ação de reparação por danos materiais, morais e estéticos, um paciente afirmou ter ficado com assimetria facial após cirurgia odontológica. O Tribunal de Justiça do Rio de Janeiro reformou a sentença e condenou os profissionais a restituírem o valor gasto no procedimento, custear nova cirurgia reparadora e pagar indenização por danos morais e estéticos. A terceira turma do STJ afastou a obrigação de os dentistas pagarem a nova cirurgia, mas manteve os demais pontos. Segundo a relatora ministra Nancy André, acumular os pedidos de restituição do valor pago pela primeira cirurgia e o custeio de uma nova geraria enriquecimento sem causa, o que é proibido por lei.
14: TST garante direitos de radialista a uma diretora de imagem que trabalhava em uma instituição de ensino à distância em Londrina, no Paraná.
13: A decisão reforça a proteção dos direitos da categoria. Mila Amaral.
18: A decisão foi da terceira turma do TST. O colegiado entendeu que, mesmo sem ser uma emissora de rádio ou TV, a faculdade usava a transmissão ao vivo pela internet e via satélite. Por isso, a profissional deve ser enquadrada assim como radialista. Com o reconhecimento, ela terá direito à jornada de 6 horas diárias e ao pagamento de horas extras, além de adicional por acúmulo de função. O relator do caso, o ministro Alberto Balazeiro, reforçou na decisão que a lei protege quem exerce funções típicas de radialista, independente da atividade principal da empresa.
14: Justiça determina que o Hospital Público em Belém, no Pará, retome atendimento a pessoas com autismo.
13: O hospital tem 30 dias para regularizar o atendimento, sob pena de multa diária de R$10 mil. Sabrine Menezes.
19: De acordo com o Ministério Público Federal, o Hospital Bettina Ferro paralisou o atendimento de pacientes com autismo que não possuem também outras comorbidades ou doenças raras. Além disso, a unidade de saúde também está recusando novos pacientes com o transtorno do espectro autista enviados pela regulação municipal. Na decisão, a justiça acolheu os argumentos do MPF de que a restrição viola os princípios da universalidade, integralidade e equidade do Sistema Único de Saúde e os direitos das pessoas com deficiência.
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14: Uma boa noite.
13: Bom fim de semana e até segunda-feira.
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22: Eu sou Paula Groba.
23: E eu sou Ricardo Nakaoka.
22: E estes são os destaques de hoje do Jornal do Senado, que começa agora.
23: Sugestão popular que destina fundo eleitoral a calamidades públicas vira projeto.
22: Regularização de lotes de igrejas pode ser simplificada.
23: Senado terá esforço concentrado em agosto e setembro.
22: Boa noite.
23: Boa noite.
22: Uma sugestão apresentada por um cidadão pode mudar o destino de parte dos recursos dos fundos eleitoral e partidário.
23: A Comissão de Direitos Humanos aprovou a proposta que autoriza o uso desse dinheiro em ações de enfrentamento a calamidades públicas. Os detalhes com Patrícia Oliveira.
24: Os partidos políticos poderão renunciar aos recursos totais ou parciais do fundo partidário ou do Fundo Especial de Financiamento de Campanha e direcionar esse dinheiro ao Tesouro para custear despesas em situações de calamidade, como enchentes, deslizamentos ou outras emergências reconhecidas pelo poder público. A sugestão é de um cidadão de Santa Catarina que recebeu mais de 20 mil apoios online e foi aprovada na Comissão de Direitos Humanos. A ideia surgiu em 2020, durante a pandemia de Covid-19, e defendia o uso desses recursos para reforçar os gastos com a saúde. Como a emergência sanitária já terminou, o relator senador Márcio Bittar, do PL do Acre, adaptou a proposta. O relatório, lido pelo senador astronauta Marcos Pontes, do PL de São Paulo, cria uma regra permanente para todas as situações de crise, evitando que seja necessário aprovar uma nova lei sempre que ocorrer uma calamidade.
25: E fortalecer a resposta ao poder público a emergências de natureza sanitária, econômica, social e ambiental.
24: Com a aprovação, a sugestão legislativa vira projeto de lei e segue para a análise das comissões e do plenário do Senado.
22: A Comissão de Segurança Pública aprovou uma iniciativa que aumenta as penas para crimes de furto, roubo de câmeras de vigilância e sistemas de monitoramento eletrônico.
23: A proposta, que seguiu para a Comissão de Constituição e Justiça, também pune a receptação e a interrupção de serviços de vídeo monitoramento remoto. Repórter Bruno Lourenço.
26: O relator, senador Wilder Moraes, do PL de Goiás, defendeu a necessidade de endurecer a resposta penal para esse crime em virtude das consequências sofridas pela população.
27: As câmeras de vigilância utilizada por empresas privadas geralmente possuem infraestruturas conectadas à rede elétrica, sistema de armazenamento em nuvens e comunicação de dados em tempo real. Quando subtraídas, além da perda material, há comprometimento imediato na integridade dos dados coletados, da continuidade do serviço de segurança e da resposta à ocorrência por elas registrada.
26: De acordo com o projeto de lei aprovado na Comissão de Segurança Pública, o furto de câmeras ou itens de monitoramento eletrônico instalados em vias públicas ou áreas privadas com acesso ao público passará a ser punido com reclusão de 2 a 8 anos e multa. O texto estabelece ainda que quem receptar esses aparelhos, sabendo de sua origem criminosa, terá a punição em dobro. A proposta também pune quem sabota ou interrompe os serviços de vídeo monitoramento remoto de forma intencional.
22: E a Comissão de Constituição e Justiça pode votar o projeto que trata da simplificação da regularização de lotes de igrejas.
23: Pelo texto, essas instituições poderão ter seus lotes regularizados por meio do REURB, o programa que regulariza assentamentos urbanos informais. Mais informações na reportagem de César Mendes.
28: Enviado à análise da CCJ, o projeto do deputado Dr. Jaziel, do PL do Ceará, permite que instituições religiosas, de assistência social e entidades sem fins lucrativos façam uso de procedimento simplificado para obter o título de propriedade de terrenos públicos ou privados. Instituído por lei em 2017, a ferramenta, chamada de REURB, é uma política pública voltada à regularização de áreas urbanas ocupadas informalmente, permitindo que alguns tipos de ocupantes tenham acesso ao título de propriedade, a serviços públicos essenciais e à segurança jurídica do proprietário. Relatora da proposta na Comissão de Assuntos Sociais, a senadora Damares Alves, do Republicanos do Distrito Federal, disse que muitas dessas entidades ocupam áreas consolidadas há anos, mas a falta de documentação dificulta os investimentos e a continuidade dos serviços prestados à população.
0: A regularização fundiária constitui um importante instrumento de promoção da segurança jurídica, da ordenação territorial e da função social da propriedade. Desde a edição da Lei 13.465 de 2017, o ordenamento jurídico passou a contar com mecanismos mais ágeis para enfrentar situações consolidadas de informalidade urbana, conciliando o direito à moradia, a segurança das relações jurídicas e o planejamento da cidade. Nesse contexto, revela-se oportuno o aperfeiçoamento contínuo dos instrumentos previstos na legislação.
28: O texto inova ao prever que a regularização seja feita para um único imóvel isolado, sem a necessidade de abranger os lotes vizinhos, além de permitir que técnicos industriais e agrícolas validem as informações técnicas do processo, de forma a agilizar o trabalho nos cartórios.
22: E o Senado Federal terá 2 semanas de esforço concentrado em agosto e setembro. O presidente do Senado, Davi Alcolumbre, anunciou a medida e informou que as atividades serão concentradas entre os dias 10 e 14 de agosto e 31 de agosto e 3 de setembro.
23: Alcolumbre enfatizou que é fundamental que o Senado Federal, a Câmara dos Deputados e o Congresso Nacional se organizem para conciliar as deliberações legislativas necessárias durante o processo eleitoral. Ele ressaltou ainda que a iniciativa foi acordada com o presidente da Câmara dos Deputados, Hugo Mota, e que a intenção é garantir a aprovação de propostas pelas duas casas legislativas na mesma semana.
1: Que o calendário é exatamente o mesmo que será adotado pela Câmara dos Deputados, permitindo que o Congresso Nacional funcione em plenitude e de modo eficiente e harmônico neste período eleitoral.
22: As férias de julho oferecem uma oportunidade para conhecer de perto o Congresso Nacional e, dessa vez, de forma diferente.
23: O programa Visite o Congresso preparou uma programação especial entre os dias 18 de julho e 2 de agosto, com experiências imersivas, apresentações teatrais e atividades educativas para crianças e adultos. Os detalhes na reportagem de Yasmin Rodrigues.
3: Durante as férias de julho, o Congresso Nacional prepara uma programação especial para receber cidadãos de todo o país. Entre os dias 18 de julho e 2 de agosto, o programa Visite o Congresso funcionará todos os dias da semana, com visitas gratuitas e sem necessidade de agendamento. Em entrevista à Rádio Senado, Fábio Duarte, coordenador de visitação do Senado Federal, listou as novidades que o público vai encontrar nesse período.
4: O visitante terá a possibilidade de conhecer uma apresentação teatral em homenagem aos 200 anos da Câmara dos Deputados e do Senado Federal. Essa apresentação teatral acontece em espaços diferentes do roteiro e apresenta personagens históricos. Além disso, temos o Visita 360, que é uma experiência imersiva que usa óculos de realidade virtual. A gente tem a apresentação do filme Eunice, a primeira senadora. Teremos também programação infantil com atividades lúdicas no espaço plenarinho que acontece no Salão Negro do Congresso Nacional.
3: A programação completa com os horários e as atividades específicas está disponível para consulta em senado.leg.br/visitação. Sem cedilha e sem o tio.
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23: Com edição de Paula Groba e trabalhos técnicos de João Lira, o Jornal do Senado fica por aqui. Acompanhe agora as notícias do Tribunal de Contas da União e da Câmara dos Deputados. Boa noite.
22: Boa noite e um bom fim de semana.
6: Minuto do TCU.
7: O Tribunal de Contas da União lançou um novo portal para ampliar a transparência sobre o uso da inteligência artificial no setor público. A plataforma mostra como o TCU utiliza essa tecnologia em auditorias, atividades internas e serviços prestados à sociedade. O site reúne informações sobre as ferramentas de inteligência artificial em uso, os resultados alcançados e as regras adotadas para garantir o uso responsável da tecnologia. 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
8: Câmara aprova medidas provisórias com verba para emergência climática.
9: Mota anuncia acordo com o governo sobre dívidas dos produtores rurais.
8: Parlamentares autorizam o uso de elementos tradicionais em fotos oficiais.
9: Plenário suspende prescrição de pena para condenado que estiver foragido.
8: Boa noite. A Câmara aprovou a suspensão da prescrição da pena para condenados que estiverem foragidos.
9: Atualmente, se o condenado não voltar para a cadeia, existe o risco de o prazo de punição acabar sem que ele termine de cumprir a pena. A reportagem é de Daniele Lessa.
10: O plenário da Câmara aprovou o projeto que suspende a contagem do tempo de prescrição da pena de um crime no período em que o condenado estiver foragido ou quando tiver a liberdade condicional revogada. Prescrição é quando o Estado perde o poder de punir o condenado e o prazo para isso varia de acordo com o crime cometido. Hoje, quando o condenado foge, o prazo para prescrição continua a ser contado normalmente e só zera quando ele é recapturado. Se o condenado não voltar para a cadeia, existe o risco de o prazo de punição acabar. O projeto, apresentado pelo deputado Kim Kataguiri, do Missão de São Paulo, altera o Código Penal para deixar claro que o prazo para prescrição deixa de ser contado enquanto o condenado estiver foragido. Para justificar a proposta, ele argumentou que hoje a lei premia quem afronta a justiça e penaliza o detento que cumpre integralmente sua pena.
11: O que a gente está fazendo agora é uma coisa muito simples. Você foi condenado, você fugiu, você perdeu o direito à prescrição. O crime não vai prescrever. Muito simples. Você foi condenado, você fugiu, você perdeu o direito à prescrição. O crime não vai prescrever enquanto

0: Ana Ventura, do Novo de São Paulo, disse que o texto aprovado torna o cumprimento da pena mais eficaz.
1: Que a partir do momento que esse projeto impede que a fuga de condenados gere benefício indireto, né, decorrente de decurso de tempo, ele reforça a efetividade da execução penal.
0: A mesma regra valerá no caso de revogação da liberdade condicional, que acontece quando a pessoa condenada recebe autorização para cumprir o restante da pena em liberdade. Se o benefício for revogado, a prescrição também ficará suspensa até a captura ou a reapresentação do condenado. O projeto que suspende a contagem do tempo de prescrição de um crime no período em que o condenado estiver foragido ou perder a liberdade condicional, agora será analisado no Senado. Da Rádio Câmara de Brasília, com informações de Antônio Vital, Daniele Lessa.
2: Segurança Pública.
3: Chico Alencar, do PSOL do Rio de Janeiro, parabeniza a Polícia Federal pelo indiciamento de 48 suspeitos de envolvimento em fraudes contra aposentados no INSS. Na opinião do deputado, as investigações revelaram uma atuação isenta e profunda da instituição.
4: Chico Alencar repudia o uso de falsas entidades rurais para aplicar golpes e desviar recursos públicos destinados à Previdência. O parlamentar também celebra a devolução de mais de 3 bilhões de reais aos aposentados lesados.
3: Kim Kataguiri, do Missão de São Paulo, critica projeto que criminaliza a misoginia. O deputado acredita que a proposta confunde o enfrentamento à violência contra mulheres com gírias e piadas usadas por jovens nas redes sociais.
4: Kim Kataguiri defende que o debate sobre proteção às mulheres priorize punições mais duras para crimes hediondos e feminicídio. Ele também critica o fato de partidos de esquerda serem contrários à redução da maioridade penal e ao endurecimento das regras de execução penal.
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2: Justiça.
3: Adriana Ventura, do Novo de São Paulo, critica os salários do judiciário que ultrapassam o teto constitucional e cobra o fim dos chamados penduricalhos. Ela cita que mais de 600 juízes furaram o limite em maio, com pagamentos que chegaram a R$500 mil em um único mês.
4: Para Adriana Ventura, as gratificações tornam o judiciário brasileiro o mais caro do mundo e ofendem a realidade dos que vivem com um salário mínimo. A parlamentar contesta a defesa desses benefícios e cobra respeito ao dinheiro pago pelos contribuintes.
2: Presidência.
3: O presidente Hugo Mota anunciou acordo com o governo sobre as dívidas dos produtores rurais. O repórter Luiz Gustavo Xavier acompanhou as entrevistas após o encontro.
6: O presidente da Câmara, Hugo Mota, anunciou que foi fechado um acordo entre o governo, representantes do setor e a Frente Parlamentar Agropecuária sobre a renegociação de dívidas de produtores rurais. Um dos pontos do acordo é que o projeto que tratava do tema não será votado e que o governo vai encaminhar uma medida provisória abrangendo os termos do acordo. De acordo com o Ministério da Fazenda, serão aproximadamente R$100 bilhões em dívidas renegociadas. Participaram da reunião os ministros da Fazenda, Dario Durigan, das Relações Institucionais, José Guimarães, o líder do governo, deputado Paulo Pimenta, do PT do Rio Grande do Sul, o deputado Arnaldo Jardim, do Cidadania de São Paulo, e a senadora Tereza Cristina, do PP do Mato Grosso do Sul, integrantes da Frente Parlamentar Agropecuária. O presidente Hugo Mota explicou as medidas.
7: No intuito de podermos anunciar o acordo feito em relação ao projeto do endividamento dos produtores rurais do nosso país. Quero registrar que essa matéria foi colocada em votação na Câmara dos Deputados há um ano atrás, um dia antes do recesso parlamentar, E durante todo esse ano, no Senado,

0: Federal principalmente, foi travada uma negociação que se buscava com o governo alterar os pontos que foram aprovados na Câmara no intuito de poder ser mais abrangente no que diz respeito a essa renegociação.
1: O líder do governo, deputado Paulo Pimenta, ressaltou ainda que a MP vai suspender o pagamento dessas dívidas por 30 dias. Já o ministro das Relações Institucionais, José Guimarães, afirmou que o acordo é resultado de uma regra que tem se mostrado eficaz na Câmara, que são o

0: diálogo e a negociação. Segundo ele, os temas mais polêmicos têm sido conduzidos por meio da construção de consensos amplos. O deputado também destacou o papel do presidente da Câmara na articulação do entendimento e ressaltou que o resultado foi fruto de uma construção coletiva. Da Rádio Câmara de Brasília, Luiz Gustavo Xavier.
1: Trabalho. Pastor Henrique Vieira, do PSOL do Rio de Janeiro, cobra aprovação pelo Senado da proposta de emenda à Constituição que acaba com a escala de trabalho 6x1. Ele reforça que a Câmara já cumpriu seu papel e o Executivo espera os senadores para sancionar a matéria.
2: Pastor Henrique Vieira argumenta que o atraso imposto pelo Senado vai na contramão dos anseios dos trabalhadores, já que a proposta tem o apoio de 70% da população. O deputado pede prioridade na votação do texto para garantir mais dignidade ao povo.
3: Desenvolvimento regional.
1: Porto Piauí, no município de Luiz Correia, iniciou oficialmente suas operações de exportação com envio de minério de ferro de Piripiri diretamente para a China. Flávio Nogueira, do PT, celebra um marco, ressaltando que a nova rota vai impulsionar a economia do Nordeste.
2: De acordo com Flávio Nogueira, serão 200 quilômetros a menos que o trajeto rodoviário utilizado antes para escoar a produção até o Ceará. A operação da empresa Lion Mining inaugura a nova era com a expectativa de exportar grãos para o mercado mundial em breve.
3: Economia.
1: O plenário da Câmara aprovou 6 medidas provisórias com recursos para emergências causadas por desastres climáticos e para evitar aumento no preço do gás de cozinha. O repórter Antônio Vital acompanhou as votações.
4: Na véspera do início do recesso parlamentar do meio do ano, o plenário da Câmara aprovou 6 medidas provisórias que autorizam o uso de recursos públicos não previstos no orçamento desse ano para ações emergenciais, como o combate a efeitos de desastres climáticos e para evitar aumento do preço do gás de cozinha. Uma das medidas provisórias aprovadas prevê subvenção econômica de 330 milhões de reais para empresas importadoras de gás liquefeito de petróleo, o gás de cozinha. Subvenção é quando o governo repassa dinheiro para as empresas, ou para estimular a atividade econômica ou para enfrentar os efeitos de crises climáticas ou conflitos internacionais. Nesse caso, a subvenção foi necessária para evitar que o aumento do preço internacional do petróleo seja repassado aos consumidores. Outra medida provisória abre crédito extraordinário de 20 milhões de reais para recuperar os estragos causados pelo tornado que atingiu municípios do Paraná em novembro do ano passado. A medida foi aprovada de maneira simbólica, com apoio inclusive da oposição, como a deputada Adriana Ventura, do Novo de São Paulo.
5: Que esse crédito tem por objetivo atender a situação de destruição nos municípios de Guarapuava, Quedas do Iguaçu e Rio Bonito do Iguaçu, no Paraná, por conta das famílias assentadas que foram atingidas. Realmente, a gente acha que é um crédito necessário, a gente tem que atender e dar suporte a essas famílias.
4: Também foi aprovada a medida provisória que autoriza o uso de 285 milhões de reais para financiar ações de recuperação em municípios atingidos por desastres climáticos no Brasil. O dinheiro é destinado à Defesa Civil. Segundo o Sistema Integrado de Informações sobre Desastres, os meses de janeiro e fevereiro foram marcados por eventos climáticos severos que afetaram diretamente cerca de 2 milhões de pessoas, deixando mais de 70 mil desalojados ou desabrigados em 733 municípios de todas as regiões. Outra medida provisória aprovada libera 75,3 milhões de reais em auxílio financeiro para 10 mil famílias da região da Zona da Mata, no sudeste de Minas Gerais, atingida por enchentes no início do ano. Também foi aprovada a medida provisória que abre crédito extraordinário de 49 milhões para o programa Segurança Alimentar e Nutricional e Combate à Fome. O objetivo é ampliar o atendimento às populações atingidas por desastres climáticos registrados em maio, especialmente nos estados de Pernambuco e da Paraíba. O líder do PT na Câmara, deputado Pedro Czai, do PT de Santa Catarina, defendeu a necessidade de recursos extraordinários previstos nas medidas provisórias.
6: Falar da importância de todas essas medidas provisórias que hoje estão se definindo aqui no Parlamento. Desde o tema dos desastres naturais, o tema dos tornados no Rio Grande do Sul, o tema das secas, o presidente vai enfrentando os problemas, não só diante da guerra, que vivenciamos o risco de aumento dos combustíveis, o governo subsidia os combustíveis para não produzir inflação no país.
4: Foi aprovada ainda a medida provisória que libera 337 milhões de reais para combate a incêndios. Os recursos são destinados ao IBAMA e ao Instituto Chico Mendes de Conservação da Biodiversidade, o ICMBio. e atendem decisões do Supremo Tribunal Federal em ações que cobram providências do governo contra o aumento de incêndios florestais na época da seca. Todas as medidas provisórias foram enviadas para análise do Senado. Da Rádio Câmara, de Brasília, Antônio Vital.
3: Política.
2: Rodrigo Hollenberg, do PSB do Distrito Federal, faz um balanço do seu mandato parlamentar. Ele destaca a autoria de 23 projetos, como o que aumenta o limite de faturamento anual dos microempreendedores individuais.
1: O parlamentar ressalta o envio de emendas para hospitais, universidade pública e instituições de pesquisa locais. Rodrigo Hollenberg defendeu também proposta de sua autoria que proíbe o funcionamento de plataformas de apostas em território nacional.
2: Raimundo, PT do Rio de Janeiro, cobra esclarecimentos sobre o crescimento patrimonial do senador Flávio Bolsonaro, que, segundo notícias recentes, ultrapassaria os 600 milhões de reais. O deputado questiona a origem dessa quantia e exige uma apuração rigorosa dos fatos.
1: Na visão de Raimundo, é preciso investigar se o montante está relacionado a articulações com grupos criminosos e esquemas de corrupção. Para ele, o esclarecimento sobre a origem dos recursos é fundamental para a moralidade pública.
3: Direitos Humanos.
2: Leonardo Gadelha, do Podemos da Paraíba, alerta que o Brasil precisa se preparar para a transição demográfica, com o envelhecimento da população. Ele observa que as cidades e a legislação nacional precisam de adaptações estruturais para acolher de forma digna o público idoso.
1: De acordo com Leonardo Gadelha, é importante manter as pessoas idosas ativas e integradas ao mercado de trabalho. Para o parlamentar, aproveitar a plena capacidade física e cognitiva desse público traz benefícios sociais e econômicos ao país.
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3: Votação.
2: A Câmara aprova o uso de elementos tradicionais em fotos de documentos oficiais. A repórter Daniele Lessa acompanhou a votação.
10: O plenário da Câmara aprovou o projeto que garante a povos indígenas e demais povos tradicionais o direito de usar elementos culturais, étnicos ou religiosos em fotografias de documentos oficiais. Entre os exemplos previstos estão o cocar indígena, o turbante dos povos de matriz africana e outros elementos étnicos, culturais e religiosos. O projeto, que foi apresentado pela deputada Célia Chacriabá, do PSOL de Minas Gerais, diz que a autorização valerá para documentos oficiais de identificação, como carteira de identidade, carteira de habilitação, passaporte e carteira de trabalho. Na prática, a proposta busca evitar que pessoas sejam obrigadas a retirar símbolos de sua cultura ou religião para tirar fotos para documentos. A única exigência é que o elemento usado não impeça o reconhecimento da fisionomia da pessoa. A relatora no plenário, deputada Sônia Guajajara, do PSOL de São Paulo, lembrou uma situação em que uma mulher negra escutou que só poderia tirar foto para a carteira de habilitação usando o seu turbante se apresentasse uma carta da sua mãe de santo ou um documento comprovando que tinha câncer. A deputada disse que é preciso impedir que episódios como esse se repitam e que usar esses elementos em fotos oficiais é ter o direito e a liberdade de viver de acordo com crenças pessoais.
11: São expressões visuais de culturas e tradições, como o cocá indígena, que representa a relação com a natureza e com os animais, o vínculo espiritual com a terra e os antepassados. Assegurar aos povos indígenas, aos afro-brasileiros e demais povos tradicionais, o uso em documentos oficiais de símbolos de sua comunidade é assegurar a dignidade humana.
10: Segundo a relatora Sônia Guajajara, a proposta deixa expresso em lei um direito que já deveria ser garantido pela Constituição, que protege a liberdade religiosa, e por convenções internacionais assumidas pelo Brasil. Ao defender o projeto, o deputado Wildo Rocha, do MDB do Maranhão, disse que esses elementos, como o cocário turbante, valorizam a cultura do país.
12: Isso promove a cultura brasileira, isso é respeito à cultura indígena, é respeito aos povos originários.
10: Alguns deputados no plenário disseram que seria incoerente exigir que as pessoas tirem óculos e enfeites para fotos de documentos e, ao mesmo tempo, permitir o uso de elementos tradicionais. O deputado Alberto Fraga, do PL do Distrito Federal, defendeu que a proposta também poderia incluir a autorização de uso desses objetos pessoais nas fotografias. O projeto que autoriza o uso de elementos tradicionais em fotos de documentos oficiais agora será analisado no Senado. Da Rádio Câmara de Brasília, Daniele Lessa.
3: Cultura.
1: A Câmara aprovou o projeto que reconhece o hip-hop como manifestação da cultura nacional. Inácio Arruda, do PCdoB do Ceará, destaca que o movimento representa a cultura popular das periferias e a voz de trabalhadores e jovens que buscam melhores condições de vida.
2: Inácio Arruda compara a força poética do hip-hop ao repente e aos cantadores de viola do Brasil profundo. Ele acredita que o movimento se consolida como um pilar do desenvolvimento social e de geração de riqueza econômica nas comunidades brasileiras.
1: Termina agora o Jornal Câmara dos Deputados, produzido pela Rádio Câmara, com trabalhos técnicos de Wellington Teles e apresentação de Val Monteiro e Márcio Aquilissardi. Uma boa noite para você.
2: A Voz do Brasil volta na segunda-feira. Boa noite e bom fim de semana.
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Sou eu, e pode me chamar de seu amigo. Estou surfando nas ondas da clube, chegando ao final de mais um programa Musical Esporte Clube. Para você que está ligado com a gente, um grande abraço. Deixa eu conferir aqui os jogos em andamento. O Bahia vai vencendo aquele jogo atrasado da quarta rodada. O Bahia vai vencendo a Chapecoense por 1-0, gol do Rodrigo Nestor. E agora a bola rolou para Fluminense, estreia do Gordo. Ô, estreia do Gordo já. Ei, Paulo Sérgio, tu que tá estreando o Hulk, tá? Diz que eu ia dizer Hulk, disse que estreia do Gordo. Não, Hulk, estreia do Hulk, rapaz. Tá bem gordinho, viu? Tá bem gordinho, não é só forte, não. E estreia do Hulk hoje pelo Fluminense. Então, Fluminense e Bragantino jogando agora pela Série A do Campeonato Brasileiro. Mirassol e Grêmio também. A bola já está rolando para estas duas partidas da Série A, além do que eu já falei, Bahia vencendo a Chapecoense por 1-0. Bom, Série B, vários jogos em andamento, já placares mexidos. 1-0 para o São Bernardo em cima do Avaí. Juventude 1-0 em cima do Cuiabá. 0-0 América e Ceará. Vixe Maria, ô joguinho, hein? Fortaleza e Novo Horizontino vão jogar a partir das 21 horas. Londrina e Botafogo de Ribeirão Preto também às 21 horas. Dito isto, eu quero encerrar o programa Musical Esporte Clube dizendo assim: muito obrigado, meu Deus, por mais uma etapa de trabalho. Obrigado, Roberto Menezes, no áudio. Obrigado a você, amigo ouvinte clube, que está com a gente. E vai continuar. Vem aí Jorge Anderson com o programa Top Pará. Tenham todos uma boa noite. 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
1: Eu não tô com nada a ver, eu tô muito tranquilo, eu tô dizendo adeus.
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3: Maravilha, um grande abraço. São 20 horas mais 12 minutos. Já o programa começa. Fala, Pablito. Rapaz, a turma já tá conectada na Rádio Clube do Pará. E as feras que estão aí, Pablo? E suas feras, meu amigo? Direto do Sal, nosso Pablo Avelar, o artilheiro, rapaz. Um abraço a toda a galera. Quem é a galera que tá aí, Pablo? Fala aí, estamos ao vivo. Já começando o Top Pará.
4: Grande Jorge Anderson, um abração. Vindo
3: aqui. Isso. Toda a galera, grande Aguinaldo, rapaz, Vitor, toda a turma. Fala, Aguinaldo, abraço, meu amigo. A galera tá ligada na Rádio Clube do Pará, ao lado aqui do nosso Pedro Paulo Palestrini. Equipe, só as feras. Isso. Espanha e Argentina, Pablo, quanto vai ser Espanha e Argentina?
4: Vamos pra cima, Argentina, porra.
3: Tá bom, valeu. A galera já tá calibrada, mano. Um abraço, obrigado. Valeu, Pablito. Grande abraço, estamos juntos. Toda a galera girando. E é nesse clima que começa o nosso Top Pará. Vamos girar esse parazão. Já já vamos a Castanhal, vamos a Barcarena, vamos a Maracanã, vamos girar o parazão, vamos pro sul do Pará, minha Canaã dos Carajás. Expectativa grande também. A galera tá em Salinas também acompanhando de ponta a ponta. E você ligado também na região metropolitana, em todo o Pará, no Brasil e no mundo, pelas plataformas digitais, pelo 106.9, pelo aplicativo. É um caminhão da Clube, é um Top Pará começando.
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3: Maravilha, vamos até as 10 da noite nesta sexta-feira, com uma grande equipe para levar o melhor da comunicação. Temos muitas novidades hoje, muitos prêmios, participações nesta sexta-feira. Julhou, julhou, julhou. Hoje dia, sexta-feira, dia 17. 17 de julho, já no ápice do mês de julho, né, palestra? Bombando, meu amigo, os balneários, igarapés, praias, a nossa Amazônia maravilhosa. Tá certo? É o penúltimo, né? No próximo, na próxima sexta já é dia 24, 25, sábado, 26, e no outro já será agosto. Já será agosto, 31. Cai na outra quinta-feira, né? Então, a galera aproveitando mais do que nunca, é o Top Pará já começando. Com ele na mesa de áudio, a fera, DJ Roberto Mix.
5: É nós na fita.
3: É isso, valeu, Robertinho Mix, girando. E você, Robertinho, é Espanha ou Argentina? Hã? Espanha, né? Daqui a pouco seu palpite. Pedro Paulo Palestrini, é isso, meu amigo. Abras, abras, abras, um pouquinho.
6: Espanhol, abra, espanhol.
3: Abra. Abra, Adriano, espanhol. No, no. Tá certo, não. Nosso Robertinho. Não?
6: Não.
3: Não. Tá bom, não. Então. Grande abraço. Alô, palestra! Nosso programa só começando, vem com a gente. Você que está girando esta sexta-feira, como sempre, né? Como na sexta-feira fizemos o programa lá da nossa conveniência BR Point bombando. 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E hoje o programa Top Pará. Aliás, palestra, daqui a pouco vamos a Barcarena. Verão em Barcarena bombando, tá certo? Vamos fazer o contato com o nosso secretário de esportes, Pedrinho. Também com o querido Renato Ogawa, com toda uma grande programação. Praia do Caripi, olha, meu amigo, tá bela bombando, estrutura, né? Tá bombando. Para você que vai também para a região do Salgado, olha como tá a nossa Maracanã. Já, já vamos no contato com o nosso querido Reginaldo Carrera e toda a audiência também. Agradecer a audiência da Rádio Clube de Maracanã. Já, já vamos fazer o contato. Algum dual, então, nem se fale. Olha, palestra, aí, vi os vídeos, meu amigo. No outro fim de semana estaremos girando, palestra. Alô, que coisa maravilhosa. Vamos dar um giro também pela nossa querida Castanhal. Grande abraço em toda a comitiva, em nome do nosso querido Hélio Leite e todos que nos acompanham lá no sul do Pará, mais precisamente em Canaã dos Carajás. É de ponta a ponta o Top Pará. Aliás, agradecer a audiência também pela Rádio Clube de Marabá. Vamos dar um giro com o nosso querido Heleno, nossa querida Heloísa Poetisa, meu querido Carlos Magno. Enfim, o Top Pará só começando. Temos o nosso quadro Dicas de Saúde. Daqui a pouco com o nosso querido doutor Henrique Custódio, médico do seu coração, respondendo as perguntas, dúvidas, né? Questionamentos. Falou de saúde, meu amigo, são muitas dúvidas e o doutor Henrique estará participando aqui conosco. Vamos girar todos os nossos parceiros. 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Um grande abraço, em especial nossa querida Jéssica Lobato, vem conosco aqui no programa. 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Já já o nosso Milton Magela vem aqui no programa. 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Um grande abraço a toda a equipe também do Laboratório Biomédico é Saúde. E saúde aqui no Top Pará também, é claro, tem vez e por isso vamos ter todas as participações aqui no nosso programa. Já já no Top Pará, que está só começando, e claro, com você também, meu caro Pedro Paulo Palestrini, no clima. Domingo é decisão, amanhã é decisão do terceiro lugar, né? Aquele jogo, tinha tudo para ser um jogão, né? Mas indo para a disputa de terceiro lugar, já viu, o clima é outro,
6: perde
3: totalmente.
6: Um pouco aquele brilho, né?
3: Perde totalmente. Mas enfim, domingo a grande decisão. Palestra, o seu boa noite, um grande abraço. Sextou, sextou na maior audiência. 82% é o Top Pará, direto da Torre de Controle. Alô, Palestrinho, boa noite.
6: Boa noite, meu amigo Jorge Anderson. Boa noite, galera ligada na clube. Boa noite, galera ligada na clube. Boa noite, Jorge Anderson. Boa noite a todos e todas ligadas no programa Top Pará, nesta sexta-feira, dia 17 de julho de 2020. 26, hein? Olha, o veraneio já tá escorregando pelas nossas mãos, hein? É isso aí. Mas para quem tá na cidade, tem também algumas opções interessantes. Para quem tá curtindo os balneários, mais opções ainda. Bom, Jorge Anderson e amigos da clube, essa decisão de Copa do Mundo, né? Não era como todos nós esperávamos, como nós queríamos, né? Mas enfim, é o jeito ver os hermanos decidindo de novo, novamente. Mais uma vez, né, para ser redundante mesmo, né, propositalmente, uma decisão de Copa do Mundo, né? Primeiro foi com a França na Copa passada e agora este ano de 2026 novamente a Argentina, agora decidindo com a Espanha. É a primeira vez que vão fazer um confronto decisivo, histórico, né? Espanha e Argentina só tem um confronto na história de Copa do Mundo. Isso pela fase de grupos, né, há muitas décadas atrás, né, isso aí meados dos anos 80, e agora, né, vai ser, valendo a taça. Agora é tudo ou nada para a Espanha e a Argentina. A Espanha mostrando um futebol consistente, a Espanha vai entrar em campo defendendo uma invencibilidade de mais de 30 jogos, sem perder, né, invencibilidade, para ser mais exato, 32 jogos sem perder, né, jogos oficiais, e a Argentina entrando em campo defendendo o título, e que é um bicampeonato seguido. Poucas seleções conseguiram na história ganhar duas Copas seguidas, e a Argentina tem essa possibilidade, lembrando que o Brasil é uma das poucas seleções que conseguiu, né, esse feito, foi campeão em 1958 e na sequência em 1962. E se a Argentina ganhar o Tetra, quem sabe a CBF se esperta e começam a ocorrer umas mudanças, umas melhorias aí, para não deixar os hermanos empatarem com a gente, Jorge Anderson. Daqui a pouco eu te falo de Campeonato Brasileiro também,
3: hein? É verdade. Valeu, palestra. Grande abraço já com o seu destaque. E, claro, pós-Copa do Mundo, retorno da Série A, já voltou, né, com dois jogos, mas aguardando o retorno do próprio clube do Remo. Paysandu tem o próximo jogo na Série C, jogando em Manaus contra o Amazonas. Não temos mais representantes na Série D,
6: infelizmente,
3: né? Águia e Ituna já
6: Deram adeus.
3: Já ficaram. É. E enfim, temos muitas coisas aqui no nosso Top Pará. Aliás, deixa eu pedir também boa noite. Vou logo dar um giro a Maracanã. Vamos girar esse nosso Parazão, palestra? Vamos começar por Maracanã, meu amigo. Algodual, Fortalezinha, Vila do Penha, Igarapés, a Ilha da Magia, palestra, o Maracanã maravilhoso.
6: Tem a Ilha da Magia e tem a Ilha Encantada.
3: Né? A Encantada, exatamente. É. Vamos dar um giro já já também Dourada, aqui, a Trilha Dourada em Cotijuba, já aqui pertinho. Nosso Miguel Arena Pé na Areia tá bombando, mas antes vamos para a região do Salgado. É, você prefere água doce ou salgada, palestra, para dar aquele mergulho?
6: Olha,
3: ou tanto faz?
6: Tanto faz, sendo água.
3: Sendo água, para ver.
6: Água vida, né? É vida, né?
3: Água é vida, é verdade. É verdade. Alô, Valmon, grande abraço, seu primeiro giro. Vamos girar esse parazão no clima. Vamos a Maracanã, vem de lá, Valmon.
2: Já de volta, meu caro Jorge Anderson, aqui falando de Maracanã, essa cidade maravilhosa, né? Dizendo que a comunidade do Suaçuá é um dos tesouros naturais e culturais do município de Maracanã, integrando a rota turística que revela as belezas e as tradições da região do Salgado Paraense. Cercada por paisagens exuberantes e manguezais, preservados pela riqueza da biodiversidade amazônica, a localidade proporciona aos visitantes uma experiência autêntica de contato com a natureza e com o modo de vida das comunidades tradicionais. Além das belezas naturais, o Suaçuá se destaca pela hospitalidade de seu povo e pela cultura local e pelas atividades ligadas ao extrativismo e à pesca artesanal, que fazem parte da identidade da comunidade. Fortalecimento do turismo de base comunitária na região representa uma oportunidade de geração de renda, valorização dos saberes locais e a preservação ambiental. Inserida nas iniciativas do desenvolvimento turístico sustentável de Maracanã, a comunidade do Suaçuá reafirma o potencial do município como destino para quem busca experiências genuínas, tranquilidade e conexão com a natureza amazônica. Conhecer o Suaçuá é descobrir mais um capítulo das riquezas que fazem parte do município de Maracanã. Um destino único no Pará. Então não perca tempo. Se você não conhece Maracanã, vem para Maracanã. Você vai estar de frente sempre com a natureza e com as belas paisagens que Deus nos proporciona através da natureza. É muito bom, é muito gostoso. Vem para Maracanã. Daqui a pouco eu volto falando mais aqui do município de Maracanã, meu caro Jorge Anderson.
3: Beleza, que beleza. Valeu, Valmon. O homem está emocionado. Ele mergulha ali pelas águas, meu amigo, de Fortalezinha. O homem...
6: Águas encantadas, né?
3: Encantadas. É. E depois dá aquele giro ali pelo Mocooca, vai para Maiuandeua, quando chega em Algodual, então...
6: Aí toma aquela água de coco,
3: isso. Né? É abduzido.
6: É limpa o coração, né? E a alma.
3: Aquela abdução maravilhosa.
6: Isso, exatamente.
3: Você conhece bem também, né, palestra? Viva nossa Viva, Maracanã bombando, rota turística e que abraça a todos com toda uma grande infraestrutura, como sempre, montada para receber não só os munícipes, mais os turistas de todo o estado do Pará e do Brasil
6: e do mundo,
3: que vão a Maracanã na gestão do prefeito Reginaldo Carrera. Palestra?
6: Exato, Jorge Anderson. Do todo o Pará, no Brasil, na América, no mundo inteiro. Isso aí é para inglês ver, norte-americanos, japoneses, todos verem as maravilhas exuberantes. Né? São muitas opções. Né? Nós vivemos numa terra abençoada, né, com grandes riquezas naturais, né, da flora, da fauna, né, então são muitas opções e a gente fica maravilhado, são muitos lugares para ir, muitos lugares para conhecer, né, então cada momento é importantíssimo, cada minuto curtindo esse espaço natural maravilhoso é importantíssimo e é revigorante, com certeza, Jorge.
3: E principalmente a nossa Algodual, que é referência, está no mapa, nos roteiros, né, dos turistas que vêm para conhecer o estado do Pará, Amazônia, vem Algodual, e a gente conhece muito bem, realmente sensacional, Robertinho Mix, 20 horas mais 27 minutos, é o Top Paraná Clube.

0: Ah, que beleza, meu amigo. Essa dá vontade de tomar uma palestra. Como é que tá sexta-feira por enquanto?
1: Tá de boa, tá
0: tocando
1: leve.
0: A bola.
1: É,
0: só dois toques. Pro lado, dois toques, só cadenciando o jogo. É isso. E olha, meu amigo, você falava a palestra, você que está nos acompanhando, assim como falamos de Maracanã. Lembrando que também a nossa Barcarena palestra, um grande abraço, meu amigo Danilo Silva está em Icoaraci, já falou Jorge, vou girar esse fim de semana em Barcarena e no próximo estarei em Maracanã, grande abraço Danilo, toda a audiência também na nossa Vila Sorriso, a nossa querida Icoaraci, sempre movimentadíssima, principalmente ali agora no novo terminal hidroviário, né palestra, na travessia para a nossa Trilha Dourada. A nossa Cutijuba, grande abraço, audiência e toda a região das ilhas, né?
1: Ele está aí com a Coraci, é só atravessar.
0: É rápido, né, Danilo? Um grande abraço a toda a audiência, né? As ilhas aí, Paquetá, Jutuba, Ilha das Onças também, a audiência muito grande da Rádio Clube do Pará. Nossa Ilha do Cumbu aqui, na, bem na frente, meu amigo, sensacional. Em
1: frente ao FPA.
0: Isso, a audiência da Rádio Clube maravilhosa, um grande abraço e... Também aqui por falar na região das ilhas e próximas aqui a Belém, da mesma forma, Barcarena, com uma grande programação, a Praia do Caripe. Olha só a programação, 25 de julho, sábado, olha a programação aí para o próximo fim de semana, em Barcarena, o verão de Barcarena, na gestão do prefeito Renato Ogawa, com Ju Marques, Rodrigo Alves, Beto Farias, Laís Magno, DJ Anderson Considerado. É, isso no sábado, dia 25. Dia 26 de julho, tem Alanzinho Fruto Sensual. Olha aí, prepara uma do Fruto Sensual aí, Robertinho, para emocionar a galera. Tem Banda Trilho, Grupo SPD e Adriano Mixi comandando sucesso. Aí na quinta-feira, dia 30, já caminhando para o fim do mês. Olha só a palestra, DJ Asayag, Banda Nil Batidão, DJ Maltini... E Alexandre Pires, olha aí, atração nacional, meu amigo. Na quinta-feira, dia 30, na Praia do Caripe. No sábado, dia 1º de agosto, tem mais atração nacional. Teremos além, tem DJ Vitor, Jéssica Costa, DJ Maravilha, Alan Breno e Cláudia Leite.
1: Olha, rapaz, Leite. São todos os gostos, né?
0: A marreta já
1: vários estilos.
0: Vai voar fácil, isso no dia 1º de agosto, né? No sábado. E no domingo, dia 2 de agosto, tem Tarcísio do Acordeon. Vai ter aquele piseiro, aquele forró, aquele shot.
1: Aquela sala de reboco.
0: Para todos os gostos, é verdade, bem lembrado. Ted Marques, Essência Marques, DJ Lohan e DJ Rodrigo no verão de Barcarena para você.

Que beleza, top Paraná Rádio Clube, às 20 horas mais 30 minutos, um grande abraço. E deixa eu lembrar também, girando aqui agora para o sentido da nossa BR-316 em Castanhal, tem notícia importante. Atenção papais e mamães, hein? 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Aliás, felizmente estamos conseguindo retomar, né? O número expressivo de vacinação depois de tanto negacionismo, desinformação, meu amigo, né? Regredimos, né? E felizmente estamos dando a volta por cima também em relação às vacinas. E é o caso também da Pneumo 20, já disponível em Castanhal na gestão do prefeito Hélio Leite. Prefeitura Municipal de Castanhal. É top, 20 horas mais 32 minutos.

0: Que beleza, é o Top Paraná Rádio Clube, é o som que vem da Amazônia, palestra batida, ninguém fica parado, né, palestra? Até quem não sabe dançar o Tecno Melody, no clima das marcantes, meu amigo, vai no embalo, né? Ainda mais com aquele copo do lado, bem gelado, abre essa bem gelada aí, Robertinho.
1: Vitamina C, né?
0: Hein?
1: Vitamina C.
0: É, aquela C de cevada, né? Bem gelada. Abre, abre ela que o palestra se emociona.
1: E a garganta fica seca, né?
0: Ô, oh, coisa boa. Um abraço por falar, meu amigo. E Marretinha voando, a turma tá em Ponta de Pedras. Tem muitos abraços aqui. Nosso amigo Tony Bar, Luizinho Costa, Beto Doido, João do Juca e Aldo Santos, todos na escuta em Ponta de Pedras. Alô, minha Ponta de Pedras, um grande abraço. Nosso Danilo Silva também lá em Quaraci diz que vai dar Argentina, viu, palestra? Olha só. Final vai ser definida na prorrogação. Argentina! Pois é, vamos ver, vamos ver. Vamos ficar na expectativa. Deixa eu dar um giro aqui com o nosso querido... com o nosso querido Milton Magela. Já, já vou na entrevista com a nossa querida Jéssica Pantoja. 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
0: 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Temos o nosso quadro também, Dicas de Saúde, Saúde do Seu Coração. Tem a pergunta, já já o Dr. Henrique Custódio vai responder. Vamos à pergunta do ouvinte. Boa noite.
2: Boa noite, Jorge Anderson. Ouvinte da Rádio Clube do Pará, doutor Henrique, aqui é a Zilda, do bairro da Marambaia. Pergunta, o que são palpitações, se são benignas ou se indicam alguns tipos de arritmia?
0: Perfeito, já já o doutor Henrique vem com a resposta para ouvinte, nossa querida Zilda da Marambaia, sobre palpitações. É o sinal de alerta? Já tem que estar ligado? Já já o doutor Henrique vai responder aqui no nosso Top Pará. Grande abraço a você que está nos acompanhando. 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Grande abraço a toda essa enorme audiência. O nosso amigo Raí Moraes está nos acompanhando lá em Abaitetuba, palestra. Grande abraço. Nossa querida, olha, Vila de Beja também, a Praia de Beja, olha como está a palestra. Também está bombando, né?
1: Desde o início do mês.
0: Desde o início do mês, meu amigo Fábio Salimos está na Guanabara nos acompanhando, um grande abraço, muito obrigado pela audiência. Quero mandar um abraço lá em Altamira, doutor Loredan e a primeira-dama Paola Bucater. Neste fim de semana são os Jogos Indígenas, o Festival Folclórico Jogos Indígenas Tradicionalíssimos, vai ser uma grande festa na nossa Altamira. E o Top Pará, faltando poucos detalhes para definir a ida ao programa, mais uma vez a nossa querida, o maior município do mundo, né, palestra? As margens do nosso rio Xingu maravilhoso. É só para você ter uma ideia, de Altamira, lá nas margens do Xingu, até lá embaixo, até na Castelo dos Sonhos, já quase no Mato Grosso, dá 1.000 quilômetros, meu amigo, dentro do próprio município. Para você ver a dimensão, a grandiosidade, claro, uma área também ainda de muita preservação, né? Muitas áreas de preservação e de muitas áreas demarcadas, áreas indígenas, e por isso Altamira é referência com os Jogos Indígenas, serão simplesmente sensacionais a partir do próximo dia 23. Quinta-feira, né? Dia 23, exatamente, 20 horas mais 40 minutos, é top Paraná Clube. Que beleza, e o programa não para, vamos girar a palestra?
1: Vamos.
0: Vamos girar, meu amigo, vamos girar. Vou com o nosso amigo Milton Magela de Ivoei Viagens e Turismo, meu amigo, diretamente da Itália, o homem está girando, acompanhamos, vimos os vídeos, né, palestra? Estava visitando o Museu da Inter de Milão, esteve em Roma. Rapaz, até citamos no programa passado, né? Mandou a imagem, a escultura tradicional, né, da loba, né, sendo amamentando, né?
1: Rômulo e Remo.
0: Rômulo e Remo, exatamente, né? Que segundo a mitologia, né, italiana, foram os fundadores de Roma, né? Consta a lenda, né? E depois Rômulo teria assassinado Remo, né? E se tornava até então o primeiro grande imperador de Roma, né? Enfim, nessa rica história romana e recebendo o nosso Milton Magela, porque, meu amigo, para você visitar o mundo e o Brasil todo acompanhando o seu time de coração com o Ivoei Viagens e Turismo. Boa noite, Milton Magela!
3: Boa noite, Jorge Anderson.
0: Tudo bem, meu amigo?
3: Tudo jóia, meu amigo. Aqui direto de Sorrento, na Costa Amalfitana.
0: Opa,
3: boa
0: Costa...
3: Boa noite, ouvintes.
0: Amalfitana, um grande abraço. Como é que está a movimentação, o seu giro? E acima de tudo, né, com toda essa riqueza cultural que você transmite para a nossa audiência aqui da Rádio Clube do Pará.
3: Sim, Jorge Anderson, a gente veio para cá, né, dar uma volta com a Ivoei Turismo, pacote, né?
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0: Com certeza, meu amigo. 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
3: 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Corinthians e Remo, dia 23, né, na quinta-feira. Vai também, já tá o do Fluminense e Remo, dia 22 de agosto. Vasco da Gama, dia 11 de outubro. Quer dizer, dia do Ciro, só que o Remo joga fora, né, contra o Vasco. E também do Palmeiras, dia 11 de outubro. Quer dizer, dia do Ciro, só que o Remo joga fora, né, contra o Vasco.

0: contato, como é para. Como é que funciona todo o sistema aí para poder adquirir, né, as passagens, né? Como é que faz para conseguir os pacotes, para comprar, né? Como é que faz todo esse esquema aí para poder viajar, meu amigo Magela?
1: Tudo bem, palestra? Boa noite, amigo. 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
1: O pacote, tá, cobre voo e de volta, hotel com café da manhã, entendeu? Para toda a parte. O pacote é cultural, esportivo, todo tipo de pacote aí voa e faz, tá? E agora o esportivo é o Remo, né? Que tá na Série A, tem esses jogos aí todos. Entendeu? E a gente está fazendo. Aí contempla o voo de volta, né, hotel sem ingresso, tá? Porque hoje tem biometria, é na semana do jogo,
0: Isso,
1: é
0: certo.
1: aquela complicação. Então, pacote contempla e de passagem de volta até o café da manhã, sem ingresso. Tá ok, meu amigo?
0: Beleza, valeu.
2: Que maravilha. 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
2: 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E claro, também para viajar de férias, como você está aí na Itália. Já foi a Nápoles também? Já foi no sul da Itália, não, Magela?
1: Sim,
2: Já.
1: Nápoles também.
2: Que
1: Passamos por
2: maravilha.
1: lá.
2: Que bacana, meu amigo. Torcida por Maradona é muito grande, né? E muitos argentinos. E essa final da Copa, Milton? Hein, Magela? Quem é que leva?
1: Olha, Espanha 2-1.
2: Olha aí, 2-1
1: Amanhã, no
2: Espanha.
1: domingo, é Espanha 2-1.
2: 2-1, perfeito. E meu amigo, por falar em Itália, né, palestra? Que situação do futebol italiano, né? Que situação do futebol italiano, fora de mais uma Copa do Mundo, né? E aí, pela Itália? Sentimento de torcida aí pela Europa, propriamente, pela Espanha, pela Argentina. Como é que está o clima aí com a Itália fora da Copa? Como é que os italianos vêm acompanhando à distância esse campeonato mundial, Milton?
1: Eles estão frustrados, né? Já quarta
2: Sim.
1: Copa, terceira ou quarta Copa que a Itália está fora, né?
2: Terceira.
1: Então eles estão assim tristes, né?
2: É.
1: E mas como europeus eles estão torcendo pela Espanha, entendeu? Aqui o que eu vejo é a torcida toda pela Espanha.
2: Perfeito. Grande abraço, meu amigo. Obrigado. Boa viagem. Mais uma vez o contato e os jogos agora. Já o jogo você falou, né? Do Remo em São Paulo. O Remo joga no Rio com o Fluminense. Tem jogo em Porto Alegre. Enfim, pelo Brasil e pelo mundo. 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
2: Perfeito. Obrigado, meu amigo. Grande abraço, parabéns. 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
1: Sucesso, meu amigo. 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
2: Valeu, grande Milton Magela. É top Paraná Clube. É isso,
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2: conexão internacional, palestra. E de fato, mais uma vez, azurra fora de uma Copa, terceira seguida, né?
0: É a terceira,
2: Terceira seguida,
0: E
2: meu
0: o
2: amigo.
0: detalhe é que a Itália vem sendo eliminada, né, pré-Copa do Mundo para seleções de baixo escalão.
2: Sim.
0: Essa última que eliminou foi a
2: Foi a
0: própria Bósnia
2: Bósnia e Herzegovina, sim.
0: Herzegovina. E na Copa anterior havia sido eliminada pela Macedônia,
2: Sim.
0: né? Então, o
2: E
0: futebol
2: de
0: italiano
2: fato.
0: Tem que rever aí seus conceitos,
2: Rever
0: né?
2: totalmente, né?
0: E isso
2: Aliás, que vai muito para
0: é
2: além
0: além do futebol, isso
2: do
0: aí vai da
2: futebol.
0: questão cultural também.
2: Exatamente, né? Enquanto o mundo está se abrindo para a questão dos imigrantes, você vê inúmeras seleções, né? com imigrantes, né, com jogadores de ascendência africana.
0: França, né?
2: França, Inglaterra, vários, né?
0: Disputando fases finais, né?
2: Bélgica, várias seleções.

0: sanções. A Itália se fecha de tal forma, né, com um governo que, né, reforça isso, né, de extremo, governo extremista, para ser sincero, né, não permitindo e dificultando, né, a imigração. E isso vai refletindo também no
1: futebol,
0: nessa sociedade que é cada vez, Palestra, mais multirracial, né? E você não pode fugir disso.
1: Não,
0: e o futebol
1: é imprescindível, porque já ficou definido que biologicamente todas as raças têm a sua alta capacidade, né? Não existe uma que seja superior à outra. Isso aí é loucura. Então todas têm o seu grau de importância e todas têm o seu potencial. E a Itália sofre com isso ao fechar suas portas.
0: Perfeito. Valeu, Palestra. Às 20 horas mais 49 minutos. É o Top Paraná Rádio Clube. Vamos girar. O programa tá bombando. Aliás, tivemos a pergunta da ouvinte, lá da Marambaia, né? A Zilda. Vamos repetir a pergunta e já com a resposta também, satisfação, nosso querido doutor Henrique. Primeiramente, a pergunta da ouvinte. Vamos acompanhar. Dicas de saúde.
2: Ouvinte da Rádio Clube do Pará, doutor Henrique. Aqui é a Zilda, do bairro da Marambaia. Pergunta: o que são palpitações, se são benignas ou se indicam alguns tipos de arritmia?
3: Boa noite, meu amigo Jorge Anderson. Boa noite, ouvintes da Rádio Clube do Pará. Aqui é o Dr. Henrique Custódio, cardiologista do Seu Coração. Dona Zilda da Marambaia, obrigado pela sua pergunta. Bem, vamos à pergunta. O que são palpitações? Dona Zilda, palpitação é a sensação de que o coração está batendo mais forte, mais rápido ou pulando dentro do peito, né? Às vezes, a gente sente como se o coração fosse sair pela boca, né? Ou dar umas batidas extras. É uma percepção do nosso próprio batimento cardíaco. Bem, se são benignas ou indicam arritmia, bem, depende, dona Zilda. As palpitações podem ser de dois jeitos, né? Causas benignas. As mais comuns é a ansiedade, o estresse, né? Um susto, café em excesso, chimarrão, energético, falta de sono, febre, hormônios na tensão pós-menopausa, ou tensão pré-menopausa, ou na menopausa, né? Ou depois de exercício físico. Nesses casos, viu, dona Zilda, o coração geralmente está saudável, é só uma resposta do corpo. Agora, quando pode indicar uma arritmia ou outras causas? Aí, quando batimentos são muito rápidos e irregulares, passando de 120 batimentos por minuto, né? Ou batimentos irregulares, trêmulos, pode ser a chamada fibrilação atrial. Batidas que param ou depois vem uma forte, né? Também tem que chamar a atenção. Ou se vier junto com uma tontura, né? Desmaio, dor no peito, falta de ar ou suor frio. Se você já tem também uma doença do coração ou um problema na tireoide, ou usa alguns remédios, tá? O que eu recomendo, viu, dona Zilda? O que nós recomendamos, nós cardiologistas, né? Se for algo raro ou dura pouco segundos e passa sozinho, vamos dizer assim, sem outros sintomas, geralmente é benigno. Mas se for frequente, durar muito tempo, ou vier com sintomas que falei, o ideal é procurar um cardiologista. Para investigar, a gente costuma solicitar um eletrocardiograma, aí vai ver o ritmo na hora, um Holter 24 horas, onde ele grava o coração por 24 horas para pegar uma palpitação, e exames de sangue, como tireoide, para detectar tireoide ou anemia. Dona Zilda, não se assuste, viu? A maioria das palpitações não é grave. Mas, como cada caso é um caso, vale a pena conversar com o seu médico e levar esses detalhes, quando acontece, quanto tempo dura e se tem algum sintoma. Ficou alguma dúvida? Um abraço para você e para Marambaia. Abraço ao nosso amigo Jorge Anderson e para todos os ouvintes da Rádio Clube.
0: Obrigado, doutor. Obrigado mesmo, né, palestra? É sempre muito bom. Temos um grande profissional, um grande especialista, como é o doutor Henrique Custódio, fazendo essa participação, né, tirando as dúvidas. E você que é ouvinte da Rádio Clube pode mandar para o nosso WhatsApp, que sempre está à disposição. São muitas perguntas e o Top Pará também leva saúde, assim como o doutor Henrique, cardiologista de várias outras especialidades. Temos profissionais que participam também aqui conosco, ilustrando e trazendo, contribuindo muito com o nosso programa, palestra. Muito bacana. E já tem mais um ouvinte com mais uma pergunta.
1: Exatamente, Jorge. É muito importante porque tirar essas dúvidas dá aquele alívio espiritual, porque às vezes a pessoa se preocupa demais, né, com aquelas dúvidas, e isso aí causa um mal, né, não só físico, mas principalmente psicológico, né, e um pode afetar o outro, né, pode não, afeta o outro, né, não é à toa que aquela frase mente sã, corpo são é tão antiga e tão verdadeira, né? Então, tirar essas dúvidas, às vezes a pessoa está com aquela preocupação excessiva, e aí quando tem aquele esclarecimento, com aquela informação correta, verdadeira, né, de um profissional renomado, respeitado, né, como o doutor Henrique Custódio, por exemplo, então isso aí alivia muito, tira aquele peso, né, das costas da pessoa quando acha que está sentindo um problema e, de repente, esse problema não é tão grave assim. Ou pode ser grave e a pessoa tem até um tempo para poder correr atrás e tratar desse problema.
0: Perfeito. Valeu, palestra. Um grande abraço. Você está ligado no Top Pará, na Rádio Clube do Pará, em nome de Casmap. 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Tá todo mundo ligado na Rádio Clube do Pará. 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
0: Maravilha, 20 horas mais 58 minutos. Já, mais informações direto de Castanhal. Vou também a Barcarena. Já, o clima tá bombando no Caripi. Já, vamos a Maracanã novamente. Daqui a pouco o nosso querido Renato Oliveira também, nosso querido Reginaldo Carrera. E o Vamos Alves girando, é o Parazão, é o Top Pará, tá bombando. Girando, terra do folclore, verão bombando. É Curuçá também com você, Valmão, boa noite. Cadê o Valmonzinho? Já ele vem, direto da nossa Curuçá, grande Valmo Alves. Vem conosco, direto de Curuçá. Refaz o contato aí, Valmo. Refaz a conexão para irmos até a nossa querida Curuçá. Aliás, Momon, vem logo aí trazendo mais uma matéria para o nosso programa. E já já falaremos também de Curuçá. Já já, muitas informações por esse nosso interiorzão que está bombando, né, Robertinho Mix? Veja aí, Robertinho Mix, nosso Valmo Alves com mais uma participação aqui no Top Pará, com as informações com o nosso querido Renato Oliveira. Vem de lá, Valmo, boa noite!
4: Boa noite, meu caro Jorge Anderson e a todos que acompanham o programa Top Pará. Essa liderança e audiência no horário 92%, andando por todo o Pará, dos 144 municípios do estado do Pará. E a gente sabe que é muito importante amizades e parcerias, né? E por falar em amizades e parcerias, temos que falar do nosso amigo e parceiro, a gente não pode esquecer, nosso amigo deputado Renato Oliveira. Rapaz, o homem não para. É isso mesmo, o homem não para. Além de Abaetetuba, que ele esteve, nós relatamos na sexta-feira passada, Renato Oliveira esteve também no último dia 10, no município de Santa Bárbara. Rapaz, seguindo por essas estradas aí do nosso estado do Pará, ouvindo as pessoas, fortalecendo as parcerias, sempre com a responsabilidade que lhe é peculiar. Assim como os compromissos assumidos em Santa Bárbara, ele reuniu com grandes lideranças, dialogando sobre a boa política, no intuito de ajudar a construir um Estado melhor. E ele diz que trabalhando unidos se leva a mais resultados positivos e com a qualidade de vida da população. O deputado Renato também foi recepcionado pelo vereador Quinzinho, lá de Santa Bárbara, e outras lideranças. Além de Santa Bárbara, o deputado Renato Oliveira também visitou o município de Igarapé-Açu, com mais uma conquista importante para aquele lugar, que foi a autorização da obra da ponte da Vila do Livramento. Com isso, dando mais um passo importante para garantir mais segurança e mobilidade para a população daquele município. Isso é que é importante. O deputado Renato Oliveira sempre caminhando por todo o estado do Pará. Jorge, o homem não para, é sempre andando por esse estado do Pará. Daqui a pouco a gente volta falando mais de Maracanã, meu caro Jorge Anderson, essa também cidade maravilhosa. É, daqui a pouco a gente volta mandando já um abraço para aquela turma lá em Maracanã, nosso querido Reginaldo Carrera, grande prefeito de Maracanã, e para a turma lá do Magali Caramelo, rapaz, a turma que gosta daquela água que passarinho não bebe, a turma sempre acompanhando o programa Top Pará lá em Maracanã, nosso querido amigo Mariano, um grande abraço a toda aquela turma lá em Maracanã. Jorge, daqui a pouco a gente volta.
0: Maravilha, valeu nosso Valmon Alves, e o homem não para, 48ª edição, falou em Festival do Folclore, é falar de Curuçá, mais uma vez um grande abraço, Valmon!
3: Um grande abraço, meu querido Jorge Anderson, boa noite a todos que acompanham o programa Top Pará. Esse programa líder de audiência, a gente sabe que é 92% nesse horário. Estamos aqui em Curuçá, 48º Festival do Folclore nessa cidade maravilhosa, aprazível, de verdade. Estamos aqui ao lado do vereador Deco, hoje presidindo a Câmara, e a mãe dele, uma das precursoras desse festival.
0: Verdade.
3: Eu lembro muito bem disso, quando a gente chegou aqui fazendo, acho que o 39º ou 40º Festival do Folclore. Ele está aqui do meu lado, cheio de orgulho, vendo essa manifestação cultural. Está aqui também presente o ministro Jader Filho, o ex-governador Helder Barbalho, a deputada Ana Cunha, várias lideranças políticas também. Mas quem está aqui também é ele, presidente da Câmara. E olha, se você olhar para o semblante dele, ele está cheio de orgulho.
0: Imagino.
3: De tanta manifestação cultural que Curuçá hoje está exportando. Jorge,
0: sem dúvida. Sem dúvida.
3: A importância para o município de Curuçá, 48º Festival do Folclore, aqui neste município maravilhoso. Com manguezais, com igarapés, com praias, e esse povo acolhedor, sempre desse jeito. Boa noite, Jorge Anderson no estúdio.
5: Meu nome é